0: O mais forte aqui na América do Sul, de origem alemã, são luteranos, são batistas, são irmãos menonitas, Igreja Evangélica Livre. Então há várias denominações, todas elas no espírito de cooperação, de aliança, se conheciam. Quando vinha um pregador, vinha um evangelista da Alemanha, geralmente o trabalho era feito em conjunto. Eu quero lembrar um grupo de irmãos da Alemanha, chamava um grupo de cantores evangelistas, chamado Jans, Irmãos Jans. Mais tarde eles fundaram o nosso seminário em Gramado, aqui no Brasil. Mas eles vieram ao Brasil várias vezes em campanhas evangelísticas, eles têm muitos discos, muitas músicas gravadas na época. Então esses cantores evangelistas acompanhavam mais ou menos a onda dos alemães no sul do Brasil, e nessas igrejas havia tão grandes campanhas. E isso foi despertando cada vez mais o interesse de Wetzlar, que é o nosso braço da Transmundial na Alemanha, e se não valeria a pena iniciar um trabalho mais intenso com uma representação da Transmundial aqui no Brasil. Então, foi isso que aconteceu em 69. Os alemães vieram aqui várias vezes, procuraram a liderança alemã, e obviamente envolveu a Igreja Batista Alemã de São Paulo. E aí começou então um trabalho de produção de programas brasileiros, feitos aqui no Brasil. Programas tanto em alemão, mas também já em português. Então, por exemplo, o Edmundo Spiker e a Marli começaram a produzir programas aqui no Brasil, Criança Feliz, que era um dos programas pioneiros, os pequenos. E dessa forma, a Igreja Batista Alemã se envolveu. Na sala que nós estamos agora gravando, aqui nós fazíamos as gravações. Na entrada da igreja tem uma escada bem íngreme, do lado da escada tem quatro salas, eram os escritórios, onde ficava o diretor executivo com a sua pequena equipe de quatro, cinco pessoas na época. No domingo a gente encostava tudo num canto e virava classe de escola dominical. Mas durante a semana tinha um outro uso muito abençoado e que gerou, vamos chamar assim, na Transmundial de hoje, com sede própria, com equipe própria, com estúdios próprios, com equipamento próprio. Mas no início foi bem simples e bem modesto, e a Igreja Batista Alemã foi o berço da Transmundial aqui no Brasil.
1: Quando o senhor tornou-se presidente da Rádio Transmundial, o senhor imaginou que o ministério ia crescer da maneira como cresceu?
0: É muito difícil a gente dizer isso. É claro, claro que não. Humanamente, a gente conhece limitações, conhecia a situação do Brasil, estávamos numa situação delicada, era na época ainda do regime militar. Então, realmente era um regime bem mais complicado. A gente não conseguia ainda prever, humanamente falando, como é que o país ia se desenvolver. Por outro lado, havia um forte nacionalismo naquela época, desenvolver tecnologias próprias. Como professor da USP, eu participei de alguns projetos na área das telecomunicações. Foi a grande revolução de criar a Telebrás, para tirar um atraso de telecomunicações. Então, havia uma expectativa, mas sempre é impossível prever o que Deus faz. Olhando para trás, nós só podemos dizer que Deus multiplicou muitas vezes aquilo que nós fizemos com muito tremor e com muito temor, e devemos reconhecer que Ele realmente é o Senhor da obra. Ele foi fiel, Ele multiplicou aquilo que nós fizemos, e graças a Deus pelas bênçãos de ministério da RTM no Brasil. Os melhores exemplos são de ouvintes. Eu viajei algumas vezes pelo Brasil, estive em Manaus num culto da manhã, e usei uma carta de uma ouvinte. Eu omiti o nome, não fiz referência ao nome da pessoa, mas eu quis mostrar como a Rádio Transmundial depende de viúvas, entre aspas, que dão tudo que têm para o sustento da rádio. E eu mencionei esse fato num culto e disse que aqui em Manaus, nesta cidade onde eu estou hoje, temos uma pessoa, e li o extrato da carta, que apesar de ser uma senhora muito humilde e muito pobre, como gratidão, uma boa parte da sua aposentadoria, que era o salário mínimo, ela dedica à Rádio Transmundial. E no meio do culto, essa senhora levantou: "Sou eu, sou eu, sou eu faço isso." E aí o pastor falou: "Pois é, pastor," se dirigindo a mim, "essa irmã, ela é a nossa representante da RTM dentro da igreja. Ela não deixa ninguém sossegado, porque ela se converteu através de programas da rádio. Ela vibra tanto que todo mundo aqui na nossa igreja conhece a RTM, e ela pede para que todos orem, intercedam. Ela promove o trabalho, tem todo o material que vocês mandam. É a grande advogada, representante e defensora da RTM aqui na nossa igreja." No mesmo dia, à noite, eu estive numa outra igreja, me deram um tempo para falar da Rádio Transmundial. Quando acabou o culto, veio uma senhora com uma criança na mão. E quando você vê de longe, aparentemente essa senhora estava guiando a criança. Mas eu só percebi que era o contrário. Quando chegaram perto de mim, era a criança que estava guiando essa senhora. Por quê? Essa senhora era cega. E ela falou que eu quero abraçar o pastor Glaser, porque tudo que eu sei de Bíblia, eu sei através da Rádio Transmundial. Eu sou professora de escola dominical nesta igreja. E tudo que eu ensino, eu nunca consegui ler na Bíblia. Tudo que eu ensino, eu aprendi através da Rádio Transmundial. Minha vida foi transformada. A bênção que eu posso ser hoje na escola dominical, para as crianças que eu ensino, é porque eu fui abençoada pela Rádio Transmundial. Eu peguei dois extratos de carta. Pessoas que eu conheci pessoalmente. Temos dezenas, centenas de exemplos como a Transmundial realmente abençoou, eu diria, gerações de ouvintes. Que nós não queremos é promover alguma denominação, nós queremos promover, em primeiro lugar, o nosso Senhor Jesus Cristo. E é nesse sentido que a Rádio Transmundial não tem uma bandeira denominacional. Nós trabalhamos na base da aliança evangélica, na base da cooperação de igrejas, e somos um braço da igreja, queremos evangelizar e encaminhar todos os ouvintes que aceitam a Jesus Cristo como seu Senhor, numa igreja bíblica, realmente forte na palavra de Deus e nos princípios bíblicos. Então, meu sonho é que isso seja cada vez mais realidade no Brasil.
1: Muito obrigado, esse é o sonho de todos nós, compartilhamos do mesmo sonho. Tenho certeza que também todos os ouvintes compartilham desse sonho e oram para que isso aconteça.
2: Aí você ouviu a entrevista de André Castilho com o então presidente da Rádio Transmundial, professor Hartmut Richard Glaser, sobre a história da Transmundial no Brasil. Ficamos por aqui. Convido você a estar conosco no próximo Arquivo RTM. Um abraço do Samuel e até lá.
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5: Muito bem, já estamos de volta com o nosso Noite RTM nesta sexta-feira, neste 17 de julho de 2026. Comigo, Marcos Olivares, com Elidinho Oliveira. Estamos juntos aqui levando para você essa programação. E para começarmos muito bem mais esta hora juntos, convidamos você para um momento de oração pelas mulheres, né? Nosso Ministério de Mulheres da RTM Brasil, Mulheres de Esperança, é quem nos propõe esse momento. Então, se você puder, junte-se a nós, faremos uma oração intercessória agora, em favor das mulheres de todo mundo. Oremos.
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7: Pai eterno, Criador dos céus e da terra, fonte de todo poder e conhecimento, clamamos neste momento pela nova geração da Holanda. Querido Deus, um novo podcast para adolescentes será lançado na nação holandesa e a nossa intercessão é para que essa ferramenta digital seja um canal de bênção e transformação para esses jovens. Dê sabedoria e estratégias para que os produtores deste podcast possam alcançar cada vez mais pessoas. Oramos em nome de Jesus. Eu sou Luana França e é um privilégio orar com você.
8: 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Acesse transmundial.com.br/mulheresesperanca.

0: 11:16. 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A gente falou sobre isso, você ouviu, né, as chamadas que a gente trouxe aqui, né? 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O episódio de estreia é toda sexta-feira às 16h e às 19h já está disponibilizado para você no canal oficial da RTM no YouTube. Tá bom? Se você não conseguir ouvir na sexta-feira às 16h, você tem a oportunidade, né, de ouvir, porque a gente traz as reprises no sábado, 21h30, às 20h30 e no domingo, 1h15. Aliás, você pode ouvir e assistir a RTM pelo rtmbrasil.org.br e no nosso canal do YouTube também, youtube.com/RTM Brasil. Então começou, hein? Estreou nessa sexta-feira, às 16h, né? O programa Entre Gerações. Se você não conseguiu acompanhar a estreia, reprises neste sábado, às 21h e às 20h, e no domingo, 21h15, tá certo? Olha, são 21h18 agora, né? Vem aí mais uma entrevista aqui no nosso Noite RTM. São temas variados, né? Do mundo cristão. Eu agradeço já o pessoal da produção da RTM Brasil, que sempre disponibiliza boas entrevistas, boas conversas, né, assuntos que valem a pena a gente ouvir, que nos edificam, né, e que o pessoal separa especificamente aqui para o público do nosso Noite RTM. A gente começou na quarta-feira a ouvir essa conversa da Luana França com a Aline Moreto, que é uma escritora, falando sobre a FEFIC 2026, né, escrevendo Fé e Romance. A gente vai acompanhar a parte 2 dessa entrevista. Vamos acompanhar juntos a partir de agora aqui no nosso Noite RTM.
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2: Eu sou Luana França e está começando mais um programa Entrevista. E hoje vamos dar continuidade à série de episódios FEFIC 2026, escrevendo Fé e Romance.

0: equilibra a ficção romântica e os princípios cristãos?
1: Bom, o cortejo, ele vem com o objetivo de ter esse propósito de ensinar sobre a visão de relacionamento cristão e aborda uma série de princípios. Muitas pessoas resumem muitas vezes a só não pode beijar, que é o que causa grande polêmica, mas é muito além disso. É de você trazer realmente a preocupação de que é o que Deus se preocupa com o meu relacionamento, né? Qual que é a preocupação do Senhor com isso? Esse interesse. E nenhum dos nossos livros tem o objetivo de ficar doutrinando as pessoas sobre a nossa visão, que não é o foco, mas de mostrar como esses princípios podem ser aplicados ali na vida daquele personagem. Nós não vamos obrigar ninguém a seguir nada, mas é só mostrar realmente a nossa visão e aquilo que nós acreditamos que o Senhor valoriza dentro de um relacionamento. Que eu creio que muitos cristãos, quando leem, tomam um susto porque veem que concordam com muita coisa, por mais que às vezes tenha um outro ponto que choque, assim, mas concordam com muita coisa.
0: Agora conta pra gente, como funciona o seu processo criativo para dar vida a um personagem, e principalmente, né, personagens tão reais e com dilemas de fé tão profundos?
1: Eu sinto que muitos dos meus personagens, eles nascem dos problemas que eu mesma passo, mas também a mente do escritor é muito criativa, né? Então, é às vezes uma situação que para alguma pessoa é comum, para outra pessoa não é, né? Por exemplo, em Meu Amor Agridoce, uma amiga minha, eu vi ela fazendo um ato bem legal, assim, ela entregou brigadeiro pros jovens, assim, de boa fé, assim, sem esperar nada em troca. Eu vi aquela cena, eu pensei assim, nossa, eu poderia escrever um romance que partisse desse princípio, assim. Então, é legal que o escritor, tudo vira um motivo para escrever uma obra, né? Perguntar, e se, né? E se eu escrevesse? A partir desse se, tudo pode acontecer na mente do escritor. Então, é basicamente isso.
0: Que maravilha. Agora, na coletânea Meu Enredo de Amor, você escreveu ao lado de outras autoras. Como foi a experiência de criar um projeto a quatro mãos?
1: Meu Enredo de Amor é um livro, assim, muito, muito especial. Foi muito legal ele chegar nas mãos da editora Novo Século, porque ele é fruto da nossa amizade, né? O Senhor, ele deu, através da escrita, muitas amigas, assim, que eu considero fundamentais para a minha vida de escrita, né? E o Meu Enredo de Amor é fruto dessa amizade que eu tenho com essas três meninas, assim. A gente caminha juntas há muitos anos. Então foi muito fácil trabalhar com elas, porque a gente já está acostumado ali a fazer tudo juntas, né? Então foi muito bom, nós ficamos muito felizes de trabalhar juntos. Todos os projetos que a gente tem juntos sempre dá muito certo, graças a Deus. Assim, nós somos irmãs em Cristo mesmo, que facilita muito.
0: E de todas as suas histórias e personagens, existe algum que tenha um significado mais especial ou pessoal, né? De certa forma, que foi difícil de se desapegar?
1: Eu gosto muito da minha última personagem, que é do último lançamento que teve do Manual de Cortejo para Princesas Desencantadas. O nome é enorme, mas a minha personagem na coletânea é a Mabel. E a Mabel tem alguns dilemas, assim, que eu também tenho. Ela passa por problemas em relação à espera no Senhor, que eu também passei. Então, eu me identifiquei muito com a jornada dela, embora seja um livro com uma pegada mais fantástica, assim. Não tem como a gente se desassociar do personagem. Então, eu tenho um carinho muito grande pela pequena jornada que ela teve, assim. Eu creio que ela seria uma personagem que daria para explorar muito mais. Assim, mas eu gosto muito de ver como ela vai aprendendo com os dilemas dela. E é muito interessante, assim. Eu tenho um carinho por todos os meus personagens, porque eles todos fazem parte de algum momento na vida. Então, provavelmente, eu sempre vou responder o último que eu me apeguei mais, sabe?
0: Agora, eu estive dando uma olhadinha. Você tem uma comunidade muito ativa no Instagram, né? @AlineMoreto. Como esse contato direto com as leitoras influencia o seu trabalho?
1: É fundamental. Sempre quando alguma leitora manda uma mensagem, assim, fala assim, nossa, seu trabalho abençoou muito a minha vida. Eu sempre falo assim, eu creio que foi o Senhor que mandou você para ler os meus livros, os livros das minhas amigas também, porque sem os leitores, nosso trabalho não seria nada, sabe? A gente não chegaria tão longe. Porque é o Senhor que coloca eles, assim, para serem abençoados ali, para serem edificados. E nós também, quando eles leem, assim, nós somos abençoados, né? Eles abençoam a nossa vida comprando dos nossos trabalhos, assim,

0: mas também tem muito dessa parte, assim, de eles engajarem tudo, sabe, que a gente faz, o que é muito legal, assim. É, tudo dá muito, tem dado muito certo, assim, porque os leitores são fantásticos, eles abraçam mesmo a causa, né, eles querem ali falar daqueles que eles lerem, assim, divulgarem por conta própria, o que é maravilhoso.
1: Agora, Aline, muitos escritores colocam um pouco de si em cada obra. Como sua relação com Deus e as suas experiências pessoais formam aí essa narrativa? Eu falo mais no aspecto de colocar em prática algum testemunho que você tenha vivido, algum relato. Você pode compartilhar alguma história?
0: Sim. É, no meu livro Meu Amor Agridoce, eu tentei trazer um pouco dos meus dilemas, assim. Eu cresci num lar um pouco conturbado, porque, né, meus pais, eles não seguem ali certinho as escrituras ali, mas, e eu coloquei os mesmos dilemas, assim, na personagem, que é a Mel. E é um livro curto, mas é um livro assim que tem carregar muito dos meus próprios dilemas, assim, com o Senhor, perguntas que eu fiz para o Senhor, assim, em relação ao futuro, em relação ao casamento, a expectativa de você se casar, de você não se sentir pronto, ou de você ter medo de errar naquilo que os seus pais erraram. Então, eu trago muito disso, assim, sabe, aquilo que o Senhor está moldando no meu caráter naquele momento, eu escrevo, né? Às vezes eu demoro um pouco para escrever, às vezes eu estou passando por alguma coisa, eu não vou escrever sobre aquilo imediatamente até eu entender, né? Mas o Senhor, ele vai trabalhando as coisas, assim, as experiências dentro do meu coração, até o momento que eu esteja pronta para poder falar sobre isso, expressar o que eu entendi sobre isso, ou o que eu ainda estou tentando entender sobre isso, o que é muito legal.
1: E também é muito genuíno, porque você cria essa relação com a própria comunidade. Quando você se abre, você fala sobre suas experiências, as pessoas, elas se identificam e, de certa forma, com certeza, alguém está passando pela mesma coisa que você está passando. E, de forma genuína, o Espírito Santo vai conduzindo essa mensagem através de você. Eu queria que você falasse um pouco sobre a sua espiritualidade, de como é essa sua experiência com o Espírito Santo, de obediência, que é um dos ensinamentos mais incríveis que, assim, que ele deixa pra gente.
0: Sim, a minha jornada com o Senhor começou quando eu era muito nova. Então, eu já tenho alguns anos assim de caminhada na fé e eu passei por várias fases assim que eu tenho aprendido, sabe? E nesse processo, a igreja foi fundamental. A minha igreja é a Presbiteriana Betel, que fica aqui em São Paulo, no bairro da Vila Amália. Os pastores ali, eles abraçaram a questão da ficção cristã, assim, mas também tiveram um papel fundamental na parte de ensino, porque, como eu disse, né, a escrita da ficção cristã, ela surge dessa tentativa de nós mostrarmos alguma verdade espiritual pro leitor. Mas nós também precisamos aprender, né? E a igreja é muito importante nesse processo, né? E andar com o Senhor é muito importante nesse processo. O Senhor, essa jornada, assim, não seria a mesma se eu não tivesse, os irmãos que o Senhor colocou ao meu lado, né? Então, muitas dessas experiências que eu tive com o Senhor vem disso, assim. Eu me senti desamparada, mas ver que, não, eu tenho pessoas ali comigo, pessoas que abraçam a causa, assim, né? E o Senhor me mostrar que eu nunca estive sozinha, né? Então, quanto mais situações eu passo, mais eu vejo que a mão do Senhor tem me levado para isso, e eu sei que ele quer que eu seja escritora, porque ele sempre me leva para esse caminho. Às vezes eu tento lutar contra, assim, mas ele tá ali sempre comigo, ele me mostrando, eu quero isso para você, né? E tem dado certo, graças a ele mesmo.
1: Que maravilha! E todas essas experiências que você está compartilhando aqui, você também vai compartilhar na FEFIC 2026. Agora conta pra gente,
0: Exatamente.
1: quais são as suas expectativas para participar aí da FEFIC 2026?
0: Eu fico super animada. Eu participo desde a segunda edição da FEFIC, quando eu era lá em Belo Horizonte ainda, e cresceu bastante. Eu pude acompanhar esse crescimento da FEFIC, e eu posso dizer assim que não tem nenhum outro evento literário que tenha a mesma carga espiritual, assim, porque a gente vai ali não só para ler livros, não só para comprar livros, não só para encontrar com os autores, nós vamos lá para glorificar o Senhor. Tem momentos de adoração ali, momentos que você pode trocar experiências com outros escritores, né? Então, é muito bom. Quem tem oportunidade de ir, vá, porque vai ser edificado, né? Você não vai ser só um dia de gastar dinheiro com um livro no seu dia, não. Vai ser um dia de glorificar o Senhor mesmo com outros irmãos. Pode ter certeza que quem for lá já vai sentir, assim, vai sentir que, nossa, é diferente aqui, é diferente dos outros eventos literários que tem aqui.
1: Com certeza. Aline, eu quero agradecer novamente a sua participação aqui no programa Entrevista. Infelizmente, estamos chegando ao final, mas vamos abrir espaço agora para você divulgar suas redes de contato, seu Instagram.
0: O meu Instagram é Aline Moreto, com TH. Vocês podem encontrar minhas obras ali. Ultimamente, eu tenho falado bastante do meu último lançamento, que é o meu manual de cortejo para princesas desencantadas, né, que meninas de 12 anos assim, vão gostar. Mas me encontrem por lá, se quiserem, podem me mandar mensagem, eu vou ver, vou responder com carinho. E ali você vai saber um pouquinho mais sobre mim e sobre as minhas obras.
1: Perfeito. E o programa de hoje teve produção e apresentação de Luana França e na mesa de São Pedro Campos. Até o próximo Entrevista.
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0: Muito bem, voltamos com o nosso Noite RTM. Lembrando a você que daqui a pouquinho, a partir das 10 da noite, tem o nosso Revista RTM. Vamos fechar sexta-feira bem informados? Sim, atualizados com as principais notícias do Brasil, do mundo, destaques esportivos e outras informações importantes, relevantes, para a gente fechar bem a sexta-feira e a nossa semana aqui na programação da RTM Brasil. Tá bom? Daqui a pouquinho, a partir das 10 da noite até lá, a gente segue com boa música por aqui. Já já vamos orar pelos homens. Daqui a pouquinho, vamos falar sobre a família. Dinho Oliveira, o que é que vem aí na sequência do nosso Noite RTM de hoje?
1: Olivares, boa música. Atenção, hein, Olivares? Queremos perguntar aos nossos ouvintes. Ah, tá. Você tá chegando a nossa imagem aí, viu, Olivares? Pergunta se tá tudo certinho. O Ricardo Santos tá aqui do meu lado. Tá vendo aqui? Parece que tá chegando, né? É isso mesmo. Olha, o Ricardo Santos está aqui porque aqui deu um probleminha técnico. Vamos lá. Olha aqui a imagem. Olha, dá para você ver aí? Não tô te ouvindo, Olivares.
0: Alô, alô, alô. Olá, olá.
1: Agora sim.
0: Olha, eu iria ficar chateado se não tivesse a nossa imagem aparecendo, porque eu estou tão bem apanhado nessa noite de sexta-feira. Ah, meu amigo, que bom que tá tudo bem.
1: O Ricardo estava aqui mostrando no telefone dele, mas ó, para ficar melhor ainda, abre aqui. Ah, aí dá para mostrar
0: no nosso
1: melhor.
0: Tablet, né? Nosso tablet, isso.
1: Enquanto o Ricardo tá lá, ele tá. Tô olhando para lá, mas estamos aqui. Oi. Pode falar, vamos por aqui. Vamos lá. Abre o microfone 4.
0: Microfone 4.
1: Agora sim, olha aqui.
2: Eu estou sem fone de ouvido.
1: Estamos aqui, na tela. Oi, na tela.
2: Eu tô bonito, né, Marcos?
1: Não.
0: É elegante, meu jovem.
2: O Dinho tá com cara de argentino aqui, viu?
1: Argentino. É.
0: Tá com cara de campeão, então.
1: Só porque ele falou...
2: Quando o Max falar, você desliga o seu microfone.
1: Tá.
2: 1, 2, 3, já. Max.
0: O Dinho Oliveira está com cara de campeão, por isso que ele está com cara de argentino.
2: Ah, rapaz, deixa eu mudar de assunto, vai.
3: Eu acho que a Argentina vai...
0: Não, sou mais da Espanha, né?
2: É, eu tô aqui dando um tempinho. Ah, que fone... Olha, o fone... Veio o fone direto da Disneylândia. Ou então da NASA.
0: Deixa eu ver. Tanto quanto espacial, ouvinte,
2: olha
0: esse
2: a situação
0: aí.
2: Aqui, ouvinte. Olha só, agora a gente tem que escolher aqui. Aqui tem o botão. Ô, Cláudio, esse aqui é o botão.
1: Cláudio?
2: Cláudio não. Ô, Marcos. Você tá me ouvindo aí, Marcos? Eu não tô te ouvindo por enquanto, Marcos. Só tô ouvindo você fazer movimentos da sua boca aqui, porque
1: deixa eu só falar. Com atraso, né?
2: Ó, mas esse daqui é o terminal do horário da manhã e tarde, ok? E do Fábio Zamana, ok? Pra usar aqui no ar. Vamos lá, então, deixa eu ver. Ô, Dinho, qual que é a entrada aqui do ar?
1: Rapaz, coloca lá no 2.
2: Deixa eu ver aqui. Pronto, agora tô me ouvindo.
0: Alô, alô.
2: Marcos Olivares, alô.
0: Que beleza, agora sim, então tá certo. Agora facilitou a comunicação, diga.
2: Poxa vida, tem que ficar juntinho aqui, você não consegue ficar mais pra cá, rapaz.
1: É, você que tem que vir mais pra cá.
2: Ajusta essa câmera aí, meu irmão. Eu, quando eu tava aqui no ar aqui, eu fazia tudo direitinho, velho.
1: Ah, isso, faz tempo, hein?
0: É.
2: Cadê?
1: Faz tempo. Cadê?
2: É que eu tô ouvindo o Marcos aqui, eu e o Dinho, nós estamos vendo você, Marcos, com delay.
0: Pois não.
2: É tipo o que tá acontecendo na Copa do Mundo, sabe? O pessoal tá assistindo o jogo, aí alguém grita o gol do time adversário e fica todo mundo desesperado.
0: Tá comemorando.
2: Exato. Eu tô te vendo na tela, mas você tá com a boca fechada, quando você fala aqui. Agora...
1: Olá, olá, olá.
2: Aí, pronto.
1: E o Ricardo, a gente tá parecendo aqueles narradores lá que fica exprimido lá no estádio.
2: Eu tô aqui, ó, tipo Galvão Bueno, aquele fone gigante da Globo, ó. Senhoras e senhores, haja coração, né?
1: Coloquei lá.
2: Rapaz, onde eu olho aqui? A gente tá sem o retorno aqui, Samuel. Beijo pro Samuel, um beijo no coração, nosso querido Samuel Matos, deve estar em escuta aqui, daqui a pouquinho ele vai dar uma bronca na gente.
1: Vamos resolver aqui de forma...
2: Olha, no app tá ok, viu, o Dinho, olhei aqui.
1: Tá
2: no app. Ouvinte, retorne aqui pra nós, agora são 9 horas e 44 minutos. Isso, isso. Você é, colocou aqui agora, repete. Só para levar uma bronca.
1: É, rapaz. É. Não, vai lá que eu vou baixar o som aqui.
2: Marcos, eu estou olhando aqui para a câmera, mas não estou ouvindo o seu rosto de argentino, beleza? Mas é o seguinte.
3: Espanha, viu? Espanha.
2: É Málaga, Espanha, Espanha, né?
3: Aquela. Não, é Múrcia. Múrcia.
2: Rapaz, negócio
1: agora aí, sim.
2: Esse horário da noite aqui agora vai ficar um fuso, hein, rapaz?
3: Agora complicou.
2: Agora complicou. O André vai vir correndo da FEFIC.
3: Mas o
2: Mato, não sei de onde.
3: Pronto. O Ricardo, agora que você falou que estava sem nossa imagem, eu fiquei até chateado porque eu estou tão bem apessoado hoje.
2: Ah, é mesmo, né? Narciso.
3: Que é isso,
2: né? Ah, Narciso. Não, mas eu entrei aqui no ar. Porque hoje eu falei pro chefe, pro André, né, que eu vou sair daqui às 10. Eu tive que fazer aqui algumas demandas, né, agora aprendi que eu tenho demandas.
1: Ah, você tem demandas.
3: A palavra é bonita.
2: Eu tenho demandas, eu cumpro processos.
3: É, meu amigo.
2: Processos, eu tenho que ficar de vez em quando aparecer aqui e colocar o capacete da NASA. O fone da NASA, direto
3: da saudade um pouquinho.
2: Direto de Houston, da Disneylândia. Mas,
3: é certo.
2: Mas aliás, esse fone de ouvido aqui, Marcos, eu acho que ele veio da Disney, veio não?
3: Acho que não, esse aí Disney, é bonito, né? Demais, viu? É possível. Não sei se foi Dinho Oliveira que trouxe.
1: O Ricardo Santos, se for pra Lua, não vai precisar nem de capacete.
2: Ô, irmão, você é perseguição, velho.
3: Aí não pode. Anota, Marcos, isso, viu, Ricardo?
2: Eu vou anotar nas tarefas, as demandas. Vai entrar uma ação aí para um processo para agilizar.
3: Se você vai ficar aí até as 10.
1: Um ajuste de conduta.
3: Se você vai ficar até as 10, já fica até as 11, aproveita, acompanha o Revista e volta com o Dinho Oliveira.
2: Não, mas eu já falei. Da sua casa, você imaginou eu ir de moto com o Dinho Oliveira?
1: A moto na garupa.
3: Eu acho legal. Eu gostaria de ver essa cena.
2: Seria um pesadelo, rapaz.
1: Não, acho que é melhor
2: ele. A moto ia pender pra trás.
3: Não,
2: eu tô tão pesado, Marcos. Tô tão pesado que a moto ia fazer isso, Marcos Olivares. Ia fazer aquilo de pinar. A polícia ia aparecer pensando que o Dinho estava fazendo aquelas empinadas de motocicleta.
1: Dando grau.
2: Ouvinte, a gente tá aqui porque é momento de alegria. É uma alegria a gente estar aqui com o Marcos, com o Dinho. Mas eu entrei aqui porque a gente estava notando uma dificuldade na transmissão da tela aqui interna, né? Mas está tudo ok, aparentemente.
3: Tá tudo bem, graças a
2: Deus. Eu estou lindo e maravilhoso. É, muito
1: você
2: bem.
1: Está reluzente.
2: Reluzente, brilhando aqui. Exato. Muito bem. Ô, Marcos, o que vem
3: está
2: agora?
3: Você está brilhando
1: e que pegar um pozinho.
2: Eu não estou com a planilha, Marcos.
1: Tinha que pegar um pozinho do...
2: Do quê?
1: Do Fábio ali para passar. Assim, pra não ficar tão reluzente.
3: Não, mas tá excelente. Você não está com a planilha, mas não tem problema, viu, Ricardo? É. Por isso, eu te falo que vem aí na sequência do nosso Noite RTM. É um momento de oração pelos homens. Aliás, nós oramos quando abrimos essa hora pelas mulheres, e agora temos mais essa oportunidade de oração, e dessa vez pelos homens. É isso que temos na nossa planilha,
2: E no mês de agosto vai ter aqui uma pessoa maravilhosa fazendo o momento do calendário de oração, sabia?
3: Ah, é? Surpresa ou pode dar um spoiler pra gente?
2: Uma pessoa que quando ora realmente fica com o coração apaixonado por Deus, e Deus responde na oração, viu? Porque vai ser o Ricardo Santos fazendo o calendário de oração pela primeira vez nos homens.
1: Ah, é?
3: Ó, aí sim, né?
1: Que legal,
3: hein? Vai ser um calendário, como diz Cláudio Ronco, que vai ser um calendário au-au.
2: Isso, você vai ficar emocionado aqui, Marcos Olivares.
3: Aí eu vou mesmo, sem dúvida. Aí,
1: oração pelos
3: homens.
2: Ô, Marcos, será que tem ouvintes nos acompanhando nesse exato momento antes do calendário de oração? Depois que o Ricardo Santos entrou aqui, eu também gostaria.
3: Amigo, depois que o Ricardo Santos entrou aqui, congestionou aqui o nosso
2: WhatsApp. Peraí, cadê? Ih, congestionou mesmo, meu. Nosso, cadê? Travou aí, o Dinho?
1: Tem.
2: O que que é? O que você tá lendo aí? Rapidinho que veio pra lendo aí.
1: O Lima, taxista de São Luís do Maranhão.
2: Um abraço pra ele.
1: A Luísa, de João Lisboa, no Maranhão.
2: Legal.
1: A Andréia me informou de onde nos ouve, pelo jeito é São Paulo.
2: Alô, Andréia, de onde você é?
1: É, pelo telefone aqui é São Paulo. A Salvina fez um
2: Salvina,
1: print.
2: Salvina, olha Salvina, um abraço pra você, Salvina.
1: Um screenshot.
2: Sempre fazendo, um abraço pra ela.
1: A Salvina de Anicuns, Goiás. Um e abraço. O nosso querido José Carlos Borges, de Petrópolis.
2: Petrópolis, é o Zé de Petrópolis. Isso, um abraço pra ele. Aham.
1: Essas são as... o Gilvão Moreira tá com a gente.
2: Gilvão, um abraço para ele, ouvinte das antigas.
1: Mauri Cleison, né, que tá com a gente. Eu não sei de qual estado ou cidade.
2: Ô, Dinho, você tem uma tarefa pra cumprir, viu? Agora o Samuel Matos aqui mandando para mim um recado. Samuel tá falando aqui para mim nesse exato momento. Samuel Matos, deixa eu ver aqui. Deixa eu ler aqui, espera um pouquinho.
1: O que que ele falou?
2: Deixa eu ver aqui. Peraí, tarefa ao vivo. Dá tempo do calendário de oração ainda? Mas aqui, sim, mandando um beijo no coração aqui, o Marcos Olivares, o Dinho Oliveira, para o Samuel Matos. E o Samuel está passando aqui para mim informação, viu, Dinho? Dizendo o seguinte, ô Ricardo, fala para o Dinho marcar aí o contato dos ouvintes. No contato, vai lá no item, isso. Então vai lá,
1: sim,
2: coloca o nome, a cidade, estado e o isso. país, ok? Você faça isso, porque o Samuel Matos está me lembrando aqui.
1: Deixa
2: ele fala assim, Ricardo, não esquece de falar para aquele menino abençoado, menino lindo, o Dinho Oliveira.
3: Esse menino é o top, é o
2: agora,
3: top.
2: Agora, atualiza os contatos e coloca lá Brasil, o país do ouvinte, beleza?
1: Vamos lá. Você, pelo jeito, não ouve.
2: O chefe está te ouvindo.
1: Calma. Você e nem o Samuel.
2: O Samuel Matos não ouve.
1: Não ouve.
2: Você tem certeza
1: início
2: que você tá seguro do seu emprego?
1: Tô, porque se ele puxar nas gravações, ele vai ouvir. Cadê sua voz? Cadê
2: tá vendo? Agora aqui, é a prova. Aqui,
1: nós falamos sempre pro ouvinte participar, falar o nome da cidade, o nome, a cidade e o estado de onde nos ouve.
2: Mas aí o Samuel Matos que está aqui também nos ouvindo, Marcos Olivares, muito feliz da vida das suas férias lá na Finlândia.
1: Ali tá
2: o Samuel vai falar na Finlândia, na terra do gelo, né? Mas o que acontece? O Samuel Matos, ele falou assim, mas o Dinho e o Marcos, eles falam do DDD Internacional, do DDD do pai, mas não fala, não coloca lá nos contatos ali, ó, o país, tem que colocar o país, Gio. Tá bom, Gio?
1: Agora, vai outro, como é que fala? Outra demanda.
2: O chefe tá te ouvindo da demanda, vai.
1: Atenção, por isso que eu tô falando com muita propriedade. Se você ver os e-mails corporativos, você vai ver que o Dinho Oliveira, lá atrás, quando começou o novo sistema, né, Olivares? Fiz um tutorial ensinando todo mundo como colocar.
2: Então eu vou ter uma demanda uma varredura buscando esse e-mail. Samuel Matos, um abraço para você. Abraço. Manda um abraço pro Marcos. Não, calma aí, Samuel. Samuel não, Marcos. Manda um abraço aí, vai. Um, dois, três, já.
3: Samuel, um grande abraço. Boas férias para você.
2: Valeu, então.
1: Tá de férias, Samuel? Não sabia, não.
2: Bem que o chefe fica mandando a demanda para você do calendário de oração.
1: Então, agora vamos então ouvir. Vamos lá.
3: Valeu, seu Ricardo.
2: Não,
3: obrigado.
2: Não fui embora, não. Você tá me despedindo já. Calma. Eu fui embora às 10, mano. Não,
3: fica aí.
2: Eu tenho que fazer marcar o ponto às 10 aqui.
3: Então fica aí. Vamos orar juntos.
2: Vamos orar juntos, irmão.
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5: Hoje é dia 17 de julho e o tema é Voltar e Reconhecer. Venham, voltemos para o Senhor. Ele nos despedaçou, mas nos sarará. Conheçamos o Senhor, empenhemo-nos em conhecê-lo. Oséias 6, versículos 1 e 3. Deus cuida dos seus filhos e quer o melhor para cada um de nós. Reconheça o Senhor em seus sofrimentos e dificuldades. Ele está chamando você para um relacionamento mais íntimo com Ele. Eu sou Pedro Campos e é um prazer orar com você.
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0: Olá, eu sou o Cacá Rodrigues e no programa de hoje o pastor Kleber Lima traz um tema muito interessante. Acompanhe.
1: Daniel capítulo 2, versos 17 e 18 diz assim: Daniel voltou para casa, contou o problema aos seus amigos Ananias, Misael e Azarias e lhes pediu que rogassem ao Deus dos céus que tivesse misericórdia acerca desse mistério, para que ele e seus amigos não fossem executados com os outros sábios da Babilônia. Família que nasce da fé. O livro de Daniel foi escrito em um dos períodos mais difíceis da história do povo de Deus. Jerusalém havia sido conquistada, o templo destruído e muitos judeus foram levados para o exílio na Babilônia. Longe de sua terra, da sua cultura e muito provavelmente de suas famílias, Daniel e seus amigos enfrentaram a pressão de abandonar sua identidade e sua fé. E é justamente neste contexto de perdas e incertezas que encontramos uma bela demonstração de que Deus pode produzir, gerar uma nova família para aqueles que estão sem uma, estão desabrigados. Quando o rei Nabucodonosor decretou a morte dos sábios da Babilônia, Daniel não enfrentou a crise sozinho. Ele procurou Ananias, Misael e Azarias, seus companheiros de fé, e juntos buscaram a misericórdia do Senhor em oração. Algumas lições importantes a esse respeito. Primeira delas, a fé compartilhada cria vínculos profundos de amor. Daniel estava longe da sua família de origem, mas Deus lhe deu irmãos na fé, Ananias, Misael e Azarias. Não estavam unidos por laços de sangue, e sim pela mesma confiança no Senhor. Segundo lugar, a fé compartilhada estimula e fortalece a intercessão. Naquele momento difícil, diante de uma ameaça real vinda do rei, eles se juntaram, dobraram o joelho e buscaram ao Senhor. Por isso, esta experiência que deve ser vista em famílias que pertencem ao Senhor foi vista aqui entre esses jovens que, claro, se tornaram irmãos na fé. Terceiro lugar, a fé compartilhada é força e amparo nos tempos de luta. A crise que ameaçava a Daniel também ameaçava os seus novos irmãos pela fé, e assim eles aprenderam e com certeza consolidaram a verdade de que nos momentos difíceis da vida, a família da fé oferece encorajamento, sustento e esperança. Por isso pense, laços mais profundos nem sempre são os de sangue, mas aqueles que são construídos sobre uma fé comum no Senhor. 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
4: É isso. Seja feliz e até o nosso próximo encontro.
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7: Bem, assim fechamos o nosso Noite RTM desta sexta-feira, agradecendo a você pela audiência, pelo carinho e te convidando a permanecer com a gente. Vamos para o intervalinho, bem rápido, na volta vamos para o Revista RTM para atualizar você das principais notícias do Brasil e do mundo, tá bom? O intervalo é rápido e na volta direto para a edição de hoje do Revista RTM.
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0: Muito bem, está no ar a partir de agora até às 11 da noite, se Deus quiser, mais uma edição do nosso Revista RTM, trazendo para você um resumo de notícias nacionais, internacionais, destaques esportivos, as notícias do mundo do agronegócio através do nosso Boletim Rural, na voz do Cláudio Ronchi. Tem também para você uma mensagem muito importante, uma mensagem para hoje com o pastor Janus Tarso. A gente vai também aqui trazer as participações de todos os nossos ouvintes. Então você está ligado com a gente aí, manda seu alô, seu olá, o seu boa noite, né? Participe, interaja conosco, nos abençoe com a sua participação, com a sua interação aqui no nosso Revista RTM. Lembrando a você que durante toda a edição de hoje nós vamos trazer várias notícias, informações e fatos, claro. E se você quiser comentar esses fatos que a gente vai trazer, fique à vontade para trazer o seu comentário, a sua opinião, dar o seu ponto de vista. Nós também vamos comentar algumas das notícias que a gente vai trazer por aqui. Então, você também pode participar conosco, né, dar a sua opinião e fazer o seu comentário. No finalzinho da edição de hoje, quando nós estivermos agradecendo a todas as participações dos nossos ouvintes, é claro que vamos agradecer também a sua participação, vamos ler o seu comentário, né? Isso é bom, enriquece o nosso programa, é muito gostoso quando você participa e interage com a gente aqui no nosso Revista RTM. Hoje é sexta-feira, meu amigo, chegou a sexta-feira, é 17 de julho de 2026, e eu sou o Marcos Olivares, estou no estúdio E da RTM Brasil. Esse estúdio está aqui no interior do estado de São Paulo e está conectado ao nosso estúdio C em São Paulo, capital, na sede da RTM Brasil, onde temos todo o nosso aparato tecnológico, nossos softwares de áudio, de vídeo, nosso programa especial que permite a conexão entre os dois estúdios em tempo real, né? Então, você está aí nos acompanhando, tá acompanhando tudo isso e olha, está ali com Dinho Oliveira supervisionando diretamente do Estúdio C nesse momento aí, né, de olho em tudo que está acontecendo lá, e também Dinho Oliveira que apresenta comigo essa edição do Revista RTM. Então, meu boa noite oficial e especial a você, meu caro Dinho Oliveira, seja bem-vindo mais uma vez aqui ao nosso Revista RTM. Como é que você está, meu jovem? Tudo bem contigo?
1: Olá, Olivares, está tudo bem, tudo ótimo, feliz demais, hein? Ah, estamos aqui nesta data, 17 de julho, sexta-feira, último dia da semana útil, né? Muito feliz por estar aqui, viu, Olivares? Muito bom vê-lo e ouvi-lo. Ouvinte querido, é muito bom estar com você também, viu? Para você que estava acompanhando a programação, para você que está chegando agora, receba o meu boa noite. Tá tudo bem com você, Olivares? Como é que tá aí pelos lados do Estúdio E? Como é que tá tempo, temperatura? Tá tudo bem aí?
0: Pois é, né? Essa semana não foi muito diferente, dias de sol, o tempo esquenta um pouquinho, um ventinho, uma brisa um pouquinho gelada, aí ao cair da tarde, meu amigo, já começa a esfriar, hoje até menos que ontem, viu? 15 graus nesse momento, mas tá, né, aquele friozinho, tá geladinho, mas tá bom, é inverno brasileiro. Vamos fechar bem demais essa semana, viu, meu caro Dinho Oliveira? E você por aí, hein? Convenceu Ricardo Santos a esperá-lo até o final do Revista RTM para que juntos vocês possam ir, né, conversando, apreciando a cidade de São Paulo e Grande São Paulo? Não. Puxa vida, que pena, viu?
1: Ia ser tão bacana. Não, convenci o que era mais seguro e tranquilo ir de metrô, né? Que era muito melhor ali. Porque eu acho que a motinha não ia aguentar, viu, Olivares?
0: Ia, imagina, claro que ia.
1: ela é robusta. Eu comprei uma moto de baixa cilindrada, né?
0: É... Melhor ainda, vocês vão devagarzinho, que tem mais tempo para conversar.
1: Não, corri o risco de ter que descer, ele descer, para empurrar. Então, eu falei assim, não. Se eu soubesse melhor que ele não estaria aqui, teria vindo de carro. Aí seria legal, hein? Seria bom
0: com
1: demais.
0: Certeza, hein?
1: Mas não foi desta vez. Não, tô brincando. Eu falei pra ele, ô Ricardo, vamos de moto hoje? Ele, não. Mas Ricardo, você nem precisa usar capacete. Não e não. Entendeu?
0: É que não precisa, né? Não tem como, né?
1: Ele falou assim, diferente. Não. Ele falou assim, se quando você comprar um Cyber Card, Cybercar, nome.
0: Sabe aquele, que é aquele site? De alumínio.
1: Aquele que vai do ladinho, assim, que vai sentadinho.
0: Ah, no tá. Pensei que fosse aquele.
1: Que põe na entendi, moto.
0: Entendi. Sim, fica bonito naqueles, aquele.
1: Você lembra aqueles filmes americanos?
0: Sim, antigos.
1: Um na moto e um isso, sentado, né? No banquinho.
0: É,
1: um banquinho
0: é verdade,
1: com uma rodinha, né? Assim.
0: Eu já vi isso por aqui, mas faz tanto tempo
1: que eu não vejo. Sidecar, nome. Sidecar. É bacana, né? Aí sim,
0: fica legal
1: aí demais. Eu acho, ele falou assim, ó, se você comprar um daquele, Dinho, é aí, eu vou, tá? Sai de cara. Aquilo lá é bacana, mas eu vou querer usar um capacete de chapéuzinho, ó. Sabe aquele chapéu?
0: Vai ficar bonito. Assim?
1: Aquele, sim, aquele, sim. Não é aquele que tampa tudo, ele quer um daquele que tem um tipo um capzinho.
0: Sim, pra combinar com o sidecar, né?
1: É isso que ele quer. Então eu falei, tá bom.
0: Legal, gostei.
1: Vou providenciar, viu, Olivares?
0: Faça isso, Dinho Oliveira, que vai ficar legal, vai entrar pra história, vamos tirar várias fotos, viu, vai ser legal.
1: Eu tô vendo aqui, você sabe que a gente, ouvinte, para quem nos assiste, nós temos uma tela, temos aqui a câmera, para onde estou apontando, você que está assistindo, né? Aqui, depois o Olivares vai passar as dicas, e tem um monitor aqui onde a gente se vê, né? Eu vejo o Olivares em tempo real.
0: Isso.
1: Hoje eu estou vendo com atraso o Olivares, porque o monitor, eu não sei o que aconteceu, a imagem em tempo real não está funcionando, viu, Olivares? Então, quando eu quero pena, ver, viu? Em tempo real, eu dou uma olhadinha aqui para o monitor ao lado, aqui eu vejo o Olivares, mas não dá, né, para eu ficar olhando aqui para o lado, né, você não ouviu.
0: Então vou te dar um like agora, porque daqui a pouco vai aparecer de novo no outro monitor, então é como se você eu tivesse dado dois likes pra você, tá certo?
1: Dois likes, aqui e ali.
0: Exatamente. Oi, jovem, convide o nosso ouvinte para que dê likes ao nosso programa também, como é que faz para participar?
1: Muito bem, ouvintes, é muito bacana ter a sua participação, viu? Olha só, para você que quer participar, né? Para você que ainda não participou, não passa vontade não, viu? Envia sua mensagem para nós no nosso WhatsApp, que é o 11. Aliás, antes de falar o WhatsApp, para quem está no exterior, hein? Atenção, para você que está em outro país, não esqueça de adicionar o Código Internacional Brasileiro, que é o 55. Agora sim, vamos ao WhatsApp. 11-974-181-456. Anotou? Vou falar novamente.
0: Pois não.
1: Que tô vendo aqui pro Olivares do passado. Ele tá com uma cara de quem não anotou. E estou vendo aqui o do presente ao lado e ali do passado. Ele tá lá com cara de paisagem que não anotou. Eu vou falar de novo, né, Olivares? Assim como você, talvez o ouvinte não tenha tido tempo de anotar. Ficou entretido com a imagem ali, né?
0: Exatamente.
1: Então, 11-974-181-456. Apareceu uma caneta agora, que ele mostrou ali, mas já faz tempo, né? Já faz tempo, tem que dar uma olhadinha aqui no real. E então, ouvinte querido, você que anotou um número, você já, para quem nos ouve, já sabe, né, da dica que Dinho Oliveira sempre dá. Por quê? Porque assim, né? Como o Ricardo Santos falou ali, olha, tem que notar, tem que colocar o nome, a cidade, de onde eu fiz. O país. Aí eu fui obrigado a contestá-lo ao vivo ali, né? Falei assim, você não ouve o Revista, porque nem
0: fazemos
1: o início do Noite, porque é algo que Dinho Oliveira tem como missão desde o primeiro dia aqui do nosso novo sistema, que já faz mais de um ano, né, Olivares? Já fez aniversário.
0: Mais,
1: faz
0: uns dois anos, já quase. É.
1: Então, meu amigo, para você que tá participando, faz tempo que não participa, ou é a primeira vez, não esqueça de se identificar, né? Falar o seu nome, a cidade e o estado de onde nos ouve. né? Porque assim, vai te ajudar em várias questões, né? Por exemplo, tem programação que dá presente, né? Sorteia brindes, presentes, né, Olivares? A gente já sorteou ingressos, livros, presente diário. Um dia que você participar, se você, né?

0: o seu cadastro conosco aqui na RTM Brasil, tá bom? E olha, se você quiser nos assistir, né, Dinho Oliveira falou ali que estava vendo as imagens, então você... dá para fazer isso? Dá para fazer isso. Vai lá no nosso site rtmbrasil.org.br ou pelo aplicativo, se você já tiver baixado aí no seu smartphone ou no seu tablet, e procure por Estúdio ao Vivo. Tanto no site quanto no aplicativo, basta procurar por Estúdio ao Vivo. Rapidamente você vai encontrar, vai clicar em Estúdio ao Vivo, vai aparecer na sequência um play branquinho, gigantão no meio da sua tela, você clica neste play. E, meu amigo, só contar aí 3, 4, 5 segundos no máximo e já estará nos assistindo em alta definição. A imagem é Ultra HD, o som é Surround. Ah, uma coisa maravilhosa para acompanhar o Revista RTM nesta noite de sexta-feira, tá bom? Então você vai lá em Estúdio ao Vivo, clica em Estúdio ao Vivo, clica no play e já estará nos assistindo. Dinho Oliveira, depois desta boa dica... Eu pergunto a você, meu caro, temos informações importantes atualizadas para o ouvinte do Revista RTM?
1: Sim, Olivares, temos destaques nacionais, mas antes...
0: Sobe o som.
1: Olha só, a Agência Nacional de Vigilância Sanitária determinou a suspensão da importação de todos os medicamentos da empresa Excel Vision, farmacêutica que fabrica colírios e gels, né? Oftalmicos para diversas marcas globais. Oftalmicos, viu, Olivares? Anote aí. Em junho, uma inspeção realizada pela Agência Nacional de Segurança de Medicamentos e Produtos da França, na empresa, constatou o descumprimento das boas práticas de fabricação de medicamentos. A partir disso, o órgão emitiu alerta sanitário internacional, que foi seguido pela Agência Regulatória Brasileira. A orientação aos consumidores é que não façam o uso dos produtos. Verifiquem a rotulagem para checar o local de fabricação e entrem em contato com a empresa, viu, Olivares? Então, essa empresa, né, que tem aí produtos só para, né, retificar aqui, que ela fabrica colírios e gels oftálmicos, certo, Olivares?
0: Exatamente, então tá aí, chama-se Excel Vision, então se você usa colírios, né, gels oftálmicos, coisas especificamente para a vista, né, o médico passou ali uma pomadinha, alguma coisa que você precisa usar, né, precisa pingar nos olhos ali, vê, dá uma olhadinha ali se é da Excel Vision, se for, você já para imediatamente, né, com o uso, volta lá falar com o seu médico, né, para que você possa trocar aí de empresa, né, enquanto isso não se resolve, né, o produto é importado, deve ser caro aqui no Brasil, vem lá da França e ali as práticas de fabricação não estão sendo cumpridas, né, por isso o alerta internacional, porque sabe que é uma empresa importadora desses remédios, né, vamos dizer assim, então aí, né? Excel Vision. Dá uma olhadinha lá se você usa, né? E suspende o uso já imediatamente para não correr nenhum risco, né? É isso. E olha, seguindo aqui com os destaques nacionais, dezenas de consumidores, atenção, hein? Usaram as redes sociais para denunciar uma suposta prática abusiva em um estande de venda de doces na Exposição Agropecuária do Crato, a Expo Crato, que ocorre até o próximo domingo, no Cariri Cearense, sim, lá no estado do Ceará. Segundo os relatos das vítimas, o estabelecimento informa apenas o valor de R$ 19,90 a cada 100 gramas do produto. Um funcionário pede para o cliente marcar o tamanho da fatia do doce. Isso é comum, né? Você vai em vários lugares, quer um pedaço de bolo, talvez você quer a fatia, quer esse tamanho, ela vai lá, corta na hora. Aí, após a pesagem, o consumidor descobre o valor final. Só que, em alguns casos, o cliente percebe que o valor do produto ficou muito acima do que ele esperava, já que ele não tem noção da gramatura ao definir o tamanho da fatia. Mas, ao tentar desistir da compra, os clientes alegam que foram constrangidos a levar a mercadoria, mesmo considerando o valor injusto e abusivo. Conforme a empresa, após retirar o pedaço do bolo, né, no tamanho definido para o cliente,

0: aquela parte do produto não pode mais ser aproveitada. Então, se o cliente desistir da compra, né, o stand lá que perde. Bom, o golpe do doce, como as pessoas passaram a chamar essa prática, se multiplicaram com relatos de pessoas que pagaram até R$330 por 3 pedaços de bolo no mesmo stand. Uma das publicações com maior visibilidade é de um empresário chamado Breno de Freitas, que disse que foi atraído ao stand pela simpatia do vendedor, mas a situação mudou, viu? Fecharam a cara para ele quando ele achou caro o valor de R$117 cobrado por 2 pedaços de bolo. Mas no caso dele aí, viu, Dinho? Ele falou, não, senhor, pode fechar a cara aí, não vou levar, e acabou. E não levou. E aí, tá todo mundo com o nome da empresa lá no Ceará em mãos, anotou. Estão dizendo que é o golpe do bolo, o golpe do doce. Que coisa, como assim, né? A gente tem aqui, pelo menos em São Paulo, né? Você tem ali Sodier, Amor aos Pedaços, são caras, né? Mas você não vai pagar R$100 por uma fatia de bolo, por mais que seja uma fationa, né? Imagina, você tá lá o Dinho Oliveira com a esposa e a filha, cada um pega uma fatiazinha de bolo. O senhor Dinho, R$330 é a sua conta. Ah,
1: eu vou falar o quê?
0: Não! Tá de brincadeira? Né? Como dizia o ex-técnico lá, que foi da África do Sul brasileiro, tá de brincation with me? É, meu amigo.
1: Não! Como
0: é que pode, né? Como é que pode fazer isso, né? Numa feira.
1: O a doce fica amargo,
0: tem essas
1: hein?
0: Feiras. É, você sabe quando tem essas feiras, o pessoal abusa um pouco dos preços, né? Tem, por exemplo, aquela feira de carros
1: antigos mais caro,
0: que
1: né?
0: Fica na cidade de Águas, de Lindóia. Ah, você vai pegar uma água, R$6, R$10, né? Você vai pegar lá um pastel, custa R$10, R$15, lá é 20, né? 25, um salgado. É um preço muito acima do normal, vamos dizer assim, né? Mas a gente já sabe que nesses lugares é assim. Mas, meu amigo, R$100 uma fatia de bolo? Aí tá de brincadeira, né?
1: R$100 uma fatia de bolo. Aí o doce fica amargo, né?
0: É, fica muito amargo. E a empresa tá ficando famosa no Brasil inteiro, né?
1: Pois é, cada situação que a gente vê acontecendo, só Jesus. Olha só, Olivares, Manaus, trazendo aqui mais um destaque, né? Agora de Manaus. Manaus enfrentou uma emergência química após o vazamento de gás monomero de estireno na empresa Inova, que fica no distrito industrial nesta semana, viu? O incidente foi provocado por um superaquecimento anormal em um dos tanques de armazenamento, resultando na liberação de vapores tóxicos na atmosfera. Em resposta ao ocorrido, a prefeitura decretou estado de alerta e aplicou uma multa de R$4,5 milhões à empresa responsável. Equipes do Corpo de Bombeiros e órgãos de saúde seguem monitorando a situação para garantir a segurança da população afetada. O monomero de estireno, ele é um produto químico tóxico utilizado na fabricação de plásticos, borrachas sintéticas e isopor, viu? Olivares, imagina, você tá lá e começa né? Vai lá passear, vai fazer suas compras, vai seguir sua vida normal, e aí você sente um cheiro, você começa a falar, que cheiro é esse? Daqui a pouco você tá passando mal, terrível, né?
0: É, porque é um vapor, né? Tá lá no ar, é como você falou, quando você inalou, já tá, né? Prejudicado, né? Então, por mais que a empresa tenha sido um acidente, né? A empresa, ela tem que se cercar de toda a segurança possível para que isso não aconteça. Ela tem que ter camadas de segurança, né, para que não haja esse tipo de situação. É por isso que a prefeitura mesmo, entendendo que seja, né, um incidente ali, né, involuntário na empresa, acaba multando a empresa e tem que multar, porque não pode correr esse tipo de risco, né? As pessoas podem correr até risco de vida, dependendo da situação, né? Ar isolada, o vento vai espalhando aquilo, é um vapor que tá no ar, né? Então, assim, algo bastante complicado, né? E já está consertado lá, quase aconteceu no final da quarta-feira, mas é uma situação bastante assustadora, né? Para os moradores ali da cidade de Manaus, capital do Amazonas.
1: Pois é. bem assustador.
0: Mas, pois é. Olha, seguindo agora com os destaques internacionais, mais um terremoto aconteceu nas Américas, hein? Um terremoto de magnitude 7,3 atingiu hoje a costa sul do México, pertinho da fronteira com a Guatemala. O sistema de alerta de tsunami dos Estados Unidos emitiu um alerta de risco de tsunami no México e na Guatemala, com ondas menores em até 8 países da América Latina. Tremor ocorreu no mar, perto da cidade mexicana de Puerto Madero, mas foi fortemente sentido em terra, na região de Chiapas, no sul do México, e em várias partes da Guatemala e até de El Salvador, de acordo com a agência de notícias Reuters. A presidente do México, a senhora Claudia Sheinbaum, afirmou mais cedo que não havia registro de danos ou vítimas nos estados onde o tremor foi sentido. Aí, né, um grave terremoto na Venezuela, agora este também, uma profundidade aí de 15 quilômetros, né, no sul do México. Que coisa, hein? A gente não ouvia, né, esse tipo de notícias, esse tipo de situação acontecendo nas Américas, muito raramente, mas agora aconteceram aí, né, e fortes, né? E terremotos fortes, magnitude alta, acontecendo aqui nessa região, viu, Dinho?
1: Pois é, a presidenta, né, a presidente do México, a Claudia Sheinbaum, ela, né, afirmou ainda que não havia danos, que não havia registro de danos ou vítimas, né, mas na Venezuela foi assim também, inicialmente, e não foi constatado, né, agora vamos aguardar aí ao decorrer das horas para saber se realmente não houve vítimas, né, então pra gente ficar aí atento, e esperamos que se mantenha assim, né? Que não tenha mesmo vítimas, Deus abençoe aí, né? Olha, e lá na Venezuela, Olivares, enquanto isso tá ali, né? Ainda sofrendo aí com as consequências, né? Daquele terremoto lá, né? A Venezuela confirmou hoje a morte de mais de 5 mil pessoas em decorrência do terremoto que atingiu o país há 3 semanas, viu? O número de feridos permanece em quase 17 mil pessoas e os desabrigados passam dos 18 mil, viu, Olivares? A Venezuela segue em estado de emergência humanitária devido aos desabrigados e ao colapso da infraestrutura em parte do país. Especialistas temem que a condição precária dos desabrigados e a propagação de doenças agrave a crise, viu, Olivares?
0: Infelizmente, né, são as consequências, né, de um terremoto tão forte como esse num país carente de tudo, né, carente de boas estruturas, carente de bons hospitais, né, um país onde essas pessoas, né, que são vítimas, elas têm dificuldade em ser atendidas, né? O país tem dificuldade em atendê-las, né? Porque não tem condições para isso, né? O país que estava vivendo em extrema pobreza até o início desse ano. E agora, aos poucos, muito lentamente, está começando a reverter essa situação. E em meio a isso, né? Quando as coisas começam a tentar engrenar, aconteceu esse terremoto. Então, infelizmente, a gente ainda vai ouvir nos próximos dias, nas próximas semanas, mais consequências ainda desses terremotos. E olha, o presidente dos Estados Unidos, o Donald Trump, culpou o governo canadense pelos incêndios que vem atingindo o país e gerado espessas nuvens de fumaça nos dois territórios. O republicano afirmou que o país vizinho tem negligenciado a preservação das suas áreas verdes há anos, que está custando bilhões de dólares aos Estados Unidos. Trump afirmou que vai ligar para o primeiro-ministro canadense, Mark Carney, para saber quais são os planos do país para combater essas queimadas. Para Trump, o custo das queimadas deve ser acrescentado às tarifas pagas pelo país vizinho. Então vai rolar um tarifaço maior ainda para o Canadá, já que o Trump está culpando os canadenses aí pelas queimadas que estão acontecendo. E fotos recentes ali de Chicago, né, que faz divisa com o Canadá, de Nova York, fica um pouquinho mais para baixo, nuvem de fumaça na cidade, viu? Parece uma poluição meio ao verão, né, americano, mas consequência dessas queimadas, viu, que os ventos vão trazendo aí do sul do Canadá, norte dos Estados Unidos. A situação tá difícil lá, viu?
1: Pois é, Olivares, mas o Trump gosta de uma confusãozinha, hein? De uma
0: resenha. A culpa sempre é do outro. Ele age como certos grupos por aí, né? A culpa sempre é do outro.
1: Pois é. É mais uma do Trump, né? Sendo assim, Olivares, vamos encerrando este bloco. Deixa eu ver que não tem mais destaque, então vamos encerrando. É isso mesmo, né? Tá. Então vamos encerrando esse bloco aqui com destaque de notícias nacionais e internacionais, viu? Que teve a redação e produção do nosso jornalista de plantão no Estúdio E, Marcos Olivares, hoje. Sem muito mais delongas, viu?
0: Obrigado, meu jovem. Nós vamos então para o intervalinho, vamos falar de esportes assim que voltarmos. Fica aí, intervalo é rápido, a gente volta já.
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4: Muito bem, voltamos com o nosso Revista RTM para falarmos de esportes nesta noite de sexta-feira. E olha só, Fluminense e Bragantino foram a campo hoje pelo Campeonato Brasileiro, que voltou, a gente falou ontem, né? Deixa eu ver aqui. 1-1. Que mais, hein? Deixa eu ver os jogos de hoje aqui. Nós tivemos aqui Fluminense e Bragantino no Rio de Janeiro, 1-1. Mirassol em casa recebeu o Grêmio, venceu por 2-1. Então, jogos que aconteceram nesta noite de sexta-feira pelo Campeonato Brasileiro. Rodada 19, né? Que ela vai a conta gotas, né? Foi ontem, hoje, pois terça, quarta e quinta, né? Então, ontem nós tivemos aí Vitória e Vasco, vitória do Vitória, Botafogo e Santos com vitória do Botafogo, e hoje Fluminense e Bragantino 1-1. Aliás, o Bragantino, que está jogando fora de casa, estava vencendo a equipe do Fluminense, que conseguiu chegar ao empate no final do jogo. E o Mirassol venceu o Grêmio por 2-0. Grêmio fez seu gol de honra, mas perdeu para o time do interior paulista por 2-1. Então, resultados desta noite de sexta-feira, tá certo? E olha, final de semana, amanhã tem disputa de terceiro e quarto lugar na Copa do Mundo, França e Inglaterra, e no domingo é a grande final, né, entre Argentina e Espanha. E a Copa do Mundo vai provocar mudanças no ranking de seleções com mais pódios. na história da competição. Pode, você pensa lá, primeiro, segundo e terceiro lugar, né? Então, com a classificação para a final contra a Espanha, a Argentina garantiu a sua sétima presença entre os três primeiros colocados e igualou a Itália na terceira posição de seleções com mais pódios na história. Já a França pode se igualar à Itália e à Argentina caso vença a Inglaterra na disputa pelo terceiro lugar amanhã em Miami. A Alemanha mantém a liderança, 12 pódios, e o Brasil é o segundo com 9 pódios. Então tá aí, né, o ranking das seleções que terminaram mais vezes entre os três primeiros na Copa do Mundo.
5: Bom, Brasil nessa classificação ainda tá no lucro.
4: Tá, né, vai demorar um tempo, né, o Brasil foi tão bem antigamente, né, que ele tem uma boa gordura aí pra queimar, mas daqui a pouco, meu amigo, se as coisas não mudarem...
5: Tá vivendo o espólio do passado.
4: Exatamente.
5: Já faz um tempo, hein? Bom, Olivares, olha só, aí vai ter aí a final domingo, né? É, entre Argentina e Espanha. E, isso, claro, nós sabemos muito bem que tem dois nomes, né, nessas seleções, que é o Lamine Yamal e o Lionel Messi. Que são frequentemente comparados pelo talento e pela forte ligação com o Barcelona, já que os dois foram das categorias de base do clube catalão, né? Apesar das coincidências dentro de campo, o espanhol e o argentino vivem realidades diferentes no mercado de transferências, viu? O camisa 19 da Espanha é avaliado em quase 20 vezes mais do que o número 10 da Argentina. Aos 19 anos de idade, o jovem Lamine Yamal está apenas começando a carreira no futebol, enquanto o veterano Lionel Messi, aos 39 anos, está praticamente pendurando as chuteiras, viu, Olivares?
4: É por isso que tá, o Lamine Yamal está valendo mais do que o... do que o Messi, né?
5: Sangue novo.
4: Pelas,
5: né,
4: circunstâncias, né? É, porque exatamente, né? Se você estivesse comparando aí o Messi com, sei lá, talvez o Cristiano Ronaldo, que tem idades próximas, né? Aí é uma coisa. Os dois em fim de carreira, Neymar, tal. Né? Com o Neymar, tal. É diferente, mas tá começando, porque o Lamine Yamal tem toda uma carreira pela frente ainda, né? Então hoje ele tá valendo 20 vezes mais do que o Lionel Messi, e eu espero que ele continue valendo muito. E quando chegar lá na idade do Lionel Messi, tenha conquistado muita coisa que o próprio Messi conquistou até hoje, né? E tenha lá na sua conta bancária todos os zeros que o Messi tem na conta dele hoje, né? Porque o Lamine Yamal tá começando, né? Então é isso. Ah, ele vale mais, ele é melhor, ele é 20 vezes melhor. Não, né? São momentos diferentes na carreira, né? Igual o nosso programa entre gerações aí, né? 50 anos de diferença entre um pastor e outro. Não dá pra você colocar os dois, né, no mesmo patamar. Mas é isso, né? O pessoal faz essas comparações, né? Afinal, tem o grande jogo do domingo. Agora, só pra gente fechar aqui os destaques esportivos, viu, meu caro Dinho Oliveira? Vou mudar de modalidade, porque domingo, vamos, apesar da gente ter no próximo domingo a final da Copa do Mundo, também vai ter Fórmula 1. É, o pessoal da Fórmula 1 quis nem saber. E vai ter grande prêmio da Bélgica, né, de Fórmula 1. A sexta-feira, que abriu o grande prêmio da Bélgica de Fórmula 1, terminou com a Mercedes na frente, já que Kimi Antonelli liderou o segundo treino livre no circuito de Spa-Francorchamps. O italiano ficou à frente de Lando Norris e de Max Verstappen, que Max Verstappen, inclusive, tinha sido mais rápido na primeira sessão do dia. O brasileiro Gabriel Bortoleto marcou apenas o 13º tempo dessa disputa. Foi interrompida hoje, viu, por quase 13 minutos após Pierre Gasly bater, mas sem maiores consequências. Então tá tudo bem, vai ter grande prêmio da Bélgica no domingo, né? E eu não sei o que o povo está esperando com mais ansiedade, se é o GP da Bélgica ou se é a final da Copa do Mundo. De qualquer maneira, terá os dois nesse final de semana. É isso.
5: É, são grandes emoções, mas eu acho que... É claro que são... Talvez sejam públicos distintos. Talvez nem todo mundo que goste de corrida gosta de futebol, né?
4: Exatamente.
5: Mas, então, vamos ver aí, né? O que, que vai acontecer. Mas é bacana, né? É bacana, é bom movimentar aí o mundo do esporte.
4: É, movimentação geral,
5: a gente,
4: né?
5: Gosta, né? Eu vou falar pra você, viu, Livares? Eu ouço você, eu gosto de ouvir a transmissão de uma emissora aí da Fórmula 1. É gostoso de ouvir, parece que é mais emocionante que assistir. Então é uma experiência boa, eles ficam, não sei se é o som verdade, eu acho que é o som de verdade, né? Dos motores ali,
4: sim.
5: E o narrador falando, é uma experiência bem diferente. Eu sinto um pouco de saudade dessas transmissões, muito legal, viu, Levares? Bom,
4: verdade.
5: Sendo assim, então, vamos encerrando nesse segundo bloco agora, o destaque, né, do esporte. Hoje sim, tivemos aqui o destaque do esporte no geral, né? Falamos da Copa e falamos também da Fórmula 1, que bacana, né? Que teve a redação e produção aqui da nossa equipe de jornalismo comandado por ele. Ele que está no Estúdio E junto conosco hoje, que é Marcos Olivares aqui, responsável pelo jornalismo do Revista aqui, essa noite, hein?
4: Muito obrigado, viu, meu jovem? Só aqui fazendo um adendo, né? Porque além de Mirassol, dos jogos do Mirassol e do Fluminense, nós tivemos também um jogo atrasado da rodada de número 4 da Campeonato Brasileiro entre Bahia e Chapecoense, viu? Então, só para deixar registrado aqui, vitória do Bahia por 2-0 em cima da Chapecoense, jogo disputado em Salvador. Aí, tá certo? É isso.
5: E o pastor Geno Starso, ele gosta do quê? O que ele gosta mais? Futebol ou Fórmula 1?
4: Não, ele disse que gosta muito de Fórmula 1, né? Que acompanha a Fórmula 1, né? E que, como não será o último grande prêmio do ano, então fica pra depois, porque ele vai ver é a Copa do Mundo. É isso mesmo, pastor? É isso, não tá com um sorriso. Tá feliz, David, gosta de futebol. Eu também gosto, viu, pastor? Tomou seu café? Tem uma mensagem para hoje para todos nós? Muito obrigado.
6: Mensagem para hoje. O machado parou diante da árvore. Mas por quê? Essa não parece uma pergunta importante. Afinal, em uma guerra, esperamos destruição, não cuidado. Mas foi exatamente isso que Deus fez. Enquanto soldados cercavam uma cidade, ele ordenou que as árvores frutíferas não fossem derrubadas. A guerra podia continuar, mas a vida depois da guerra precisava ser preservada. O machado parou diante da árvore. Mas por que parou? Porque o Deus da Bíblia não ama apenas o momento, ele ama o futuro. Ele não coloca limites por capricho, coloca limites para proteger a vida. Foi assim no Jardim do Éden. Deus também colocou um limite, não para impedir a felicidade do ser humano, mas para impedir que o mal entrasse em sua existência. A serpente conseguiu plantar uma dúvida que continua viva até hoje. Será que Deus está tirando alguma coisa boa de mim? O machado parou diante da árvore. Mas por quê? Porque Deus sempre limita aquilo que pode destruir a vida. Talvez você concorde que uma árvore frutífera deve ser preservada. Isso faz sentido. Mas quando Deus pede honestidade, fidelidade, pureza ou perdão, você também acredita que Ele está preservando sua vida? Ou pensa que essas orientações existem apenas para limitar a sua liberdade? O problema nunca foi a árvore. O problema sempre foi a nossa dificuldade de confiar no coração do Criador. O machado parou diante da árvore. Mas por quê? Porque a justiça de Deus sempre trabalha a favor da vida. Seus mandamentos não são barreiras contra a felicidade, são cercas de proteção para que você não caia onde o pecado sempre levou a humanidade. Hoje, antes de rejeitar um conselho de Deus Pai, lembre-se do pomar preservado em plena guerra. Se Ele cuidou de árvores para garantir o futuro de um povo, quanto mais deseja preservar a vida daqueles que Ele criou à sua imagem e semelhança. Mensagem para hoje.
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8: Comece em seu rádio Boletim Rural. Hoje na apresentação de Cláudio Ronck. E nesta edição, você fica sabendo, Estados Unidos aplicam tarifa de importação de 25% sobre o Brasil. Carnes e café estão entre exceções. Esta e outras notícias, agora no Boletim Rural.
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8: O governo dos Estados Unidos confirmou a aplicação de uma tarifa de 25% sobre parte dos produtos brasileiros importados, com início previsto para o dia 22 de julho. A medida, porém, não atinge produtos importados do agronegócio, como café, carnes e algumas frutas que ficaram fora da nova cobrança. Em resposta, o governo brasileiro classificou a decisão como um marco lastimável nas relações entre os dois países e informou que vai recorrer à Organização Mundial do Comércio e adotar medidas previstas na Lei de Reciprocidade para defender os interesses do Brasil. O poder de compra dos suinocultores paulistas caiu em julho na comparação com o mês anterior, segundo o levantamento do CPE. A alta nos preços do milho e do farelo de soja foi maior que a valorização do suíno vivo, reduzindo a capacidade de compra dos produtores. Apesar da demanda por carne suína estar aquecida na primeira quinzena do mês, a expectativa do CPE é de que no consumo na segunda metade de julho, devido à redução do poder de compra da população. Previsão de chuvas intensas para os próximos dias no sul do país acende um alerta para a produção de trigo. Segundo o Instituto Nacional de Meteorologia, os volumes podem ultrapassar 150 milímetros em áreas do Rio Grande do Sul e do sul de Santa Catarina, dificultando o manejo das lavouras e aumentando o risco de doenças causadas por fungos. Apesar das chuvas ajudarem a repor a umidade do solo, o excesso pode comprometer o desenvolvimento da cultura e prejudicar os trabalhos no campo, especialmente durante esta fase de crescimento das plantações. Coordenação de Marcelo Fávero, direção.
9: ITM.
4: Muito bem, reta final do nosso Revista RTM desta sexta-feira, não é? E agora chegou a hora de nós agradecermos as participações de todos os nossos ouvintes. Meu caro Dinho Oliveira, tem gente com a gente nessa noite de sexta-feira, meu jovem.
5: Tem sim, olha só, nossa querida Salvina de Nicus, Goiás, tá com a gente, mandou um abraço aqui pro Ricardo, né? Ela mandou aqui, achou muito legal a gente estar junto, fez um screenshot, um registro fotográfico de nós três aqui, e ela ficou feliz de ver todos nós juntos aqui, viu?

0: Legal demais.
1: Olha só, o Araújo. O Araújo, né? Ele que está em Conceição de Jacuípe, na Bahia. Ele fala assim, graça e paz, programação é 10, hein? E ele fala assim, ó, deixa eu te falar uma coisa, viu, Odinho? Aquele acessório de moto que você chamou de sidecar, né? É que vocês estão querendo, aí tem aqui, viu? Tem aqui na Bahia, hein? É, eles usam aqui, né? Principalmente ali em entregas de gás, essas coisas. O pessoal trabalha com esse tipo de equipamento aí, sidecar aí pra moto, viu, Olivares? Ele manda um abraço e que Deus abençoe a todos nós.
0: Então já fica a dica aí, se você não estiver encontrando lugar na Bahia, certeza que você vai encontrar, vai deixar bonitinho, tudo arrumadinho para poder levar Ricardo Santos para casa em segurança.
1: É verdade, então vou encomendar. Olha só o nosso querido Filinto, ele que está em Guamaré, Rio Grande do Norte, ele que navega lá pelo mar, lá de Rio Grande do Norte.
0: Oh, que legal.
1: É sempre nos ouvindo. Ele fala assim, olha, boa noite a todos, viu, que Deus abençoe vocês, que tenham todos um abençoado final de semana.
0: Amém.
1: Deixa eu só confirmar aqui, tem mais aqui com a gente, a nossa querida professora aposentada, Magnólia, ela que está em Macau, Rio Grande do Norte, manda abraço para nós, né? E ela fala assim, que Deus abençoe a todos vocês, todos os ouvintes, a todos que fazem essa rádio missionária abençoada, hein? E ela disse o seguinte, viu, Olivares? Que Deus abençoe seus familiares, né? E um bom final de semana para vocês. E ela disse assim que essa rádio é muito importante na minha vida, viu? Vivo 24 horas do dia ouvindo a rádio, a programação. Que Deus, muito obrigado por Deus ter colocado essa rádio no Brasil e no mundo. Com certeza ela manda aqui pra gente, viu, Olivares?
0: Depoimento. Que bom, obrigado aí. Nossa. Sim, obrigado pelas suas palavras, viu, professora, sempre, né, carinhosa com a gente, né, sempre carinhosa com as palavras também, né, que bom que a programação da RTM Brasil está fazendo diferença aí na sua vida, está te abençoando.
1: Eu tava dando risada aqui, Olivares, tem participação do Luiz Justino, o nosso patrício de Franca, interior de São Paulo, ele fala... Ah, esse nosso baterista, amigos, olha a maldade alheia. Boa noite.
0: Por quê?
1: Ele enviou uma foto do Messi vestindo a camisa do Palmeiras, viu?
0: Que isso aí, não.
1: E ele falou assim, tá escrito assim, para a Argentina não ganhar o Mundial.
0: João Batista gostou dessa. João Batista gostou.
1: Olha só, nossa querida Silvia Estrela de São Luís do Maranhão. Ela fala, boa noite, sextou com a RTM, não tem coisa melhor. Nossa querida Silvia Estrela, que deve já tá melhorando, hein?
0: Tá recuperada, hein, Silvia? Bom, que Deus te abençoe, viu? Tá, voltou a brilhar plenamente aqui no nosso Revista RTM.
1: Olha só quem tá por aqui também, nosso querido Gilvan Moreira, viu? Fazia tempo que não participava do Revista, né? Ele que está em Tianguá, no Ceará. Ele fala Dinho, Olivares. Olha quem tá por aqui. É, o Spike também tá por aqui, viu?
0: Que legal. O Spike é o fiel companheiro, né? É, do nosso ouvinte. Tá ali sempre ali. Junto com ele tá ouvindo, né? O Gilvan. E o Spike tá ali do ladinho, acompanhando também. Ah, que gostoso.
1: Olha quem tá com a gente, é nosso querido Levi de Mossoró, Rio Grande do Norte. Ele fala, que Deus abençoe vocês. Boa noite, meus amigos, irmãos, em Cristo. Dinho Oliveira e Marcos Olivares. Ah, olha só, tô aqui de Mossoró ouvindo vocês. Quero deixar aqui um abraço para todos que estão na escuta desse programa abençoado. A paz do Senhor a todos, um ótimo final de semana. E olha, já estou com saudade de vocês, hein? Saudade da programação do Revista. Segunda-feira, se Deus quiser, estaremos juntos novamente aqui.
0: Amém.
1: No Revista, ótimo final de semana.
0: Pra você também, né? Tá ali na grande e bela cidade, a cidade de Mossoró, das mais, uma das cidades mais desenvolvidas, né? Assim, junto com a capital, que é Fortaleza, né? Então, Mossoró é uma cidade muito importante. Desculpa, Mossoró.
1: Rio Grande
0: ali
1: do Norte.
0: No Rio Grande do Norte.
1: Isso.
0: Junto com o Natal, uma das cidades mais importantes do Rio Grande do Norte, né? Confundi com o Ceará. Então, ele está ali falando com a gente diretamente de Mossoró, né? E que é uma cidade muito importante do estado do Rio Grande do Norte. Um grande abraço a todos os moradores de Mossoró, que tem muita gente ouvindo a gente, né? Sempre participando também, então é muito legal a gente ter essa interação.
1: Olha quem está com a gente de São Luís do Maranhão, a nossa querida Lenda, Bispo e Família. Boa noite, rapazes abençoados. Estou aqui na escuta nesta sexta-feira nublada aqui em São Luís, hein? Gosto também do esportes em geral, viu? Não somente futebol, mas essa Copa, para mim, perdeu graça faz tempo, hein? No jogo de domingo, não irei torcer para nenhum dos dois times. Concordo com o Max, com o Marcos. O Lamine Yamal e o Lionel Messi estão em momentos diferentes da carreira, viu? Então a nossa Leida em família deixando um recado pra gente aqui.
0: Que bom, a Leida. É isso aí, tamo juntos, né? No meu caso, eu vou torcer, viu? Um pouquinho pra Espanha, né? Não tem jeito.
1: Será? Vamos ver aqui, né? Vamos ver, eu não sei ainda, tô em dúvida pra quem torcer, viu?
0: O Ricardo falou assim, de onde que é sua família lá? De Málaga? Não, é de uma cidade chamada Múrcia. É uma cidade litorânea da Espanha.
1: Múrcia. Bom, eu tô gravando um rap com um amigo argentino, então, comemoração a ele, aí vou torcer pelo Lionel Messi. Eles vão ganhar, viu, Livares? É, não tem jeito.
0: Eu também acho. Eu também, a Argentina é favorita.
1: É, não sei porquê, mas eu
0: acho. Eu vou dizer, não é só porque, tá melhor que a Espanha, não. Tá jogando futebol bonito, tá com muita raça, com muita vontade de ganhar.
1: O juiz dá uma forcinha? Dá, mas eles têm garra também. Não adianta o juiz ajudar.
0: Eu não acho que o juiz estava dando forcinha contra a Inglaterra, não. Eu acho que foi a Inglaterra não. Mesmo que se acovardou. Não,
1: ele deu o cartão para todo mundo igual. Foi tudo equilibrado, né, nesse jogo, né?
0: Esse último foi.
1: É, então, exatamente. A Salvina manda um feliz final de semana para nós e nossas famílias.
0: Pra você também, Salvina, e toda a sua família. Obrigado.
1: Encerrando a participação dos ouvintes, vamos ver se você descobre quem é esta ouvinte. Pois ela não. Que deixou um recado assim: sextou. Olá, minha dupla elegantíssima.
0: Agora me identifiquei.
1: Abençoado final de semana. Conectadíssima nessa diviníssima programação. Cheiro no coração. E ela mandou uma foto. Olha o trovão aqui. Olha, o trovão tá por aqui também. Tá deitadão, tranquilão lá, viu? Quem é esse ouvinte, Olivares?
0: Ah, o trovão tem uma vida boa. Ele mora na cidade bonita chamada Imperatriz, lá no Maranhão, né? E ele é bem cuidado por ela. Claro que estamos falando de...
1: Ainoa!
0: Bem-vinda, Ainoa!
1: Bem-vindíssima! E assim encerramos o Revista em Olivares.
0: Muito bem, olha aí, né, só salientando que eu gostei muito, elegantíssima da Ainoa. Caiu muito bem para nós aqui, deste programa, tá certo? Então é isso, olha, agradecendo a todos os nossos ouvintes pelas participações, né, por estarem conosco, pela audiência, por prestigiarem mais esta edição do nosso Revista RTM, que hoje vai ficando por aqui, volta, se Deus quiser, na próxima segunda-feira, a partir das 10 da noite. Já vamos deixar combinado todo mundo aqui na segunda, às 10 da noite, se Deus quiser, para mais uma edição do Revista. Né? Desejando a todos um bom finalzinho de sexta-feira, um excelente, abençoado final de semana na presença do Senhor, e a gente vai voltar a se falar na segunda, tá certo? Pastor Itamir Neves chegando com o excelente Através da Bíblia, o Cláudio Ronque já também te fazendo companhia por aqui, tá bom? É, Dinho Oliveira também, né, agora vai deixar aí o Estúdio C, né, nas boas mãos de Cláudio Ronque, desejando a você uma boa viagem de volta, mãos de luva, um bom descanso. Bom trabalho no final de semana, madrugada de domingo, sábado para domingo, a partir da meia-noite, você vai ouvir Dinho Oliveira ao vivo para matar as saudades desse menino. É isso, Dinho Oliveira. Grande abraço para você, bom trabalho no final de semana e na segunda-feira não deixe de vir para cá mais uma vez para que a gente possa continuar nessa missão. Um grande abraço e até lá.
1: Valeu, Olivares. Agora você vai fazer aquela caminhada da semana hoje, especialmente mais feliz do que os outros dias, porque tá fechando a semana com chave de ouro.
0: Fechando a semana.
1: Então vai tranquilo.
0: Minha irmã feliz. Tá aí.
1: Vai rapidinho pra casa, porque, minha amiga, tem visita em casa.
0: Ó, fechei aqui, já resenha, que eu vou apertar o passo.
1: A resenha é garantida. Tem que olhar aqui desse monitor de lado aqui pra mim ver em tempo real, porque chega depois. Muito bem, então, bom final de semana pra você, toda a sua família, bom descanso pra você, toda a sua família e pra todos os ouvintes. Tchau, Dimas, que tá acabando.
0: Olha como eu tô bonitinho, olha como eu tô bonitinho, como eu tô bonitinho. Tchau pra todos.
1: Hoje o tchau de Dimas vai ficar aleatório.
0: Tchau. Tchau, Dimas. Um sorriso.
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1: Querido amigo, temos como alvo para o programa de hoje concluirmos o estudo do capítulo 2 do livro de Apocalipse. Vamos estudar a quarta carta que Jesus enviou à igreja, esta igreja que estava em Tiatira. Vamos estudar Apocalipse 2, 18 a 29. Quando comparamos essa com as demais cartas, percebemos que esta foi a mais longa das sete cartas. E notamos também que Tiatira não era a cidade mais proeminente entre elas. Mas então por que a menor cidade recebeu a carta mais longa? Porque o problema que Jesus detectou na igreja em Tiatira era um dos mais sérios, um problema que ainda causa sérias preocupações com quem quer ver a igreja desenvolver uma vida saudável e agradável ao Senhor. Verificaremos no estudo de hoje a necessidade de zelarmos pelo compromisso que fizemos com Cristo. Mas vamos conhecer primeiramente essa cidade para nos inteirarmos dos perigos que essa comunidade cristã corria. A cidade de Tiatira situava-se no caminho entre Pérgamo e Sardes. Atualmente, ela chama-se Asquihar, na Turquia. Ela é localizada na Ásia Menor. Era uma rota comercial importante para aqueles dias. Essa rota importante de comércio ligava as cidades de Pérgamo a Sardes e a Laodiceia. Tiatira foi fundada no século IV a.C. por Seleuco I. Ela foi fundada com o nome de Pelópia. Seu nome foi mudado por Seleuco por volta de 280 a.C. para Tiatira. O Império Romano a tomou juntamente com Pérgamo por volta do ano 133 a.C. Essa cidade de Tiatira era conhecida como um centro manufatureiro. Era conhecida pela produção de púrpura, uma tinta usada em tecidos, conforme lemos lá em Atos 16:14, que eram exportados para os nobres de todas as partes do mundo. Além de roupas, a cidade também produzia artigos em cerâmica e objetos de fundição, de bronze e ferro. Havia em Tiatira grupos organizados de artesãos e profissionais, semelhante às associações profissionais de hoje, mas com elementos religiosos de influência pagã. Como as outras cidades da época, Tiatira teve seus templos e santuários religiosos, incluindo templos aos deuses falsos Apolo, Tirimânios e Artemis, a deusa Diana, chamada assim pelos romanos. E também havia um santuário a Sibila, ou Sambate. A importância de figuras femininas na cultura religiosa de Tiatira pode ter facilitado esse trabalho de Jezabel, que é citada na carta, uma mulher que seduzia os discípulos e incentivava a idolatria e a prostituição. A igreja estava sendo tentada em relação a esse tipo de práticas. Essa igreja de Tiatira, mesmo não tendo informações mais detalhadas sobre o surgimento dela, podemos imaginar que ela surgiu através do trabalho de Lídia. Quando Paulo estava em Filipos, depois da visão que tivera em Troade, não encontrando uma sinagoga na cidade, ele achou um lugar de oração junto ao rio Gangites, lá em Filipos, e ali testemunhou de Cristo e evangelizou uma mulher chamada Lídia, comerciante de púrpura. Lídia, a primeira pessoa convertida na Europa, era de Tiatira. Provavelmente Lídia, que era de Tiatira, então ali começou um trabalho, um grupo, na sua casa ou na casa de seus parentes, assim como ela fizera também em Filipos. O que sabemos, além dessas suposições, vem das próprias referências à igreja no Apocalipse. E no dizer de Stott, um grande comentarista inglês, na época em que João escreveu essa carta, a igreja se notabilizava por desenvolver a contento o seu amor, a sua fé, o seu serviço, a sua perseverança e as obras que se tornaram cada vez maiores. Entretanto, diante das pressões sofridas, alguns cristãos tinham sido seduzidos por uma mestra falsa e por isso Jesus repreendeu essa comunidade. Podemos dizer que Satanás estava presente e ativo na Ásia quando Jesus enviou essas cartas. Ele tinha sinagogas em Esmirna e Filadélfia e tinha um trono em Pérgamo, conforme nós vamos vendo no relato dessas cartas. Em Tiatira, o diabo tinha essa profetisa que incentivava as pessoas a conhecerem as coisas profundas de Satanás. Veja o versículo 24. Para servir, então, a Deus um ambiente cheio de influência do diabo, o discípulo de Cristo teria que lutar e confiar em Deus, mantendo seu compromisso com o Senhor. Por isso, ao estudarmos esse texto, vamos dar a ele o seguinte título: O Zelo pelo Compromisso, Carta à Igreja em Tiatira. Eu repito, com base, então, em Apocalipse 2, 18 a 29, o título para o nosso estudo é O Zelo pelo Compromisso, Carta à Igreja em Tiatira. Introduzimos essa nossa reflexão e, quando examinamos o texto, podemos perceber esse princípio. Diante da avaliação de Jesus, o zelo pelo compromisso deve ser demonstrado como característica marcante de nossas igrejas. Eu repito, esse é o princípio que vai nos ajudar a entender o conteúdo desta carta. Diante da avaliação de Jesus, o zelo pelo compromisso deve ser demonstrado como característica marcante em nossas igrejas. E nesses versos nós vamos encontrar aqueles 5 aspectos que compõem a avaliação de Jesus sobre a sua igreja. O primeiro aspecto refere-se

exerce a sua força para castigar e até esmagar os seus inimigos. O segundo aspecto dessa avaliação de Jesus refere-se à aprovação de Jesus. O verso 19 diz assim: conheço as tuas obras, o teu amor, a tua fé, o teu serviço, a tua perseverança e as tuas últimas obras mais numerosas do que as primeiras. Jesus conhecia e elogiou cinco qualidades boas da igreja em Tiatira. Primeiramente, obras. A igreja em Tiatira era uma congregação ativa. Ela tinha realizações a apresentar ao mundo. Ela mostrava ao mundo que fazia diferença crer em Cristo. Segundo, ela tinha amor. O princípio fundamental da vida do cristão é o amor. Faltava amor em Éfeso, mas Jesus viu essa qualidade boa em Tiatira. Em terceiro lugar, Jesus elogia a fé. Junto com as obras e o amor, os discípulos em Tiatira mostraram a sua fé. A fé cristã, querido amigo, deve ser prática. Tiago nos mostra que a fé sem obras é morta. Elas devem glorificar a Deus, conforme Mateus 5,16. Os cristãos em Tiatira, em quarto lugar, foram elogiados pelo seu serviço. Servir uns aos outros é o diferencial que Jesus requer de nós que somos seus discípulos. O Senhor Jesus deu esse exemplo na noite da ceia, ao lavar os pés dos discípulos, João 13, 14-16. A perseverança, então, foi o quinto motivo de elogio do Senhor aos cristãos em Tiatira. Essa é uma qualidade frequentemente incluída nas características que definem os servos de Deus. A tribulação produz a perseverança. Jesus reconheceu em Tiatira que as últimas obras eram mais numerosas do que as primeiras. Então, ao invés de esfriar, a igreja se tornou cada vez mais ativa no serviço de Deus. Os servos de Deus devem ser sempre abundantes na obra do Senhor, conforme disse Paulo aos Coríntios, 1 Coríntios 15, 58. Por quê? Porque Deus nos criou para as boas obras que antecipadamente Ele preparou para que andássemos nelas. Assim, a igreja em Tiatira é elogiada por essas cinco qualidades especiais de um viver cristão digno. Agora, o terceiro aspecto refere-se à acusação de Jesus, versículos 20 a 23. E aí a palavra do Senhor Jesus é uma palavra muito objetiva. Tenho, porém, contra ti o tolerares que essa mulher, Jezabel, que a si mesmo se declara profetisa, não somente ensine, mas ainda seduza os meus servos a praticarem a prostituição e a comerem coisas sacrificadas aos ídolos. Dei-lhe tempo para que se arrependesse. Ela, todavia, não quer arrepender-se da sua prostituição. Eis que a prostro de cama, bem como em grande tribulação, os que com ela adulteram, caso não se arrependam das obras que ela incita. Matarei os seus filhos, e todas as igrejas conhecerão que eu sou aquele que sonda mentes e corações, e vos darei a cada um segundo as vossas obras. Querido amigo, essa expressão, tenho porém contra ti, é uma palavra que detecta o problema principal da igreja em Tiatira. Esse problema foi uma atitude tolerante em relação a essa falsa profetisa. O problema de hoje é exatamente esse: tolerância com a falsa doutrina, com o pecado. É possível que houvesse realmente uma Jezabel, mas é mais provável que Jesus tenha escolhido este nome por representar toda a maldade da rainha Jezabel, mulher de Acabe, no 9º século antes de Cristo. Contra esse casal se levantou Elias, pois a influência dela foi funesta para Israel. Ela conduziu o povo à adoração a Baal. Essa mulher, em Tiatira, agia de modo semelhante. Ela seduzia os cristãos às práticas de idolatria e prostituição, isso é, falta de compromisso espiritual e impureza sexual. Ela incentivou os servos de Deus a comerem coisas sacrificadas aos ídolos. Em si mesmo, esse

0: ato não era pecaminoso comer essas coisas, essas carnes sacrificadas. Porém, era uma prática que podia levar os cristãos novos e imaturos a pecarem. Além disso, tal prática tinha sido condenada, pois representava uma associação com os demônios. São textos que você deve estudar. 1 Coríntios 8, 4 a 6, Atos 15, versículos 20 e 29, e 1 Coríntios 10, 19 a 22. O problema da igreja foi a sua tolerância, e hoje, querido amigo, corremos o mesmo risco. O povo de Deus deve repreender e rejeitar os falsos mestres e as suas práticas erradas. A igreja em Tiatira possivelmente enfatizou tanto amor que se esqueceu da pureza doutrinária. E o Senhor Jesus diz então claramente, dê-lhe tempo para que se arrependesse. Isso mostra que Jesus é longânimo e paciente. Ele deu tempo suficiente para que essa profetisa se arrependesse, mas ela não quis. Então, o Senhor Jesus diz, eis que a prostro de cama. E esta não é a cama da prostituição, não. Ela já se deitava naquela cama por vontade própria. Mas esta é a cama da doença, do sofrimento, do castigo divino. Jesus forçaria essa mulher e seus cúmplices a se deitarem na cama da tribulação, do castigo, da condenação. Matarei os seus filhos é uma expressão muito objetiva. E essa palavra filho frequentemente se refere às pessoas que seguem os ensinamentos desses mestres. E muitos deles praticavam as obras que ela ensinava. Se não se arrependessem, Jesus mataria os malfeitores. Isso é, condenação eterna. Todas as igrejas conhecerão. E esse castigo divino tinha alguns propósitos. Um deles, obviamente, é castigar os culpados. Nesse caso, Jesus prometeu condenar, matar as pessoas que praticavam a idolatria e a prostituição, caso não se arrependessem. Mas há um segundo motivo atrás desse castigo. A morte de alguns serviria de alerta para os outros. As igrejas entenderiam que Jesus realmente sabe de tudo o que acontece e que ele julga retamente segundo as obras de cada um. Jesus não faz acepção de pessoas, o seu julgamento não é parcial. Observamos assim a importância da disciplina divina para deter o pecado nos outros. O quarto aspecto refere-se à aceitação ou à admoestação dada por Jesus. Versículos 24 e 25, nós lemos o seguinte. Digo, todavia, a vós outros, os demais de Tiatira, a tantos quantos não têm essa doutrina, que não conheceram, como eles dizem, as coisas profundas de Satanás. Outra carga não jogarei sobre vós. Então somente conservai o que tendes até que eu venha. Aqui sim temos uma palavra de aceitação, uma palavra de encorajamento. A quem? Aos demais de Tiatira. Jesus encorajou os outros, os fiéis, que não aceitavam a doutrina falsa e não participaram do conhecimento das coisas profundas de Satanás. Algumas pessoas não buscam as profundezas de Deus, pois queriam conhecimento profundo, um conhecimento típico dos gnósticos. O Senhor Jesus então diz que outra carga ele não jogaria sobre esses que eram fiéis. Manter a pureza no meio da influência negativa em Tiatira e sob pressão de falsos ensinamentos já era difícil. Então Jesus, que conhece bem a sua igreja, não exigiria mais do que eles pudessem suportar. E querido amigo, essa é a promessa que temos da parte de Deus. Veja, por exemplo, 1 Coríntios 10, 13. Nada é além daquilo que nós podemos suportar. O quinto e último aspecto dessa avaliação do Senhor Jesus refere-se à atração que Jesus oferece à sua igreja. Versículos 26 até 29. Ao vencedor que guardar até o fim as minhas obras, eu lhe darei autoridade sobre as nações, e com um cetro de ferro as regerá e as reduzirá a pedaços como se fossem objetos de barro. assim como eu também recebi do meu Pai, dar-lhe-ei ainda a estrela da manhã. Quem tem ouvidos, ouça o que o Espírito diz às igrejas. Querido amigo, o vencedor é aquele que guarda as obras de Cristo até o fim. Novamente, Jesus destaca a necessidade da perseverança, mesmo quando enfrentamos tribulações. Os cristãos perseguidos foram vítimas da maldade dos homens poderosos desse mundo, até do poder do governo. Mas os vencedores dominariam sobre as nações com o poder do ungido de Deus. Jesus daria aos fiéis o privilégio de participar desse vitorioso reino messiânico. Jesus é a estrela da manhã. Qual maior recompensa para o vencedor do que chegar ao eterno dia iluminado para sempre pela luz de Jesus? Quem tem ouvidos para ouvir, ouça. Como nas outras cartas, Jesus encerra essa carta com um apelo aos ouvintes. Prestem bem atenção nas minhas palavras. Quero concluir esse estudo mostrando para você alguns detalhes. A Igreja de Cristo deve estar atenta para ouvir a voz do Senhor e obedecer os seus mandamentos. Somente assim será recompensada com a vitória. Aquele que obedece a Cristo e permanece firme será exaltado e reinará com Ele. A Igreja é encorajada por Cristo a permanecer fiel até o fim, apesar da apostasia de alguns. Querido amigo, é possível manter firme a sã doutrina, mesmo quando alguns se desviam. É possível se manter firme na conduta, mesmo quando alguns se corrompem. É preciso entender que já temos tudo em Cristo para uma vida plena. A Igreja que perseverar e for fiel até o fim, essa Igreja será recompensada pelo Senhor. Jesus promete dar autoridade à sua Igreja sobre as nações. Promete que o vencedor vai julgar os ímpios e reinar com ele. E Jesus promete conceder autoridade de Deus na vida da Igreja. Portanto, devemos dar ouvidos ao que o Senhor Jesus está falando à sua Igreja. O Senhor nos dá sempre oportunidade para nos arrependermos dos nossos maus caminhos e voltarmos para Ele e andar no Seu caminho de luz. Afinal, Ele é a estrela da manhã. Devemos também constantemente crescer em obras, amor, fé, perseverança e na qualidade do serviço a Deus. Jesus conhece a sua Igreja. Ele sabe aqueles que lhe são fiéis a Ele e à sua palavra. A esses que obedecem, é garantido reinar com Ele, quando Ele estabelecer o seu reino de justiça e paz sobre a terra. Mas, para aqueles que desprezam a sua palavra e desprezam a Ele, esses estarão condenados à morte eterna. Jesus vê tudo e faz uma distinção absoluta entre os servos de Satanás e os servos fiéis do Senhor. Minha oração é para que você seja alistado entre os servos fiéis do Senhor. Que o Senhor lhe abençoe, um grande abraço e até o próximo programa.
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2: Estamos no último programa da semana e ainda temos uma pergunta sobre sexualidade e ética. O ouvinte Fernando, de Rondônia, quer saber. Em Gênesis 1:27 está escrito que Deus criou macho e fêmea. Isso significa que qualquer coisa fora disso não corresponde à imagem de Deus, professor? E que tipo de problema ético essa afirmação traz para a nossa sociedade?
3: Muito bem, André. A pergunta que vem lá do Fernando, de Rondônia, é uma pergunta que está aí na cabeça de muita gente, está rondando, né, aí por diversas mentes que pensam sobre o assunto. É verdade, o texto, na verdade, Gênesis 1, 26 e 27, né, o hebraico diz lá, Nasce Adam Betsalmeinu Kidmuteinu, façamos o homem a nossa imagem, a nossa semelhança. Ele tem razão. E aqui a gente deve descrever que a palavra Adam, né, a palavra homem ali, tem uma ideia de se referir ao ser humano de modo geral, né, e significa que o ser humano é criado à imagem e semelhança de Deus, e depois o texto vai dizer que macho e fêmea os criou. E aí o que a gente observa nessa declaração do texto bíblico? Quer dizer que o ser humano, criado à imagem e semelhança de Deus, ele apresenta-se enquanto homem ou mulher, macho e fêmea, o que pode ser claramente verificado pela biologia. Agora, se uma pessoa renuncia à sua masculinidade ou procura renunciar uma mulher à sua feminilidade ou procura caminhos aí variados e alternativos ou resolve nunca se casar, qualquer coisa desse tipo, isso não muda a realidade de que a pessoa é criada à imagem e semelhança de Deus como macho e fêmea. Todos os seres humanos são imagem de Deus. Agora, o fato dessa pessoa procurar ter qualquer comportamento que envolva uma atitude que não corresponde aos planos de Deus para o uso da sexualidade humana, isso naturalmente traz prejuízos éticos e prejuízos espirituais. A Escritura Sagrada tem uma referência que deve ser considerada e ouvida e não pode ser discriminada por ninguém. A postura bíblica é que Deus criou o homem e a mulher e que o casamento deve ser feito entre um homem e uma mulher, né? Portanto, as alternativas que envolvem... Hoje em dia, André, é interessante, tem gente que sugere que a sexualidade está tão fora de limites que qualquer pessoa pode ter o direito de se envolver, vamos dizer, amorosamente com uma árvore, com animais, com várias pessoas, com todo tipo de gente. Veja como a sociedade hoje está protestando contra a pedofilia, né? Para mostrar como é que as coisas estão perdendo aí o caminho. E a proposta bíblica, então, é clara, né? Um homem, uma mulher, sendo a sexualidade desfrutada depois do compromisso de responsabilidade, casamento monogâmico heterossexual que deve permanecer por toda a vida, essa é a referência, o padrão e o alvo para nós, segundo a Escritura Sagrada.
2: O ouvinte Rafael nos enviou por e-mail a seguinte dúvida. Ele ainda não é um pastor, não foi consagrado pastor no ministério onde ele congrega. Então ele quer saber se é errado nessa condição, sem ser consagrado, abrir uma igreja independente, fora do seu ministério, com pessoas que tenham a mesma visão que ele para a expansão do reino.
3: Pois é, aqui, vamos dizer, a gente tem um pouquinho mais de dificuldade de avaliar o que, de fato, o nosso amigo aí, Rafael, está enfrentando. Por quê? Porque às vezes há questões locais que são, assim, melhor discutidas e entendidas quando a gente tem um quadro completo da situação que, de fato, acontece ali. Veja bem, é melhor, é mais recomendável que uma pessoa, antes de dar passos muito, vamos dizer assim, ousados e desafiadores, que ele aprenda a se relacionar com liderança e com a questão de submeter-se aos líderes mais experientes. Então, o conselho é que o Rafael aí, qualquer outra pessoa em semelhante situação, procure primeiro ser consagrado para tomar uma atitude assim tão, vamos dizer, decidida em relação à questão. Agora, quando a pessoa tem uma liderança definida e ele tem uma visão diferente, ele, claro, pode abrir uma outra igreja, um outro trabalho com uma visão diferente. Agora, é importante que isso seja feito da melhor maneira possível. O que quer dizer isso? Que seria importante evitar quaisquer desencontros, evitar uma ruptura, uma espécie de desenlace de relacionamento problemático e negativo, né? É importante que isso aconteça, porque isso, inclusive, além de ser correto, beneficia também o testemunho do Evangelho. Porque aí fora muita gente às vezes não entende por que que existem tantas comunidades tão diferentes e quando na verdade todos estão proclamando uma mensagem muito próxima e semelhante. Então, assim, evitar qualquer interpretação equivocada desses procedimentos é, sem dúvida, uma atitude bastante recomendada.
2: Vamos encerrar a semana com uma questão muito debatida recentemente que já deu até música. As profecias bíblicas do Antigo Testamento e cartas do apóstolo Paulo revelam sem pudor o nome de alguns hereges e falsos profetas. Nos nossos dias é considerado problemático citar o nome de algum grupo, acusando-o de heresia ou de problemas morais e éticos. Nós mesmos, aqui no nosso programa, tomamos cuidado com isso. Fazer esse tipo de discurso, professor, é antiético ou profético?
3: Olha só, essa pergunta aqui chegou com tudo, com força, né? Como é que a gente deve lidar com essa questão? Na verdade, a pergunta revela para nós o que a gente chama de um dilema ético, né? Onde está o melhor caminho a ser tomado? Porque eu posso errar por uma atitude caluniosa e vingativa quando eu apresento uma atitude, vamos dizer, de crítica contra alguém que pode ser interpretado aí de maneira equivocada, que a pessoa está aproveitando um espaço para criticar uma pessoa com segundas, terceiras e quartas intenções. Mas, ao mesmo tempo, eu posso correr o risco de pecar por omissão quando alguém, de fato, está prejudicando diretamente a comunidade da fé e nós não fazemos aí a devida advertência. Então, como é que a gente lida com essa questão? A pergunta cita diretamente os profetas do Antigo Testamento, e aí nós temos vários casos, e até mesmo o apóstolo Paulo, que para nós aqui até merece uma consideração maior, porque nós estamos falando de alguém dentro do contexto do Novo Testamento, ainda mais do próprio apóstolo Paulo. É verdade, Paulo, quando vai criticar uma pessoa que traz um problema muito sério para a Igreja de Cristo, em diversas ocasiões ele dá nome direto. Então, em 1 Timóteo, por exemplo, capítulo 1, versículo 20, ele está falando daqueles que acabaram naufragando na fé e cita entre eles, nessa descrição de pessoas hereges e apóstatas, Himeneu e Alexandre, e olha só, que foram por Paulo entregues a Satanás para aprenderem a não blasfemar. Que palavra dura e pesada. Como é que isso deve ser observado e visto? E como é que isso deve ser contrastado, por exemplo, com 1 Coríntios capítulo 5, quando nós temos um caso de um indivíduo que merece ali uma advertência de Paulo, porque ele estava vivendo com a mulher de seu pai, e que é a sua madrasta, e ele está em pecado, e Paulo fala que aquilo deve ser corrigido, mas não dá o nome. Por que que as posturas são distintas e diferentes? Vamos lá. Em primeiro lugar, é preciso destacar o fato de que Paulo e o Novo Testamento, e de modo geral a Escritura, não deixa de jeito nenhum barato quando nós temos a postura de um líder que ensina mentira, que ensina heresia, que traz a mistura da verdade com a mentira, produzindo aí um ensinamento venenoso que pode destruir toda a fé. Quando alguém chega num ponto desse, geralmente a palavra de Paulo é muito mais dura, mais direta e objetiva, falando, olha, dessas pessoas aí que eu estou falando, vocês não devem nem chegar perto, nem cumprimentar, eles de fato tomaram uma decisão completamente equivocada. Mas quando nós temos problemas, e problemas graves dentro, atenção, dentro da comunidade da fé, é preciso ser mais cauteloso. Então, existe o pecado de criar divisão dentro da igreja, e isso também é criticado no Novo Testamento. Então, se alguém está agindo de maneira equivocada, e eu o considero irmão na fé, essa pessoa merece repreensão, mas assim como o nome do indivíduo de 1 Coríntios 5 é poupado e Paulo faz de tudo ali para que ele seja repreendido, para ser recuperado, a nossa atitude deve ser semelhante. Se estamos tratando como irmãos, estamos em família, devemos fazer de tudo para recuperar a pessoa. Se a pessoa de fato é alguém que a gente pode dizer, ó, esse aqui está entregue a Satanás, ele é um apóstata, aí nós precisamos alertar a comunidade e de fato falar abertamente que isso está errado, como por exemplo o ensino das testemunhas de Jeová sobre a pessoa de Jesus Cristo.
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dia! Chegamos! Sim, chegamos neste sábado, hein? Ai, como é bom saber que a RTM está fazendo companhia para você aí na sua casa, no seu trabalho, e eu já aproveito para pedir licença para fazer companhia para você também. Muito prazer, o meu nome é Cláudio Ronchi. Sim, eu peço licença para entrar na sua casa. Eu peço licença para entrar no seu trabalho. E aproveitar também para trazer nesta madrugada de sábado o nosso momento devocional. É um momento onde aprendemos de maneira prática a palavra de Deus com o auxílio do presente diário, que é um devocional editado aqui pela RTM. Todo dia tem uma mensagem nova. E hoje a gente para alguns minutinhos para aprender de forma prática a palavra de Deus. E claro que a gente convida você para acompanhar e fazer conosco este momento tão importante aqui nesta madrugada de sábado. Fique à vontade também para mandar sua participação, sua mensagem. Tem o nosso WhatsApp esperando você nesta madrugada de sábado, sim. Fique à vontade. Lembrando que o WhatsApp, o DDD é o 11. O telefone é o 974-181-456. 974-181-456. Eu espero a sua mensagem nesta madrugada. Vamos aproveitar para começar a programação de hoje trazendo o melhor da música para você.

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1: Hoje é 18 de julho. O título do presente diário, de virada. A leitura bíblica fica em 1 Samuel, no capítulo 7, do versículo 1 até o versículo 17. Versículo-chave, 1 Samuel, capítulo 7, versículo 12. Samuel pegou uma pedra e a ergueu entre Mispá e Sem. Ele deu o nome de Ebenezer, dizendo: até aqui o Senhor nos ajudou. Gosto de fazer metáforas entre o nosso cotidiano e o futebol. Acho que tem tudo a ver. Imagine a cena. Seu time do coração enfrenta uma partida difícil, o adversário está ganhando por 2-0 e falta pouco para terminar o jogo. O craque da equipe tenta marcar pelo menos um gol, mas a bola teima em não entrar. A torcida está impaciente e começa a trocar os gritos de incentivo pelas vaias. O técnico já fez todas as substituições. Parece que não tem mais jeito. De repente, alguém arrisca um chute de fora da área e marca. 2-1. Há esperança. Mais um ataque e outro gol. Jogo empatado. Últimos segundos. Bola na área e o atacante vira o placar. 3-2. Vitória! Festa no estádio! Quem dera acontecesse uma reviravolta assim em sua vida hoje, não é? Resolver aquele problema no trabalho, restaurar um relacionamento, vencer a falta de dinheiro ou superar uma crise de saúde. O profeta Samuel viveu uma reviravolta semelhante. Liderar Israel era uma tarefa complicada, pois o povo era desobediente e ignorava as instruções do treinador divino. Vinha de uma derrota humilhante para os filisteus, em que perdeu até a Arca da Aliança, símbolo da presença de Deus, conforme capítulo 4. A moral estava em baixa. Mesmo depois de recuperarem o símbolo sagrado, o medo persistia, especialmente diante de um novo ataque inimigo. Mas o momento da virada foi justamente quando o povo abandonou seus maus caminhos, depositou sua confiança no Eterno e recebeu o seu favor. Samuel clamou. O Todo-Poderoso respondeu com trovões e os filisteus foram derrotados. Israel recuperou seus territórios e, enquanto o profeta viveu, a nação não perdeu mais batalha alguma, desfrutando anos de paz e estabilidade. Deus é a nossa ajuda. Quando não temos mais vigor para uma grande virada, é nele que encontramos força até o último lance. Quando as circunstâncias apontarem para a derrota, esteja atento às ordens do treinador e confie na virada. 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
2: Pai, obrigado por nos amar e nos querer bem. Graças te damos por ser um Deus amoroso, santo e bom. Sabemos que no Vietnã, muitos que se convertem enfrentam rejeição da família e dos amigos. Como é difícil

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aí voltamos, hein? Voltamos aqui com um amigo na madrugada neste final de semana. Junto com você neste sábado. É 18 de julho. Tudo bem? Obrigado pelo carinho, obrigado pela companhia. É muito bom saber que a gente tá chegando aí, mansinho, devagarinho, pelo seu celular, no tablet, no computador. Você que nos acompanha através do rádio, pelas afiliadas. Falando em rádio, você que nos acompanha aí em Minas, pela Novo Lar, estamos esperando o seu recado, viu? Estamos esperando o seu recadinho. É, queremos saber aonde você nos acompanha aí pela Novo Lar, se é pelo no seu trabalho, você tá em casa, tá ouvindo a gente, tomando um cafezinho e aproveita para sintonizar a gente, né, nas madrugadas, é. Então manda um recado através do WhatsApp, pode ser? Vamos lá, o nosso WhatsApp, o DDD é o 11, hein? É, tem que colocar o 11 porque senão não dá certo. O DDD é o 11, o telefone é o 974-181-456. 974-181-456. Posso contar com o seu recado, então, nesta madrugada de sábado? Combinadíssimo! Aproveitar para mandar aquele abração pro Josué. Mas o Josué anda sumido aqui das madrugadas, hein? Tá conosco hoje, mandou o seguinte, ó. A paz de nosso glorificado Deus, amados. Eu peço que todos, ele pede intercessão pelo estado do Rio Grande do Sul. Temos previsão de sinistros, tragédias climáticas, inclusive tornados. O Josué, ele nos acompanha no Rio Grande do Sul, mais precisamente em Santa Maria. Louvor, quero aprender contigo, Deus, com Rose Nascimento. Faz um bocado de tempo também que a Rose não aparece aqui nas madrugadas, hein? Paz. Conta conosco sim, viu, moço? Conta conosco. Vai seguir também, dando uma olhada aí nas coisas que acontecem pela região sul do país.

0: Muito bem, quem também aproveitou para mandar mensagem nesta madrugada foi o Arnaldo. O Arnaldo tá por aqui, chegou de mansinho devagarinho.
1: Bom dia, Cláudio.
0: Bom dia.
1: Tudo bom?
0: Bom.
1: É o Arnaldo, tô de viagem, vim de Imperatriz para Anapu, mas na sua companhia.
0: Opa!
1: A RTM, a melhor estação de rádio do Brasil.
0: Ih, rapaz, então a deixa aí, ó. Ó, a deixa aí, ó. Ó, ó, ó, ó, ó. Bora, Arnaldo!
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0: Aí você vai baixando bem lentamente os vidros. Isso aí, ele já até sabe, ó. Bem, bem devagar, bem devagar. Dá uma olhada nos retrovisores. Vê se tá tudo ok, vai abaixando devagar. Aí.

Preparado, Arnaldo? Baixa o vidro aí, moço. Vamos? É, se ajusta aí. Por favor. Tá chegando, hein? Meu Jesus.

0: a gente aproveita para pegar uma carona com o Arnaldo. Seja sempre bem-vindo, Deus abençoe o seu trajeto. E a gente segue fazendo companhia para você também. A Edileuza, sumidíssima da Edileuza, que nos acompanha diretamente de Ipu, Ceará. Gostaria de mandar um abraço bem apertado, assim, ó, pra você e pra todos. Deus abençoe, Deus nos abençoe sempre. Oh, moça sumida, seja bem-vinda. Muito bom receber seu recadinho, vamos juntos. Ó, ouvindo a RTM, limpando minha casa, viu? Sou de Presidente Médici, Rondônia. Ah, deixa eu ver quem é aqui. Veio o recado, provavelmente está nos ouvindo pelo computador. Parece que é o Cleiton, hein? Mas ele confirma pra gente aí, mas parece que é. Bom dia, cheios de fé e esperança. Tão bom saber que existe nesse horário um programa tão cheio de vida. Um apresentador de alta qualidade. Atenção, hein? Atenção, hein? Cheio de alegria proclamando a palavra do Senhor. Isso é forte. Que esse programa alcance corações necessitados e sedentos da palavra do Senhor. Um forte abraço da Naná de Mossoró, Rio Grande do Norte. Ô, moça! Ah, valeu pelas palavras. Deixa eu aproveitar e mandar aquele abração, pode? Não, mas tem que ser aquele abração. Tem que ser. Não, se for aquele xoxo, não. Esse não é com a gente, não. Não, esse não é com a gente, não. Não. Nosso departamento é diferente. O nosso aqui é gente... Sem dó. Senta. Abraço, velho. Muito bem. Graça de Anápolis chegou. Desejando um ótimo sábado para você que segue junto com a gente aqui. Um abraço para a turma toda, para a equipe RTM Brasil. Pessoal, Graça tá mandando um abração pra gente. É, tá pra todo mundo. Ah, o pessoal tá mandando aquele joinha. Legal. Você sabe que a Neuza também chegou aqui pra fazer companhia pra gente, né? Mandou mensagem dizendo bom dia, paz do Senhor Jesus. Ela que nos acompanha no Rio Grande do Norte. Seja bem-vinda. A Wesley também está conosco, né? Mandou recadinho? Cadê o recado dele?
1: Uma boa madrugada,
0: olha aí, olha
1: Cláudio Ron.
0: Sou eu.
1: O nosso amigo das madrugadas.
0: Opa.
1: Né? É... Bom demais assistir a Transmundial.
0: Legal.
1: Ouvir a palavra do Senhor, né? As músicas.
0: Boa.
1: Linda programação.
0: Legal.
1: Eu tô ouvindo, um amigo da madrugada, né? E gosto demais.
0: Boa.
1: De assistir a Rádio Lando Mundial.
0: Uhum.
1: Eu sou o Laesley.
0: Laesley.
1: De Hidrolândia, do Ceará.
0: Olha aí, ó. Seja bem-vindo. Um excelente final de semana. Muito bom receber sua mensagem também. Vamos juntos. Você sabe quem nos acompanha no Ceará, rapaz? Chaguinha. Uhum. Não sei se Hidrolândia fica próximo a Ipaporanga, mas o Chaguinha tá em Ipaporanga ouvindo a gente. Uhum. O O sumido chegou nesta madrugada de sábado. Ô moço, bom dia. Ouve a gente pela Rádio Ceará, Nova Rússia, Ceará. Seja bem-vindo, moço. Paz do Senhor. E uma abençoada madrugada a todos. Por favor, que ele toque Ele é a Vida com a Thalita. Antes a gente vai aqui com o com a Rose, né? Antes tem a Rose, quem deixou o recadinho foi a Tina. Ô Tina, seja bem-vinda, moça. É, antes vai ter a Rose aqui cantando nas madrugadas. Mas a Thalita vai cantar? Vai! Aguenta aí só um cadinho. A Aurelide mandou mensagem, será? Será que tem cantoria hoje com a Aurelide? Vamos ver.
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0: É o que eu almejo, que eu espero, ora bem, Senhor Jesus.
1: Amém.
0: A Paitinha, o Cláudio de Ronto, bom dia.
1: Bom dia.
0: Eu estou aqui em Natal, Rio Grande do Norte, ouvindo pela Rádio Nordeste Evangelho. Que Deus tenha, nos dê um ótimo final de semana.
1: Amém.
0: Toca aí esse hino, Chico de Cavalhais, a hora.
1: Chico de Cavalhais, bom, hein? Falando nisso, temos a Thalita, temos a Rose, temos a Shirley Carvalhais. Hoje a parte de cânticos vai ficar por conta da moçada, né? Das meninas. Ô Aurileide, seja bem-vinda. Muito bom receber seu recadinho também no comecinho deste sábado. A gente aproveita, inclusive, para seguir. Vamos seguir com a Rose Nascimento, então. Daqui a pouco tem uma conexão missionária, hein? Estamos atrasados com conexão, né?

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1: Simário, querido, que alegria falar contigo. Presta atenção no que tem acontecido nesses últimos dias e o que Deus está fazendo ali na região de Juazeiro, que chamam de terra do Padre Cícero, mas que agora é terra de Nosso Senhor Jesus Cristo, pelo trabalho, pela atuação do poder do Espírito Santo de Deus, e as vidas têm sido alcançadas e igrejas que estão sendo formadas e pelo trabalho e pela instrumentalidade do Espírito Santo na vida dessa família que nos é muito querida e preciosa.
2: Pois é, pastor, é uma alegria. Deus tem sido gracioso e misericordioso pela sua graça. Estamos aqui no sertão há 14 anos, hoje estou pastoreando a nossa Igreja Batista Manancial, temos a Congregação Batista Pão da Vida, que graças a Deus está caminhando bem, e agora por último estou como pastor interino de uma congregação, no processo de revitalização, a Congregação Batista Água Viva. É um grande desafio, estamos orando e trabalhando para que Deus possa reverter essa situação. Né? Então, o Senhor tem sido bondoso. Eu fico feliz em compartilhar com vocês também que Deus, Ele, na sua graça e misericórdia, me deu o privilégio, depois de muitos anos, de conhecer a África, especificamente Moçambique, em outubro do ano passado. Em 2023, o Senhor me abriu uma oportunidade de trabalhar em parceria com uma missão americana, e Deus me permitiu estar em Moçambique durante 7 dias para ministrar ali a pastores, missionários e líderes ali em Moçambique. Foi uma experiência muito especial, e desde 2023 eu tenho trabalhado não só com plantação de igreja e agora revitalização, mas também treinamento e capacitação do povo de Deus para melhor servir na igreja local e, consequentemente, no seu reino. Então, Deus é bom demais e confesso que me sinto privilegiado em poder fazer isso. É uma alegria muito grande poder ajudar, de alguma forma, aquele que precisa.
1: Pastor, você adquiriu uma experiência muito grande nesse período, inclusive está dando treinamento, e até fora do Brasil. Fala pra gente, pastor, qual a importância de capacitar novos pastores e missionários na região de Juazeiro do Norte?
2: Pastor, o grande desafio hoje, até alguns anos atrás, eu diria que até uns 10 anos atrás, 8 anos atrás, a maioria dos pastores aqui eram de fora. Essa era uma realidade. O pessoal vinha de fora. Mas hoje, esse cenário ele tem sido mudado. né? Hoje percebe-se que os pastores aqui, por exemplo, o líder da minha congregação, recém-ordenado agora no dia 12 de dezembro, é alguém aqui da cidade de Juazeiro, certo? Então é alguém da região. Então há necessidade de nós trabalharmos isso. Claro que um líder, ele não nasce de um dia para o outro, pastor. É interessante que há necessidade de andar lado a lado, discipulado, aconselhamento, demonstrar, mostrar. Então é um processo, não dá para você formar um líder em um mês, né? Fazer isso seria algo inusitado, né? Para não dizer maluco. Então, gasta-se tempo. Jesus gastou 3 anos, e se era Jesus treinando durante 3 anos, imagina eu, imagina os demais. Então, vale a pena. A questão é necessário? Sim, é necessário. Vale a pena? Vale. Vai dar um pouco de trabalho? Vai. Ninguém disse que seria fácil, mas o benefício é muito grande, porque uma das coisas que eu percebo aqui, Betão, no sertão, é que tem muita gente que não acredita na sua própria capacidade. Pessoas que desacreditam do seu próprio potencial. Então é uma coisa que eu tenho trabalhado muito para que as pessoas entendam que Deus nos capacita. O Espírito Santo, ele habita em nós e nós podemos sim fazer a diferença na vida de uma família e, consequentemente, ser uma bênção na igreja local. Então, eles têm percebido isso, mais 2 seminaristas se formaram na igreja local, estou preparando eles aí para o ministério. Então, é um processo, né? E eu louvo a Deus por tudo isso, meu irmão. O desafio continua, o desafio é grande, tá certo? Se tiver alguém aí que está pensando no que vai fazer, venha para o sertão, que rapidamente eu te coloco num lugar aqui para você plantar uma igreja. O desafio é bênção. É bênção, pastor.
1: Eu entendo, vi nisso aí um desafio para a nossa igreja que está nos vendo pelas redes sociais e também para alguns vocacionados que aqui estão. Pastor, você usou 2 palavras que você utilizou e para essa pergunta. Como a tradição local, ou a cultura aí, influencia o processo de discipulado dos novos convertidos?
2: O que acontece? Primeiro, a questão de alcançar o perdido. Nós precisamos desenvolver relacionamento. É fundamental esse processo. Se eu sair daqui amanhã evangelizando de porta em porta, eu vou ter um resultado. Quando eu cheguei aqui em 2012, logo nos primeiros 2, 3 meses iniciais, eu fiz uma evangelização no bairro onde a igreja está localizada. Até hoje eu estou esperando o primeiro aparecer lá. Por quê? Porque ninguém me conhecia. Não havia um relacionamento. Tá? O que eu quero dizer é o seguinte, meu irmão. Quando a gente cria vínculo, relacionamento, você conhece, deixa conhecer, né? Isso é fundamental, tá? Então, quando a pessoa vem a Cristo, primeiro porque você ganhou essa pessoa para você, pelo dia a dia, pelo relacionamento que você desenvolve, né? Então, é importante a gente desenvolver essa intencionalidade. Segundo, a questão da religiosidade. Aqui você vai perder alguém muito fácil se você atacar diretamente a figura do Padre Cícero. Então, não podemos fazer isso. Não é recomendável fazer isso de forma nenhuma. Nosso alvo é Cristo Jesus. Uma vez que Cristo entra no coração dessa pessoa, a pessoa vai entender o que de fato é idolatria. Porque o Espírito Santo vai aplicar a palavra ao coração desse indivíduo. Então, consequentemente, o discipulado é algo que precisa acontecer. Eu lamento dizer até que, infelizmente, falando de uma forma geral, guardando, claro, as devidas proporções, discipulado em muitas igrejas, em muitos lugares, tem sido uma prática esquecida. Infelizmente, né? Muitos têm esquecido isso. Então, o discipulado é algo que Jesus nos mandou fazer. Eu acho que às vezes a gente se preocupa com tantas coisas, Betão. A gente faz tanta coisa que Jesus não mandou fazer e a gente se esquece do essencial. Jesus mandou, Mateus 28:19, ide e fazer discípulos. Hoje, na Igreja Batista Manancial, esse ano de 2026, eu estou desenvolvendo um projeto de discipulado para que todos discipulem um de dentro e um de fora. Entendeu? Então, esse é o alvo, né? Não tem sido fácil, meu irmão. Os primeiros passos têm sido difícil. Ore por isso, inclusive. Porque é quebrar paradigma. As pessoas estão acostumadas a ir para o culto e não fazer mais nada. Essa é uma realidade em muitos lugares. Mas Jesus nos mandou. Discípulo deve gerar discípulo. Isso é o natural. Então eu estou até o pescoço com esse compromisso de que Deus possa fazer isso uma realidade. Ver a igreja, não apenas dois, três, mas a igreja, pelo menos a grande maioria, fazendo discípulo, cuidando de um de dentro e alcançando um de fora.
0: Estamos encerrando mais um Conexão Missionária. Eu sou Edson Tauil e junto com os técnicos Samuel Moreira, Tiago Liza, Pedro Campos e Luiz Felipe, preparamos este programa com muito carinho para toda a sua família. As vinhetas foram gravadas gentilmente por Sandra Simões. O meu muito obrigado a você que ama missões e não deseja ficar de fora do que Deus está fazendo. Até o próximo Conexão Missionária.

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dia pra você. Voltamos aqui com um amigo na madrugada. Vamos até as 4 da manhã, hein? Contamos, claro, com a sua companhia, o seu carinho. Espero que você esteja gostando da programação.

0: Muito bem, deixa eu mandar um abraço aqui. Gilvan tá conosco? Mandou mensagem? Cadê o recadinho do Gilvan?
1: Bom dia.
0: Bom dia.
1: É uma alegria muito grande estar contactando com esse locutor maravilhoso, opa, esse servo do Senhor, nessa madrugada bendita.
0: Legal.
1: Eu sou Gilvan Nunes. E estou vindo aqui na cidade de Palmeira dos Índios. Palmeira dos Índios, no agreste do estado de Alagoas.
0: Olha aí, ó.
1: A cidade aqui onde Graciliano Ramos foi prefeito.
0: Opa!
1: Graciliano Ramos, que nasceu na cidade de Quebrangulo, Alagoas, mas foi prefeito aqui na cidade de Palmeira dos Índios. Um grande abraço, a paz do Senhor a todos os ouvintes. E quero dizer também que sou proprietário da Web Rádio Coinonia, uma rádio gospel.
0: Legal.
1: Há praticamente 5 anos no ar, levando a mensagem do Reino de Deus a todos os ouvintes do Brasil e do mundo.
0: Boa.
1: Então, quem puder também, numa outra oportunidade, ouvir também a nossa rádio, a Rádio Coinonia, pode ouvir aí pelo Radiosnet, pode ouvir a nossa rádio. Grande abraço, que Deus abençoe esse programa maravilhoso.
0: Legal.
1: Que tem alcançado milhões e milhões de pessoas. Eu estava aqui, estou aqui no trabalho, hoje à noite, e ouvindo a RTM, a Rádio Transmundial.
0: Boa! Grande abraço pro Gilvan. Vou mandar aquele abração, viu? De mansinho, devagarinho, a gente chega e dá aquele abração. Seja sempre bem-vindo, moço! Lembrando que o nosso WhatsApp, o DDD, é o 11, hein? O telefone é o 974-181-456. 974-181-456. Chile Carvalhais com Matos Nascimento estão chegando?

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1: Olá, seja muito bem-vindo e bem-vinda ao Entendendo a Bíblia, é o programa que é feito para você e com você, que nos ajuda a produzir o conteúdo a partir da sua pergunta. Eu sou Renata Burjato e ao meu lado...
2: André Castilho, é uma alegria poder conversar com você e junto com você entender a Bíblia também com ele.
3: Itamir Neves, nós queremos entender a Bíblia a partir da sua pergunta. Vamos procurar responder a partir da palavra de Deus.
1: Vamos agora com o Netinho. Ele disse: como Jesus virá pela segunda vez? Carne e osso ou em espírito, né? Ou corpo glorificado já?
3: Olha, boa pergunta, mas também, desculpe a palavra, mas é uma pergunta fácil de ser respondida. Porque nós temos vários textos bíblicos que mostram como o Senhor Jesus apareceu depois da ressurreição. Jesus estava já glorificado. O fato é que o Senhor Jesus ressuscita e aí ele vai e encontra os discípulos. Por exemplo, em Atos capítulo 1, versículo 9 a 11, é um texto muito claro em que os anjos estão falando para os discípulos, que eles estão olhando lá para cima ainda, né? Vendo Jesus subir assim nas alturas, nunca tinham visto isso, tinham visto Jesus andar sobre as águas, mas subindo assim lá pelas alturas, não. E aí eles falaram: olha, aquele que vocês estão vendo subir, assim voltará também para, como vocês estão vendo ele subir, entre as nuvens. Então, significa o quê? Que a maneira pela qual o Senhor Jesus subiu é a maneira pela qual o Senhor Jesus vai descer. Então, ele vai descer exatamente com o corpo glorificado. E um corpo glorificado que pode se alimentar.
2: Exato. Eu ia até citar João 20
3: exatamente.
2: E 21,
3: isso,
2: que acaba falando dois detalhes importantes sobre o corpo de Jesus.
3: Muito bom.
2: Em João 20, Renata, ali no versículo 27, se você conseguir, quando Jesus aparece a Tomé.
1: Ele voltou-se para Tomé e disse: examine minhas mãos. Toque meu lado, seja descrente. Creia. Tomé disse: meu Senhor, meu Deus. Jesus disse: você crê porque viu com os próprios olhos? Bênçãos maiores ainda estão reservadas para os que creem sem ver.
3: Exatamente.
2: Aí.
3: Então o corpo de Jesus está lá.
2: Está lá.
3: Né? E está mostrando, inclusive, com marcas e tudo mais.
2: E é tocável.
3: Exatamente.
2: É tocável.
3: E aí, falando tocável, 1 João capítulo 1, versículo 1 e 2.
2: Ah, isso é muito importante.
3: Esse é muito legal. Ele fala que as mãos apalparam.
2: Exatamente.
3: Impressionante.
2: Anota aí, 1 João 1 e 2. Eles vão dizer que eles não apenas viram e ouviram, mas com as mãos,
3: exatamente,
2: eles apalparam, eles tocaram em Jesus ressuscitado.
1: Desde o primeiro dia estávamos lá, participando de tudo. Ouvimos com os nossos ouvidos, vimos com os próprios olhos, tocamos com as mãos.
3: Tocamos.
1: A palavra da vida se manifestou bem diante de nós. Somos testemunhas oculares.
3: Exatamente. Muito legal. Então, significa o quê? Que o Senhor Jesus voltará não como espírito, não. Não como corpo humano, não, mas como corpo glorificado. Ele já vai ser um Deus completamente, Deus homem, homem Deus, glorificado. E uma coisa mais bonita que eu entendo ainda, não só na volta dele, mas quando nós estivermos no céu, quando nós formos resgatados e formos para o céu, nós vamos encontrar quem? Exatamente o Senhor Jesus, que nunca mais vai deixar de ser um homem Deus. Então nós vamos vê-lo, nós podemos socá-lo. Então é muito interessante isso aí. Na eternidade, nós vamos ter quem? Os três. Muito bem. Deus sentado no trono, que é Espírito. O Espírito Santo, que é Espírito. Mas Jesus, que é também Deus, ele vai estar com o corpo humano que ele adquiriu quando ele veio. Lembra que João escreve,

0: sentar-se em seu trono glorioso. Todas as nações estarão diante dele e ele separará o povo, como o pastor separa as ovelhas e os bodes, uhum. aqueles à sua direita e estes à sua esquerda.
1: Exatamente. Então é Deus, é um Jesus completamente encarnado, corpo glorificado, mas vai ter essa função, né, de separar as ovelhas dos bodes.
2: E isso é importantíssimo. Existem pontos na escatologia que são discutíveis.
1: Uhum.
2: Então a gente tem, né, os dispensacionalistas que acreditam que Jesus vai fazer uma baldeação lá no céu antes de chegar no planeta Terra, ou a gente vai subir nessa baldeação e aqui vai ocorrer a grande tribulação. É. Só no final da grande tribulação Jesus volta. É, tem outros que acreditam que Jesus, essa baldeação vai durar menos tempo e ele vai descer no meio da grande tribulação. Vai descer não, vai subir, o pessoal vai subir antes da grande tribulação. E existem outros que entendem que Jesus vai chegar depois da grande tribulação. Tem gente que acredita que o milênio já está acontecendo, tem uhum. gente que acredita que Jesus vai voltar só depois do milênio. Mas em todas essas, pra gente entender, né, na escatologia, uma escatologia ortodoxa, uma escatologia que não é herética, um dos pontos principais, e eu diria que o ponto fundamental, é Jesus vai voltar.
1: Não, isso aí é tranquilo.
2: E Jesus vai reinar em carne. Se ele vai reinar no milênio, se ele vai reinar depois do milênio, como que vai ser esse reinado dele, isso é discutido, mas ele vai reinar, ele vai descer e reinar presencialmente.
1: Exatamente.
2: Ele vai, ou a gente vai, aí é, tem pormenores, mas o fato é, Jesus volta. E todo olho vai ver. Tem o texto também que ele fala isso no julgamento nele, né?
1: Sim,
2: Verão o Filho do Homem descendo sobre as nuvens em poder e grande glória, todo mundo vai ver. Então, até Jesus fala isso, né? Quando vier a volta do Filho do Homem, não vai ser assim, será que ele voltou aqui? Não, não.
1: Não, não.
2: Todo mundo vai. Nesse discurso escatológico de Jesus mesmo, tá escrito, né? Todo o olho vai ver, todo mundo vai ver que o Filho do Homem voltou. Não vai haver dúvidas da volta de Jesus.
1: Uhum.
2: Isso é muito importante, é um ponto fundamental. Você pode discordar de um monte de coisa de escatologia.
1: Sim.
2: Não pode discordar de que Jesus Cristo vai voltar. E aí Apocalipse 19 deixa isso ainda mais claro pra gente, dos versículos 11 a 16.
0: Então vi o céu aberto e um cavalo branco e o seu uhum. cavaleiro. O cavaleiro também chamava fiel e verdadeiro, julga e guerreia em pura justiça. Seus olhos são uma chama de fogo e sobre sua cabeça estão muitas coroas. Ele tem um nome inscrito que é conhecido apenas por ele mesmo.
1: Uhum.
0: Está vestido com um manto encharcado de sangue. Ele é conhecido como Palavra de Deus. Os exércitos do céu, montados em cavalos brancos e vestidos de linho branco brilhante, o acompanham. Uma espada afiada sai de sua boca. Com ela irá julgar as nações, para então governá-las com cetro de ferro. Ele pisa o lagar da ira de Deus, o soberano Senhor, e em seu manto e em sua coxa está escrito: Rei dos Reis, Senhor dos Senhores.
2: Coisa linda,
0: lindo,
2: né, Renata?
0: Né?
2: É maravilhoso, né?
1: É isso aí.
2: Isso é confirmado também aqui, novamente, Mateus 24, a partir do 23, eu não vou ler tudo, mas se então alguém lhes disser, vejam, aqui está o Cristo, ou ali está ele, não acreditem, pois aparecerão falsos cristos e falsos profetas que realizarão grandes sinais e maravilhas para que, se possível, enganar até os eleitos. Mas no versículo 27 diz: assim como o relâmpago sai do Oriente e se mostra no Ocidente, assim será a vinda do Filho do Homem. No 30, aparecerá no céu o sinal do Filho do Homem, e todas as nações da terra se lamentarão e verão o Filho do Homem vindo nas nuvens do céu com poder e grande glória. Então, é Jesus glorificado.
1: Sim,
2: não é um espírito, não é ele em carne e osso antes da ressurreição.
1: Isso.
2: É o Jesus ressurreto, glorificado, que voltará e reinará entre nós.
1: Graças a Deus.
0: E agora nesse final a gente pode só imaginar, né, como será isso, porque se João teve o privilégio de ouvir, de ver com os próprios olhos, de tocar, fico imaginando, né, a mulher que vai lá e chora e seca ali com seus cabelos, né, os pés de Jesus. Então imagina a gente tendo o privilégio, porque uma coisa é saber que a gente vai estar diante dele. Agora, poder externar um pouco da
1: Sim.
0: nossa gratidão, poder abraçá-lo, poder agradecer, beijar seus pés, estar perto, isso é demais.
1: Vai ser muito bom, graças a Deus. E a ideia toda é essa, né, ele se fez carne para que nós, que somos seres humanos, pudéssemos ter

0: essa nova natureza. Segundo Pedro diz, né, que ele nos deu uma nova natureza, que é a natureza divina. Então, por isso nós estamos passando esse tempo aqui, para nos preparar para a eternidade. Isso. Já pensou?
1: É isso que nos dá esperança, né? Quando a gente lê lá em 1 Coríntios 15:57, que fala que o trabalho de vocês não é vão no Senhor, ele está falando assim, trabalhem olhando para a eternidade. Exatamente. Porque vai valer a pena. Tem uma música muito bonita, eu conheço pelo Juliano Som, mas acho que o Fernandinho também gravou, mas ela é americana, não lembro agora o compositor, mas que ela fala, vai valer a pena, vai valer a pena mesmo. Uhum. Então, e vou cantar quando chegar lá no céu que vai valer a, que valeu a pena, né? Então, quando a gente olha para a eternidade, tudo que a gente faz aqui, de acordo com a vontade de Deus, vale a pena.
0: Opa.
1: É isso que a escatologia, que o estudo do fim do mundo, cria no nosso coração. Uhum. Esperança.
2: E André, sabe que quando eu vi essa canção, eu só pensava também desse prisma nosso humano, né? De todo sofrimento valeu a pena. Mas pensando no próprio Jesus, né? Senhor, valeu a pena. Todo sofrimento que ele passou.
1: Também,
2: agora a gente
1: também
2: tem uma vida redimida,
1: também,
2: que ele pode,
0: sim,
2: olhar.
0: Sim.
2: Valeu a pena. Tudo que, gente, ele suportou para poder conceder uma nova vida e para poder, como a gente falou em outros programas, recolher de novo a gente. Pegar os que estavam perdidos, os que estavam desgarrados. Sim. Valeu a pena toda a dor.
0: Isaías 53, só para a gente terminar isso, olha aqui que palavra mais interessante com relação ao Senhor Jesus, sobre o seu sacrifício e tudo mais. Olha que coisa linda. Versículo 11. Ele verá o fruto do seu penoso trabalho. Foi um penoso trabalho. O meu servo, o justo, com o seu conhecimento justificará a muitos, porque as iniquidades deles levará. E é mais interessante, ele verá o fruto do seu penoso trabalho e ficará satisfeito. Então não vamos encontrar um Jesus lá falando, vocês me pegaram na cruz, não. Vai ficar, que legal, que pessoal, joia, legal, vai ser uma recepção fora de série.
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0: bem, voltamos aqui com um amigo na madrugada neste sábado. Antes de seguirmos com o pastor Paulo Biasi com Correndo para Vencer, ele já está preparadíssimo aqui para trazer a mensagem de hoje. Antes do Correndo para Vencer, deixa eu aproveitar para mandar um abração aqui pro Pedro. Pedro nos acompanha em Salvador, Bahia, moço! Bom dia! Vamos juntos? Vamos até as 4 da manhã, a gente segue firme e forte aqui. Seja sempre bem-vindo. Você sabe que a Leida também tá conosco, né? A Leida, inclusive, mandou um recadinho.
1: Boa madrugada de sábado, Cláudio Ronk, para você, para todos os ouvintes na escuta. Claudinho, ontem eu ouvi uma ouvinte cantando em japonês.
0: Foi, Eric.
1: Nossa, uma voz muito linda, muito doce. Eu achei muito lindo. Eu espero que ela cante mais vezes, eu só não lembro o nome dela.
0: Eriquinha.
1: E ela está de parabéns. E eu estava comentando aqui no grupo que só mesmo na Rádio Transmundial, no programa Um Amigo da Madrugada, para você ouvir alguém cantando em japonês, gente. Que top, muito legal. E assim, Claudinho, eu concordo com o que a irmã falou aí mais cedo, que apesar do programa ser na madrugada, mas ele é um programa muito alegre, a gente ri. E apesar de estar assim meio gripada, com rinite como eu, né? Mas mesmo assim a gente fica muito feliz, a gente dá risada, eu fico escutando as cantorias.
0: E é bom, né?
1: E também as pessoas que vêm e falam de Jesus, é muito bom. E será que hoje tem recadinho do Japão?
0: Será?
1: Recadinho do Japão? É isso, Claudinho, a Leida e família, é isso, Luiz, maravilha.
0: A Leida gosta da bagunça também, você vê? Mesmo o Naninha, ela ainda gosta da bagunça, viu? Era a Eriquinha antiga, Eriquinha Otida. É irmã de Luiz e irmã de Eliseu. Filha de papa e filha de mama. Sabe que a mama, o Tidinhação, o irmão de Eriquinha, ele literalmente foi dar um abraço de urso na mama, trincou as costelinhas de mama. E isso é verdade, viu? Você que tá pensando, Claudio Ron, tá inventando. Tá inventando, isso é de verdade. Faz anos isso aí. Mas é verdade, viu? Tidinha Sam falou, mama, um abraço de urso aqui. E a mama desesperada, para! Mama ficou uma semana deitada de cama pra se recuperar da trincada que o Tidinha Sam deu no abraço de urso. O Tidinha Sam é bruto, viu? O Tidinha Sam... Olha, melhorou, viu? Agora tá direitinho, agora é moço direitinho. Ai, mas era nessa época que, na época de Eriquinha Otida, hoje é Eriquinha Ork. Normalmente está Eriquinha e Eriquinho, é o pequeno Aok. Sim, a família cresceu, né? E realmente ela tem uma voz muito bonita, né? Aprendeu cantando nas madrugadas, viu, Aleida? Aprendeu e você precisava ver. Mandava áudios pra gente aqui, ó, Cláudio, vê se eu tô cantando certinho, vê se eu tô cantando igual, assim, quando você canta, hein? Mandava áudios e áudios e áudios, mano. Aí a gente corrigia, não, olha, você fez como é que chama o vibrato. Ô, Eriquinha, não, tem que fazer assim, ó, tem que fazer assim, ó, deixa eu vou cantar pra você entender. Eu tô com um nome, melisma, eu tô com um milagre na cabeça, você acredita? Melisma? A Eriquinha também tentou fazer. Ah, ela tentava fazer o tal do falsete. Você que canta, tá nos ouvindo agora, você sabe o que é um falsete? Tem, a turma gosta, o pessoal da cantoria. Agora com tecnologia é mais difícil, né? É mais difícil fazer falsete. Tem um tal do falsete. Ele que tentou falar, não, esse negócio não é comigo, não. Pediu explicações, a gente deu explicações, falamos, ó, Aniquinha, não, o falsete funciona assim, ó. Aí tu cantava e mandava o trecho corrigido pra ela. Passamos anos e anos. Por isso, a Leida, ela canta desse jeito, é suavemente no tom, você viu? Bonito demais, né? Bonito demais. Cantou Subaraxi. Subaraxi, Subaraxi. Aproveitar também para mandar um abração aqui para Fatiminha. Diretamente de Natal, seja bem-vinda.
2: Essa tristeza com...
0: Abração. Osvair, o sábio. É, o Osvair tá conosco aqui, ó.
3: Ô, meu amigo, Cláudio Ron. Tô aqui, o Osvair, evangelista.
0: Uhum.
3: Aquele probleminha de cortar, Cláudio, não foi parado.
0: Ah, é?
3: Tem hora que a gente tá aqui ouvindo, igual agora eu terminei de ouvir aqueles três. Divulgando a Bíblia,
0: uhum.
3: Falha demais. Vê se vocês conseguem arrumar pra nós. Roda um hino aí pra mim. Gesso Rufino, dói demais. Agradecer pra turma aqui do Guapó e todos que estão ouvindo a rádio.
0: Boa! Vou fazer o seguinte, Osvair. Samuel Matos, o Samuel achou que ele ia ficar tranquilo nesse final de semana, Osvair. É. Samuel nos acompanha normalmente lá em Jundiaí. É, Samuel achou que ia ficar com o pezão pra cima, falou, tá, ele tem uma rede, Osvair, na casa dele. Lá do oeste da casa dele, tem uma rede lá gigantesca. Lá. Sabe aquela rede grande? Tava lá. Esse final de semana eu vou estrear essa rede nova que eu comprei. Vou ficar pra lá e pra cá porque não vai ter nada pra fazer. Vai ter sim. Vai ter sim. Vai resolver o nosso problema, Osvair. Vou falar pra ele que você comunicou pra gente que ainda continua picotando o sinal aí. É, você nos acompanha pelo rádio, né? Só confirmando, é pelo rádio que tá dando esse tipo de problema ou é pelo aplicativo, hein? Acredito que é pelo rádio, né? É? É pelo rádio? É, então tá bom. Mas vamos sim. Muito bem. Pastor Paulo Biasi, tá por aqui? Sim, vai trazer pra gente o Correndo para Vencer.
4: Corramos com perseverança a corrida marcada para nós, com os olhos fixos em Jesus, o líder e aperfeiçoador de nossa fé. Existem muitas razões para você confiar na Bíblia. Razões históricas, proféticas e científicas. Mas uma razão se destaca acima de todas. O poder que a Bíblia tem para transformar vidas. É por causa desse poder que este livro está sempre entre os mais vendidos. Hoje você vai ver de perto o que esse poder pode fazer na sua vida e na minha também. Por favor, continue conosco. Produzido pela Igreja Moody em Chicago, você ouve Correndo para Vencer com o Dr. Erwin Lutzer e sua clareza no ensino bíblico que nos ajuda a cruzar a linha de chegada. Estamos na série chamada Sete Razões por que você pode confiar na Bíblia. Hoje o pastor Paulo Biasi volta a explicar a sétima e última das razões. O poder da Bíblia.
5: O Dr. Alan Redpath ocupou este púlpito por 9 anos e meio e teve um ministério marcante. Talvez alguns de vocês ainda se lembram dele. Ele pregou aqui na igreja por 9 anos e meio e sempre enfatizou a entrega a Deus e o enchimento do Espírito. E me contaram que, às vezes, ele repreendia a congregação com um pouco de dureza, dizendo que todos precisavam se alinhar, se entregando a Deus e buscando a santificação. todos nós, pregadores, fazemos isso. Então, um dia, Deus permitiu que o Dr. Red Pat sofresse um derrame. E eu me lembro de um artigo que ele escreveu depois disso. Ele diz que enquanto ele se recuperava no hospital, todos os pecados que ele achava ter abandonado há muito tempo simplesmente reapareceram de uma hora para outra em seu coração. Inveja, ira, luxúria, vontade própria, rebeldia, ingratidão. Ele disse que perceber a presença de tudo isso foi absolutamente terrível. Terrível. E então, ali mesmo no hospital, ele disse: cheguei a uma conclusão que eu nunca tinha compreendido totalmente. A única coisa boa sobre Alan Red Pat é Jesus Cristo. Essa é a única coisa boa nele. Às vezes, as pessoas me perguntam: pastor, o que é que Deus vem fazendo na sua vida recentemente? Bom, vou lhe dizer uma das coisas que ele está fazendo. Eu gostaria de aprender que a única coisa boa em mim é Jesus Cristo. E gostaria de aprender isso antes de sofrer um derrame ou receber um diagnóstico de câncer terminal. É isso que Deus está nos ensinando. E sabe, não é que você deixa de perceber o seu pecado enquanto avança na sua santificação pessoal. Quanto mais santificado você se torna, mais impotente e desesperado você se sente diante de Deus. Porque mais serpentes, mais maldade, mais desejos e mais motivações erradas e coisas como essas são percebidas. E você não tem como as justificar ou racionalizar. Veja, se Alan Red Pat não fosse cristão, ele teria lidado com isso de forma bem natural, dizendo: bom, essa é só uma coisa normal da natureza humana. Mas isso não funciona na presença de Deus. A palavra de Deus o trouxe à convicção e ele compreendeu uma coisa. Aliás, nos anos 80, eu o convidei para vir pregar aqui na igreja Moody. Ele pediu desculpas à congregação por ter pregado várias mensagens. Na verdade, até chegou a mencionar o número. Ele calculou aproximadamente quantas mensagens ele havia pregado deste púlpito e admitiu que algumas delas exigiram mais do que ele conseguiu viver da prática. E, sendo honestos, todos nós, como pregadores, precisamos admitir isso. Mas sabe o que precisamos fazer? É nos enxergar nesse texto de Hebreus 4, versículo 13. Nada em toda a criação está escondido de Deus. Tudo está descoberto e exposto diante de seus olhos e é a Ele que prestamos contas. A palavra de Deus vem e destrói todas as racionalizações, toda a fachada de blindagem com que nos protegemos e nos deixa completamente expostos. Não sobra nada em que nos agarrarmos porque fomos derrubados por Deus. E ele pega o seu bisturi e expõe tudo com precisão infalível. E ouça bem, o seu crescimento espiritual como cristão depende diretamente da sua disposição de ser honesto diante de Deus sobre o que ele vê quando ele revela o que você tem por dentro. Se você ainda está escondido atrás da sua fachada de blindagem, a graça de Deus não atravessa essas portas fechadas. A palavra de Deus nos corta, ela nos expõe, mas ela também nos cura. Deuteronômio capítulo 32, versículo 39 é um texto lindo. Ele diz: saibam todos que eu, somente eu, sou Deus, e não há outro Deus além de mim. Eu mato e eu faço viver, eu firo e eu curo. Eu disse: Senhor, obrigado por esse texto. Obrigado. Por quê? Porque Deus não nos fere para nos deixar sangrando à beira da estrada. A intenção dele é tratar nossas feridas. Mas veja, a maioria de nós diz: Senhor, não me corte, quero quimioterapia, mas não me toque com o bisturi. Quero vitaminas, tomarei todas que o Senhor me der. Irei à igreja quantas vezes o Senhor quiser. Se fazer isso for vitamina, eu aceito. Mas não venha começar a me cortar. Deus diz: sabe por que vou cortar você? Porque quanto mais fundo eu cortar, mais profunda será a sua experiência de arrependimento. E quanto mais profundo o arrependimento, mais completo será o meu trabalho no seu coração. Então Deus segue em frente, cortando, se gostarmos ou não. Ele vai cortando e ficamos completamente expostos. Ouça, sabe o que Deus faz? Ele vem e Ele nos oferece o seu perdão. Por isso não faz nenhum sentido fugir de Deus, mesmo Ele nos conhecendo de forma tão assustadora. Não é por aí, não. Devemos nos aproximar dEle. Inclusive, Hebreus 4 diz, nos versículos 14 e 16, Jesus, o Filho de Deus, é o nosso grande sumo sacerdote, que foi diretamente para o céu a fim de nos ajudar. Portanto, não deixemos nunca de confiar nele. Portanto, vamos ousadamente até o próprio trono de Deus e permaneçamos lá para recebermos a sua misericórdia e acharmos a sua graça para nos ajudar em tempos de necessidade. Então, não é porque a palavra de Deus lhe corta que você deve fugir dele, que pode lhe curar. Porque ele que corta é o mesmo que cura. Como é que ele faz isso? Nos oferecendo perdão. Mas para esse perdão, ele deseja a nossa humildade e quebrantamento. Toda aquela feiura é completamente limpa. Ele nos oferece perdão. E é claro que ele nos ajuda. O Senhor é o meu ajudador. E é assim que nos aproximamos dele. Ele nos refreia, limitando ou até nos impedindo de avançar quando nos viramos para o mal. Guardei tua palavra em meu coração para não pecar contra ti. Como lidamos com todos os desejos e impulsos do coração? Jesus disse: vocês já foram limpos pela mensagem que eu lhes dei. Salmo 119, 9. Como pode o jovem se manter puro? Como você vai se manter puro numa sociedade tão impura que se especializa na impureza? Obedecendo a tua palavra. Pela palavra de Deus memorizada, guardada no coração. A palavra de Deus meditada com atenção se torna o que precisamos para navegar nesta sociedade tão profundamente comprometida com o pecado. Então, Deus está aí. Ele nos perdoa, Ele nos ajuda, Ele nos refreia e Ele nos faz prosperar. Ele nos consola. Salmo 145. A Escritura diz: Ele cura os de coração quebrantado e enfaixa suas feridas. Está tudo na palavra de Deus. Agora, como é que nós experimentamos esse poder transformador dele? Como somos transformados de dentro para fora? Precisamos prestar atenção na Bíblia, porque ouça com atenção. A atenção que você dá a Deus pode ser medida diretamente pela atenção que você dá à palavra escrita dele. Falando bem claramente, se semana após semana você ignora a palavra de Deus, você está ignorando o próprio Deus. Então, isso mostra que precisamos nos submeter a essa palavra. Precisamos fazer dela uma parte de nós. Precisamos comê-la, como fez Jeremias, para que ela se torne parte do nosso organismo. E ela se torne a alegria e o regozijo do nosso coração. Tudo o que precisamos está nesse livro de Deus. Quero lhe dar uma sugestão bem simples. Em primeiro lugar, meditação. Meditação. Não basta ler a Bíblia. Eu sei que costumamos dizer que um capítulo por dia mantém o diabo afastado. Bom, um capítulo por dia realmente ajuda, se você se lembrar do que o capítulo trata. Então é preciso se concentrar e dizer: Senhor, não vou fechar a sua palavra até o Senhor me dar um pensamento, uma ideia, uma certeza ou uma promessa para hoje. Por exemplo, toda noite eu tenho lido um capítulo do livro de Atos, logo antes de dormir. Ontem, eu estava lendo o capítulo 5 e tive vontade de fechar a Bíblia quando terminei. Mas pensei, ainda não recebi meu pensamento? Então li de novo, até ter um pensamento para a noite. E é assim que a palavra de Deus se fixa na nossa mente. A melhor forma de meditar é memorizar. Mas se você não conseguir memorizar, pelo menos medite. Não feche a palavra até que ela tenha lhe falado, ministrando ao seu coração. O primeiro ponto é a meditação. O segundo é a confissão, tratando do pecado que o Espírito Santo de Deus apontou por meio da palavra. E agora veio o ponto principal, a submissão. Senhor, eu permito que a sua palavra me julgue, eu me submeto a tudo o que o Senhor me revelar pela graça. O que acontece é que a palavra de Deus passa a ser tudo o que precisamos dentro do coração. Precisamos de direção? Ó Deus, como precisamos de direção! Tua palavra é lâmpada para meus pés e luz para o meu caminho, e ela me guia. Preciso de consolação? Preciso de tudo o que o Senhor tem para mim? A resposta é sim. Preciso saber como chegar ao céu? Sim, está tudo na palavra. Aprenda a amar o livro de Deus, porque assim você amará a Deus. Eu espero sinceramente que hoje você tenha esse livro que é a sua Bíblia e também que você a esteja lendo e começando a compreendê-la. Espero que você tenha encontrado a resposta para a pergunta mais importante que alguém pode fazer: como chegamos ao céu? Então, reserve um tempo hoje para ler a Bíblia, estudá-la, amar esse livro e, acima de tudo, obedecê-lo.
4: O pastor Paulo Biasi concluiu a mensagem O Poder da Bíblia, a última na série do pastor Lutzer, 7 razões por que você pode confiar na Bíblia. Eu sou Héctor Nóbrega e Correndo para Vencer é o ministério da Igreja Mude em Chicago.

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1: Está começando mais um De Pai para Filha aqui na RTM Brasil. Eu sou a Gabi Gouveia e estou com meu pai, meu pastor, aqui ao meu lado, JP Gouveia.
2: Muito bom, mais uma semana, hein?
1: Partiu, vai tomando.
2: Vai
1: Alice
2: tomando.
1: Fica falando isso o tempo
2: falar, parece
1: inteiro.
2: Alice, vai tomando.
1: Mas eu falo porque ela fica falando na minha orelha. É. Aí já era. E a pergunta de hoje também é da Alice. Porque a Alice, ela engajou, pai. Ela engajou, ela falou, vou mandar pergunta. E nós temos mais pergunta. Ah, agora que eu lembrei que a gente recebeu mais pergunta,
2: boa,
1: pai. É que a gente tava na lista, ainda tem as outras. Vamos gravar.
2: Vamos pra elas.
1: Vamos gravar as suas perguntas também, hein? Acesse nosso WhatsApp, o 11974181456, que tá passando na tela e tá na descrição desse episódio, pra você deixar a sua pergunta e o seu tema também, tá? Senão a gente vai ficar lendo só as perguntas da Alice aqui. Mas vamos lá pra pergunta de hoje, que está relacionado a um texto bíblico, né, pai, que você vai explicar pra gente. Se uma pessoa se casa, fica viúva e depois se casa novamente, com quem que ela fica no céu? O que que a Bíblia diz sobre casamento depois que a gente morre?
2: Tá, lembrei de que filme você tava dizendo.
1: Uhum.
2: Que é o da... Como é que chama a menina? É a feiticeira lá do
1: Scarlet,
2: Marvel.
1: É...
2: Ah, agora eu lembrei de que filme você tá falando. É o Eternidade, né? Com a...
1: Elizabeth Olsen, linda.
2: É verdade.
1: Mas tem também o marido da Dua Lipa, o Callum Turner,
2: exato.
1: E o Miles Teller, que
2: exato.
1: Fez aquele...
2: Que é muito bom.
1: Que ele dirige rápido.
2: É. Não, é muito legalzinho o filme, né? Mas é, ela morre, né? E aí ela chega no céu e os dois maridos
1: estão lá.
2: Ela
1: tem que escolher
2: esperando.
1: Qual plano de eternidade ela quer, só que aí ela só pode ir com um marido. Só que ela morre e tem o marido que morreu quando ela era nova e o que ela se casou depois da morte do marido. Então ela
2: isso.
1: tem dois maridos.
2: Isso, é um filmezinho bem bonitinho, assim, bem gostosinho.
1: Eu não terminei de ver, então não me dá spoiler.
2: É. Sessão da tarde, assim, boa, assim, gostosa, assim, despretensiosa, eu diria,
1: tá? Okay.
2: É, mas assim, esse é um pensamento, essa pergunta tá ligada a um texto que os saduceus falam com Jesus, né? E eles falam isso, olha, se uma mulher se casa, o marido morre, aí ela casa com o irmão para manter a herança, né, na família.
1: Que era o costume deles, né?
2: Que era o costume normal. Aí depois esse irmão também morre, o outro irmão casa, esse também morre, o outro casa. Tá bom, eles estão menosprezando assim a ideia da ressurreição. Ele fala: "E aí, Jesus, lá no céu, quem fica com ela, né?" Essa é a pergunta. Tá, quem é que, né? Aí Jesus fala assim: "Meu Deus, vocês são difíceis, entendeu? Por que vocês estão preocupados com esse tipo de coisa?" Por que vocês estão preocupados com esse tipo de coisa? Mas antes de explicar tudo, entender por que que os saduceus fizeram essa pergunta. Quando fala de ressurreição, ele aparece nos escritos, tá? E nos salmos. E não aparece na Torá, nos cinco primeiros livros. Para os saduceus, só a Torá é um livro inspirado por Deus. Só os primeiros cinco livros de autoria de Moisés são inspirados para os saduceus.
1: Eles não tinham nada sobre ressurreição.
2: Então a ressurreição para eles estava em livros escritos que não eram inspirados.
1: Eita.
2: Quem acreditava
1: na
2: ressurreição?
1: Nossa, mas tudo gira em torno disso.
2: Mas quem acreditava na ressurreição? Os fariseus. Porque os fariseus acreditam na lei, nos escritos e nos profetas. Lembra que toda hora eles precisam acreditar na lei e nos profetas. Sempre aparece isso. Mas quem acredita na lei, nos profetas e nos escritos são os fariseus e não os saduceus. Saduceus não acreditam na ressurreição. E aí eles estão lá tirando uma onda com Jesus. Então, e aí, Jesus? Estão, né? Estão ironizando. E Jesus fala assim: nossa, vocês estão iguais no tempo de Noé. Porque no tempo de Noé, eles estavam preocupados em se casar, em comprar casa, em constituir família, em, né, comprar bens e tal. e a arca estava lá montada na frente deles para salvar eles, e eles estavam preocupados com esse tipo de coisa. E eles não entraram na arca.
1: Tipo assim, ai, peraí que eu não vou entrar, que eu marquei casamento lá no cartório.
2: Exato. E aí, Jesus está fazendo essa analogia, trazendo à memória a arca de Noé, porque ele está dizendo, tá aqui a arca de novo, e vocês estão preocupados com quem vocês vão casar no céu.
1: A salvação está na sua frente.
2: Você. Na sua frente. A arca está aqui outra vez. Ele está falando, eu estou aqui. Eu sou maior do que a arca. E vocês estão... Ao invés de perguntar para mim coisas de como é que eu faço para entrar lá no céu e aderir a tudo que eu estou falando para você, você está preocupada com quem
1: vai
2: ficar
1: com a mulher
2: lá. Tipo
1: assim, querido, você não sabe
2: lá.
1: Nem se você vai. Você está perguntando sobre o casamento.
2: Entendeu? Ele está falando, meu, que mais para você no céu... Nem se casam e nem se dão em casamento. É um outro tipo de proposta ao céu. Uhum. Entendeu? Que a gente ainda não sabe nem o que realmente Jesus quis dizer com isso. Você entendeu? Porque parece que aqui a gente precisa fazer, nesse sistema mau e corrupto, algum tipo de contrato.
1: Aliança.
2: Você entendeu? A gente tem que fazer assim, não, vamos fazer um contrato aqui de que eu vou ser fiel a você, de que eu vou amar você para sempre. Porque a gente quebra a nossa palavra. Porque a gente é tudo pecador. E
1: ah,
2: ele
1: mas
2: tá
1: querendo
2: dizendo
1: ou
2: que
1: não,
2: lá é
1: tem
2: um outro sistema.
1: Essa aliança, pai, que a gente faz.
2: É.
1: Não é só um contrato.
2: E aliança não é um contrato?
1: Não, mas, pô, eu vivo coisas com Doug que eu não vivo com outra pessoa.
2: Beleza.
1: É isso?
2: Você vai, possivelmente, você vai viver isso lá também.
1: Ah, mas
2: você
1: aí
2: não
1: qualquer
2: vai precisar
1: um,
2: disso.
1: Qualquer um?
2: Não, você
1: credo.
2: Não vai precisar. Você não vai precisar fazer essa afirmação. Porque você simplesmente vai ser fiel.
1: Não, isso
2: é por
1: eu
2: causa
1: entendi,
2: do pecado.
1: Mas aí todo mundo vai ser igual?
2: Como assim todo mundo vai ser igual? A
1: ué.
2: Gente é igual.
1: Não, mas você tem uma vida com a mamãe,
2: não.
1: Que é uma coisa.
2: Você está dizendo com essa aliança, com o contrato que você assinou um contrato lá, entendeu? Separação universal de bens ou, né? A gente fez tudo isso lá. É um contrato. Por quê? Porque o ser humano é tão pecador, tão miserável, tão desgraçado no processo, que ele quebra a palavra. Então, a gente tem que firmar um contrato, uma aliança, você entendeu? E lá, isso não tem o menor sentido fazer isso, porque lá não tem pecado. Lá não tem traição.
1: Ele meio que facilita o pensamento, tipo, ó, você vai se perder se você ficar pensando em todas as coisas e você não vai conseguir, porque não cabe a você, você não vai conseguir. Mas eu tô facilitando para você, então só pense com isso. E a gente não consegue fazer nem o básico.
2: Não, é que essa a pergunta, quando ele diz assim, lá, nem se casam e nem
1: não,
2: se dão
1: seja,
2: em casamento,
1: querido, né?
2: Ele tá falando, a gente não precisa desse tipo de contrato lá. Você entendeu? Lá não é igual o pensamento daqui, você entendeu? De posse, entendeu? O Douglas é seu.
1: É meu.
2: Então, a gente não precisa desse pensamento lá.
1: Ah.
2: Entendeu?
1: Quero saber.
2: Por causa do pensamento terreno. Entendeu? É posse. Não, a gente não tem esse tipo de coisa lá. Eu não sei como será. Dizendo bem a verdade. Porque o texto bíblico não te dá essa possibilidade de você firmar alguma coisa. Ele está dizendo que o sistema lá é outro. Lá eles não se casam nem se dão em casamento. Mas como é o processo de união? Não sei como é. Eu sei que é muito mais fraternal, muito mais amoroso, sem pecado. Entendeu?
1: Ou isso, seja, muito melhor.
2: Isso a Bíblia fala para mim.
1: Okay.
2: Entendeu? Então, assim, se ele é muito mais fraternal, se ele é muito mais amoroso, se não existe pecado, não existe traição, não existe... você fala, uau, deve ser uma coisa muito mais legal. Você entendeu? Mas eu não sei como é.
1: Eu acho legal, ao mesmo tempo eu sou meio do saduceus que fica pensando.
2: Você não acredita na ressurreição?
1: Não, acredito. Tô falando de outra coisa. Tô falando de não ficar ciúme, porque eu ainda sou uma mulher totalmente terrena e eu fico com ciúme.
2: Então,
1: até pensando que eu vou estar no céu.
2: Ciúme. Não vai ter ciúme. Não tem ciúme.
1: Essa questão, pai, mas eu estou numa situação em que eu tenho, entendeu?
2: Por isso, mas lá no céu, por isso que eu tô te falando, é uma situação tão...
1: bizarra, de
2: tão
1: boa,
2: fora da nossa realidade terrena,
1: sim.
2: Que a gente não consegue nem imaginar. Então eu vejo gente falando, não, lá não se casa, nem se deu casamento, são como os anjos, né? que não se casam nem se dão em casamento. Essa é a palavra de Jesus. Mas você fica assim, então os anjos não casam, não se dão em casamento? Como que é esse negócio? Como são os relacionamentos afetivos, né? Como é que essa coisa avança? Eu não sei. Não sei. E o texto bíblico não diz.
1: Não importa. Acho que o que importa é entender que você vai viver na plenitude com o Senhor, né? E é isso.
2: Essa é a conclusão de Jesus.
1: Ele tá falando,
2: não importa.
1: Vou limpar tudo, sarar tudo, resolver tudo, responder tudo. É isso.
2: Tem uns negócios tão importantes você pensar aqui. E você tá pensando como é o sistema lá de relacionamento?
1: A gente vai querer gerenciar lá, ó.
2: Você não consegue nem lidar com o seu casamento aqui. Você tá preocupado de como vai ser lá no outro. Entendeu?
1: Pois é.
2: Pô, vai pensar em coisas mais úteis para se pensar. É isso que Jesus está dizendo para eles. Para de pensar essas bobagens. Para de pensar essas bobagens, ficar aí imaginando como vai ser no céu. Porque não é. Vai se preocupar com o que você tem que se preocupar. Cuida da sua esposa, cuida do seu marido, cuida dos seus filhos, vai na igreja, anda com o Senhor, na sua caminhada, seja honesto, seja digno, entendeu? Avance em acreditar em Jesus, em estimular a sua fé. Episódio anterior a gente falou sobre fé.
1: Falou.
2: Você entendeu? Esse é o negócio. A gente devia estar preocupado em como aumentar a nossa fé, de como chegar mais perto de Jesus, como parecer mais com Jesus. E a gente está preocupado com quem vai casar no céu, como é o casamento no céu, se vai ter ciúme no céu, se vai ter... tem mais o que... É isso que Jesus está respondendo para eles. Pô, eu tenho mais o que fazer, meu. Entendeu?
1: Ai, muito bom. Adorei essa conversa. Continuo tendo ciúme. Acho que a Alice também, tá? Não queria falar.
2: Todos os seres humanos
1: todos
2: são assim.
1: Todos os seres humanos.
2: Infelizmente. Mas lá, a gente também não vai ter mais isso.
1: É verdade, não vai ter esse sentimento, não. É isso que você está falando.
2: Exatamente.
1: Se você quiser mandar sua pergunta, já sabe, descrição do episódio, WhatsApp, redes sociais, para você poder participar da nossa conversa, tá bom? A gente volta quando, pai?
2: Na semana que vem.
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0: Olá, eu sou o Cacá Rodrigues e no programa de hoje o pastor Kleber Lima traz um tema muito interessante. Acompanhe.
1: Daniel, capítulo 2, versos 17 e 18, diz assim: Daniel voltou para casa, contou o problema aos seus amigos, Ananias, Misael e Azarias, e lhes pediu que rogassem ao Deus dos céus que tivesse misericórdia acerca desse mistério, para que ele e seus amigos não fossem executados com os outros sábios da Babilônia. Família que nasce da fé. O livro de Daniel foi escrito em um dos períodos mais difíceis da história do povo de Deus. Jerusalém havia sido conquistada, o templo destruído e muitos judeus foram levados para o exílio na Babilônia. Longe de sua terra, da sua cultura e muito provavelmente de suas famílias, Daniel e seus amigos enfrentaram a pressão de abandonar sua identidade e sua fé. E é justamente neste contexto de perdas e incertezas que encontramos uma bela demonstração de que Deus pode produzir, gerar uma nova família para aqueles que estão sem uma, estão desabrigados. Quando o rei Nabucodonosor decretou a morte dos sábios da Babilônia, Daniel não enfrentou a crise sozinho. Ele procurou Ananias, Misael e Azarias, seus companheiros de fé, e juntos buscaram a misericórdia do Senhor em oração. Algumas lições importantes a esse respeito. Primeira delas, a fé compartilhada cria vínculos profundos de amor. Daniel estava longe da sua família de origem, mas Deus lhe deu irmãos na fé, Ananias, Misael e Azarias. Não estavam unidos por laços de sangue, e sim pela mesma confiança no Senhor. Segundo lugar, a fé compartilhada estimula e fortalece a intercessão. Naquele momento difícil, diante de uma ameaça real vinda do rei, eles se juntaram, dobraram o joelho e buscaram ao Senhor. Por isso, esta experiência que deve ser vista em famílias que pertencem ao Senhor foi vista aqui entre esses jovens que, claro, se tornaram irmãos na fé. Terceiro lugar, a fé compartilhada é força e amparo nos tempos de luta. A crise que ameaçava a Daniel também ameaçava os seus novos irmãos pela fé, e assim eles aprenderam e com certeza consolidaram a verdade de que nos momentos difíceis da vida, a família da fé oferece encorajamento, sustento e esperança. Por isso pense, laços mais profundos nem sempre são os de sangue, mas aqueles que são construídos sobre uma fé comum no Senhor. E agora um convite. Conheça o nosso novo site, familiasim.com.br.

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2: É isso. Seja feliz e até o nosso próximo encontro.
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6: Mais um e este o de número 606. Na verdade, mais uma, e essa a 4ª temporada dos Integrados Corpo, Alma e Espírito na Prática. Analisarei mais uma vez em a expectativa de vida de cada um dos participantes, em seguida vou sugerir uma nova rotina de vida por meio de desafios e acompanhar a evolução. Vou comprovar mais uma vez que é possível reverter o relógio biológico, cálculo estatístico de sobrevida será feito com base na composição corporal atual. Após o diagnóstico, será proposta uma rigorosa mudança para reverter o quadro e novas expectativas de vida. O reality contará também com orientação da prática de atividade física durante as semanas de acompanhamento. Responsabilidade técnica, professor Louvain Henrique, CREF 019816. E comigo ela, a Barbie Corrida, que foi alcançada também, é fruto da Run for Hope, a Corra pela Esperança. Renata Burjato, fala Bela.
7: Fala Fera, olá ouvintes que nos acompanham, bem-vindos e bem-vindas. Hoje esse programa tá belíssimo, estamos em maioria, 5-1. E se ele encostar vocês na parede, já sabe, né? E você que tá aí nos acompanhando, por favor, fique à vontade para não só ouvir, vem assistir. A gente também tá no YouTube, @RTM Brasil, deixa o seu comentário lá. A gente tá com um tablet aqui para ver tua participação. Tua pergunta, você que já foi integrado ou integrada, conta pra gente como é que foi essa experiência, o que, que você tem a dizer aqui, as nossas belas hoje. Então, participe com a gente.
6: Feras e belas, oro para que tudo vá bem com você e para que esteja tão saudável fisicamente como é espiritualmente. Confere lá na terceira epístola de João, capítulo 1, versículo 2. Por isso, e para isso, continue conosco, porque está começando mais um...
7: Nosso Atletas no Ar, aqui na RTM Brasil. E a gente vai então apresentar esses rostos para você que tá no YouTube, viu aqui essa thumbnail. Olha, você não conhece ainda o rostinho de cada uma delas, né? Mas você vai conhecer o rosto, a história, o nome, qual a expectativa de participar desse integrado. Então, apresente.
6: Então vamos no sentido horário. E comigo ela... Raquel, mais conhecida como Rachel. Já estou gastando aqui o meu inglês. Raquel, Rachel, seja bem-vinda.
8: Obrigada, obrigada.
6: Você agora é uma integrada, pois corpo, alma e espírito caminham juntos. Também nós temos aqui a nossa Wandra Scott, diretamente da Escócia. Wandra, seja muito bem-vinda ao
8: muito
6: nosso
8: obrigada.
6: Programa. Você agora é uma integrada. Karine, diretamente da onde?
9: Vixe. É onde eu nasci? Ou... Porque foram muitas.
6: Seja muito bem-vinda também.
9: Obrigada.
6: Você agora também é uma integrada. E ela, Patrícia, mais conhecida como Pat.
10: Isso. Olá.
6: Seja muito bem-vinda.
10: Obrigada.
6: Bela, e aí? Tá aí o time, quarta temporada, quem diria?
9: Sim.
6: Que a primeira sairia, e nós já estamos na quarta temporada. E aí?
7: Bom, aí no último episódio nosso, 605, a gente ouviu os relatos daqueles que participaram, o que, que foi difícil, o que, que eles aprenderam. Tivemos em cada uma das semanas um desafio, desde jejum intermitente a desafios aeróbicos. E eu quero começar perguntando para Patrícia, por que, que você aceitou esse desafio? Qual o seu principal objetivo?
10: Bom, eu gosto de desafio, né? O meu principal objetivo é condicionamento físico, para ter uma saúde melhor, porque a gente está muito sedentário, né? Nós estamos muito sedentários. Então, se não começarmos agora, mais para frente a gente vai pagar esse boleto, né? É isso.
7: Karine, conta pra gente. Acho que algo que é importante pra quem tá nos assistindo é também falar que vocês estão com a camiseta igual, então isso, vocês já se conhecem, conhecem o Lovian e trabalham no mesmo time, né?
10: Sim.
7: Então, de certa forma, vocês estão dando exemplo pra aqueles que estão assistindo vocês do que vocês têm feito. Então, Karine, o que vocês têm feito e por que que você falou, top, também vou estar aqui junto nesse time?
9: Bom, primeiro que eu busquei, porque por conta de saúde também, na minha família tem histórico de obesidade, então é algo que eu tinha muito medo, tenho muito medo. E aí eu, com o CT, eu vi essa oportunidade de poder cuidar mais da minha saúde também. E, enfim, é isso.
7: E Raquel, o que é o BCA? Cisa, onde vocês trabalham, como conheceram o Lovian, como é que chegou essa proposta aí para vocês integrarem a nossa quarta edição?
8: Lovian é uma pessoa muito especial.
6: Lembrando-se que o Pix está em dia, né?
8: Olha, eu vou começar
6: a
8: elogiar, ele não deixa. O Lovian é uma pessoa muito especial pra gente, além de uma pessoa que nos treina, que nos dá dicas também. Ele é nosso amigo, né, no dia a dia ali. Então a gente tem, através do esporte, né, tanto a BSA quanto agora o centro de treinamento, que é BSA CISA, a gente tem esse conjunto, né? E a gente, nós quatro, né, treinamos juntas, e isso se tornou um ambiente mais do que ir lá para poder cuidar da saúde. É muito legal essa parte para mim.
7: Que bom, e acho que treinar juntos é muito mais gostoso, né? Você saber que vai encontrar amiga, que vão dar risada, que vão estar juntas, que vão sofrer juntas também, porque uma coisa você tá lá sozinha, outra coisa é ver a outra, né? E pra você, Wandra, eu fui muito bem recebida por você quando a gente foi na inauguração do BSA CISA, com teu carinho, prestatividade sempre, vejo que você tá sempre resolvendo os BO Luviana, né? Então conta também antes, né, o que que é o BSA CISA.
11: BSA é a Brasil Sports Academy, é uma associação que leva a palavra do Senhor através do esporte, Brasil e fora do Brasil, e tivemos a ideia de trazer o Lovian para o time e nós montarmos o centro de treinamento dentro da igreja para justamente trazer essa integralidade, não cuidar somente da alma e do espírito, mas também do corpo. Ontem, o pastor ainda, a palavra do pastor foi sobre isso, parece até que ele já sabia o que a gente ia falar hoje, mas muito importante, e aí começamos com essa loucura de cuidar do corpo. Eu lembro que eu estava meio que resistente, eu falei, não vai dar certo, mas o Lovian acabou falando uma coisa muito interessante: você pretende cuidar ou ser cuidada? E aí, com a minha filha de 11 anos, a realidade bateu a porta. Então, acho muito importante a gente poder cuidar do corpo. E não só da alma e do espírito, né?
6: Muito joia. Na linguagem universal do esporte, nós chamamos de... Ou perguntamos, você jogou aonde? Né? Então, Paty, você jogou aonde? Quem é a Patrícia, para que os nossos ouvintes e telespectadores possam saber, haja vista que todos estão curiosos para saber quem são os novos integrados. Quem é a Patrícia? Para nós, a Paty.
10: Eu sou esposa de pastor que viveu um ambiente de esportes. Eu sempre gostei, mas sempre começava e parava, Então, para mim, o Ricardo sempre cuidou do esporte, sempre está sempre envolvido com isso. Então, aí você pensa, né? Se eu não tomar iniciativa, daqui a pouco, o que vai ser de mim? Então, eu resolvi vestir a camisa, né, de todo esse convívio que eu vivo. Então, é por isso que eu resolvi mesmo estar junto aqui nessa empreitada.
7: Dura.
10: Esse desafio difícil, mas eu acredito que lá na frente eu vou colher um resultado que vai ser muito bom para mim.
6: Quem é a Karine?
9: Bom, eu, quando era mais nova, fazia muito esporte. Eu jogava vôlei, treinava, né, junto com o vôlei, tinha que obrigatoriamente treinar, né, fazer academia. Na escola eu era muito ativa, né, no esporte. E quando acabou a escola, aí a gente começa a trabalhar, começa a fazer um monte de coisa e acaba deixando o nosso corpo de lado, né? E na minha família, na verdade, dentro da minha casa, meus pais nunca foram muito de esporte. Mas depois que eu casei com o Orlando, ele gosta muito de correr, ele gosta muito de futebol, ele gosta muito de esporte. Então ele sempre me incentivou. Eu sou mais resistente depois que né, tive as responsabilidades de trabalho, essas coisas. Eu sempre falava para ele que eu não tinha tempo, né? Mas de um tempo para cá eu percebi que eu tenho que cuidar do corpo, até porque a gente ainda não tem filho, a gente pretende ter filho ano que vem, então eu tenho que cuidar, querendo ou não, para dar um futuro bom para os meus filhos e também um exemplo, né?
7: Você sabe que das três outras edições, todo mundo saiu com bebê, você sabe?
8: Meu Deus.
7: Primeira edição, a Simone...
6: É maternidade integrada.
7: A Simone tinha uma filha só, que é a Esther, já tem mais de 11 anos, e ela queria uma bebezinha. Né? É, não, ela já tinha a Esther de 11 anos, mas ela estava tentando e ela tinha feito exames e precisava contornar várias situações, né, equilibrar também. Então, pós-integral, você passou bem pouquinho de tempo. Ela contou pra gente que estava grávida, veio a Zoe, linda, maravilhosa, treina até ela pular corda com a mãe já, né? Aí a nossa querida Fabiana Silva, o bebê tá pra nascer, vai ser agora, provavelmente em abril, se ele esperar a data certa, se não vem até antes. E também o Thiago, que participou com a gente, o nosso técnico de som, Thiago. Acabou de ter a filhota, né? E é importante, na verdade, quando um integrante muda os seus hábitos em casa, acaba que a família inteira tem que se adequar, né?
8: Sim.
7: Porque, olha, eu hoje vou ter que comer tal coisa, olha, hoje vou ter que fazer jejum, então acaba impactando a família também, né?
6: Já escolheram os nomes?
8: A gente tem.
6: Que vem. Quem é o Andra?
11: Eu acho que as meninas estão meio tímidas, né? Elas estão falando de esporte, sendo que era pra falar, quem são vocês? Vocês estão meio perdidas no... no rolê. Mas o Andra, eu sou casada há 20 anos, faço agora em julho, faço 20 anos de casada, tenho uma filha de 11 anos.
6: Já aí já merece o troféu.
11: Mereço, né? faço parte de BSA, faço parte da diretoria e da gestão do BSA. Também faço parte da gestão da igreja, Igreja Nazareno em Santo André. Que mais? Sou líder do louvor da igreja.
7: Tem filha de 11 anos?
11: Tem uma filha,
7: só, como
11: uma
7: chama?
11: Filha de 11 anos, Laura.
7: Laura.
11: E aí, estamos aí agora nessa empreitada aí. Só Deus sabe se a gente consegue.
6: Inclusive, Bela, que voz, diga-se de passagem.
7: Já percebo no falar, já. É.
6: Só para os nossos ouvintes e telespectadores acompanharem, aquela capelinha de um novo dia, você, a Pathy, Karine e Raquel só faz a mímica com a boca. Vai que sai.
11: Era melhor ter falado do esporte, né? E não ter falado do
8: ainda, mas...

0: Demais.
1: Ainda bem que tá gravado no YouTube pra gente assistir de novo.
2: Agora, Raquel, cante um parabéns. Não, é...
3: parabéns.
2: Parabéns.
0: Essa parte é com ela, né?
2: Quem é, Raquel? Jogou aonde, Raquel?
0: Olha, joguei em vários lugares. Meu nome é Raquel, sou casada, tenho 28 anos. Eu sempre fui uma pessoa que gostava de participar das coisas, igual a Karine, né? Fiz vôlei, e depois, quando estava mais adolescente, fiz Muay Thai, mas eu sempre procrastinei muito. Ainda faço isso, mas estou tentando agora, com o nosso novo projeto, mudar isso. Mas eu gosto muito de fotografia, sou formada em marketing, faço parte da BSA na parte de comunicação. Então, eu cheguei pelas beiradinhas e hoje eu gosto muito do esporte. Meu esposo, ele já foi treinador de escola infantil, hoje ele é supervisor do time de São Caetano. Então, eu estou sempre envolvida em alguma coisa do esporte, assim. Então, eu tenho gostado muito de juntar essa parte minha da criatividade, do marketing, junto com essa parte do esporte e, através disso, poder mudar a vida de outras pessoas. Está sendo bem legal.
1: Muito bom. Meninas, eu quero saber como que é a relação de vocês com o esporte, no sentido de que quando a gente começa cedo e ele logo nos primeiros anos fica atrelado com o gosto, com a paixão, é muito mais fácil você olhar para ele como um lazer do que como obrigação, né? E de certa forma vocês falaram que vocês já praticaram, mas eu entendo muito bem o que ela contava, porque quando a gente chega na fase adulta de responsabilidade, é como se a gente olhasse para nossa vida como o que é necessário. Então, tudo que é, entre aspas, né, que eu posso deixar para depois, que é só meu, que vai beneficiar só a mim, a gente posterga, né? Pensando muitas vezes no outro. Mulher, então, casada, com filhos, né? A gente sempre coloca as obrigações, as responsabilidades em primeiro lugar. Então, como que era a relação de vocês com o esporte? Se tinha algo que vocês gostavam que desse prazer, sabe? Para além da obrigação, talvez coisa que você não fazia, assim, na escola, mas, não sei, às vezes dança, ou algo que você falava, cara, quando eu fazia isso, eu sentia que era lazer.
3: Bom.
4: Dura pra caramba pra dançar.
0: Imagina. Gente, não sei dançar.
1: Andar de bicicleta
0: não sei
1: no parque.
4: Não sabe andar
0: não
4: de bicicleta.
0: Sei de bicicleta. Caí uma vez aí
1: no bota a bicicleta no desafio.
0: Mas assim, eu gosto de caminhar. Caminhar eu gosto, acho. Sempre gostei, sempre gostei. E quando eu caminhava, eu era magra. Mas é o que me dá prazer, é caminhada.
1: Sim.
0: Gosto muito de caminhar. Principalmente quando você caminha ao ar livre, aí... Acho que você não pensa em nada, sim, você esquece os problemas. Pra mim, a caminhada é mais forte.
1: E parece que a gente até esquece que tá fazendo exercício, né? Porque você
0: verdade.
1: Tá olhando a criação, olhando pra algo além de si mesmo,
0: sim,
1: né? E pra você?
5: Por incrível que pareça, eu gosto muito de funcional, que é o que a gente tá fazendo hoje. Nunca gostei de musculação, eu tenho um sério problema com musculação. Pra mim, quando falava que eu tinha que fazer academia, era uma coisa que parecia que doía na minha alma. Mas quando tinha funcional, teve uma época também que a gente teve um outro treinador na igreja e a gente fazia funcional com esse treinador também. Eu gostava bastante, acordava 5 horas da manhã, inclusive.
1: Legal.
5: Mas, e vôlei também, gosto muito, como eu falei, na escola eu jogava muito vôlei, também joguei pela polícia militar, né, na época da escola. E kickboxing, eu gostava bastante também, fazia 4 anos atrás.
1: Muito legal, e você vê que é sempre coisa assim de, né, que tem que usar também força, bem desafiador, né? Muito legal. Vocês, meninas?
4: Eu nunca fui do esporte. É só na infância, educação física e só. A gente, nós somos de uma família muito artística, né? Então a gente sempre foi para a parte de artes. Quando criança, jogava na rua, brincava na rua, mas depois, vida adulta, esporte ficou muito em último lugar e vida que segue. Agora a vida cobra. Aí estamos aí, tentando. Alguém disse que vai me consagrar, então tô aqui. Firme e forte.
0: No meu caso, eu fiz vôlei e Muay Thai. eu acho que para mim é a sensação de estar fazendo parte de algo. Eu acho que isso é interessante, essa satisfação, falar, nossa, eu consegui fazer tal chute lá no Muay Thai, ou a parte do vôlei, sabe? Essa satisfação de estar fazendo alguma coisa pelo meu corpo, pela minha saúde, eu acho que isso é importante.
2: Bom, então nós entendemos todo o contexto e principalmente a realidade. Mas dentro dessa realidade, qual a expectativa? O que vocês esperam para daqui 12 semanas?
3: Eu espero estar melhor condicionada, melhor condicionada do que hoje, né? Independente do que... Porque eu demorei a começar por conta de que eu ia fazer uma cirurgia. Depois eu falei assim, meu, por que que eu não comecei antes? Então, a expectativa é eu melhorar a cada dia. E ter consciência de que eu preciso estar ativa. É isso.
6: Eu também. Porque eu sempre fui de começar e também parar. Acho que porque eu ia para academia, né? Não fazia algo que eu gostava. Então, acho que agora que eu tô fazendo algo que eu gosto, acredito que eu continue. Em nome de Jesus, eu não quero parar dessa vez. E... estou aí em busca, né? Na dieta, no exercício. E, enfim, é isso. O que eu busco é ter uma saúde muito melhor do que eu tenho agora. Porque antes da pandemia, minha saúde era muito diferente do que a de agora.
4: Eu acho que daqui 12 semanas, subir aquela escada bendita direitinho, né? Fazer o exercício legal. Estar menos cansada e poder fazer aquele jump também direitinho, né? Acho que esse é o meu objetivo daqui 12 semanas.
0: E o meu? Atualmente eu tô parada porque eu tô com os probleminhas na minha perna, por exemplo. Mas eu quero não ter mais esse tipo de problema, que eu sei que isso está sendo acarretado por uma fase que eu não fiz nada. Simplesmente estava muito sedentária e isso é um processo, entendeu? Tem que ter paciência, porque para mim eu tinha que estar lá, entendeu? Mas como não posso... Tô no processo de voltar, né? Que eu parei uns 2 treinos aí que eu não tô indo. Mas de melhorar minha saúde e ser uma pessoa que não para, que não desiste.
1: Antes de a gente seguir com as rodadas aqui das nossas integradas, eu vou ler algumas participações. Quem tem o pai Aguinaldo da Silva? Ah, ele disse, minha filha linda, te amo. Tô vendo esses olhos verdes. Ele falou, parabéns a toda a equipe pelo trabalho. Maria Vânia, alguém conhece? Se não, é só ouvinte aqui da rádio, disse, boa tarde, meus irmãos, graça e paz, que maravilha. Transmundial nos traz esse conteúdo de tamanha importância para a nossa saúde. Ela lança uma pergunta que eu faço pro Lovian, nosso fisiologista e produtor do programa. Ela diz, eu tenho um filho de 20 anos, ele está acima do peso, e eu confesso que eu fico sem saber o que fazer para levar ele a começar com a caminhada. Me dê algumas dicas?
2: Bom, primeiro fazer algo que ele goste, né? Já que todo movimento conta. Então, a prioridade é fazer algo que ele goste, se movimentar e, de acordo com essa vivência, passar aí a conhecer outras modalidades e, assim, se tornar aí um integrado, cuidando do corpo, da alma e do espírito.
1: Bom, eu aproveito para perguntar, pensando nisso, de como a gente ajuda os outros, porque parece que quanto mais a gente fala, e a gente sabe isso quem tem filhos, né? Parece que quanto mais a gente fala, mais difícil é. O que que faz a gente continuar, no caso de vocês, quando a gente pode até saber cognitivamente? A gente tem informação que exercício físico faz bem e tudo mais, mas não é porque a gente sabe que a gente consegue implementar, né? E esse primeiro passo, ele é muito importante, assim como a constância, que é o que o projeto vai ajudar vocês, né? A continuarem por conta da responsabilidade em vídeo e de entregarem os áudios e de falarem pra gente, de ter esse compromisso, né? Mas... esse primeiro passo de você como pessoa falar eu quero, ele é um dos principais, né? E aí, o que que fez para vocês, diante dos inúmeros desafios, falarem eu não vou dar desculpa, eu vou fazer, não só porque eu sei aqui, mas eu sei aqui que isso vai ser importante?
3: Para mim, é procurar resultado, sabe? Porque toda vez que começa, para. E também um incentivo. Eu acho que quando a gente está num grupo, uma incentiva a outra. Não vamos, não desiste. É igual no treino, gente, né? Vai lá. Tem hora que não chega aquele 500. Aí você fica, nossa, você precisa. Aí vai uma, dá, incentiva bastante. Eu acho que o incentivo é que faz com que eu não pare.
6: Ah. Eu acho que também é até a mente, né? Ajuda a mente, querendo ou não. E às vezes a gente, no dia a dia, por não fazer nada, você acaba tendo pensamentos também que não são legais, né? Então, eu falo no sentido de procrastinação, de desânimo, enfim, todas essas coisas. Eu percebo, pelo menos, que a gente treina 3 vezes na semana, então eu percebo que os 3 dias que a gente treina, né, que são os dias que às vezes acaba acordando mais cedo, por conta, porque eu sou autônoma, então acaba acordando mais cedo, então esses dias acabam rendendo muito mais do que os outros dias. E aí eu acredito que ajuda muito na mente, na mentalidade, no ânimo, né, pro dia, para você fazer as coisas durante o dia. E, enfim, acho que é isso.
1: E quando a gente chegar no jejum, isso vai potencializar, né? Como atrelar o exercício e também esse hábito, parece que melhora todas as áreas. Você fica extremamente concentrado, realiza as outras coisas do seu dia a dia com uma eficiência muito maior, né? Para vocês, meninas.
4: Eu acho, às vezes, o acordar, né? Logo você desperta e você fala, meu Deus, eu não acredito que eu vou ter que treinar e sair cansada aí. Logo depois você já lembra que dá outro vigor pro dia. Uhum. E eu acho que, a gente já não sou uma menininha, né? E pensar que eu chegar na idade e chegar bem, eu acho que isso faz eu levantar e falar, ei, a idade tá chegando. Daqui a pouco você vai ser uma 60, daqui a pouco eu mudo de modalidade, 60 a mais. E aí tem que ficar bem. Então eu acho que é isso. É sempre pensar que amanhã eu vou estar melhor do que hoje.
1: 1% a cada dia.
0: É verdade. Eu procuro pensar no resultado. Sim. Como que daqui a um ano eu vou estar, por exemplo. Porque pra mim, eu fico muito nessa, nossa, chegando o verão, vai que eu vou na praia, agora não vai dar certo. Como que eu vou estar no final do ano, se eu persistir? Então eu procuro colocar muito resultado na minha cabeça, assim. Vou seguir porque o resultado vai ser bom e vai dar certo. Acho que eu procuro focar no resultado.
1: E olha, você que está aí nos acompanhando, mande a sua pergunta, fique à vontade para participar, tanto pelo nosso WhatsApp 11 974 181 456, tanto aqui pelo YouTube, @RTM Brasil, onde a gente recebeu Mariana Zan Souza, que é a Elisângela, está dizendo que turma linda, sejam bem-vindas ao Integrado.
2: Ah, é parente, pode entrar.
1: É outra integrada que já participou, ela disse. Estar inserida em um grupo como Integrados faz toda a diferença. E o Carlos Vega diz que bate-papo descontraído. Ah, é o Carlos e a Neide, mas é um casal lá de Recife, Pernambuco, que legal contar com vocês, viu? E o esporte tem que ser isso, né? Não tem que ser, tem que ser pro resultado, com certeza, tem que ser pra saúde, mas tem que ser pro prazer e tem que ser pra comunhão, né? Sim. Pra você sair e falar, ai, que coisa gostosa, eu não quero perder isso amanhã, né?
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17: Chegamos nesta última hora aqui no Amigo na Madrugada. Bom dia. Vamos com o melhor da música? Vamos com Arautos do Rei?

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1: Hoje é dia 18 de julho e o tema é Ele o fará. Aquele que os chama é fiel e fará isso. 1 Tessalonicenses 5:24. Um discípulo de Jesus é chamado para segui-lo. À medida que nos mantemos sintonizados com o Espírito Santo e obedecemos às suas direções, Deus nos guiará em sua obra. Nunca hesite em seguir quando Ele chamar. O nosso Deus quer guiar e prover. Seja um homem que obedece à sua voz. Eu sou Pedro Campos e é um prazer orar com você.
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1: Eu sou pastor Raul Diogo Jovolimídio, sou presidente da Junta Teológica da Convenção Batista de Angola e fui convidado para estarmos aqui e meditarmos um pouco na palavra de Deus. A mensagem que eu trago hoje, vamos encontrar em Apocalipse capítulo 4, vamos ler o versículo 1. Diz assim a palavra de Deus: depois destas coisas, olhei, e eis que estava uma porta aberta no céu. E a primeira voz que, como de trombeta, ouvira falar comigo, disse: sobe aqui, e mostrar-te-ei as coisas que depois destas devem acontecer. E logo fui arrebatado em espírito, e eis que um trono estava posto no céu, e assentado sobre o trono. Com essa mensagem que acabamos de ler, eu quero refletir no seguinte: precisamos subir mais ao encontro de Deus para vermos o que Deus tem para nos mostrar. Este texto foi escrito por João, aquele que nós conhecemos muito bem, no momento em que ele estava preso na ilha de Pátamos. E então ele escreveu esta passagem e ela tem muito ensino para nós. Na verdade, João, ele tinha um estágio, né, fruto de que ele estava muito ligado a Cristo, tinha uma intimidade com Cristo e por causa da perseguição, ele sofreu também essa perseguição, ficou fechado, fecharam ele, mas a palavra não ficou fechada, ele fez tudo para que a palavra pudesse sair. E então, nesse texto, o que é que a gente vê? Nós vemos que depois de tudo que ele tinha feito já, os versículos anteriores, Deus havia mostrado a ele o estado das igrejas lá da Ásia. Ele foi apresentado como cada igreja se encontrava e qual era a saída, não é? Para ultrapassar algumas situações constrangedoras que cada igreja vivia. Então era um estágio que ele vivia. E Deus, depois disso, nesse versículo, ele ouviu uma voz como trombeta que dizia: sobe aqui e mostrar-te as coisas que depois destas devem acontecer. O que é que acontece? Ele estava num estágio, mas ele precisava subir para ver outras coisas que depois destas precisavam acontecer. E ele subiu. Foi o encontro, Deus foi arrebatado e ali viu as coisas.

0: às vezes, quando crescem, chegam num momento, param, não querem crescer mais. E Deus, ele não olha para o nosso estado, pela posição em que nos encontramos. Deus requer de nós que a gente suba mais, que a gente vá mais ao encontro de Deus, independentemente do estado em que nós estivermos, para ele nos mostrar as coisas. E o subir, normalmente eu entendo, porque quanto mais a gente sobe, mais a gente tem uma visão, um ângulo de visão das coisas. E para nós termos um ângulo de visão das coisas de Deus, nós precisamos subir mais a caminho de Deus. É isso que nós temos que fazer. Hoje, muitas igrejas, muitas instituições religiosas cresceram, mas depois estagnaram, porque se conformaram com o estágio em que se encontraram e não quiseram crescer mais, não cresceram mais, então não viram mais as bênçãos que Deus tem para lhes dar e ali depois começam a decair. Na verdade, o que nós devemos fazer é crescer. E se nós lermos neste texto, nos capítulos a seguir, João, ele vai nos revelando uma série de coisas que, na verdade, hoje estão a acontecer, fruto de que ele subiu, atingiu um estado, ele subiu, aceitou aquela chamada de Deus, e o ângulo de visão das coisas espirituais foram tão grandes que ele começou a lhe ser revelado as coisas e ele vai explicando o que viu, o que vai acontecer. Então, tudo, muitas das coisas que nós estamos vendo hoje, que nós estamos vivendo hoje, já foi predito através dessa revelação que João nos faz no livro de Apocalipse. Então, eu quero, com essa mensagem, dizer a cada um de nós, não nos conformemos com a posição em que nos encontremos. Devemos fazer tudo, subir sempre, para ouvir o que Deus tem para nós, para ouvir o que Deus quer que a gente faça, para nós compreendermos Deus. Só é possível compreender Deus se nós subirmos, ir ao encontro de Deus. Subir ao encontro de Deus é fazer quê? É nos desfazermos daquilo que atrapalha, não olhar para as circunstâncias, porque João vivia num momento difícil, mas não se deixou levar pelos momentos difíceis para não poder chegar a Deus. Não vamos olhar por aquilo que nos rodeia, por aquilo que nos atrapalha, mas vamos olhar para Deus, vamos subindo, subindo. E se nós subirmos ao encontro de Deus, independentemente da posição em que nós nos encontramos, nós poderemos ter uma percepção das coisas do ponto de vista de Deus. E ao termos a percepção das coisas do ponto de vista de Deus, nós vamos fazer as coisas corretas. Muitos fazem as coisas de forma errada porque não subiram. Não subiram. Deus quer uma coisa e eles fazem outra coisa. Então, para que a gente faça aquilo que Deus quer, é necessário que a gente suba ao encontro de Deus. Não olhemos pelas situações que nos podem criar constrangimento, mas olhemos para Deus e Deus conta conosco para grandes coisas, tal como fez com homens no passado e que hoje nós sentimos aquilo que os homens no passado fizeram porque subiram. Nós também podemos fazer grandes coisas se subirmos ao encontro de Deus, se ouvirmos o que Deus tem para nós, se não endurecermos os nossos corações. Então é essa a mensagem que eu quero deixar para cada ouvinte. Subamos ao encontro de Deus para percebermos o que Deus tem para nós e podermos apresentar àqueles que precisam conhecer Deus, àqueles que precisam ouvir Deus, através da mensagem que a gente recebe de Deus, fruto dessa aproximação que nós vamos ter com Deus. Essa é a mensagem que eu deixo e que Deus nos abençoe.
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0: como uma grande aventura. 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
1: Sou apenas um observador. Eu sigo de longe. Eu vejo, verifico, registro. Gosto de observar as pessoas e perceber o porquê fazem o que fazem, quem são, quais suas motivações, pois, por trás das ações, normalmente está o caráter de alguém, que faz o que faz por ser quem é e pela ideia que tem de si mesmo. Por essa razão é que eu precisava acompanhá-lo. Suas ações despertaram meu interesse. Tínhamos muito em comum. O fato de sermos homens, judeus, e por eu também ter passado boa parte da minha vida em Nazaré. Eu sabia quem era sua mãe, Maria, conheci seu pai, José, e já havia conversado com seus irmãos. Até então, alguém normal aos meus olhos, alguém como eu. Mas fazia um tempo que suas ações não passavam mais despercebidas. Elas dividiam opiniões. Havia um grupo que gostava de Jesus e o admirava e ia onde quer que ele fosse. E havia outra parte que se irritava com suas palavras, que se sentia desconfortável ou até ameaçada por sua presença. Eu não estava em nenhum desses lados. Como já disse, eu era apenas um observador e um observador não deve ser parcial. Precisa ver, analisar, compreender o contexto e as ações. Por isso eu o seguia. Meu interesse foi sendo despertado quando boa parte dos samaritanos disseram que entregaram suas vidas a Jesus. Sucedeu que uma mulher trouxe um testemunho tão convincente, tão cheio de emoção, dizendo aos seus conterrâneos que Jesus sabia tudo ao seu respeito. E passou a instigar o povo com uma pergunta: não seria ele o Messias? Dessa forma, muitos creram, devido ao testemunho dessa mulher. Mas depois, Jesus permaneceu entre os samaritanos por 2 dias. E foi então que muitos creram nele e confiaram as suas vidas a esse homem, já não mais pelo testemunho daquela samaritana, mas porque o conheceram. Momento, a minha curiosidade aumentou ainda mais. Um judeu que se mistura com os samaritanos? Talvez não fôssemos tão iguais assim. Mas antes de tirar as minhas conclusões, eu precisava continuar acompanhando. Não tão perto, ao ponto de as pessoas me confundirem com um dos seus. Nem tão longe, que não pudesse registrar o que as pessoas falavam ao seu respeito. Pode-se dizer que eu era mais um na multidão. Pensando bem, então seria importante eu nem dizer meu nome. Talvez agora eu esteja mais parecido com você, que me ouve, do que com Jesus, que no mínimo tinha a identidade mais singular que eu já conheci. Prosseguindo, pois não tenho muito tempo, eu sei que depois daqueles 2 dias, ele partiu para Galiléia. Eu dei risada ao saber que nessa ocasião ele disse aos seus chegados que nenhum profeta tem honra em sua própria terra. Eu diria mais a Jesus, diria que muitas vezes nem em outras profissões. Eu mesmo me esforço tanto e não recebo reconhecimento dos da minha casa. Mas deixa isso pra lá, depois eu falarei sobre mim. Aconteceu que quando Jesus chegou onde ele queria, os galileus lhe deram boas-vindas, pois presenciaram tudo o que ele havia feito em Jerusalém, uma vez que eles também estiveram lá por ocasião da festa da Páscoa. Mas em poucos instantes, aquela atmosfera de acolhida deu lugar a um clima tenso.

0: isso por conta da chegada de um oficial do rei, com aquelas roupas paramentadas, aquela postura ereta, que estava ali procurando por Jesus. Mas em segundos eu vi aquela figura que remete ao poder e ao comando se desmanchar diante de Jesus, como se fosse uma criança. Com a face abatida e a voz trêmula, o oficial disse: "Soube que você estava aqui e vim o mais rápido que pude para te encontrar. Eu preciso de ajuda. É meu filho Jesus, meu filho está quase morrendo. Você precisa intervir." Eu confesso que não entendi se aquele homem queria dar uma ordem a Jesus do que ele deveria fazer, ou se ele estava tão desesperado que não teve muito jeito com as palavras. Mas sei o que Jesus expressou diante de todos: "Se vocês não virem sinais e maravilhas, nunca crerão." Aquilo me deixou importunado. Eu não sabia se ele tinha respondido isso para aquele oficial, para os galileus à sua volta, ou se esse homem suspeitava que eu tinha dúvidas sobre ele e não ia acreditar, ao menos que tivesse algo mais sólido. Enquanto eu tentava me afastar, eu vi o oficial insistindo com Jesus: "Venha, Senhor, venha, por favor, antes que meu filho morra." Mas Jesus lhe assegurou que ele poderia ir embora, pois seu filho estaria vivo. E aquele homem foi embora, apenas com aquela palavra. Jesus não lhe deu nada concreto, mas deve ter sido suficiente para aquele homem. Saiu dali agarrado naquela palavra e foi para sua casa.
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0: comecei a transpirar. Aquela palavra não me bastaria. Eu não sabia se aquele menino ia morrer ou viver. Jesus não tinha feito nada e eu estava com medo que ele notasse o suor que caía da minha testa. Então, preferi me afastar. Saindo do meio da multidão, desassossegado, eu precisava saber o que aconteceria. Eu fui atrás daquele oficial. Eu também era pai. Eu precisava saber se o filho daquele homem ia adoecer tanto ao ponto de morrer, de não resistir. Com certa distância, fui atrás daquele pai. Com passos largos e o meu coração ansioso, pulsando, andei atrás por um bom tempo. Já no dia seguinte, ainda a caminhar, avistamos os servos do oficial que vieram em sua direção. Com semblantes alegres, os homens foram ao encontro do seu chefe com a notícia. Senhor, seu filho está vivo! Com lágrimas nos olhos e grande gratidão, ele perguntou: em que momento ele melhorou? Vocês saberiam me dizer exatamente a que horas ele ficou bem? Os seus empregados disseram que foi a 1 hora da tarde do dia anterior. Eu quase engasguei, pois era nesse momento que Jesus se despediu daquele oficial, dizendo que ele poderia ir para casa, pois seu filho continuaria vivo. O oficial ficou maravilhado. Dava para ver na cara daquele homem que alegria escapava dos seus lábios. E passados poucos dias, eu presenciei toda aquela família se assumir como seguidores de Jesus. Por isso eu te disse que eu estava sem tempo para conversar. Eu não sei o que fazer. Uma parte de mim quer se entregar e seguir esse Nazareno. Outra parte tem receio e desconfiança. Algo em mim diz que eu nunca vou me arrepender de provar e ver que ele é bom. Outra parte me sugestiona que talvez todas essas situações podem ter sido só meras coincidências. O filho do oficial ter ficado bom na mesma hora que Jesus deu a sua palavra àquele pai pode ter acontecido por acaso. Uma parte de mim é incrédula. Outra parte tem um profundo desejo de se render e deixar que, pouco a pouco, essa desconfiança vá sendo apaziguada em minha alma, tão cansada de viver no pêndulo oscilante da dúvida, da ansiedade e do medo. Ah, eu preciso me decidir. Eu não sei o que fazer. E você? O que faria?
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0: Bom dia, bom dia, bom dia, bom dia, bom dia, bom dia, bom dia, bom dia, bom dia, bom dia, mais uma vez. Bom dia, bom dia, mais um pouquinho. Bom dia, bom dia, bom dia, bom dia, bom dia. Bom dia, bom dia, meu povo. Bom dia, bom dia. Tudo de bom pra você. Sábado, hoje é 18, né? 18 de julho, ano 2026. Inverno brasileiro. 1.6 termômetros aqui dos estúdios marcando neste momento. Subiu um pouquinho, viu? Tava 12, 11 por esses dias aí. E aí, na sua região, tá tudo bem? Tudo maravilha? Graças a Deus, né? Mais um dia que Deus nos concede. Opa, os nossos amiguinhos já chegaram cedo aqui, né? Sejam muito bem-vindos, amiguinhos. E a você, ouvinte, também seja bem-vindo, bem-vinda aqui à programação da RTM Brasil. Neste sábado, que você tenha um sábado muito feliz, um fim de semana abençoado, viu? Debaixo da graça do Eterno. E lembre-se sempre de agradecer. Encontre motivos de gratidão. Pior que seja a situação, esquece os problemas, as dificuldades. Alegre-se, porque Deus está acima de todas as coisas, viu? Pra quem não me conhece, meu nome é Héctor e tô aqui durante as férias do Fábio Zamana. Oficialmente, a partir da quinta-feira, né? Ele já está, deve estar viajando agora, deve estar de boa, deve estar dormindo uma hora dessa, né? Tá dormindo, agora pode acordar mais tarde, eita coisa boa, né? Então, nesse período, eu tenho o privilégio de estar aqui junto com você, te fazendo companhia. Uma honra, uma alegria pra mim, tô muito feliz de estar junto com você, viu? E ele tá bem, tá ótimo, tá descansando, tá de férias, tá? Então pra quem tá preocupado, cadê o Fábio? Cadê? Que essa voz esquisita que tá no ar agora aí? Cadê o Fábio? Cadê meu amigo Fábio? Calma, calma, calma, calma, calma, que tá tudo bem, ele tá curtindo as férias, tá bom? Eu vou até às 9 hoje com você, te fazendo companhia. Você me faz companhia também, manda sua mensagem se você quiser, temos o nosso canal de contato, o nosso WhatsApp que tá aqui disponível pra você salvar aí na sua agenda, se você já tem. Só mandar um oi, manda um bom dia, diga o que você tá fazendo agora, tá trabalhando? Bom trabalho aí, viu? Nosso WhatsApp é o 11, DDD aqui de São Paulo, nós estamos em São Paulo, 974-181-456, tá? 974-181-456. Ou 456. Temos ouvintes no exterior também, né? Opa, coloca os 55 antes, se você for a primeira vez que nos ouve, alguém passou o nosso link pra você? Opa, que alegria ter a sua companhia também, viu? Vamos juntos nesta manhã, neste comecinho de sábado, alegrando o nosso coração, debaixo do cuidado do Eterno. Ó, logo mais aqui você confere Música da Terra, o Zé de Quias com Cláudio Ronck. É, daqui a pouquinho tem o Boletim Rural também, tem Sons do Coração, Nelson Bomilcar estará por aqui no bloco das 5 e às 5:30 você confere a palavra para hoje. Tem o Vitor Quevedo, Palavra e Viola, hein? 6 horas, Mulheres e Esperança, mais uma reprise. Chamados à Vitória com Edson Taúl e Douglas Peck e muito mais, tá? Fica com a gente. Vamos juntos nesta madrugada, neste comecinho de sábado. A gente começou aqui com Alex Gonzaga, autor da Minha Fé, esse clássico, né? Originalmente gravado pelo Grupo Elo, depois Grupo Logos, várias interpretações, né? Agora nessa, que também ficou maravilhosa com o Alex Gonzaga. Vai ter muito mais músicas por aqui, viu? O pessoal já tá chegando aqui, agradecendo ao casal Henrique e Graça, que estão em São Luís, também o Francisco em Sobral. Gilbertão já tá aqui com a gente, hein, Gilbertão? Abraço pra você, meu irmão. A Graça Imperial também, mora em Natal, né? Daqui a pouquinho lendo as participações, ouvindo o seu recado. Quero ouvir sua voz, viu? Manda áudio aqui até 30 segundos, tá bom? Nosso WhatsApp, mais uma vez, vou colocar a vinheta aqui.
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0: Isso. É, agora tem entrevista, né? Entrevista. Deixa eu conferir aqui no nosso spoiler. Aqui é tudo ao vivo, viu, gente? Aqui é tudo desse jeito, aqui é tudo ao vivo. E eu quero já adiantar a entrevista de hoje. Cada dia é um tema diferente, as entrevistas que a RD traz, né? São sempre relevantes, sempre de um tema importante para a missão, né, para o trabalho missionário de levar o evangelho E hoje mais um aqui com a Luana França. Ela conversou com a Aline Moreto, escritora. FEFIC 2026, hoje é o segundo dia da FEFIC, hein? É, escrevendo Fé e Romance, segunda parte. Então vamos conferir aqui essa entrevista e já volto. Aqui na ETM.
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3: Eu sou Luana França e está começando mais um programa Entrevista. E hoje vamos dar continuidade à série de episódios FEFIC 2026, escrevendo Fé e Romance. Vamos receber novamente a Aline Moreto. Bem-vinda novamente.
4: Oi, gente. Obrigada pelo convite. É uma honra estar aqui com vocês. Espero que nós sejamos abençoados.
3: Nós que agradecemos a sua participação novamente, que no primeiro episódio da nossa conversa, ela falou um pouco sobre a sua trajetória na escrita, os bastidores da vida de uma escritora, e hoje vamos conhecer mais sobre suas obras. Aline, suas obras como Meu Amor Agridoce e a série Guia-me aborda o romance de cortejo. Como você equilibra a ficção romântica e os princípios cristãos?
4: Bom, o cortejo, ele vem com o objetivo de ter esse propósito de ensinar sobre a visão de relacionamento cristão e aborda uma série de princípios. Muitas pessoas resumem muitas vezes a só não pode beijar, que é o que causa grande polêmica, mas é muito além disso. É de você trazer realmente a preocupação de que é o que Deus se preocupa com o meu relacionamento, né? Qual que é a preocupação do Senhor com isso? Esse interesse. E nenhum dos nossos livros tem o objetivo de ficar doutrinando as pessoas sobre a... Não é o foco, mas de mostrar como esses princípios podem ser aplicados ali na vida daquele personagem. Nós não vamos obrigar ninguém a seguir nada, mas é só mostrar realmente a nossa visão e aquilo que nós acreditamos que o Senhor valoriza dentro de um relacionamento. Que eu creio que muitos cristãos, quando leem, tomam um susto porque veem que concordam com muita coisa, por mais que às vezes tenha um outro ponto que choque, assim, mas concordam com muita coisa.
3: Agora conta pra gente, como funciona o seu processo criativo para dar vida a um personagem, e principalmente, né, personagens tão reais e com dilemas de fé tão profundos?
4: Eu sinto que muitos dos meus personagens, eles nascem dos problemas que eu mesma passo, mas também a mente do escritor é muito criativa, né? Então, é às vezes uma situação que para alguma pessoa é comum, para outra pessoa não é, né? Por exemplo, em Meu Amor Agridoce, uma amiga minha, eu vi ela fazendo um ato bem legal, assim, ela entregou brigadeiro para os jovens, assim, de boa fé, assim, sem esperar nada em troca. Eu vi aquela cena, eu pensei assim, nossa, eu poderia escrever um romance que partisse desse princípio, assim. Então, é legal que o escritor, tudo vira um motivo para escrever uma obra, né? Perguntar, e se, né? E se eu escrevesse? A partir desse se, tudo pode acontecer na mente do escritor. Então, é basicamente isso.
3: Que maravilha. Agora, na coletânea Meu Enredo de Amor, você escreveu ao lado de outras autoras. Como foi a experiência de criar um projeto a quatro mãos?
4: Meu Enredo de Amor é um livro, assim, muito, muito especial. Foi muito legal ele chegar nas mãos da editora Novo Século, porque ele é fruto da nossa amizade, né? Nós, o Senhor, ele deu, através da escrita, muitas amigas, assim, que eu considero fundamentais para minha vida de escrita, né? E o Meu Enredo de Amor é fruto dessa amizade que eu tenho com essas três meninas, assim. A gente caminha juntas há muitos anos. Então foi muito fácil trabalhar com elas, porque a gente já está acostumado ali a fazer tudo juntas, né? Então foi muito bom, nós ficamos muito felizes de trabalhar juntos. Todos os projetos que a gente tem juntos sempre dá muito certo, graças a Deus. Assim, nós somos irmãs em Cristo mesmo, que facilita muito.
3: E de todas as suas histórias e personagens, existe algum que tenha um significado mais especial ou pessoal, né? De certa forma, que foi difícil de se desapegar?
4: Eu gosto muito da minha última personagem, que é do último lançamento que teve do Manual de Cortejo para Princesas Desencantadas. O nome é enorme, mas a minha personagem na coletânea é a Mabel. E a Mabel tem alguns dilemas, assim, que eu também tenho. Ela passa por problemas em relação à espera no Senhor, que eu também passei. Então, eu me identifiquei muito com a jornada dela, embora seja um livro com uma pegada mais fantástica, assim. Não tem como a gente se desassociar do personagem, então eu tenho um carinho muito grande pela pequena jornada que ela teve, assim. Eu creio que ela seria uma personagem que daria para explorar muito mais, assim, mas eu gosto muito de ver como ela vai aprendendo com os dilemas dela, e é muito interessante, assim. Eu tenho um carinho por todos os meus personagens, porque eles todos fazem parte de algum momento na vida, então provavelmente eu sempre vou responder o último que eu me apeguei mais, sabe?
3: Agora, eu estive dando uma olhadinha, você tem uma comunidade muito ativa no Instagram, né? @AlineMoreto. Como esse contato direto com as leitoras influencia o seu trabalho?
4: É fundamental. Sempre quando alguma leitora manda uma mensagem, assim, fala assim, nossa, seu trabalho abençoou muito a minha vida. Eu sempre falo assim, eu creio que foi o Senhor que mandou você para ler os meus livros, os livros das minhas amigas também. Porque sem os leitores, nosso trabalho não seria nada, sabe? A gente não chegaria tão longe. Porque é o Senhor que coloca eles, assim, para serem abençoados ali, para serem edificados. E nós também, quando eles leem, assim, nós somos abençoados, né? Eles abençoam a nossa vida comprando os nossos trabalhos, assim. Mas também tem muito dessa parte, assim, de eles engajarem tudo, sabe? Que a gente faz, o que é muito legal, assim. Tudo dá muito, tem dado muito certo, assim, porque os leitores são fantásticos. Eles abraçam mesmo a causa, né? Eles querem ali falar daqueles que eles lerem, assim, divulgarem por conta própria, o que é maravilhoso.
3: Agora, Aline, muitos escritores colocam um pouco de si em cada obra. Como sua relação com Deus e as suas experiências pessoais formam aí essa narrativa? Eu falo mais no aspecto de colocar em prática algum testemunho que você tenha vivido. Pode compartilhar alguma história?
4: Sim, sim. No meu livro Meu Amor é Doce, eu tentei trazer um pouco dos meus dilemas, assim. Eu cresci num lar um pouco conturbado, porque, né, meus pais, eles não seguem ali certinho as escrituras ali, mas, e eu coloquei os mesmos dilemas, assim, na personagem, que é a Mel. E é um livro curto, mas é um livro, assim, que tem carregar muito dos meus próprios dilemas, assim, com o Senhor, perguntas que eu fiz pro Senhor, assim, em relação ao futuro, em relação ao casamento, a expectativa de você se casar, de você não se sentir pronto, ou de você ter medo de errar naquilo que os seus pais erraram. Então, eu trago muito disso, assim, sabe, aquilo que o Senhor está moldando no meu caráter naquele momento, eu escrevo, né? Às vezes eu demoro um pouco para escrever, às vezes eu estou passando por alguma coisa, eu não vou escrever sobre aquilo imediatamente até eu entender, né? Mas o Senhor, ele vai trabalhando as coisas, assim, as experiências dentro do meu coração, até o momento que eu esteja pronta para poder falar sobre isso, expressar o que eu entendi sobre isso, ou o que eu ainda estou tentando entender sobre isso, o que é muito legal.
3: E também é muito genuíno, porque você cria essa relação com a própria comunidade. Quando você se abre, você fala sobre suas experiências, as pessoas, elas se identificam e, de certa forma, com certeza, alguém está passando pela mesma coisa que você está passando. E, de forma genuína, o Espírito Santo vai conduzindo essa mensagem através de você. Eu queria que você falasse um pouco sobre a sua espiritualidade, de como é essa sua experiência com o Espírito Santo, de obediência, que é um dos ensinamentos mais incríveis que, assim, que ele deixa pra gente.
4: Sim. A minha jornada com o Senhor começou quando eu era muito nova. Então, eu já tenho alguns anos, assim, de caminhada na fé, e eu passei por várias fases, assim, que eu tenho aprendido, sabe? E nesse processo, a igreja foi fundamental. A minha igreja é a Presbiteriana Betel, que fica aqui em São Paulo, no bairro da Vila Amália. Os pastores ali, eles abraçaram a questão da ficção cristã, assim, mas também tiveram um papel fundamental na parte de ensino, porque como eu disse, né, a escrita da ficção cristã, ela surge dessa tentativa de nós mostrarmos alguma verdade espiritual pro leitor. Mas nós também precisamos aprender, né? E a igreja é muito importante nesse processo, né? E andar com o Senhor é muito importante nesse processo. O Senhor, essa jornada, assim, não seria a mesma se eu não tivesse os irmãos que o Senhor colocou ao meu lado, né? Então, muitas dessas experiências que eu tive com o Senhor vem disso, assim, eu me senti desamparada, mas ver que, não, eu tenho pessoas ali comigo, pessoas que abraçam a causa, assim, né? E o Senhor me mostrar que eu nunca estive sozinha, né? Então, quanto mais situações eu passo, mais eu vejo que a mão do Senhor tem me levado para isso, e eu sei que Ele quer que eu seja escritora, porque Ele sempre me leva para esse caminho, às vezes eu tento lutar contra, assim, mas ele tá ali sempre comigo, ele me mostrando, eu quero isso para você, né? E tem dado certo, graças a Ele mesmo.
3: Que maravilha! E todas essas experiências que você está compartilhando aqui, você também vai compartilhar na FEFIC 2026. Agora conta pra gente.
4: Exatamente.
3: Quais são as suas expectativas para participar aí da FEFIC 2026?
4: Eu fico super animada, eu participo desde a segunda edição da FEFIC, quando era lá em Belo Horizonte ainda, e cresceu bastante, eu pude acompanhar esse crescimento da FEFIC, e eu posso dizer assim que não tem nenhum outro evento literário que tenha a mesma carga espiritual, assim, porque a gente vai ali não só para ler livros, não só para comprar livros, não só para encontrar com os autores, nós vamos lá para glorificar o Senhor. Tem momentos de adoração ali, momentos que você pode trocar experiências com outros escritores, né? Então, é muito bom. Quem tem oportunidade de ir, vá, porque vai ser edificado, né? Você não vai ser só um dia de gastar dinheiro com um livro no seu dia, não. Vai ser um dia de glorificar o Senhor mesmo com outros irmãos. Pode ter certeza que quem for lá já vai sentir, assim, vai sentir que, nossa, é diferente aqui, é diferente dos outros eventos literários que tem aqui.
3: Com certeza. Aline, eu quero agradecer novamente a sua participação aqui no programa Entrevista. Infelizmente, estamos chegando ao final, mas vamos abrir espaço agora para você divulgar suas redes de contato, seu Instagram.
4: O meu Instagram é Aline Moreto, com TH. Vocês podem encontrar minhas obras ali. Ultimamente, eu tenho falado bastante do meu último lançamento, que é o meu Manual de Cortejo para Princesas Desencantadas, né, que meninas de 12 anos assim, vão gostar. Mas me encontrem por lá, se quiserem, podem me mandar mensagem, eu vou ver, vou responder com carinho. E ali você vai saber um pouquinho mais sobre mim e sobre as minhas obras.
3: Perfeito. E o programa de hoje teve produção e apresentação de Luana França e na mesa de São Pedro Campos. Até o próximo Entrevista.
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0: linda canção para relembrarmos, Grupo Orion, O Amor Que Não Posso Esconder.
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0: Bom dia, bom dia. Olha a hora, hein? É 4h27 agora. Não demora, não se atrasa, hein? Volto em 3 minutos só.
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2: Bom dia, bom dia, bom dia. Tudo bem com você? Ó, que bom. Maravilha, né? Graças a Deus. Sábado feliz da vida aqui junto com você. Daqui a pouco, Cláudio Ronck e Zé Dequias, Música da Terra. Eu quero lembrar que a FEFIC tá rolando, hein? Feira de Ficção Cristã e Cultura. Começou ontem, anteontem. É, foi dia 16 que começou, na verdade, né? É, começou na quinta, vai até amanhã, dia 19. No Memorial da América Latina em São Paulo. Vai ser muito bom você que estiver por lá. 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Alô, você de São Paulo. Dá tempo ainda. Hoje e amanhã tem FEFIC 2026. FEFIC com duas letras C, tá? fefic.com.br. Acesse o site aí para você garantir a sua inscrição e conhecer ali diversos trabalhos literários que vão edificar sua vida. Leve os seus filhos, leva a garotada, você que tem filhos adolescentes. Isso é muito importante. Precisamos ir na contramão desse mundo. E o mundo está repleto de influências que têm confundido os jovens, né? Então, se a gente ficar num padrão que só os mais velhos, os mais experientes vão absorver, vão parar para prestar atenção naquele conteúdo, naquela mensagem, como é que fica essas novas gerações? Como é que fica a igreja no futuro? 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Então, esse trabalho é sensacional. Começou pequenininho lá em Minas, Belo Horizonte, numa salinha, e neste ano, olha que bênção, conseguiram um espaço reconhecido aqui em São Paulo, ali na Zona Oeste, ali na região da Barra Funda, o Memorial da América Latina. Ó, FEFIC 2026. 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Fefic com duas letras C, lembrando. Eu tenho aqui o áudio do André Castilho, que é o nosso diretor de conteúdo. Ele deixou um áudio aqui pra gente. Agora ele não está por lá, obviamente, mas ele deixou um áudio gravado. Eu quero colocar aqui no ar pra gente conferir um pouquinho. Ele vai resumir um pouco do que foi ontem a FEFIC 2026. Vamos ouvir.
3: Muito obrigado pelo espaço. Valeu, pessoal. É o André Castilho aqui na Feira de Ficção Cristã e Cultura, a FEFIC, que acontece no Memorial da América Latina desde ontem, quinta-feira, e vai até domingo, dia 19 de julho. Você não pode perder. O Memorial da América Latina fica próximo ao metrô Barra Funda. Você vem aqui, a RTM é realizadora deste evento, junto com a Guzela Produções, junto com outros que têm organizado, a própria FEFIC tem sido um movimento importante com autores que produzem ficção cristã, inicialmente na literatura, mas tem muita gente produzindo série para internet, gente produzindo filme, pessoal produzindo muita coisa legal aqui, quadrinhos. Olha, hoje, por exemplo, nós conversamos aqui no nosso espaço especial de podcasts com Felipe Folgosi, com Rodrigo Bibo, Felipe Williams, que tem trabalhado. Olha, Felipe Williams eu não conheci, mas ele vai fazer um HQ junto com a esposa dele, da Turma da Mônica. Eles são cristãos e tem um selo especial aí dentro da Thomas Nelson que trabalha com crianças, o Pequenin. Então, tem trabalhos assim, artistas cristãos. Ah, a gente conversou também aqui com o pastor Richard Guerra, Will Hills, que estão lançando um livro chamado Fuga do Abismo. Olha, tem muita coisa legal aqui, pessoal. Então, eu aconselharia você a vir. Tem espaço para crianças, tem momentos aqui. E, claro, tem livros da RTM Editora, que o nosso querido Ed, amanhã vai estar aqui, a Renata Burjato e o Israel Mazacurati, para autografar o Espelho na Janela. Então, você que é ouvinte da RTM, tem um motivo muito grande para vir aqui amanhã. com a Renata e o Israel para conhecê-los, para conversar com eles, tá? Então, nós esperamos vocês aqui, vai ser muito bom receber vocês aqui neste momento importante, nesse tempo aqui. A ficção cristã está crescendo muito. Você também vai receber mais informações no Pop Talk, no Viajando por Terras Distantes, mas é legal você vir. Por exemplo, hoje, e não consigo gravar isso, mas hoje a gente fez um painel com o produtor do Santo Escritório, Paulo, que fez uma websérie de comédia. Ela fala sobre um escritório de uma igreja. A princípio você fica assim, até meio acha um pouco estranho, mas a série ela trabalha a figura do pastor. E ele tem sido chamado por outras produtoras para produzir conteúdo cristão em grandes plataformas que estão aí. Então, olha, está acontecendo um movimento muito legal. Eu acho que nós, que cremos em Jesus, estamos ocupando um espaço cultural muito importante. Então, quero convidar você para fazer parte deste movimento, tá bom? Muito obrigado aí todo o pessoal da RTM Brasil que tem disponibilizado este espaço. Eu sou André Castilho, diretamente da FEFIC, para a RTM Brasil, para todo mundo ouvir.
2: Aí, muito bom recado do nosso diretor de conteúdo, André Castilho, que já passou o convite para você. Esse áudio foi de ontem, né? Portanto, hoje, tá? Hoje, presença, como ele disse, de Renata Burjato, nossa comunicadora aqui do horário das 9 às 2, juntamente com o Israel Mazacorati. Eles que juntos apresentam o Espelho na Janela, que você acompanha aqui na nossa programação. Agora o Deus na Vida, que uma vez por mês é ao vivo, fica lá no nosso canal no YouTube, @RTM Brasil, junto com a Renata, e eles estarão ali juntos, ali apresentando ao vivo, inclusive, o Espelho na Janela. E vai ter o livro também, Espelho na Janela, onde você poderá adquirir, autografado. Então, ó, chama a família toda, tá? No Memorial da América Latina aqui em São Paulo, fácil, fácil. Fácil acesso ali, ao lado praticamente do metrô Barra Funda. Ali tem linhas de ônibus ali para diversas regiões de São Paulo. Linhas da CPTM, linhas de trem, né? Para várias localidades, várias cidades aqui da Grande São Paulo, portanto não tem desculpa não, hein? Acesso também pelas avenidas aqui, bem fácil, tá certo? A Memorial da América Latina, que todo mundo aqui em São Paulo conhece, hoje é o segundo dia, se não me engano é às 9 da manhã, tá? Que começa. Ao longo das próximas minutos, horas aí, eu vou informando você, tá? Qualquer novidade que vier de lá, eu já passo por aqui. Agradecendo aqui aos ouvintes queridos que estão chegando. Alô, Francisco Araújo, tá ligado, hein? Sobral, bom dia pra Graça, Graça Imperial. Cadê o áudio dela? Tá aqui? Quero te ouvir, Graça, bom dia.
4: Vai ser o momento.
2: Amém.
4: Aqui Natal tá chovendo bastante.
2: É mesmo?
4: Eu sempre,
2: choveu de novo aí.
4: Eu acordo esse horário pra acompanhar o nosso pastor, o pastor Fábio. Sim. E agora você. Seja bem-vindo. Um abraço pra todos. Um bom final de semana, abençoado pelo nosso Deus. Um abraço pra o pastor Israel, pastor Monique, para o Morriguinho, para todos que mandam para mim também. E para você, viu?
2: Valeu,
4: obrigado. E para o meu filho que está aí no trabalho, mas graças a Deus. Muito obrigado, viu, mãe?
2: Eu que agradeço, Graça. Mais aqui. Dona Graça, bem-vinda. Bom dia, bom dia.
5: Bom dia, Éfero.
2: Bom dia.
5: Que a fé em Deus seja sua maior fortaleza.
2: Amém.
5: Que suas bênçãos sejam infinitas. É o que lhe desejamos. Henrique Graça Cabral, São Luís. Abraço para você, todos os ouvintes da RTM e da 92.3 FM, São Luís, Maranhão.
2: Até às 6 estaremos juntos, hein, Dona Graça? Manda um abraço pro senhor Henrique. A partir das 6, ele, nosso querido mestre Mário Porto, na comunicação. Estamos em rede, várias emissoras integrando o Projeto Antenas. Ouvinte aqui da Rádio Paz, Gilbertão. E aí, meu irmão?
6: Bom dia. Meu amigo Éter é Nóbrega. Como é que você tá, menino? Gilbertão do Real Conquista, antenado lá de Catão, aqui juntando o seu menino. Mandar um abraço para minha esposa Raquel, Marcos Silvestre, Tia Telvinho, Alonso, nosso amigo Eurípides Moura, Ezequiel, Emanuel, Deus Padeiro, Tiagão, Gesaía, Magno, Passa Quatro, River Kennedy, nosso amigo pastor Jean, o Gessé também está antenadinho, e o nosso amigo lá na Fazenda Taiúba, Geraldo Machado, e para todo mundo que estiver antenado, também bom dia, meu abraço. Falou, menino!
2: River Kennedy. Opa! Saudades dele, evangelista River Kennedy, da Inglaterra. Ontem o pastor Israel passou por aqui. Se estiver ouvindo, depois participa de novo, hein, pastor Israel? Abraços. Vamos lá, a gente vai com Música da Terra agora.
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2: Daqui a pouco a gente volta com mais participações.
7: Zedequias, acorda, rapaz.
8: Ora. Acordar pra quê?
7: Ué, nós queremos ouvir música.
8: Então vamos, ué. Aqui no Música da Terra tem sempre música bonita pra vocês, eu creio, pros nós ouvir também. E tem um Robier de Amand Menestrel cantando boas novas, ó.

0: você que está nos ouvindo, preste bastante atenção, abre seu ouvido que vai começar o Boletim Rural. Acompanhe as informações do campo. Daqui a pouco nós voltamos, Ceará, Rio Grande.
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2: Comece em seu rádio Boletim Rural. Hoje na apresentação de Cláudio Ronchi. E nesta edição, você fica sabendo. São Paulo registra primeiro caso de gripe aviária em ave silvestre em 2026. Esta e outras notícias agora no Boletim Rural.
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2: A Secretaria de Agricultura do Estado de São Paulo confirmou o primeiro caso de gripe aviária de alta patogenicidade de 2026. O vírus foi identificado em uma ave silvestre registrada em uma área urbana e levada ao zoológico de Guaíra, na região de Barretos. Após a confirmação, equipes de defesa agropecuária interditaram o zoológico e iniciaram ações de monitoramento em granjas localizadas em um raio de 10 quilômetros. As autoridades reforçam que o consumo de carne de frango e ovos é seguro e não transmite a doença. O mercado do boi gordo teve mais um dia de estabilidade na maior parte do país. Segundo a Scott Consultoria, das 33 regiões acompanhadas, 27 não registraram mudanças nos preços. Em São Paulo, a arroba do boi gordo segue cotada a R$ 330. Os preços das frutas cítricas seguem caminhos diferentes no mercado paulista. Segundo o CPE, a maior oferta de laranja de mesa tem pressionado as cotações para baixo. Neste mês, a caixa de 40 quilos acumula queda de pouco mais de 3%, sendo negociada a cerca de R$ 33. Com fonte de Globo Rural, produção de Karina Joubert, coordenação de Marcelo Fávero, direção de André Castilho, com realização da sua RTM Brasil, na apresentação de Cláudio Ronchi, esta foi mais uma edição do seu Boletim Rural.
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4: Vamos começar já com uma bonita aqui pra o Música da Terra ficar animado?
0: Mas eu, e o Luiz e Roberto, quem irá?

Você ouviu Música da Terra com bonita música, Luiz e Roberto? Quem irá? E tem mais pra vocês, meu cara. Tem mais pro nosso ouvinte. E aqui os Wesley e as Marlenes, a voz.

0: Você ouviu os Wesley e as Marlene cantando a voz aqui no Música da Terra. Você tá ouvindo, senhor? Não, viu? Mas que coisa, pode me ouvir? Ô, Música da Terra! Você é sempre bem-vindo aqui na programação, não é verdade, meu grande?
1: É verdade, Zé Dequias.
0: Então, homem de música, Luiz cantando Desejo Adorar.

0: Por hoje é só, Zerquias.
1: Aí não tá bom. Logo, logo a gente volta. E com muito mais música. Ei, papi, peraí.
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9: Bom dia, isso. São 5:02. Agradecendo a você que está com a gente aqui pelo nosso WhatsApp.
8: Mande o seu recado através do nosso WhatsApp. 11 97418 1456.
9: Bom dia para Maria Mesquita, o Felinto de Guamaré, Rio Grande do Norte, José de Ribamar, Alex Ryan, Rian, né? Acho que é Rian. Tá lá em Maioba, Bequimão, Maranhão, Lima, Amadeu também, 97418145. Daqui a pouquinho, lendo os recados, ouvindo os áudios, que agora tem Sons do Coração, com o Nelson Bomilca. E deixa eu ver o tema de hoje aqui, utilização da música. Seleção musical refinada de primeira para a gente curtir e louvar a Deus juntos.
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2: Olá, amigos e ouvintes de todo o Brasil, Portugal e comunidades de língua portuguesa espalhados por tantos países no mundo. Aqui é Nelson Bomilca, apresentando o programa Sons do Coração, programa que quer convidar a você a adorar a Deus e refletir sobre música, adoração e arte cristã, reconhecendo os sons que Deus coloca no coração criativo de homens e mulheres, autores e compositores que têm feito a história da música e arte cristã.
3: No especial do Sons do Coração hoje, uma reflexão sobre a utilização da música na igreja, participações musicais de Silvestre Kuhlmann, Ellen Lara, Roberto Diamanso, Volô, Josane Pimenta e Grupo Mensagem. Começamos o programa Sons do Coração de hoje ouvindo Vestes Talares, Silvestre Kuhlmann.

0: ouvimos com Silvestre Kuhlmann, Vestes Talares.
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0: Ouviremos com Ellen Lara a música Olha a Hora.

0: do Sons do Coração de hoje, com ela e Lara, ouvimos Olha a Hora.
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0: Sempre presente na nossa programação, querido Roberto Diamanso, com a música Sonhos.

0: Ouvimos a música Sonhos com Roberto de Amanso nos programas Sons do Coração.
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0: Martim Lutero disse: sei que amanhã, segunda-feira, vocês vão esquecer o que eu estou falando agora no meu sermão, mas os hinos que os faço cantar jamais vão ser esquecidos. Martim Lutero tinha consciência da importância da música no culto público. Reforçar a palavra é um desses papéis. A música tem um papel de reforçar o que foi dito e pregado, reafirmar o que foi narrado ou um fato acontecido quando citado nas Escrituras Sagradas. Novamente, eu utilizo as palavras de Martinho Lutero. Em nome da teologia, concedo à música o maior lugar no culto. Martinho Lutero sabia que a música reforçaria o seu sermão. As Escrituras Sagradas revelam um fato onde Davi escreve um cântico de ações de graças, 1 Crônicas 16, 7 a 36, para festejar o lugar definitivo que a arca receberia. Esse cântico foi escrito para a ocasião em especial. E para isso, Davi disse ao chefe dos levitas que constituíssem aos seus irmãos cantores, para que os instrumentos musicais, com alaúdes, harpas e símbolos, se fizessem ouvir e levantassem a voz com alegria, 1 Crônicas 15, 16. Mas, infelizmente, no ato de louvar, é possível utilizarmos a música de uma forma inadequada. Não são poucos os músicos que tratam a música como se ela fosse uma realizadora de sonhos e desejos, muitas vezes contrários à vontade de Deus. Hoje em dia, a música cristã tornou-se uma profissão super rentável e caminho fácil para se chegar à fama. Ela tem recebido uma grande atenção nos jornais, canais de televisão, na internet, gravadoras, produtoras. Isso se torna um imã para músicos. Não é de admirar que muitos músicos já estejam mudando seu estilo e migrando para o segmento gospel, a fim de terem uma aceitação maior no mercado evangélico. Alguns pontos que todo músico cristão deve considerar. A música não pode ser utilizada para amaldiçoar. A música não deve ser utilizada para o fim de tornar alguém famoso, nem para divulgar algum tipo de ministério, igreja ou pessoa. A música não deve ser utilizada para o enriquecimento. A música não deve ser utilizada para explorar pessoas. A música não deve ser utilizada para exaltar e ensoberbecer o homem. A música não deve ser utilizada para ajudar o homem ou o artista apenas a satisfazer os seus desejos carnais. Não, a música tem uma função educativa. Reforçar a palavra de Deus que é cantada. Por isso, lembramos mais uma vez Lutero. Em nome da teologia, eu concedo à música o maior lugar num culto público, dada a sua importância de gravarmos a mensagem do Evangelho. Ouviremos com Volô, Deslizes.

0: Ouvimos com Volor, nos Sons do Coração, Deslizes.
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0: Ouviremos com Josane Pimenta, Só o Poder de Deus.

0: Ouvimos Só o Poder de Deus, na voz e interpretação de Josane Pimenta, a nossa querida RTM Brasil.
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0: Na saideira do programa Sons do Coração, ouviremos Canto Diferente com Grupo Mensagem.

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5: Muito bom dia para você que está aqui.

acompanhando a nossa programação direto de nossos estúdios aqui em São Paulo, Brasil. Estamos retransmitindo o nosso som. Você que nos ouve por uma de nossas emissoras parceiras, nosso muito obrigado. Você que está acompanhando pelo site, pelo app RTM Brasil. E agora também você chegando em 800 kHz. Seja bem-vindo, bem-vinda. É a programação da RTM aqui no Brasil, chegando até você em Bonaire. A gente vai até às 7 da manhã com você. E ó, daqui a pouquinho tem a palavra para hoje. Hoje tem palavra e viola com o Vitor Quevedo. A calendário de oração do Ministério de Mulheres. Hoje também, Mulheres de Esperança. Ó, emoção e finanças estão interligados, você sabia? É, quando a gente tá no calor das emoções, acabamos gastando mais e isso afeta nossas finanças. Esse é o tema de hoje do Mulheres de Esperança, que vai ao ar às 6 horas. Logo mais também tem Chamados à Vitória do Ministério de Homens aqui da RTM Brasil, apresentação do Douglas Peck com Edson Tauil. Boa música, sua participação aqui pelo nosso WhatsApp 11974181456. Daqui a pouquinho lendo o seu recado. Wesley Marlene para abrir esse bloco musical, legal. Com essa aqui, ó. Dia feliz. Bom dia, 5h32 agora.

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3: A palavra para hoje: descanse na sua redenção. Josué 3:10. Por isso sabereis que o Deus vivo está entre vós. Como o Rio Jordão tinha mais de 1,5 quilômetros de largura, atravessá-lo não era tarefa fácil, especialmente com milhões de pessoas. Deus disse: atravessem este Jordão, vocês e todo este povo. Josué 1:2. Você acha que eles estavam com medo? Você teria ficado? Os pés dos sacerdotes que carregavam a arca mergulharam na beira da água. Josué 3:15. Foi o menor dos passos, mas com Deus, o menor passo de fé pode ativar o mais poderoso dos milagres. Quando tocaram a água, o fluxo parou como se alguém tivesse fechado a torneira principal. Em seguida, lemos: todo Israel atravessou em terra seca. Ao realizar esse milagre, Deus queria que eles soubessem: por isso sabereis que o Deus vivo está entre vós. Para o povo de Josué, a certeza veio quando eles se encontraram em terra firme, olhando para trás, para o Jordão. Para nós, a certeza vem quando nos firmamos na obra consumada de Cristo e olhamos para trás, para a cruz. Deixe que a cruz o convença. Tenha certeza da fidelidade de Deus. O salmista descreve uma pessoa de fé desta forma: ele está firme em sua mente de que Jeová cuidará dele. Salmo 112, 7. A vida tem muitas perguntas sem resposta, mas a promessa de Deus de salvar você não precisa ser uma delas. Aquele que não poupou o seu próprio filho, mas o entregou por todos nós, como não nos dará também com ele todas as coisas? Romanos 8:32. Descanse na sua redenção. Passado já passou. Seu futuro é brilhante.
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5: Isso mesmo, é o nosso WhatsApp para você mandar o seu recado, mandar o seu alô aqui pra gente. Eu quero saber quem tá do outro lado. Pode chegar, pode participar aqui com a gente, viu?
6: Alô, alô, eu sou o E.
5: É, hoje é comigo, né?
6: E com você eu tô na sintonia.
5: Vamos juntos nessa madrugada.
6: Eu vou na alegria.
5: Ah, aqui é tudo é festa.
6: Pra você eu faço companhia.
5: Bom dia, bom dia.
6: Alô, alô, eu sou o E.
5: Sou Joe.
6: Foguista, mas eu tô na pista.
5: É, dessa vez é comigo.
6: Minha
5: aqui,
6: mensagem,
5: né?
6: Pra você, insista, que a alegria vem pela manhã.
5: Com certeza, né?
6: Você me ouve aqui na RTM Brasil.
5: É, tamo junto nessa manhã.
6: Me ouve aqui na RTM Brasil.
5: Bom dia, bom dia, bom dia pra você. São 5h39. Vamos nesta festa, só alegria. Feliz sábado pra você. Agradecendo aqui aos nossos queridos ouvintes do outro lado, participando, interagindo, alegrando o nosso coração. O Gilbertão já tá com a gente, hein, Gilbertão? Maria Mesquita, direto de Goiânia. Bom dia.
7: É, graças a Deus, né?
5: Graças a Deus, mais um dia, né, Maria?
7: Sábado. O Senhor tem nos sustentado, né?
5: Glória a Deus.
7: Nós chegamos até aqui porque o Senhor tem nos sustentado.
5: É.
7: Quero já para você e para toda a sua família, para todos que estão ligadinhos.
8: Um ótimo sábado, um abraço. Um
5: abração para você também. Obrigado, Maria. Felinto, bom dia. Bom dia, varões. Saúde, muita paz espiritual. Felinto em Guamaré, Rio Grande do Norte. Sr. José, bom dia, Sr. José de Ribamar.
9: Bom dia e a paz do Senhor, meu querido irmão, que está à frente deste trabalho. Estou passando para lhe desejar um feliz sábado, um dia abençoado para você e sua família. Toda a sua família seja abençoada. O seu ministério também seja abençoado. Que Deus abençoe este trabalho que você está fazendo.
5: Amém.
9: Todas as madrugadas, nos trazendo mensagens de paz e conforto. Continue, que Deus possa continuar te abençoando, meu irmão, com todas as bênçãos celestiais. Também abençoe a todos que estão em sintonia com esta emissora, todos que têm estado se edificando com as mensagens que está em seu coração. Bom dia, paz do Senhor, e um abraço de Leão, seu irmão José de Ribamar Bezerra, de São Luís do Maranhão.
5: Obrigado, seu José. Abraços, Alex Ryan, né? Alex Ryan, manda um alô para minha esposa Jéssica. Alô, dona Jéssica. Professor Magno, alô professor Magno Pereira, de Perimirim, o Alex tá mandando aquele abraço pra ti, viu? Ele é de Maioba, né? Povoado Coelho, Bequimão, Maranhão, abraço pra você também, viu Alex? Abraço pro nosso querido professor Magno Pereira. O Lima também chegou, é, o Amadeu em Belém. Dona Nali, bom dia, Hétori, é sempre um prazer ouvir sua voz. Amanhã é aniversário de Saulo e Paulo. Opa, é amanhã, é verdade. Eita, eu vou tocar os parabéns aqui. Pode ser antecipado? Eu não sei, porque amanhã não vou estar aqui, né? Mas, ó, não vou colocar porque eu não sei. Dá parabéns antes do tempo, não sei se é legal. Mas receba aí o abraço. Paulo e Saulo, irmãos gêmeos, irmãos queridos que moram no nosso coração. O Saulo é mais ativo, participa sempre aqui da nossa programação. Se estiver ouvindo, receba o nosso abraço, viu? Saulo e Paulo, filhos da nossa querida Nali, além Governador Mangabeira. Beijo no coração, dona Nali. A Maria Elza também, compartilhando aqui o Salmo 59:16. Eu cantarei a respeito do teu poder de manhã, louvarei bem alto o teu amor, pois tu tens sido uma fortaleza para mim, um refúgio nos meus dias de aflição. Valeu, Maria. Ela já está aqui, ela já chegou. Bom dia, Silvia.
10: Bom dia, irmão. Hoje eu não vou poder dar aquele grito, vai ser curtinho, nem posso ir lá onde está seu Madruguinha.
5: Explica isso aí. Porque
10: tá chovendo, a chuva deu uma paradinha agora, mas está muito molhado, não dá para mim passar para lá onde ele está.
5: Aí ele.
10: Mas deu para ouvir ele, entendeu?
5: Perfeitamente,
10: então,
5: nitidamente.
10: É, um bom sábado para todos os ouvintes da Transmundial e todos da Rádio Nordeste Natal.
5: Legal.
10: Que Deus abençoe cada um, povo de Deus. Amém, um abraço mesmo para todo povo de Deus. Amém. Que Deus abençoe a todos. E até,
5: aí,
10: e até segunda, se Deus quiser. Mas deu para ouvir ele, não deu?
5: Muito bem.
10: Um cheiro. Posso gritar não. E eu vou ter que falar assim agora, quando eu for morar lá do outro lado. Porque lá não vai dar para me dar aquele gritão.
5: Sério?
10: Tchau, fique com Deus.
5: Mas não tem problema não.
10: Deus abençoe a todos. Amém?
5: Amém. Independentemente se der para subir o tom ou não, você já tá no nosso coração, você já era da família RTM. Quando você tiver a oportunidade de vir para São Paulo, Silvio, um dia, vem visitar a rádio aqui, viu? Vem, vai ser uma alegria te conhecer. E os ouvintes te amam. Alô, Elisângela, bom dia também, chegando aqui de Interlândia. Manda um abraço de Leão. Manda um abraço para Edninha. Bom dia,
11: Edninha. Bom dia, bom dia, bom dia, bom dia, Anthony. Um abraço de Leão para todos que já estão ligados nesta manhã.
5: Ô, maravilha.
11: Sábado, né? Amanhã você tá de folga.
5: É, amanhã vamos sair aqui.
11: Estaremos aqui te ouvindo. Até certas horas, né? Depois passa para a minha rádio da minha cidade.
5: Sim, sim.
11: E um abraço de Leão para todos que estão ligados no Brasil e fora do Brasil.
5: Valeu, Edna Marilene. Bom dia. Abraço pro José Marques. Bom trabalho, José. Opa, canta, deixa eu ver aqui, canta parabéns pra mim, porque foi... Ah, deixa eu entender aqui, Marilene, aniversário seu é hoje, canta parabéns pra mim, porque o nível foi ontem. Ah, é verdade, ontem foi seu aniversário, né? E hoje é a sua sobrinha, opa, a sobrinha da nossa querida Marilene, que coisa, que coincidência boa, né? Na sequência aí, é, uma na sequência da outra, e Marilene vai pra você novamente, né? Yasmin, que é hoje. Felicidade. Ah, com Jesus, hein, Yasmin? Ó. A felicidade plena está em Jesus, não tem outro jeito, é só com Ele. Se não for com Ele, é tudo passageiro, tudo é breve, tudo é fútil. Tem graça, né? Abração, Marilene. Edu Chaclian já tá ligado, hein? Faltou aquele pastel de feira com garapa aí de São Paulo. Ah, é. Tem uma feira aqui. Você conheceu a feira aqui, Edu? Tem uma hoje dia de feira aqui pertinho da rádio, né? Tem um pastel aqui que é top, como disse Fábio Zamana. Abraço pra você, meu mestre. No Piscina em Ibicaraí, Bahia. Um abraço pra todos os ouvintes. Tá aí o recado do Lupicínio. Ranieri, bom dia pra você, Ranieri. Em Goiânia, né? Alô, Jori, como é que tá aí a situação, meu irmão?
12: Bom dia, meus amigos da Rádio Transmundial, melhor rádio do mundo, transmitida durante todos esses dias, durante 15 dias, pessoal, pelo nosso amigo, doutor e companheiro, Entro de Nóbrega. Bom dia, meu irmão, tá muito a você, a paz do Senhor. Amém. Quero mandar um abraço especial para ela, então, primeiramente, para a única potente prova verdadeira, Dona Aldilene Mori Rodrigues, amada esposa, companheira, né? Deus abençoe ela. Sou grato por tudo que tem. Também mandar um abraço especial ao pastor Israel Moni Grazer na Inglaterra, bispo Mário Porto, pastor Marcos, pastor Davi de Londres, pastor Jean na França, né? Silvinha e o Galo, o pastor Paulo da Muriçoca, cadê o senhor, pastor Amauri ali na Tapete Salgados, o seu índio ali na padaria do residencial Nestor, seu Paulo da Rua do Residencial Tiradentes, né? E todos os amigos ouvintes nessa hora, tá bom? Que peço mais uma vez, continue orando pela minha neta, né? Maria Luísa, que ainda está hospitalizada, tá bom? Que restaure a saúde dela e todas as crianças no hospital lá no Rio de Janeiro, tá bom? Beleza. Maria Luísa, minha neta, tá bom? Deus abençoe, tchau, fui!
5: Beleza, abração pra você. Alô, José Almendes, dá tempo? Acho que tá em cima do horário aqui, não dá tempo aqui. Vamos de palavra de viola, Vitor Quevedo chegando aqui?
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5: 16 para 6.

Coisa boa, mais uma edição do Palavra e Viola no ar. Os seus minutinhos de fé e esperança ao som da viola caipira. Eu sou o Vitor Quevedo, te faço companhia. Daqui a pouco tem as memórias do cancioneiro cristão, um momento só de hinos tradicionais do nosso cancioneiro. Tem louvor com viola caipira, tem os nossos parceiros cantando, tem as minhas canções também. E a leitura da palavra de Deus do Salmo 115. Já deixa a sua Bíblia aberta. Quero convidar você também de todas as partes do Brasil que está ouvindo o nosso Palavra e Viola agora, para que você mande um recadinho para mim lá no Instagram, @VitorQuevedo, dizendo o seu nome, a cidade, tá bom? A gente quer ter mais contato ainda com os nossos ouvintes. Palavra e Viola já está no seu sexto ano, comunicando ao Brasil louvor, o Evangelho, ao som da viola caipira, e você faz parte dessa história. Vamos louvar a Deus!

Cantando Deus de Amor, regravei essa canção, mas olha, confesso pra vocês que eu amo essa versão do Márcio Tunala, pastorzão lá em Jaraguá do Sul. Antes cantei Credo Apostólico, em canção do meu novo álbum Raízes Cristãs, que você ouve em todas as plataformas digitais. Você está ouvindo Palavra e Viola, que agora continua com uma memória do cancioneiro cristão.

0: cantado. Coisa boa, hein? Na memória do cancioneiro cristão, louvor animado pra gente no dia de hoje. Salmo 112, leitura da palavra de Deus deste dia, nos diz: louvai ao Senhor. Bem-aventurado o homem que teme ao Senhor, que em seus mandamentos tem grande prazer. A sua semente será poderosa na terra, a geração dos retos será abençoada. Prosperidade e riquezas haverá na sua casa, e a sua justiça permanece para sempre. Aos justos nasce luz nas trevas. Ele é piedoso, misericordioso e justo. O homem bom se compadece e empresta, disporá suas coisas com juízo, porque nunca será abalado o justo, estará em memória eterna. Não temerá maus rumores, o seu coração está firme, confiando no Senhor. Palavra de Deus para nossa vida no Salmo 112. Bom, ouvimos louvor com viola, lemos a palavra de Deus, está chegando o fim do nosso programa, né? Mas antes, quero convidar você, já que temos um tempinho aqui ainda, para que você possa compartilhar com a gente de onde você ouve o nosso programa, Palavra e Viola, né? Se você ouve aí de alguma cidade mais longe do Brasil ainda, aí longe dos grandes centros, para nós é uma grande alegria que o nosso programa esteja chegando a você. Então manda para a gente aí no Instagram, @ Vitor Quevedo, a sua cidade e o seu nome também, que a gente quer conhecer mais e mais os nossos ouvintes de tanto tempo do Palavra e Viola. São mais de 650 edições, hein? Que coisa boa! Um programa longevo abençoando o nosso país com esses conteúdos de viola caipira. Bom, quero que você se inscreva lá no nosso canal do YouTube, Vitor Quevedo TV. Você também pode compartilhar os nossos vídeos, ouvir os nossos especiais em todas as plataformas digitais, viu? Fique a par aí do nosso conteúdo, compartilhe, divulgue, nos ajude a alcançar mais visualizações aí também, para que a plataforma entenda e entregue mais e mais, tá bom? É toda uma estratégia que você pode também nos ajudar. Bom, o programa vai chegando ao fim, já falei muito, né? Já até pedi para você se inscrever lá, tá bom? Mas agora eu quero te desejar que Deus te abençoe, bem como toda a sua família. Vocês sejam guardados por Deus e a gente se encontra na próxima edição do Palavra e Viola. Foi muito bom hoje, vai ser muito bom a próxima também. Um grande abraço, até logo. Tchau, tchau.
1: Valeu, Vitor. Vamos com o calendário de oração hoje com Israel Mazacorati.
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3: Dias nublados e sombrios. Essa poderia ser apenas a descrição do tempo no norte da Europa durante boa parte do ano, mas reflete também a realidade psicológica de muitas mulheres na Noruega. Elas têm enfrentado a pressão, a solidão e as batalhas emocionais no cotidiano. São jovens, adultas e senhoras de idade que não conseguem se livrar de suas dores interiores, traumas e um vazio cada vez maior no peito. Eterno, mude por completo esse triste quadro no país europeu. Suplicamos por teu poderoso agir para que as norueguesas experimentem a tua presença e o teu cuidado. Pai querido, que elas encontrem esperança e cura para as suas feridas mais profundas e aprendam a entregar os seus pesados fardos a ti. Arranque definitivamente todo o cansaço dessas vidas, Senhor. Oramos em nome de Jesus. Eu, Israel Mazacorati, agradeço a Deus pelo privilégio de orarmos juntos.
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1: Fechando a nossa conexão com você pelas emissoras integrando o Projeto Antenas, programação local. A partir de agora a gente volta aqui amanhã nesse mesmo horário, mas eu sigo aqui até as 9 aqui com você pelo aplicativo e site RTM Brasil.
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6: Isso mesmo, estamos em som e imagem, pode nos ver lá no estúdio ao vivo.
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6: 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Em 800 kHz TWR até às 7, vamos com você. E agora vem o Mulheres de Esperança. Esse episódio foi ao ar no dia 25 de janeiro, meu aniversário, inclusive, essa data. Do ano passado, né? Estamos em reprises, melhores momentos de Mulheres de Esperança. A Fabiana Silva, que é apresentadora, junto com a Renata Burjato. Ela está em licença maternidade, né? Chegou o Emanuel. Pequeno Emanuel chegando, então ela está nesse período aí, curtindo esse, a maternidade, né? Por essa razão, não temos novos episódios, novas gravações do programa Mulheres de Esperança. Mas você pode acompanhar, através aqui da nossa grade, vários programas que tiveram relevância aqui. Aliás, todos são excelentes. Esse aqui fala sobre a conexão entre a vida emocional e as finanças. A nossa vida emocional e financeira estão interligadas. As nossas emoções podem interferir nas nossas decisões financeiras e as finanças afetam a nossa saúde emocional, né? Bom, qual a relação das suas emoções com o dinheiro. O bate-papo foi com a doutora Alice César, ela que participa do Fique Por Dentro, aqui com Fábio Zamana e a Luana França. Ela é psicóloga clínica, master coach, hipnoterapeuta, especialista em carreira e autoestima, palestrante, né? E apresenta aqui o Autoestima em Foco no Fique Por Dentro da RTM, de segunda a sexta, às 8 da manhã. Vamos acompanhar então essa entrevista, essa conversa, né? Esse episódio. Hoje, esse tema muito relevante. Se você quiser, depois eu passo aqui o link, tá lá no YouTube.
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8: Olá, eu sou Renata Burjato.
9: E eu sou a Fabiana Silva e esse é nosso Mulheres de Esperança. Seja muito bem-vindo a esse episódio e eu já vou começar com a seguinte pergunta. Você sabia que a nossa vida financeira e as nossas emoções, elas estão interligadas? Pois é, a nossa vida financeira afeta as nossas emoções e as nossas emoções também trabalham aí com os nossos gastos.
8: E olha o que a gente quer falar, né, Fabi? Dinheiro e emoção. Coisa fácil, né? E ainda misturada, será que vai dar certo? Com certeza vai, porque a gente tem uma especialista aqui no assunto. E se você tá com alguma dificuldade em uma dessas áreas ou em ambas, então você tá no lugar certo. Vem com a gente.
7: Falando nisso...
9: Hoje nós vamos conversar sobre vida emocional versus finanças, né? Como os nossos sentimentos influenciam os nossos gastos e também nós queremos aprender com você como ter equilíbrio tanto nas nossas emoções como na nossa vida financeira. E para esse tema nós convidamos ela, que já esteve com a gente aqui em outro episódio, falando inclusive sobre autoestima, né? Doutora Alice César, que é psicóloga, master coach, ela é hipnoterapeuta, especialista em carreira e autoestima, palestrante e também tem uma coluna aqui na RTM, que é o Autoestima em Foco. Seja bem-vinda, Alice.
10: Muito obrigada, meninas, e o pessoal que está nos assistindo, nos ouvindo. Muito grato por estar aqui novamente.
9: Que bom, a gente está feliz de você ter aceitado o nosso convite mais uma vez. E Alice, como é interessante, né? A Rê falou lá na abertura do programa sobre a nossa dificuldade, o desafio que é a gente conseguir equilibrar a emoção com a nossa vida financeira, porque faz parte da nossa vida, a gente não consegue viver sem o dinheiro e nós somos muito motivados pelas emoções, né? Fala pra gente um pouquinho... Qual que é a relação das finanças com a nossa autoestima?
10: Delicado, né? Porque quando você fala de a gente saber ou não lidar com o dinheiro, a gente às vezes acaba misturando tudo, né? Porque dinheiro é a forma, é o recurso. E finanças é como a gente age com esse recurso, como a gente lida, como a gente se relaciona com esse recurso. Então eu preciso... entender que entre dinheiro e finanças tem algo aqui que me faz ter essa equação aí bonitinha, que são as nossas emoções, que é a nossa autoestima, que são os nossos traumas, as nossas feridas emocionais. E aí é como se a gente apertasse esse botãozinho e descesse em várias questões, né, para entender como que eu lido com esse dinheiro, né? Como que eu aprendi a lidar com esse dinheiro ou como eu não aprendi a lidar com esse dinheiro. E dependendo de como eu sou, de como é a minha autoestima, se eu tenho uma autoestima rebaixada, fragilizada, mais adoecida ou a baixa autoestima, como se diz, eu vou tentar compensar essa balança. Aí eu brinco que é aquele, aí eu mereço. Mereço comprar mais uma bolsa.
9: Eu me mimei, né?
10: Eu me mimei, porque, e tá tudo bem, a gente tem que ter os nossos merecimentos. A gente merece, sim, ter coisas. Mas a gente sabe que é quando a gente fala, ah, eu mereço. Né? É um tonzinho diferente. É aquele eu mereço que é pra tampar um buraco. Aí é o eu mereço da comida, de mais um doce, de mais um chocolate, mais um. Ou como eu falei das roupas, das bolsas. Eu falo que o meu calcanhar de Aquiles são os acessórios. Amo acessório e livro, pra mim, são calcanharizinhos. Então, aí eu mereço mais um. Então, o que a gente precisa entender? Quando eu tenho uma autoestima saudável... Eu tenho mais consciência do que é esse dinheiro e de como serão as minhas finanças. Isso é para todo mundo, independente da quantidade.
8: Legal, né? Saber disso, ouvinte. E assim, quem nunca, né? saiu do trabalho, foi no mercado morrendo de fome, e aí você tinha lá uma lista do que você tinha que comprar, arroz, feijão, óleo, leite e tal, só que aí você viu coisas prontas, né? Lasanha, você tá com fome, você vai pegando de acordo com o que você tá sentindo. Tô sentindo fome, meu dia foi estressante, né? Então eu mereço comida, eu preciso, eu necessito, então vai colocando de acordo como você tá se sentindo. E muitas vezes, pra não lidar com aquilo que tá muito difícil, você quer logo colocar uma alegria no lugar, né? E aí, Alice, como são os passos para a gente, primeiro, entender o que está sentindo, se é fome, se é dor, se é sono, se é cansaço, se é tristeza, se é alegria? Qual é esse processo de se entender e de só ir, de fato, comprar alguma coisa quando fala, ok, não, isso aqui eu estou precisando, vai ser importante para tal coisa, ou, ah, vou levar para casa essa comida porque, ah, meu dia foi difícil, realmente eu preciso de uma comida mais prática, pronto, ok, mas eu estou decidindo consciente, não porque está tudo bagunçado aqui dentro.
10: Eu vou falar, mas eu já vou deixar spoiler, que nem sempre vai dar certo. Porque a gente não é uma máquina que a gente programa, né? Mas o que, que a gente pode ter? Cada vez mais consciência. Então, uma coisa que eu vejo, às vezes, de algumas pessoas que eu atendo é, nossa, eu tô gastando, tô super enrolada no cartão de crédito, conta tá negativo. Vamos olhar quem você tá gastando. Nossa, um monte de aplicativo de comida. Ou as besteirinhas do mercado, na lanchonete. E tá tudo bem você comer. O que a gente precisa ver é, primeiro assim, será que você não tá comprometendo com essas vontades as suas finanças, né? Você tá lá enrolada e se apertando toda. E aí, quando você tem essa noção, você fala, tá bom, eu vou procurar ser mais consciente. É realmente isso. Ou eu preciso ir numa lanchonete comer um hambúrguer de novo? Aí vem aquela vozinha rápida e fala, claro que precisa, sim! Pergunta de novo, o que isso causa pro teu corpo? E a gente precisa ter essa consciência, então, de como a gente está, como que eu tô com a minha saúde física, como que eu estou com os meus índices, né, corporais, colesterol, açúcar e tudo mais. E como que estão essas finanças? Porque o nosso cérebro e a nossa mente, muitas vezes eles fazem com que a gente busque ou prazer, a compensação imediata, ou a fuga da dor. Então assim, quando eu vejo lá, como você falou, a lasanha, a minha tentação é pão de queijo. Eu preciso disso agora? Será que eu não posso esperar? Será que eu já não comi um e tá ok? Isso é um prazer imediato. A dor é eu não fugir de alguma coisa que vai ser muito, muito ruim. Mas muitas vezes a gente é muito motivado por esse prazer. Ainda mais quando eu tô num processo, tô com problema com meu chefe, problema em casa, preocupação. E aí eu vou querer gotinhas de prazer, né? E essas gotinhas vão virando pedrinhas que vão fazendo eu tropeçar.
9: E aí, Ari, falando do mercado, eu me lembrei, né? Quais de nós não fica ali no carrinho de compras? Inserindo coisas no nosso carrinho de compras. Na internet, né? Nas lojas. Ai. E roupas e utensílios de casa. A gente já tem aquilo, mas a gente quer outro, né? Porque hoje a gente tem uma oferta absurda, né? De compra.
10: E o prazer do clique.
9: O prazer do clique, de finalizar a compra, né? E também a gente, infelizmente, é motivado pelo status alheio, né? Eu quero ter a vida da outra pessoa. Eu quero também ter aquilo que ela tem, né? Qual que é o perigo da gente efetuar esse tipo de compra e esse mesmo pensamento, né? De espelhar a nossa vida baseando naquilo que o outro tem?
10: É bem interessante, Fábio, porque entra nessa questão, né? Quando eu tenho a minha autoestima consciente de quem eu sou, das minhas vulnerabilidades, das minhas potências, daquilo que podem ser os meus tropecinhos, eu vou ter mais atenção a não me comparar com o outro. Ou eu posso até olhar, nossa, olha esse brinco dela. Falei que meu ponto são os acessórios, né? Então, olha esse, nossa, eu preciso de um desses. Porque aí eu vou ficar bem como ela, vou ficar bonita. Então, é nesse lugar que eu tenho que ter uma atenção, né? As compras virtuais é um prazer, porque você tá lá, seja o que for. Você clica e magicamente tá lá na sacolinha, magicamente você coloca o número. Às vezes o número já vem inserido, né? Automaticamente. Daqui a pouco, compra efetuada, já está a caminho e chega. Olha que coisa mais prazerosa, principalmente nos tempos em que a gente vive, né? Em que a gente está, de tudo muito rápido, das redes, do clique. Por isso que eu brinquei, o prazer do clique, né? Então, é uma atenção que a gente, de novo, é consciência, é autoconhecimento, porque período da pandemia, a gente muitas coisas só comprava pela internet, né? E era muito rápido você comprar roupa, comida, tudo. tudo, né?
9: Você rastreia o pedido, você sabe de onde que ele foi, pra onde tá indo. Antigamente tem
10: aquela mensagem, o seu pedido está a caminho, tá uma...
9: Saiu para entrega.
10: O coração, né? De novo, é muita consciência, muito saber. Quando eu estou fragilizada, sim, eu vou me comparar com o outro. Nossa, eu preciso, da próxima vez, vir com um brinco igual dela, ou com óculos igual da Rê, né? Então, ter muito essa percepção pra si, né? De novo, como eu falei, não, você não vai acertar 100% das vezes, porque a gente é humano, mas isso te faz com um tropecei aqui de novo, eu vou ficar mais atenta. Não é também ficar hipervigilante, porque essa tensão vai te adoecer também, mas é ter mais liberdade, porque aí você tem mais controle, mais liberdade sobre as suas emoções e sobre o seu dinheiro.
8: Muito bom, né? É interessante saber que se a gente tiver mais consciência, a gente vai ter mais liberdade. Pensa ao contrário. Então, eu vou estar aprisionado, não posso gastar ao contrário. Você vai poder gastar de uma maneira melhor para todos, né? Porque, às vezes, é tão gostoso a gente também comprar alguma coisa que dá de presente para o outro. Isso também dá uma satisfação tão grande. E eu já aproveito até para fazer um jabá. Você falou do óculos, esse você pode, viu? Que foi o esposo da Fabi que desenhou para mim.
10: Gente, falaremos depois. Amém?
8: Mas aproveitando isso do clique e tudo mais, é verdade, porque na verdade são vários pedacinhos do prazer, né? É o olhar, e é cada coisa linda, maravilhosa, é o clicar, é o comprar, é o esperar, é o receber, só que passa um pouco de tempo, a gente já precisa de outra coisa no lugar, né? E aí, o que a gente tem em termos de vida com Deus, de caminhada com Ele, que a gente fala assim, olha, essas coisas são de graça, e às vezes a gente está buscando lá fora o que a gente teria tão simples aqui para nos contentar.
10: A dopamina, né? A gente vive, tem um livro bem interessante que fala sobre isso, a nadação dopamina, que é esse clique de prazer, né? E que o prazer, assim como a força de vontade, eles não são contínuos, eles não têm uma vida eterna e longa. A gente compra algumas coisas e fala daqui a pouco, nossa, igual criança, perdeu a graça esse brinquedo, eu preciso de outro carrinho, outra boneca, outro joguinho, né? Então, de novo, ter essa consciência, e quando a gente fala também, né, dessa consciência e pensando em Deus, pensando na nossa vida espiritual, e que a gente tem que sim, eu acredito muito nisso, pedir para Ele essa sabedoria, me ajuda a me conhecer melhor, me ajuda a entender por que eu preciso de tantos pequenos prazeres. Que ferida que tem por trás disso? Que ponto na minha história tem por trás disso? Né? Às vezes eu fui aquela criança que a família passou por muitas privações e tudo era muito difícil. Ou não tinham privações materiais, mas tinha uma privação emocional. E aí eu crio internamente um lugar que eu preciso compensar. Quando eu tenho acesso ao dinheiro e ao crédito, que às vezes é mais do que o dinheiro, né? Isso dá uma compensadinha. Então, acho que pedir discernimento, sabedoria, consciência e ter essa atenção plena para mim ajuda bastante nessa trajetória e evita muitos problemas.
8: E se você quer evitar problemas, quer começar a sua vida assim de uma maneira melhor, né? Quer poder ser mais livre, mais consciente, saber lidar melhor com as suas emoções, então continua com a gente que voltaremos no próximo bloco.
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9: Voltamos nesse episódio tão especial com a doutora Alice César aqui falando sobre finanças e a nossa vida emocional, né? E o que ficou para mim do nosso último bloco é a motivação. O que está nos motivando àquela compra, né? Ao gastar, né? Eu estava conversando com a Rê antes de começar o episódio sobre tênis de corrida. Porque de tempos em tempos a gente precisa trocar os tênis, né? Ainda que o que está usando está novinho, mas para a corrida ele já está gasto. E aí a gente fica nessa pesquisa, ai, mas esse é tão lindo, mas esse valor não está dando, né? Esse aqui tem mais potência. Então, o que está motivando, né, o nosso gasto e... Foi o que ficou da sua palavra para mim desse último bloco. E doutora Alice, a gente lê na Bíblia, quando Jesus ora, né, por nós, na João 17, ele fala pro Senhor não nos tirar do mundo, mas nos livrar do mal, né? E muitas vezes, infelizmente, nossa relação com o dinheiro nos faz mal, né? Ou é uma relação de gastos exagerados, ou aquele temor, aquele medo, não, eu preciso guardar, eu preciso poupar, e a gente acaba se privando de muitas coisas que a gente pode viver, que a gente pode experimentar com esse medo, né, do futuro, de não ter. Conta pra nós, Como que a gente faz para a gente poder viver bem, comprar os presentes, ter aparelhos de tecnologia, né, necessários para o trabalho muitas vezes, sem sentir esse peso, essa preocupação de que a gente está exagerando?
10: Interessante que eu ouvi esses dias uma pessoa falando que olhar o nosso extrato bancário diz muito sobre os nossos padrões e a nossa vida, no que eu gastei, em como eu gastei. É interessante porque quando você fala da questão do tênis, né? Tenho um marido corredor também, que aprendo bastante sobre tênis com ele. E a gente estava falando esses dias que às vezes você fica com pena também de gastar mais, aí você fala, ah, eu vou comprar um mais baratinho. E aí o prejuízo que você tem é mexer com teu joelho, prejudicar articulações. Então, a nossa relação com o dinheiro, ela precisa ter essa consciência, porque eu não vou economizar naquilo que não é para economizar. Não é, eu sei que tem vários tênis e quase, né, umas mini fortunas assim, mas de repente eu não preciso desse mais caro. Eu posso ter esse outro que vai me atender, mas que custa mais caro. Mas se eu venho me equilibrando aqui, eu não vou ter pena de dar o valor que seja nesse tênis aqui. Então, a gente precisa ter esse olhar, ter essa consciência, olhar no que eu estou gastando, de onde vêm essas dores. Porque é dessa maneira que eu vou ter uma relação mais livre, até para dar o presentinho, né? E aí também, se a gente pensar nessa relação com o dinheiro, eu acho, desde que eu venho estudando isso, para mim tem me encantado muito, até de enxergar minha própria vida, o quanto essa relação reflete. Porque às vezes, essa má relação com o dinheiro e com as nossas finanças tira a nossa saúde física, a nossa saúde emocional, eu perco o sono, eu vou ficar mais ansiosa, mais ansioso, porque como que eu vou pagar tal coisa? No meu impulso aqui atrás, fui clicando, clicando, clicando, e como que eu pago agora? Então, pensar que olhar para isso, e é doloroso, não é fácil, não é fofinho. É olhar as dores, é não ter medo de olhar a situação que eu estou, porque eu conheço gente, às vezes me fala, eu nem olho para minha conta. Nem abro o extrato porque eu tô com medo. Não, é respirar. E é só dessa forma que a gente consegue ter essa relação mais saudável, para não ter esses adoecimentos físicos, mentais, a nossa ansiedade, não ter isso caindo ladeira abaixo. Não sei se eu respondi a tua pergunta, acaba sendo tanta coisa.
8: Mas muito importante, né? Falar que não é fácil, e não é fácil para ninguém, né? Porque muitos vão pensar assim, ai, comigo é sempre difícil essa relação. E aí colocam nesse pacote que nunca vai dar certo, que estão sempre no vermelho, e não é isso, né? Porque a nossa vida com Deus tem que se refletir em todas as áreas e também no dinheiro, né? Então, assim, se você está caminhando com Deus, um dos frutos do Espírito é esse domínio próprio, né? E é ele que dá essa coragem de tá bom, ele sempre mostra o que precisa ser mudado, mas não para que fique apontando o dedo, mas tipo, precisa ser diferente. Então, primeira coisa é encarar a realidade, né? E encarar a realidade em qualquer área da vida dói, mas no futuro é melhor. E eu vejo, Alice, que muitas pessoas acabam ficando ali como sempre foram, né? Às vezes, quando eram novas, sustentadas por alguém e tal, e às vezes chegam na vida adulta, entram nesse mecanismo de receber e não saem dessa situação. E é tão gostoso, né? Como você falava, a gente poder se controlar para falar, eu preciso desse tênis que vai ser bom a longo prazo para minha saúde, não vou precisar gastar com fisioterapeuta, com ortopedista e tal, então vou fazer isso. Do mesmo jeito que é tão gostoso você não ficar ali só sendo cuidado, mas falar, não, eu vou tomar rédea, né, das finanças na mão com a ajuda de Deus, porque eu quero poder ajudar os outros também, porque se eu fui ajudado lá atrás, quero poder agora ter a chance de fazer isso. Mas para isso tem que mudar a mentalidade, né, Alice? E como que muda?
10: Perfeito, quando você fala, me faz pensar que domínio próprio, quando eu tenho esse domínio próprio, eu não vou ser controlado por algo. Então, a gente tem uma sociedade agora, e a gente se coloca, às vezes, nesse lugar, né, de ser controlado pelo dinheiro. É ele que tá mandando na gente, como se fosse um dono mesmo, né? Olha, gasta, não gasta, tá devendo, e aí eu fico dominada por ele, né? Então, é esse lugar de se quebrar, de se quebrantar, falar, cara, isso é importante, sim, mas você não está dominando a minha vida. E é importante, a gente precisa, para ter, independente da situação, do status que você tenha, você precisa do dinheiro, né? Então, ter o domínio próprio é muito importante, ter esse olhar por dinheiro é muito importante.
9: E Alice, você tinha comentado com a gente antes da gente começar a gravação aqui sobre essa importância também da nossa cultura, daquilo que a gente traz de aprendizado, né? O que a gente aprendeu em casa sobre as finanças, o que a gente via, como que a gente via nossos pais lidando com o dinheiro, essa responsabilidade que a gente também tem de passar para os nossos filhos, né? Sobre a relação saudável com o dinheiro, né? Tem muita aquela frase, né, você vê por aí, que o dinheiro não é nosso dono, a gente que tem que aprender a ser o dono do dinheiro, né, não deixar com que ele mande. Qual que são, então, os sentimentos que nos motivam a fazer esses gastos e qual, dê dicas pra gente para que a gente consiga, então, de certa forma, andar pelos dois ambientes, sentimentos e compras, de forma feliz, contente e de forma consciente também.
10: Quando a Rê falava da questão de pessoas que são vitimistas e vão querendo só receber, às vezes a gente olha, se a gente conhece alguém assim, a gente olha com julgamento, que é normal do ser humano. Mas se você se afasta um pouquinho e vai olhar a história de vida dessas pessoas e a história familiar, isso é aprendido, isso é levado para frente. Como a gente estava falando também antes, às vezes vem alguém falar, eu quero fazer diferente. E se não tem consciência, vai fazer de uma forma criativa igualzinho. Então, uma dica que eu dou e que eu procuro ter para mim é, deixa eu olhar como que eu venho me relacionando com o dinheiro, com as finanças. Eu sou aquela pessoa que gasta demais? Ou sou aquela pessoa que retém um gasto com nada, nem no copo d'água? Posso até comprar 3 tênis desse, Mega Plus bons, mas eu vou comprar aquele ali que custa R$50. A gente ter essa consciência, se ver e ir voltando, né? Da onde vem isso? Vem da minha família? Como a gente falou aqui já, como que a minha família se relacionava? Ou às vezes a gente tem uma questão cultural também.

0: Quando junta aqui, a gente precisa tratar isso também. Porque senão vem algo que a gente chama também de infidelidade financeira. Eu sou muito fiel ao meu marido, à minha esposa, mas na questão das finanças eu escondo uma coisinha ali, compro. Então é muito interessante. E eu acredito, meninas, que a gente só vai ter uma vida saudável nas nossas emoções, na nossa autoestima, para a gente também poder ser mais próspero e passar para as crianças, para as outras pessoas, se a gente começar a olhar sem medo para o dinheiro. E é um desafio.
1: Mas Deus quer te ajudar, tá bom? Então, com todas as dicas da doutora Alice, com tudo que a gente trouxe aqui, espero que você esteja assim com coragem, né? De pedir suporte, né? Tanto para quem sabe, quanto para Deus, que é o maior interessado em cuidar de todas as áreas da sua vida. E para isso a gente vai para a nossa reflexão.
2: Será que ainda vale a pena?
3: Todos nós já fizemos alguma compra que nos arrependemos depois. Quem nunca comprou motivado pelo apelo da mídia ou por algum amigo ou familiar que disse que aquilo sim resolveria o nosso problema? Nós pensamos que o dinheiro é apenas uma moeda de troca, porque ele nos ajuda a conquistar coisas, nos traz uma certa felicidade momentânea. Ele pode nos levar para lugares muito altos ou também para mares turbulentos. E esta relação é muito difícil, mas quando pensamos em gastar o nosso dinheiro, nós não lidamos apenas com a nossa razão, com a nossa consciência, mas as nossas emoções vão influenciar sim nesta decisão. Através da tristeza, raiva, ansiedade, a gente pode sair gastando sem pensar. Também podemos ter um medo, né, do futuro e aí não investir, medo de perder. A busca incessante por ter cada vez mais e aí a gente sai gastando sem muito controle. E aí vem a falta de contentamento. Nós cada vez trabalhando mais para ter mais dinheiro e nunca estamos contentes com aquilo que temos. O Senhor, sabendo que a gente teria grandes desafios então para lidar com o dinheiro e as nossas emoções, nos deu em sua palavra vários textos para que a gente possa aprender. Nós lemos lá então em Provérbios capítulo 21, verso 20. Na casa do sábio há comida e azeite armazenados, mas o tolo devora tudo o que pode. Que o Senhor nos ajude a sermos sábias em nossas decisões emocionais e financeiras e perceber a raiz dos nossos gastos e também nos ensine como termos essa relação tão saudável com o dinheiro que a gente precisa. Pois é Ele quem nos dá tudo aquilo que nós temos e nós, como bons mordomos, devemos não só usar para o nosso bem, mas também partilhar com aqueles que precisam. Que Deus te abençoe.
2: Conte sempre comigo.
1: Ah, ouvinte, chegamos ao final desse episódio e de tudo que a gente foi conversando aqui, eu fui lembrando de Zaqueu, turma, porque quando ele tá lá na árvore, vê Jesus e ele quer tá ali com ele, Jesus vai na casa dele, né? É ele quem entende, caminhando com Cristo, que é bom, que cuida, que ama, é ele que entende o jeito que eu tô vivendo, não tá legal. Ó, eu vou devolver e eu ainda vou recompensar. Não é Deus que aponta o dedo e que fica trazendo acusação, né? Então, se você caminha com Deus, saiba que Ele quer que você tenha esse entendimento. O que, que eu tô fazendo errado, que tá me prejudicando e também deixando de ser bênção pros outros, né? E Ele vai fazer isso de maneira leve, ao mesmo tempo, a gente falou aqui, né? Se olhar não é fácil, mas com certeza vai ser melhor, né? E Alice, obrigada por nos ajudar a trazer esse olhar tão importante. E eu sei que você também tem dado cursos, né? Nesse sentido, tem dado palestras, conferências. Então, passa também o canal para que a turma possa saber de tudo isso.
0: É, fiz um evento o ano passado e foi piloto, assim, foi bem interessante. Confirmou e trouxe mais dados para isso tudo. E vou fazer agora. Então, fiquem atentos na minha rede social, Alice César com Z, ponto oficial. E em fevereiro, início, no metade de fevereiro, já 15, eu vou fazer um evento pra gente poder trabalhar, pra gente ter um 2025 mais saudável, mais pleno e mais livre, né? Sem ficar tão escravizada desse cara que pode ser o nosso amigo, né? Não, nosso algoz.
3: Obrigada, Alice, por sua participação mais uma vez. Eu quero agradecer a Rê por esse episódio. Agradecer você, nossa querida ouvinte. Deixe aí nos seus comentários o que você achou. Nos dê dicas de temas também. Compartilhe como tem sido a sua relação com a emoção e as suas finanças. Que Deus te abençoe e até o próximo episódio.
1: Até lá.
0: Tchau, tchau.
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8: Até às 7 horas, junto com você, em 800 kHz TWR. Está retransmitindo o nosso som aqui para você aí na Ilha de Bonaire. Obrigado pelo carinho, você da região norte. Manda mensagem para a gente aqui pelo nosso WhatsApp 55, que é o código aqui do Brasil. Se você estiver fora aqui do território brasileiro, né? 11, DDD aqui de São Paulo, 974-181-456. Mandar um abraço pro pastor Marcos Garcia. Está ali em Ribeirão Preto, tá 15 por aqui, lá 11 graus. Muito frio aqui no estado de São Paulo. Acredito que boa parte do sudeste, né, está com temperaturas assim baixas, mas tá bom, tá, graças a Deus, né? Pastor Marcos, forte abraço. Eu quero lembrar a todos que logo mais teremos o Entre Gerações, que acontece quando dois pastores que têm 50 anos de idade, 50 anos de diferença de idade, conversam, né? Muita edificação, com certeza, muito aprendizado, né? O mais jovem vai aprender muito com o mais experiente. e vice-versa também, porque essas gerações mais novas têm muito a acrescentar às gerações anteriores. Vai ser uma troca de experiências que vai muito agregar ao reino, à missão, a quem ouvir. Então fica o convite para você, pastor Irlande Pereira de Azevedo, referência pastoral aqui no Brasil. E o Reinaldo, pastor Reinaldo Júnior, que já esteve aqui nos estúdios, participou do Fique Por Dentro semana passada, estarão em vários episódios aqui, compartilhando suas experiências, aprendizados, reflexões sobre a fé, família, legado, memória e esperança, um grande encontro, né? A memória de quem tem mais experiência, mais idade, e esperança, né? Passado, presente e futuro da igreja em conexão. Então, portanto, ó, hoje, logo mais, tá? Você acompanha aqui na programação às 9h30, tá? Ó os horários, toda sexta, 16h, ontem, portanto, foi a estreia, primeiro episódio, foi ao ar ontem aqui às 16h, hoje, 9h30 da manhã e 20h30 da noite, após o Conversa Franca com a Dora Bomilca, 20h30 da noite também você acompanha aqui. Domingo também tem, amanhã, 1h15 da manhã. E a qualquer hora no nosso site, na aba programas, rtmbrasil.org.br. 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
8: É, hoje, ontem eu fiz a pergunta aqui sobre quem é Jesus, e hoje o tema do Chamados à Vitória é Cristo, nossa vida. Tá aí uma grande resposta. Vamos acompanhar? Com eles, Edson Tawil e Douglas Peck.
10: Acabou sendo um almoço especial e um dia especial. Miguel estava em um restaurante com um amigo e conseguiu compartilhar como Jesus Cristo morreu na cruz por ele e que, se arrependendo de seus pecados e colocando sua fé e confiança em Jesus, ele poderia receber o perdão. O que Miguel não sabia é que o homem na mesa ao lado ouviu a conversa e, quando estava saindo, se identificou como cristão e alcoólatra em recuperação. Miguel disse: prazer em conhecê-lo, eu sou Miguel, um filho de Deus. Então Miguel perguntou ao homem: você prefere ser um alcoólatra em recuperação ou um filho de Deus? O homem parecia confuso, então Miguel explicou que ele poderia viver uma identidade de alcoólatra em recuperação que fica longe do álcool e passa a ser um cristão ou de ser um filho de Deus. O que Miguel quis dizer? Bem-vindos aos Chamados à Vitória. Sou Edson Tawil e estou com Douglas Peck para continuarmos a série sobre características de um cristão. Nesse programa, discutiremos como Jesus Cristo deve ser a vida dos cristãos. Por isso, fique conosco enquanto continuamos com o nosso bate-papo aqui no Chamados à Vitória. Douglas, bem-vindo de novo.
11: Muito
10: firme.
11: Obrigado, Edson. Tudo certo.
10: Vamos que vamos.
11: Vamos embora.
10: Douglas, ter Cristo como vida leva o cristão a andar com um nível superior, é isso?
11: Sim. Quando você estava falando sobre a conversa daquele rapaz Miguel com o cristão que era um alcoólatra em recuperação, a pergunta que o Miguel fez: você prefere viver a identidade de alcoólatra em recuperação ou de ser um filho de Deus? É uma pergunta muito poderosa quando a gente para e pensa sobre ser cristão em espírito, mas também é bem poderosa quando a gente pensa na carne humana, que também pode ser tentada, né?
10: É, sem dúvida. Uhum. E para ter certeza, Miguel não estava dizendo que o homem não era cristão, porque havia abusado regularmente do álcool no passado.
11: Não, claro que não, né? O apóstolo Paulo foi bem claro sobre isso no capítulo 6 da primeira carta aos Coríntios, nos versículos 9 a 10, que diz o seguinte: vocês não sabem que os perversos não herdarão o reino de Deus? Não se deixem enganar. nem imorais, nem idólatras, nem adúlteros, nem homossexuais, passivos ou ativos, nem ladrões, nem avarentos, nem alcoólatras, nem caluniadores, nem trapaceiros herdarão o reino de Deus. Assim foram alguns de vocês, mas vocês foram lavados, foram santificados, foram justificados no nome do Senhor Jesus Cristo e no Espírito do nosso Deus.
8: Você sabe que eu nunca esqueço, na minha igreja chegou uma vez lá um fulano lá, mas completamente alcoólatra e totalmente assim, sujo, até fedorento, vai, me permitam citar assim. E ele simplesmente disse assim, diante lá do púlpito: Deus, descasque esse abacaxi. Hoje ele é pastor.
11: Olha só.
8: Tornamos-nos novas criaturas quando escolhemos Jesus Cristo como nosso Salvador e Senhor, certo?
11: Exatamente. E era isso que o Miguel estava tentando ajudar aquele homem a entender. Jesus nos disse em Mateus 26:41 que o espírito está pronto, mas a carne é fraca. Mas isso nunca foi desculpa para se pecar, não é?
8: Claro,
11: Jesus não veio, morreu na cruz, ressuscitou dentre os mortos para que pudéssemos permanecer os mesmos, apenas pecadores que não pecam muito, né? Jesus retirou a disposição espiritual para pecar, o que Paulo também chamou de velho homem, e substituiu por um novo homem com vida espiritual, a própria vida de Cristo.
8: Então, como cristãos, nossa identidade essencial está em Cristo.
11: Sim, e a vida dele está em nós.
8: Vamos falar um pouquinho sobre o impacto dessa verdade em um momento. Fique ligado, ouvinte. Você está ouvindo Chamados à Vitória, um programa de homens para homens que querem aprofundar sua caminhada com Jesus Cristo. Nesta série, estamos explorando as características de um cristão e hoje estamos discutindo como Cristo é a própria vida de um cristão. Douglas, diga lá, como é que um cristão vive Cristo em sua vida?
11: Somente na dependência de Jesus como fonte da sua santificação, né?
8: Santificação você leu em 1 Coríntios 6, 11, que dizia: mas vocês foram lavados, foram santificados, foram justificados no nome do Senhor Jesus Cristo e no Espírito Santo de nosso Deus. O que significa santificado, Douglas?
11: Significa ser santo, puro, separado para o santo serviço a Deus, né?
8: O que é sermos santificados? Tendo em mente que esse é o objetivo, mas sabendo que não somos perfeitos.
11: É verdade, apenas uma pessoa na história que foi perfeita, não é?
8: Jesus Cristo.
11: Sim. Sem dúvida. Exatamente. Mas há cinco sinais de santificação em nossas vidas. Primeiro, nós somos convencidos de nossos padrões carnais, das ações que são contra Deus, né? Quando aceitamos Jesus Cristo como Senhor de nossas vidas, Deus nos convence dos nossos pecados e revela a morte de Cristo por nós.
8: É, mas a batalha da carne continua.
11: Sim, é verdade. Todos nós passamos por isso. Paulo falou sobre essa batalha em Gálatas 5:17. Ele escreveu assim: pois a carne deseja o que é contrário ao Espírito, e o Espírito o que é contrário à carne. Eles estão em conflito um com o outro, de modo que vocês não fazem o que desejam.
8: Então, também fazemos coisas que não queremos fazer.
11: Isso
8: como
11: mesmo.
8: Ele mesmo disse, né?
11: É, nós lutamos contra orgulho, a ganância, a luxúria, a cobiça, a raiva. Por quê? Porque nós permitimos que a carne siga o seu caminho em vez de deixar o Espírito dirigir.
8: Como é que é andar na carne, Douglas?
11: Olha, você vê que eu acabei de citar algumas coisas: orgulho, luxúria, raiva, tá, né?
8: Uhum.
11: Mas vamos imaginar que a gente não tenha se alimentado o dia inteiro. Nosso corpo quer e precisa de alimento. A nossa carne está exigindo o alimento, a comida.
8: Certo.
11: Então, de repente, a gente sente o cheiro de alguém cozinhando.
8: Que churrasquinho.
11: A nossa fome parece aumentar, né?
8: É.
11: Esse sentimento é um exemplo de como a carne deseja as coisas. Esse desejo intenso de conseguir o que quer. E nós temos que nos treinar para ouvir o Espírito Santo, que nos dá desejos de Deus, em vez de nossa carne que deseja as coisas egoístas.
8: Impressionante. É. Faz muito sentido.
11: Uhum.
8: Qual é a segunda área em que devemos ver a santificação na vida cristã?
11: Quando a santificação está sendo revelada em nossas vidas, nós negamos intencional e regularmente a nossa vontade própria, a nossa autossuficiência e o nosso orgulho.
8: E parece que essas três áreas importantes é própria para o homem.
11: Sim, são muito importantes para o homem mesmo. Mas você já viu alguém domando um cavalo selvagem?
8: Complicado.
11: O objetivo é fazer com que o cavalo negue a sua própria vontade e se submeta à vontade do cavaleiro.
8: Uhum.
11: Santificação é quebrar a nossa vontade, ou seja, os desejos da nossa carne e nos submeter à vontade do Espírito Santo. Um exemplo disso é quando Paulo pediu a Deus para remover o seu espinho na carne. Em 2 Coríntios capítulo 12, no versículo 19, Paulo nos dá a resposta que Deus deu ao seu pedido. Mas ele me disse: a minha graça é suficiente para você, pois o meu poder se aperfeiçoa na fraqueza. Portanto, eu me gloriarei ainda mais alegremente em minhas fraquezas, para que todo o poder de Cristo repouse em mim.
12: É, Paulo é um bom exemplo, né? Sim. De alguém que quebrou sua vontade própria, autossuficiente. E ele é um cara inteligente.
11: Pois é.
12: Já conhecia línguas e era muito bem letrado, né? E o Paulo tinha quebrou autossuficiência, orgulho, quebrou tudo.
11: Né? Mas a gente vê de verdade a mudança da vontade na vida do Paulo, né?
12: Sim. E qual que é a próxima área de santificação, Doris?
11: Nós estamos aprendendo e abraçando as verdades da identificação com Cristo, né? E isso nos leva à pergunta de Miguel ao cristão que era um alcoólatra em recuperação: você prefere a identidade de um alcoólatra em recuperação ou a de filho de Deus? Em 1 Coríntios 6,17 nós lemos o seguinte: mas aquele que se une ao Senhor é um espírito com ele. Quando nascemos de novo, tornamos-nos um com Cristo em espírito. Em Romanos 6,4 nós vemos: portanto, fomos sepultados com ele, com Cristo, né? Na morte por meio do batismo, a fim de que, assim como Cristo foi ressuscitado dos mortos, mediante a glória do Pai, também nós vivamos uma vida nova.
12: Essa é a verdadeira vida com Cristo.
11: Exatamente. E precisamos permitir que o Espírito Santo revele como ter a vida de Cristo como nossa vida, e como essa é uma realidade pessoal e muito importante. Paulo nos fala em 1 Coríntios 12,3 o seguinte: ninguém pode dizer Jesus é o Senhor a não ser pelo Espírito Santo. Ou seja, primeiro é o Espírito que nos convence de que Jesus é o Senhor. Depois é o Espírito que nos revela a importância de ter a vida de Cristo como nossa. Em 1 Coríntios 2,12 nós lemos: nós, porém, não recebemos o Espírito do mundo, mas o Espírito procedente de Deus, para que entendamos as coisas que Deus nos tem dado gratuitamente.
12: Ou seja, ouvinte, não faça força. Deixa que Deus, o Espírito Santo, faça isso por você. Fala assim: Senhor, eu não sei fazer, eu não posso, mas o Senhor pode. Me ajuda. E daqui a pouquinho Douglas vai nos dizer qual é a quinta orientação para experimentar uma santificação mais vigorosa. Aguarde só um minutinho. Você está ouvindo Chamados à Vitória, um programa de homens para homens que querem ser o que Jesus Cristo designou para ser. Nesta série, estamos explorando as características de um cristão. E hoje, nós estamos discutindo como Cristo é a própria vida de um cristão. Douglas, qual o quinto indicador ou orientação para a santificação?
11: Nós precisamos nos apropriar ou tomar posse da vida de Cristo como nossa fonte de vida pela fé. Veja só, eu vou ler aqui uma oração escrita por Charles Solomon, que resume o que significa apropriar-se de Cristo como nossa vida pela fé. A oração que ele escreveu é a seguinte: Deus Todo-Poderoso, eu aqui renuncio a tudo o que sou e tenho e sempre serei. Eu libero o controle da minha vida e de todo relacionamento com o Senhor, todo hábito, todo objetivo, minha saúde, minha riqueza e tudo que tem algum valor para mim. Eu entrego tudo ao Senhor e, pela fé, tomo o meu lugar na cruz. Eu acredito que quando o Senhor Jesus foi crucificado, de acordo com a sua palavra, eu fui crucificado com ele.
12: Amém.
11: Quando ele foi enterrado, eu fui enterrado. Quando Jesus ressuscitou dos mortos, eu fui ressuscitado com ele. Então, eu me nego o direito de governar e reinar sobre minha própria vida. Tomo a cruz e acredito que fui ressuscitado dentre os mortos e sentado à sua direita. Obrigado por me salvar dos meus pecados e de mim mesmo. A partir deste momento, estou confiando no Senhor para viver sua vida em mim e através de mim, para fazer o que não posso fazer, para começar o que não posso começar, para abandonar o que não posso abandonar, para que o Senhor receba toda a glória. Pela fé, agradeço por me aceitar no Senhor Jesus, por me dar sua graça, sua liberdade, sua alegria, sua vitória e sua justiça como minha herança no Senhor Jesus Cristo. E mesmo que eu não sinta nada, sei que a sua palavra é verdadeira. Confio em teu Espírito Santo para fazer o que tua palavra me diz, para me libertar de mim mesmo, para que a tua vida de ressurreição seja vivida através de mim, para que possas receber toda a glória, Agradeço e louvo pela vitória agora, em nome de Jesus. Amém.
8: Essa é uma oração poderosa de submissão e confiança de todo o coração, né, Douglas?
11: Sim, sim. A rendição total e a confiança são essenciais para permanecer em Cristo como fonte de vida abundante.
8: Douglas, novamente nosso tempo passou muito rápido. Vamos rever o que falamos hoje?
11: Sim. Nós falamos sobre a diferença entre ter Jesus Cristo em nossa vida e ter Jesus como a nossa vida. Uma maneira de ver essa diferença é através da nossa santificação. Nós discutimos cinco indicadores de crescimento na santificação, que são nossa convicção do pecado, nossa negação da vontade própria, autossuficiência e orgulho, e o nosso desejo de aprender as verdades da identificação com Cristo. Também permitir que o Espírito Santo torne a santificação pessoal e significativa em nossa vida, e o último indicador é tomar posse de Cristo como nossa vida pela fé.
8: Obrigado, Douglas. Esperamos que esse programa tenha falado com você, meu querido ouvinte, ao seu coração, e que cada um de vocês tenha Cristo em sua vida, como Senhor soberano sobre a sua vida. Obrigado por sintonizar Chamados à Vitória, um programa onde os homens são equipados e fortalecidos para alcançar seu potencial dado por Deus. Hoje nós falamos sobre como ter Cristo como nossa vida. 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Esperamos contar com você em nosso próximo programa. Até lá! Esse programa foi apresentado por mim, Edson Talwil, e Douglas Peck. Na mesa de som, Lilian Claro. Até o próximo.
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0: nunca me deixes desviar-te. Nunca te deixarei. Deus que eu amo, aqui está meu coração. Pegue-o e cele-o. Cele-o em teus átrios eternos. Essa foi a Amy Grant. Come to found on every blessing. Vem ao fonte de toda bênção. Fechando o nosso bloco e a nossa conexão com você em TWR. A gente volta amanhã neste mesmo horário. E eu sigo aqui nas próximas horas pelo aplicativo RTM Brasil. Baixa aí no seu celular para acompanhar. Daqui a pouco tem o presente diário.
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0: Bom dia. Começando mais um bloco aqui na nossa programação. Ótima manhã de sábado para você que tá com a gente. Obrigado por sua companhia. Bom dia. Galo, acorda o povo aí. Acorda esse povo aí que tá meio aí com preguiça de sair da cama aí. Levanta dessa cama aí, senão vai atrasar os seus compromissos aí. Eu não tenho nada a ver com isso. Acorda, levanta essa cama aí. Ah, Eto, mas hoje eu tô de folga. Hoje eu tô de boa, tô que nem Fábio Zamano, tô de boa. Ah, então beleza. Fica com a gente aqui, que é só alegria. Eu quero lembrar que estamos no terceiro, né? 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Daqui a pouco tem a leitura do presente diário. Hoje de autoria do Walter Fernandes, grande Walter Fernandes. Ismael Fernandes agora cantando, ó. E quem poderá nos afligir? Se Deus é por nós, quem será contra nós, hein?

0: Ismael Fernandes, Se Deus é por Nós. São 7:06. Bom dia.
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excelente sábado para você. Hoje, dia 18 de julho, ano 2026, segundo semestre, o inverno brasileiro. Estamos juntos aqui na RTM. Meu nome é Héctor e estou aqui durante as férias de Fábio Zamano. Uma alegria estar junto com você. E agora a gente entra nesse momento de reflexão, a leitura do presente diário, que está disponível, aliás, para você ler a hora que quiser no aplicativo. Baixa aí no seu celular, RTM Brasil, também no site da RTM, rtmbrasil.org.br. Hoje em áudio com Cláudio Ronck. Em vídeo também, agora o nosso devocional está no YouTube. Arroba Presente Diário RTM. Se você ainda não se inscreveu, passa lá. Arroba Presente Diário RTM. Tem em vídeo e em libras, inclusive, para você compartilhar. De Virada é o tema de hoje, autoria de Walter Fernandes, jornalista em missão na Itália, junto com sua esposa Paula Ferreira. Um abraço para eles, tão queridos, tanto amamos. E hoje ele novamente traz uma reflexão para todos nós. Eu gostaria que você acompanhasse a leitura bíblica, se possível, em 1 Samuel. A gente vai ler o capítulo 7. Se você puder aí pegar sua Bíblia, né? Se você estiver tranquilo, senão não tem problema. Eu vou facilitar para quem nos assiste. Se você quiser ir lá no nosso estúdio ao vivo, é só clicar lá, tanto no aplicativo da RTM, como eu falei, quanto no nosso site. Estúdio ao vivo, e tá aí na tela, tá em letras miúdas porque é o capítulo inteiro, né? Mas eu vou fazer a leitura aqui, você pode ir ouvindo, tá? Esse aí é o capítulo 17 do livro de 1 Samuel, tá? 1 Samuel, capítulo 17. Perdão, capítulo 7, isso. Capítulo 7 de 1 Samuel, que diz assim: os homens de Kiriat Jearim vieram para levar a arca do Senhor. Eles a levaram para a casa de Abinadab, na colina, e consagraram o seu filho Eleazar para guardar a arca do Senhor. A arca permaneceu em Kiriat Jearim muito tempo, foram 20 anos. Todos os israelitas buscavam o Senhor com súplicas. Então Samuel disse a todos os israelitas: se vocês querem voltar-se para o Senhor de todo o coração, livrem-se então dos deuses estrangeiros e das imagens de Astarote. Consagrem-se ao Senhor e prestem culto somente a Ele, e Ele os libertará do poder dos filisteus. Assim, os israelitas se livraram dos baalins e das imagens de Astarote e começaram a prestar culto somente ao Senhor. Samuel prosseguiu: reúnam todo Israel em Mispá, e eu intercederei ao Senhor em favor de vocês. Quando eles se reuniram em Mispá, tiraram água e a derramaram diante do Senhor. Naquele dia, jejuaram ali e disseram: temos pecado contra o Senhor. Foi em Mispá que Samuel liderou os israelitas como juiz. Quando os filisteus souberam que os israelitas estavam reunidos em Mispá, os governantes dos filisteus saíram para atacá-los. Quando os israelitas souberam disso, ficaram com medo por causa dos filisteus e disseram a Samuel: não deixes de clamar por nós ao Senhor, o nosso Deus, para que nos salve do poder dos filisteus. Então Samuel oferecia o holocausto. Aliás, enquanto Samuel oferecia o holocausto, os filisteus se aproximaram para combater contra Israel. Naquele dia, porém, o Senhor trovejou com fortíssimo estrondo contra os filisteus e os confundiu, sendo derrotados por Israel. Os soldados de Israel saíram de Mispá e perseguiram os filisteus até um lugar abaixo de Betcá, matando-os pelo caminho. Então Samuel pegou uma pedra e a ergueu entre Mispá e Sem, e lhe deu o nome de Ebenezer, dizendo: até aqui o Senhor nos ajudou. Assim os filisteus foram dominados e não voltaram a invadir o território israelita. A mão do Senhor esteve contra os filisteus durante toda a vida de Samuel. As cidades que os filisteus haviam conquistado foram devolvidas a Israel, desde Ecrom até Gate. Além disso,
Israel libertou os territórios ao redor delas do poder dos filisteus. Também houve paz entre Israel e os amorreus. Samuel continuou como juiz de Israel durante todos os dias da sua vida. Todo ano percorria Betel, Gilgal e Mispá, decidindo as questões de Israel em todos esses lugares. Contudo, sempre retornava a Ramá, onde ficava sua casa. Ali, ele liderava Israel como juiz e, naquele lugar, construiu um altar ao Senhor. Essa foi a leitura bíblica para hoje, 1 Samuel capítulo 7. O versículo chave é o 12, 1 Samuel 7, 12. Para você que nos assiste, está na tela. Samuel pegou uma pedra e a ergueu entre Mispá e Sem e lhe deu o nome de Ebenézer, dizendo: até aqui o Senhor nos ajudou.

gosto de fazer metáforas entre o nosso cotidiano e o futebol. Acho que tem tudo a ver. Aliás, estamos em época de Copa. Essa mensagem foi elaborada há praticamente 2 anos atrás e tem, veio bem certeiro, né? O Brasil saiu da Copa. Imagine a cena. Seu time do coração enfrenta uma partida difícil. E o adversário está ganhando por 2 a 0. E falta pouco para terminar o jogo. O craque da equipe tenta marcar pelo menos um gol, mas a bola teima em não entrar. A torcida está impaciente e começa a trocar os gritos de incentivo pelas vaias. O técnico já fez todas as substituições. Parece que não tem mais jeito. De repente, alguém arrisca um chute de fora da área e marca. 2 a 1. A esperança. Mais um ataque e outro gol. Jogo empatado. Últimos segundos. Bola na área. E o atacante vira o placar. 3 a 2. Vitória. Festa no estádio. Quem dera acontecesse uma reviravolta assim em sua vida hoje, não é? Resolver aquele problema no trabalho, restaurar um relacionamento, vencer a falta de dinheiro, ou superar uma crise de saúde. O profeta Samuel viveu uma reviravolta semelhante. Liderar Israel era uma tarefa complicada, pois o povo era desobediente e ignorava as instruções do, entre aspas, treinador divino. Vinha de uma derrota humilhante para os filisteus, em que perdeu até a Arca da Aliança, símbolo da presença de Deus, conforme está lá no capítulo 4, né? No final, Eli, quando soube, morreu, caiu da cadeira, bateu a cabeça ali, quebrou o pescoço, né? Os dois filhos dele morreram. A esposa de um dos filhos, né, que estava grávida, quando soube, né, não resistiu na hora do parto. Enfim, foi muito triste, né? Tá lá no capítulo 4 de 1 Samuel, né? A moral estava em baixa. Mesmo depois de recuperarem o símbolo sagrado, o medo persistia, especialmente diante de um novo ataque inimigo. Mas o momento da virada foi justamente quando o povo abandonou seus maus caminhos, depositou sua confiança no Eterno e recebeu seu favor. Samuel clamou, o Todo-Poderoso respondeu com trovões e os filisteus foram derrotados. Israel recuperou seus territórios e enquanto o profeta viveu, a nação não perdeu mais batalha alguma, desfrutando anos de paz e estabilidade. Deus é a nossa ajuda. Quando não temos mais vigor para uma grande virada, é nele que encontramos força. Até o último lance.

0: quando as circunstâncias apontarem para a derrota, esteja atento às ordens do treinador e confie na virada.
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0: encerrando o nosso momento devocional com o Davi Sasser, junto com a Verônica Sasser. Deus é conosco, com certeza, né? Essa mensagem está lá no nosso canal no YouTube, já vai lá, se inscreve, @ Presente Diário RTM, hoje na voz de Cláudio Ronck.
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0: Agora tem a palavra do pastor, hoje é o pastor Raul Diogo, a busca do encontro com Deus.
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3: Eu sou pastor Raul Diogo Jovolimídio, sou presidente da Junta Teológica da Convenção Batista de Angola e fui convidado para estarmos aqui e meditarmos um pouco na palavra de Deus. A mensagem que eu trago hoje, vamos encontrar em Apocalipse, capítulo 4. Vamos ler o versículo 1. Diz assim a palavra de Deus: depois destas coisas, olhei, e eis que estava uma porta aberta no céu. E a primeira voz que, como de trombeta, ouvira falar comigo, disse: sobe aqui, e mostrar-te-ei as coisas que depois destas devem acontecer. E logo fui arrebatado em espírito, e eis que um trono estava posto no céu e assentado sobre o trono. Com essa mensagem que acabamos de ler, eu quero refletir no seguinte: precisamos subir mais ao encontro de Deus para vermos o que Deus tem para nos mostrar. Este texto foi escrito por João, aquela que nós conhecemos muito bem, no momento em que ele estava preso na ilha de Pátamos. E então ele escreveu esta passagem e ela tem muito ensino para nós. Na verdade, João, ele tinha um estágio, né, fruto de que ele estava muito ligado a Cristo, tinha uma intimidade com Cristo e, por causa da perseguição, ele sofreu também essa perseguição, ficou fechado, fecharam ele

0: como trombeta que dizia, sobe aqui e mostrar-te as coisas que depois destas devem acontecer. O que que aconteceu? Ele estava num estágio, mas ele precisava subir para ver outras coisas que depois destas precisavam acontecer. E ele subiu. Foi o encontro, Deus foi arrebatado e ali viu as coisas que depois daquelas precisavam acontecer. E então ele, nos capítulos a seguir, ele vai revelando o que que ele viu. Por isso é que esse livro de Apocalipse é conhecido como Revelação. São algumas coisas que Deus mostrou, fruto da intimidade que ele tinha com Deus, fruto de ele ter aceito se relacionar com Deus, subindo. Então Deus foi lhe mostrando as coisas que depois daquelas devem acontecer. Isto é para dizer que se nós queremos que Deus fale para nós, se nós queremos entender Deus, nós precisamos subir, precisamos ir ao encontro de Deus, não importa o estado em que nos encontramos. Porque muitos, às vezes, quando crescem, chegam num momento, param, não querem crescer mais. E Deus, ele não olha para o nosso estado, pela posição em que nos encontramos. Deus requer de nós que a gente suba mais, que a gente vá mais ao encontro de Deus, independentemente do estado em que nós estivermos, para ele nos mostrar as coisas. E o subir, normalmente eu entendo, porque quanto mais a gente sobe, mais a gente tem uma visão, um ângulo de visão das coisas. E para nós termos um ângulo de visão das coisas de Deus, nós precisamos subir mais a caminho de Deus. É isso que nós temos que fazer. Hoje, muitas igrejas, muitas instituições religiosas cresceram, mas depois estagnaram, porque se conformaram com o estágio em que se encontraram e não quiseram crescer mais, não cresceram mais. Então, não viram mais as bênçãos que Deus tem para lhes dar e ali depois começam a decair. Na verdade, o que nós devemos fazer é crescer. E se nós lermos neste texto, nos capítulos a seguir, João, ele vai nos revelando uma série de coisas que, na verdade, hoje estão a acontecer, fruto de que ele subiu, atingiu um estado, ele subiu, aceitou aquela chamada de Deus, e o ângulo de visão das coisas espirituais foram tão grandes que ele começou a lhe ser revelado as coisas, e ele vai explicando o que viu, o que vai acontecer. Então, tudo... Muitas das coisas que nós estamos vendo hoje, que nós estamos vivendo hoje, já foi predito através dessa revelação que João nos faz no livro de Apocalipse. Então, eu quero, com essa mensagem, dizer a cada um de nós, não nos conformemos com a posição em que nos encontremos. Devemos fazer tudo, subir sempre, para ouvir o que Deus tem para nós, para ouvir o que Deus quer que a gente faça, para nós compreendermos Deus. Só é possível compreender Deus se nós subirmos, ir ao encontro de Deus. Subir ao encontro de Deus é fazer o quê? É nos desfazermos daquilo que atrapalha, não olhar para as circunstâncias, porque João vivia num momento difícil, mas não se deixou levar pelos momentos difíceis para não poder chegar a Deus. Não vamos olhar por aquilo que nos rodeia, por aquilo que nos atrapalha, mas vamos olhar para Deus, vamos subindo. E se nós subirmos ao encontro de Deus, independentemente da posição em que nós nos encontramos, nós poderemos ter uma percepção das coisas do ponto de vista de Deus. E ao termos a percepção das coisas do ponto de vista de Deus, nós vamos fazer as coisas corretas. Muitos fazem as coisas de forma errada porque não subiram. Não subiram. Deus quer uma coisa e eles fazem outra coisa. Então, para que a gente faça aquilo que Deus quer, é necessário que a gente suba ao encontro de Deus. Não olhemos pelas situações que nos podem criar constrangimento, mas olhemos para Deus. E Deus conta conosco para grandes coisas, tal como fez com homens no passado, e que hoje nós sentimos aquilo que os homens no passado fizeram porque subiram. Nós também podemos fazer grandes coisas se subirmos ao encontro de Deus, se ouvirmos o que Deus tem para nós, se não endurecermos os nossos corações. Então é essa a mensagem que eu quero deixar para cada ouvinte. Subamos ao encontro de Deus para percebermos o que Deus tem para nós e podermos apresentar àqueles que precisam conhecer Deus, àqueles que precisam ouvir Deus, através da mensagem que a gente recebe de Deus, fruto dessa aproximação que nós vamos ter com Deus. É essa a mensagem que eu deixo e que Deus nos abençoe.
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5: Isso. Muito bom dia para você. Reloginho, são 7h36, daqui a pouco tem Dora Bomilcar com mais um Conversa Franca. A gente segue aqui na companhia dos nossos amiguinhos, né? É, e você também, ouvinte, amigo, amiga que tá com a gente, acompanhando a nossa programação, já deixa o seu recadinho aqui pro nosso WhatsApp, 11974181456, nesse momento gostoso, hora do café, hora de levantar, ouvir os pássaros cantando, e é só alegria, né? O painel literário tá chegando aqui, foi muito bom, hein? Muito bom mesmo, sensacional, a Lidinha, que tem um conhecimento literário incrível, compartilhando um pouquinho do seu conhecimento com a gente através desses episódios Alma Sobrevivente. Hoje é a terceira parte, bate-papo entre pastor João Paulo Gouveia, Renata Burjato e a Lidinha. Portanto, tem muito conteúdo, tem muito aprendizado nos próximos minutos para você aqui.
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6: Sejam todos bem-vindos ao painel literário da Rádio Transmundial. Continuo aqui com as minhas excelentíssimas colegas de programa. Agora na vida de vocês. os mentores causaram esse mesmo tipo de reação, de você começar a entrar para um lugar e você olhar a vida dessas pessoas e falar assim, uau, mas tem um outro jeito de ver.
7: Eu acho que a primeira pessoa que eu consigo me lembrar de ter causado um impacto muito forte na minha vida, na verdade duas pessoas, né? Duas mulheres, uma foi minha mãe, uma vida muito difícil, muito sofrida, abandonada pelo marido com 7 filhos e continuava com o coração de uma serva, né? E seguia Jesus, viver para ele, ensinar isso para os filhos. E na igreja, mesmo assim, anos 70, tinha uma coisa assim, né? Eu lembro que nós éramos a família mais pobre da igreja, uma das poucas famílias negras da igreja mais pobre, uma mulher com 7 filhos, abandonada do marido e tal. Então sempre teve aquela coisa assim, né? Acho que talvez só quem é negro consegue sentir os olhares. E eu lembro da irmã Lucinda, ela era líder das mensageiras do rei na igreja batista. E essa, a irmã Lucinda foi uma das mulheres, talvez a pessoa mais doce que eu conheci na minha vida inteira. E ela tinha um olhar de tanto carinho, de tanto respeito, de acolhimento. Quando nem se falava em acolhimento na igreja, e ela era uma mulher acolhedora, doce, crente, né? E ela talvez tenha sido a pessoa fora da minha mãe que causou o maior impacto na minha vida. A minha mãe, porque depois de muitos anos já doente, ela teve vários derrames, ficou quase 8 anos numa cama e ela já não conseguia falar ou cantar ou ler a Bíblia, então ela pedia pra gente ler a Bíblia pra ela e pedia pra gente cantar pra ela aquele cântico: eu só confio no Senhor que não vai falhar. E eu lembrei de uma frase do livro, né? Porque ele fala que fé que não tem dúvidas não é fé. Porque tem um livro e um dos autores, né, desses mentores fala da sua crise de fé, das suas dúvidas em relação, né, aquela coisa, se Deus é bom, por que acontece isso e tal. E um exemplo só, né? Mas eu poderia citar várias pessoas que eu conheci a vida delas e conheci do Senhor através da vida delas, né? Deus se manifestou, se revelou na minha vida com o exemplo de vida delas, né? Então eu lembro do Biri e da Rosalie, que me adotaram como filha na fé, que me ensinaram tanto da palavra, que me repreendiam quando havia necessidade, me faziam isso assim com firmeza, mas com muito amor. Então eu lembro do pastor Walter Cullen, também foi meu líder na Cruzada Estudantil. Eu lembro do pastor Edson Queiroz, né? Eu lembro de tantas pessoas, até hoje, pessoas que foram, que eu lembro, eu nunca tinha usado esse título para eles, mas lendo o livro do Philip Yancey, aí eu falei, esses foram mentores na minha vida, né?
8: Eu acho que quando eu chegar a passar dos 50, talvez eu vou conseguir mencionar um ou dois. Mas por enquanto, é assim, é essa graça de estar vivendo com gente. Eu sempre falo assim, o pessoal da minha família não entende, né? Ah, mas você tá há 16 anos na rádio, mas você quer ir pra uma Globo, você quer... Eu falo, gente, eu tenho a melhor promoção que vocês possam imaginar, que é trabalhar com gente que sabe muito mais do que eu e conviver com essas pessoas. Pra mim isso é promoção, né? É fazer programa com o JP, é fazer programa com o Sayão, com o Itamir, com o André, com o Israel, com a Fabi, é conviver com a Lidinha. Isso pra mim é uma grande promoção. São pessoas assim que eu pagaria pra ouvir e eu trabalho com essas pessoas, né? E de certa forma, cada um vai me mostrando um jeito de encarar o evangelho que eu falo, uau, eu também vim, não como ele, tão de uma comunidade tão fundamentalista como o Filipense, mas de uma comunidade cheia de regras, onde sempre era, Deus é amor, mas é justiça, não sei o que, graça, era um conceito que quase não se falava, né? Ou se fosse falar, ia ser dissecando a graça mesmo, né? Não mostrando graças nas atitudes. E aí, quando eu vim trabalhar aqui, assim, primeiro, né? Ouvindo os programas do Sayão, eu falei, uau, como alguém não vai querer um Jesus como esse, né? Porque o Jesus apresentado é assim, e a gente volta o olhar para as escrituras, devolve uma coisa saudável para nós, né? Então, ouvir o Sayão já foi essa baita referência, né? trabalhar aqui com o JP, nem se fala, estar na comunidade, né? Eu sempre falo pro Luiz o quanto o JP para mim é essa referência saudável, né, de evangelho, que lida, e eu também precisei depois me curar de uma outra igreja onde era muita, muita, muita graça, mas precisava também do temor, senão a gente perde o parâmetro, né? E a nossa comunidade é a comunidade que lida com essa graça escandalosa de Deus, mas que sabe que nós somos o povo que tem que ter temor ao Senhor, né? Que precisamos ser um reino de sacerdotes aqui na Terra. Se a gente perder essa função de sacerdotes, quem vai ocupar esse lugar? Então, essa comunidade é referência para mim, a vida do JP, a família dele, uma referência para minha família, né? E eu sempre falo, eu não gosto de ler livros onde fazem você ficar pensando sobre pensar, né? Aqueles livros assim muito... Por mais brilhante que seja o livro Louco Amor do Francis Chan, faz você sempre ficar pensando nas suas atitudes. Não, eu gosto de ler livros que mostram por que que as pessoas fizeram o que fizeram, né? Livros assim muito autobiográficos, onde você vai entendendo que cada atitude que a pessoa teve, expressou a fé dela. Então, recentemente, por exemplo, a gente recebeu o Silvestre Kuma. Quando ele foi cantar uma música, eu olhei ele cantando aquilo que ele escreveu, pensando, Deus, eu quero ter o mesmo tipo de fé que ele tem, sabe? Ele cantava na música sobre se abandonar nos braços da graça. Enquanto ele cantava, eu pensando, uau... Me ajuda a ser um pouquinho mais parecida com ele, sabe? Não é compor, não é fazer, não, ter o mesmo tipo de experiência que ele tem. Então, assim, estar aqui na rádio, convivendo com pessoas assim, que amam Deus.
6: Bom, eu tenho alguns aí, né? Mentores, óbvio. Eu acho que ninguém passa desapercebido de mentores. Entendeu? A gente tem muitos na vida, né? Eu falo deles aqui o tempo todo. O que eu mais convivi presente, assim, bastante agudo foi o Sayão, né? E ele é uma grande referência em todos os processos. Meu respeito por ele até hoje, assim, é de pai, entendeu? Porque ele... consigo enxergar os defeitos dele e os meus, mas ao mesmo tempo ele continua num lugar, assim, num patamar que é uma outra coisa, ele transcende os processos todos da minha vida, né? Ele é o cara que quando eu falei não tenho dinheiro, é o cara que enfiou a mão no bolso pra falar tó, entendeu? É o cara que nunca me cobrou. Ele me cobrou de ser um crente, um bom crente, um bom estudioso, né? Eu conheço eu vivi muito tempo com o Furtado, né? O Fufi, no tempo lá da faculdade, ele era o cara da Xerox, entendeu? Que foi professor na época do Shed e tudo, e que tinha o Shed assim também como alta referência. E ele foi um cara que me apresentou muitas coisas, me apresentou autores que se tornaram referências para mim, né? Como os da Fraternidade Teológica Latino-Americana, né? René Padilha e... né, todos esses aí, e que foram e me mentorearam sem eu os conhecer. Eu os conheci depois, mais pra frente, sentei pra almoçar junto, bater papo, ficar horas batendo papo com dois deles, né, com o Escobar e com o Padilha, mas assim, eles foram meus mentores da parte intelectual também. Né? E aí vários outros que, como o Henry Nui, né, o Dallas Willard, que a gente sempre conversa aqui sobre eles também foram, né? Mas é sempre assim, eu falo que a vida de pastor, ao mesmo tempo que ela é agitada pela comunhão com os irmãos e a vida toda agitada que a gente tem, eu converso com os meus alunos e digo para eles que a vida de pastor é uma vida solitária, que a gente precisa aprender a ser mentoriado e a conversar e discutir com os autores de livros. Uma coisa importante é assim, os livros são muito importantes para mim, né? De forma geral, porque é com eles que eu dialogo. Mas o Sayão me abriu uma... Caramba, tomara que ele já foi embora, tomara que ele já tenha ido embora, né? Mas a questão é, ele abriu o livro da própria vida, você entendeu? Ele nunca foi falso comigo, então eu sempre pude ver o livro inteiro aberto, com as suas mazelas, com as suas espiritualidades, com o seu processo mais lindo, e é nesse lugar aí que eu acho que os mentores fazem com a gente. Eles abrem a vida inteira, a gente conhece o cara por inteiro, lógico que não tem como conhecer tudo, mas assim, ele simplesmente era largado assim comigo. Então, se ele tava bravo, ele tava bravo. Se ele tava feliz, ele tava feliz. Se ele era assim, ele era assim. Se ele falava ríspido, ou amoroso, ou carinhoso, ou... ele era. Então, essa convivência com os mentores fazem a gente crescer nesse sentido. Talvez isso, por isso, a importância dos mentores na nossa vida.
7: E
6: tenha mentores.
7: Seres humanos, e isso de abrir o coração, abrir a vida e mostrar quem se é de fato, né? Com suas qualidades, virtudes e defeitos e pecados. Então, talvez por isso que Felipe Anselm chama de mentores. Porque se eles não tivessem, se ele não conseguisse talvez enxergar o lado sombrio, o lado, né, obscuro, os pecados, as falhas, os defeitos, talvez a gente tendesse a achar que eleger essas pessoas como ídolos. Talvez assim que os ídolos são feitos, você não consegue enxergar,
6: separar.
7: Você elege só aquilo que é positivo, bom, e acha que a pessoa é perfeita quando não são. E é complicado, porque quando a gente elege ídolos sobre a nossa vida... Então acho que é isso, mentores é uma boa... São ilhas de excelência no meio da instituição cheia de defeitos. Sabe que Deus sempre preserva a figura do remanescente fiel. E o remanescente fiel não é fiel porque é perfeito. Ele é fiel porque, a despeito das suas imperfeições... ele continua caminhando com Jesus e dependendo da graça.
6: E Deus continua sendo bom, né?
7: E Deus continua sendo bom.
6: Muito bem.
7: O diabo continua sendo ruim.
8: E a gente,
7: continua trabalhando para ser mais parecido com Deus, que é bom, do que com o diabo, que é ruim.
6: Muito bem. Muito bem. A gente passou muito tempo, mas eu agradeço vocês mais uma vez e a gente volta semana que vem.
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0: linda canção de Vencedores por Cristo, Por Onde Vais. Eu tô com o álbum desse disco aqui no estúdio, né? Deixa eu tocar aqui o BG, cadê? Vou colocar esse outro aqui, esse aqui. Agradecendo a você que tá com a gente, obrigado pela companhia. Fala, você que nos assiste desse álbum aqui, ó. Essa raridade que tá aqui em minhas mãos. Você que tá nos assistindo aí, ó. É... De Vento em Popa. A faixa 3, autoria de Sérgio Pimenta, Por Onde Vai, está aqui. Você pode conferir. Só não lembro o ano desse álbum, né? Deixa eu ver aqui no disco. São as relíquias que Samuel Matos guarda com tanto carinho, nosso acervo aqui da RTM. Deixa eu ver se tem aqui no selo. Enfim, né? Esse clássico de Vencedores por Cristo que acabamos de ouvir. Faixa 3, Por Onde Vais? Aqui tá também, é, Salmo 139, né? Cada instante é a última faixa, né? Do lado B. Muito bom. Obrigado por sua companhia, onde quer que você esteja, aqui na RTM Brasil. Daqui a pouco tem Dora Bomilcar em mais um Conversa Franca. Deixa eu ver quem tá chegando aqui.
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0: Olha o ano aqui, 77, ó.
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0: O ano desse álbum. Alô, José Neto. José Neto que fala em direto de Boston. Opa. Good morning. Um bom sábado pra todos nós. Aí sim, hein? Direto dos Estados Unidos. Forte abraço pra você, José. Que alegria, que honra ter você aqui nos fazendo companhia neste sábado. O José Almendes participou logo cedo, não deu tempo, mas eu quero ouvir a voz dele. Obrigado,
2: José. Bom dia, paz, meu irmão, meu amigo. Opa. Hector Nóbrega, que é José Almeida, São Luís do Maranhão. Estamos ligados pela FM Esperança. Estamos um tempo sem participar, irmão Hector, mas estamos ligados. Eu e Dona Maria Mins aqui, o rádio é ligado direto. Um alô para toda a família Mins, para minha mãe, Dona Maria Mins, para a professora Cátia Centriz, dela do Vale, para meu irmão Pastor José Carlos, minha irmã Jéssica, minha mãe Kelim, Naiana, Débora e João, para o irmão Leonilson, na hora 47, irmão Franci, irmão Aminta, Zimara e Trindade. Um alô de uma sem pão esquecer de ninguém, de azer pão esquecer de vocês. Era mil para todo canto do mundo. Brasil, fiquei na paz de Jesus, que esqueceu de todo atendimento.
0: Valeu, meu irmão. Abraço para você. Quem mais aqui? A Dona Maria participou na sequência, né? Dona Maria Mendes, a mamãe do Josiel. Legal. A Salvina também, direto de Anicuns. Hétori, bom dia. Na paz do Senhor Jesus. Eu gostaria, se for possível, ouvir Soraya Moraes, Caminho no Deserto. Ofereço pro meu filho, o Eldis. José das Dores. Aniversário dia 14, legal. 4.8, muitos anos de vida para ele. Saúde na presença do nosso Deus. Obrigado, viu, Salvina? É, ela quer gravar, inclusive. Agora não dá tempo? Pode ser no bloco das 8h30, Salvina? Aí você prepara aí o gravadorzinho, tudo direitinho, tá? Porque no próximo bloco tem o Conversa Franca, né? Com a Dora Bumilca, tá bom? A gente vai pro break já. Daqui a pouquinho a gente volta com muito mais para você aqui na nossa programação.
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3: Isso, às 8:00, bom dia. E na segunda, o Elias Bispo, contador, consultor e educador financeiro, esteve aqui conversando com a Dora. Hoje o tema do Conversa Franca, saúde financeira do idoso. Vamos ouvir a reprise aqui?
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4: Que bom estar novamente com você. Hoje eu, Dora Bomilker, recebo para um bate-papo, uma conversa franca, Elias Bispo, contador e educador financeiro. E o tema, saúde financeira do idoso, porque o Conversa Franca começa agora.
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4: E o tema hoje, educação financeira do idoso, ou melhor, saúde financeira do idoso. E eu quero convidar o nosso entrevistado de hoje a conversar um pouquinho com o ouvinte. Quem é Elias Bispo?
5: Eu sou um pernambucano, nascido em Garanhuns, casado com Mércia há 45 anos, tenho um casal de filhos, 3 netos. E sou educador financeiro, trabalhei em banco muitos anos, sou cooperativista de coração.
4: Opa!
5: Porque as cooperativas, elas têm um interesse na comunidade e têm um interesse também na pessoa, em transformar vidas e melhorar a condição sócio-financeira destas pessoas e dos seus associados.
4: Aí fala um pouquinho da sua cidade, que é tão linda.
5: Eita, Garanhuns é a Suíça pernambucana. É uma cidade do clima maravilhoso, temperatura média aí dos 22 graus, 23 graus. Fica a 860 metros acima do nível do mar, do Planalto da Borborema.
4: Tem Opa!
5: Um relógio de flores lindo, vários parques. E vale a pena, Dora, um dia você ir lá.
4: Eu vou sim. E você vai ser o meu cicerone.
5: Opa, com prazer.
4: Elias, por que falar sobre saúde financeira do idoso é tão importante atualmente?
5: O Brasil, ele tem dados, assim, bastante expressivos no tocante à inadimplência. Imagine que 80% das famílias brasileiras, elas estão endividadas.
4: Ah!
5: É um absurdo. Mas a gente tem cerca de 82 milhões de brasileiros que estão inadimplentes. Ou seja, não estão conseguindo pagar as suas dívidas. E a gente percebe, através das estatísticas que têm sido divulgadas, que os idosos, eles estão crescendo nessa nessa proporção de pessoas endividadas. Então é importante falar sobre isso. É importante resguardar nós, que somos idosos, de cair nessa armadilha.
4: Nessa armadilha. Quais são os principais desafios financeiros enfrentados pelos idosos no Brasil?
5: Os principais desafios enfrentados por nós, que somos idosos, primeiro é o crédito fácil.
4: Crédito fácil.
5: O crédito fácil. Representado por quê? Cartão de crédito.
4: Ah.
5: Imagine que o cartão de crédito, ele está na mão de todo mundo. O crédito consignado também é algo muito fácil de se obter. E esse crédito fácil tem induzido as pessoas a se endividarem. E com isso, tem comprometido as suas finanças. As finanças dessas pessoas têm sido corroídas, sem que elas percebam. E é salutar que nós tenhamos uma precaução no sentido de evitar esse endividamento, porque compromete a qualidade de vida, compromete as emoções e compromete também a família como um todo.
4: Agora, o que significa ter uma boa saúde financeira na terceira idade?
5: É como meu pai dizia, eu só gasto o que ganho.
4: Aham.
5: Eu só procuro comprar à vista. E eu, obviamente ele dizia, né? E se eu seguir essas recomendações desde a minha meninice, lá em Garanhuns. Isso contribuiu para que eu pudesse, ao longo do tempo, formular. Mas tem aqueles que não tiveram essa possibilidade de ter uma educação financeira, mesmo que fosse rudimentar. Então a gente hoje tem que pensar em que eu só posso gastar aquilo que eu ganho. Se eu começar a ultrapassar, então vou entrar no limite de cheque especial, não vou conseguir liquidar a fatura do cartão, e isso é muito ruim. Dora, você sabe quanto é hoje a taxa de juros cobrada numa parcela de cartão de crédito que não foi liquidada?
4: 420%. Ah, 420% ao ano?
5: Ao ano. Ah, se você usar o seu cheque especial, você está pagando aí cerca de 130% de juros ao ano. Isso é uma taxa tão assim, excludente, tão abusiva, mas que faz parte do processo econômico e das instituições no Brasil, que leva a todos nós, não apenas idosos, mas as famílias, como eu disse, a se endividarem. E o nosso desafio é exatamente evitar que cheguemos a essa situação tão difícil do endividamento.
4: 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O Ageu, a Esther Carrem, Ageu Lisboa, o Elias Bispo, o Dr. Fábio Quedo, Lloyd, a Clênia, meu marido e eu estaremos lá também falando no encontro MC60+. 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E o nosso entrevistado Elias Bispo estará lá.
5: Opa, ele... será uma honra estar lá, viu?
4: Sim.
5: Inclusive, eu vou levar minha amada esposa, Mércia.
4: Olha, ela... Mércia vai estar lá.
5: Vai estar lá. Ela participou do terceiro, do quarto eu vim sozinho, ela não pôde vir. Foi... Mas nós estamos nos programando para estar o casal no nosso quinto encontro.
4: Mas o meu marido também e eu estaremos lá falando sobre quando os filhos vão embora de casa. Um tema especial para você e para todo mundo. Agora, como equilibrar renda, despesa e qualidade de vida após a aposentadoria?
5: Vamos imaginar o seguinte, que os ganhos constituem a nossa possibilidade de gastar. E os nossos ganhos, eles são constituídos de quê? Da nossa aposentadoria, de um eventual aluguel e de uma eventual segunda carreira que eu possa estar ainda desenvolvendo na minha terceira idade. Mas o gastar, ele é mais amplo, porque tem despesa com plano de saúde, quem tem, medicação, aluguel, condomínio, concessionário de serviços públicos, transporte e por aí vai. Então, para que eu possa organizar, estar com a minha finança equilibrada, eu preciso saber primeiro para onde o meu dinheiro vai. Se eu não souber para onde o meu dinheiro vai, e eu lhe perguntar, Dora, quanto você gastou de feira? Ele faz, eu acho que eu gastei...
4: Não vale.
5: Mas não vale. Você tem que saber. Então, controle o seu orçamento. E a outra perspectiva que você tem para ir se organizando é poupar. E o que é poupar? Não é pôr na poupança. Poupar é você, quando você receber o seu dinheiro, você separar um pouco desse dinheiro para gastar no futuro, ou para gastar numa emergência. E essa poupança vai para onde? Vai para um investimento. E quando eu coloco o dinheiro no investimento, eu estou dizendo que eu vou pôr o dinheiro para trabalhar para mim. Ele vai gerar juros, se for no investimento de renda fixa, se for no fundo de investimento, e ele vai, e eu vou ter aí uma renda passiva, oriunda desse investimento que eu faço. Então, poupar é diferente. Eu poupo porque eu estou separando, e invisto porque eu poupei.
4: Agora, quais os investimentos costumam ser mais adequados para quem busca segurança?
5: Vamos lá. Hoje, tanto as instituições financeiras quanto as cooperativas de crédito têm o seu fundo garantidor, até 250 mil por CPF. Quando eu penso numa aplicação, para nós que já estamos na terceira idade, ela tem que ser caracterizada por uma característica, a liquidez. Se eu precisar, eu vou lá e consigo sacar aquele dinheiro. E, por outro lado, eu tenho que me revestir de quê? De uma certa segurança. Por quê? Para que eu possa ter o meu dinheiro de volta quando eu precisar. E nessa conjunção tem um terceiro pilar, que é a rentabilidade. Nenhuma aplicação vai te dar as três. Segurança, rentabilidade e liquidez. Se eu tenho muita segurança, eu estou prejudicando um pouco a rentabilidade. Mas a gente pode sim procurar uma instituição financeira e procurar aplicar em renda fixa. Fundos de investimento em renda fixa. Porque ele te dá, com pouco dinheiro, a possibilidade de ter uma renda melhor, em função do fundo de investimento se constituir como no condomínio. É como se um condomínio fosse, em que as pessoas se investem o seu pouco para juntar um bolo e obter o melhor rendimento. O fundo de investimento em renda fixa, vinculado à taxa Selic, ao CDI, eu recomendo.
4: Muito bem. Agora, os idosos. Os idosos são alvos frequentes de golpes. Quais são os mais comuns hoje?
5: Olha, o alvo mais comum dos idosos hoje, eu acho que é a falsa central de um banco. Ele liga para você dizendo que é de um banco tal, de uma instituição financeira Y, e se passa, te pede dados, porque alguns dados teus já foram vazados.
4: Ah, olha.
5: Mas o intuito dele é de pedir a tua senha. Olhe, quem está ouvindo, rádio ouvinte, nunca forneça a sua senha. Nunca forneça, em hipótese alguma, uma senha de sua conta corrente, do seu cartão. Absolutamente nunca. Isso é golpe.
4: Uau! Muito bom. O nosso assunto hoje, saúde financeira do idoso. E o nosso entrevistado, Elias Bispo. Ele que é contador e educador financeiro. E o Conversa Franca lembra para você que tem o 5º Congresso Encontro Nacional dos 60 Mais. E nós queremos que você faça a sua inscrição. Arroba MC60+. O tema, a força da esperança para os 60+. E o nosso entrevistado, Elias Bispo, estará lá dando este seminário sobre saúde e educação financeira do idoso. Você não pode perder. Vai acontecer em Mariápolis, Vargem Grande, pertinho de Sorocaba, 47 quilômetros de São Paulo. Então, corra lá, já direto no arroba MC60+ e faça a sua inscrição. Eu queria perguntar para o Elias, como os familiares podem ajudar na proteção financeira dos idosos sem tirar a sua autonomia?
5: Vamos imaginar. O idoso, ele tem o seu próprio orçamento. Quando o familiar vem nessa perspectiva de ajudar, ele tem que lembrar, antes de mais nada, que o dinheiro é o dinheiro do idoso, o patrimônio é o patrimônio do idoso. Então, essa proteção, ela tem que ser precedida de uma conversa. De um diálogo. A dialogicidade, ela tem que estar presente. Eu não posso simplesmente dizer a meu pai ou a minha mãe, que já estão idosos, que daqui para frente eu vou fazer a movimentação da conta corrente deles. Até porque a conta é deles, e não é minha. Então, esse amor, esse carinho com os pais e uma transparência no que vai ser depositado, no que vai ser retirado, para seu pai confiar em você, para sua mãe confiar em você. Isso é evidente e tem que ser respeitado. Então, nada pode ser feito sem um diálogo. E nada pode ser feito simplesmente assim, de uma forma autoritária.
4: Agora, como os custos com a saúde impactam no planejamento financeiro do idoso?
5: Puxa, Dora, eu pensei que você não ia fazer essa pergunta. Mas acontece o seguinte, quando a ANS, a Agência Nacional de Saúde, ela estabelece que os planos de saúde, as seguradoras, elas podem fazer o último aumento por mudança de faixa etária aos 59 anos. Então, quando chega, você tem 58. 58 e 11 meses, quando você chega a 59 anos, o aumento é absurdo. Isso traz uma intranquilidade.
4: Claro.
5: Porque, de repente, essa despesa com saúde, principalmente com plano, ela pode se tornar a sua principal despesa. E aí tem aquela perspectiva do que você fez lá atrás, do que você pôde poupar para agora arcar com essa dívida. E a gente está falando para quem pode arcar com isso. Quem não pode, a gente tem que, de qualquer forma, trabalhar com a assistência do SUS. Mas hoje o plano de saúde, ele se torna muito caro e desestabiliza muitas vezes o orçamento dessas famílias que têm idosos.
4: Então, como que a gente pode criar uma reserva para emergência? Emergência médica, como é que a gente pode fazer isso?
5: Isso tem que ser começado lá atrás. Quando eu era mais jovem, tinha. Então, eu pude, ao longo do tempo, formar uma reserva. Pelas taxas de juros praticadas no Brasil, mesmo que eu aplique uma quantia pequena ao longo dos anos, quando chega mais ou menos nessa faixa dos 60 anos, né, isso capitalizado não é um juro simples, é um juro composto, geralmente gera uma quantidade de dinheiro assim, mas suficiente para arcar com isso, a depender da contribuição mensal. Entretanto, quem não fez?
4: Quem não fez,
5: aí tem uma dificuldade maior de adequar o seu orçamento. E eu volto para aquela conversa inicial, de que os gastos, eles têm que gerar um orçamento. Então, o meu orçamento se alterou. E se antes os gastos com saúde eles eram 20% da minha despesa total, agora passaram a ser 40%. Então, eu tenho que saber, entre os meus gastos, o que é um gasto necessário e o que é um gasto superficial.
6: Uhum.
5: Um gasto que é eletivo, que eu preciso gastar ou não. E eu queria te dizer a seguinte, que gastos, despesas, eles são como o cabelo. No meu caso, não, né? Mas os gastos, eles são como o cabelo, porque eu digo que eles, de vez em quando eles precisam ser cortados. E quando a gente olha, a gente vai acumulando gastos, acesso à internet, e por aí vai, e assinatura disso, daquilo, e a gente percebe que tem uma série de gastos que a gente pode eliminar. Então, está na hora de revisar o orçamento. O orçamento é primordial. Eu diria assim que é o número um do princípio da organização financeira de uma família. Sem ele, a gente não pode saber por onde a gente está navegando e com quem nós estamos efetivamente desembolsando aquilo que Deus tem nos dado. E lembre-se que nós somos mordomos, que o dinheiro não é nosso. O dinheiro, primeiramente, é de Deus.
6: Isso mesmo.
5: Porque dele é a prata e dele é o ouro. Nós temos que fazer bom uso.
6: Bom, e ofertar o idoso que não tem condições, como é que ele vai ofertar? É hora de lançar apego às promessas da Bíblia? Como é que é isso?
5: Claro. Vamos imaginar. Se eu fiz todo o meu, o meu processo de vida, eu acho que eu vou chegar na terceira idade podendo ofertar. A palavra de Deus nos assegura de que o justo não vai passar por privação e que nós estamos aqui para honrar o nome do Senhor. Entretanto, a gente deve contribuir com aquilo que tiver proposto em nosso coração. A gente tem que contribuir com aquilo que Deus tem colocado e fazer isso com alegria, com felicidade e não por imposição. Então você procura organizar o seu orçamento, que eu tenho certeza que você vai encontrar um valor para também contribuir com a causa daquele que tem lhe dado tudo.
6: Isso.
5: Que é o nosso Senhor.
6: É verdade. Como é bom entrevistar uma pessoa cristã. Mas, puxando um pouquinho para o lado dos 60 a mais, que tem oito pilares para um envelhecimento saudável e que considera uma segunda carreira como uma forma de ter algum dinheiro de volta. O senhor aconselha que tenha uma segunda carreira às pessoas que estão nos ouvindo?
5: Eu acho que eu já vou na minha terceira carreira.
6: Opa!
5: Eu comecei a trabalhar em banco, trabalhei por 28 anos. Eu trabalhei em cooperativas de crédito, com as quais eu me identifico muito pelo ideal cooperativista, que tem uma base cristã lá nos primórdios de Rockdale, na Inglaterra, quando as cooperativas nasceram, e eu faço consultoria. Então, sempre eu procurei desenvolver atividades e também desenvolver uma capacidade intelectual para poder também exercer essas atividades. Mas não quer dizer que sempre tenha que ter uma capacidade intelectual.
6: Sim.
5: Eu conheço pessoas que se tornaram, assim, fabricantes de doces.
6: De redes.
5: De rede. De bordado.
6: Isso
5: é muito comum lá no Nordeste. Os idosos trabalharem em idade avançada com o intuito de contribuir e de melhorar o seu próprio bem-estar econômico e financeiro.
6: Muito.
5: Segunda carreira é essencial.
6: É, segunda carreira.
5: Não fique parado.
6: Agora, que conselho o senhor daria para quem está entrando agora na terceira idade?
5: Bom, eu acho que a gente tem que separar, Dora, o que é conhecimento e o que é sabedoria. Chegamos na terceira idade, a gente tem que pedir sabedoria ao Senhor. Porque nós temos agora mais passado do que futuro. Mas eu penso que a ideia é morrer jovem o mais velho possível. Porque viver é diferente de estar vivo. E dentro desse contexto, eu acredito que o Senhor pode dar aos seus servos, a nós que somos cristãos, e a todos aqueles que o buscarem, uma capacidade para ele viver esse momento da vida que é muito especial, da melhor maneira possível e com muita harmonia. Desde que eu também tenha, assim, procurado desenvolver e elaborar algumas lições para a minha própria vida, inclusive no tocante à educação financeira.
6: Muito bem, estamos terminando o nosso programa, mas quero convidar você mais uma vez para o encontro dos 60 a mais que vai acontecer em Mariápolis, Vargem Grande, pertinho de Sorocaba, 47 quilômetros de São Paulo. Vai acontecer de 15 a 17 de setembro e o Elias Bispo vai estar lá falando mais sobre este assunto. Saúde financeira do idoso. Você pode fazer a sua inscrição através do arroba Instagram MC60+. E quem vai estar lá? Esther Carrenho, Robert Ku e a nossa querida Elizabeth, a Tânia, o Ageu Lisboa, o Elias Bispo, o Fábio Quedo, a Lóide, a Clênia, eu e meu esposo. Se você não conseguir acessar, você pode, através do telefone 67-9680-5661. Repetindo, 67-9680-5661, Instituto Governe. E eu quero terminar perguntando que palavra de encorajamento você pode deixar para os nossos ouvintes de casa sobre este assunto.
5: Ora, eu gostaria de terminar citando lá o Salmo 37, 25, né? Que é: fui moço e já agora sou velho, porém jamais vi o justo desamparado, nem a sua descendência mendigar o pão. Esse salmo me traz um conforto muito grande. E eu acredito que deveria levar conforto também a todos aqueles que são tementes ao Senhor, porque a palavra do Senhor, ela não falha. E devemos realmente acreditar nas promessas do nosso bondoso Deus.
6: E terminando agora o finzinho, quais são as redes sociais para que os nossos ouvintes possam acompanhar o seu trabalho?
5: Eu estou presente em um site, www.acbrasilconsultoria.com.br.
6: Vamos repetir?
5: www.acbrasilconsultoria.com.br. E se você quiser ter uma participação ou ter um evento na sua comunidade sobre a educação financeira, convida o bispo que ele vai.
6: Oh, convida o Elias Bispo que ele vai. Olha só, muito bem, muito obrigada, mas que pena que o nosso bate-papo acabou. Eu, Dora Bomilca, já me despeço com muitas e muitas saudades. A produção deste programa contou com a produção, a participação da Michele Gomes e da Karina. E na mesa de som, o nosso querido Giovanni Henrique, no corte de câmeras também. E nós ficamos por aqui. Até o próximo Conversa Franca.
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3: Bom dia, bom dia, bom dia, bom dia, bom dia para você que está aqui conosco, acompanhando a RTM Brasil. Estou muito feliz de estar junto com você. Meu nome é Hétori, estou aqui hoje durante as férias de Fábio Zamana. Que momento maravilhoso, né? Poder descansar, curtir a família, viajar. Eu não sei se o Fábio vai viajar. De qualquer forma, está aí tendo esse momento tão precioso, né? Ter mais tempo com as crianças, são 3 filhas, né? Ter mais tempo aí para se dedicar à família, a passear com as crianças, né? Isso é muito importante. Ele volta no dia 31, tá bom? Então eu peço aí a sua paciência nesse período e vou ficar muito feliz com a sua companhia nesses dias, tá? Ore por nós, interceda pelo nosso ministério, Ministério RTM. A gente quer alcançar vidas através do rádio, da internet. Estamos aí para todo mundo ouvir as boas novas do Evangelho. Vem chegando a palavra em canções. A cada novo episódio, uma nova oportunidade de compreendermos as escrituras através da melodia, através da criatividade de cantores, compositores. E claro, fazer essa conexão. Tem que ter a conexão com a Bíblia, senão não dá certo, né? Hoje é com a banda Milade, Enquanto Me Calei. Lembra dessa? Pega a Bíblia aí, se você puder, vai no Salmo 32, é a referência. Apresentação do pastor Itamir, com ela, Renata Burjato.
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1: Olá, estamos juntos no A Palavra em Canções. Itamir, muito bom estar contigo.
5: Renata, um grande abraço para você. É um prazer estar com você, com os nossos ouvintes e estar com o nosso Senhor. Afinal de contas, esse programa não é apenas um programa humano, é um programa humano-divino, ou divino-humano. Porque, graças a Deus, o Senhor tem estado conosco, né? Mostrando as canções, mostrando também a palavra de Deus, para a gente conferir as canções com essa palavra inspirada. E para nós, então, é um privilégio poder apresentar esse programa, né? Contribuir com vários irmãos. E é muito legal, né, Rê? Porque muita gente tem escrito pra gente, né?
1: Sim.
5: Então é muito legal. Graças a Deus por isso.
1: Gente de fora e gente de dentro. Hoje, quem sugeriu a canção foi o nosso querido Pedro Campos, que você sempre ouve falar dele nas nossas vinhetas, nos nossos programas, na parte técnica, nas gravações, fazendo as lives, a parte sonora, né? Então ele sugeriu.

0: sugeriu pra gente Enquanto Calei, com um grupo Milade. Mas antes de a gente ouvir e de a gente ler na versão mais conhecida, eu quero ler na versão da Bíblia a mensagem, como é que tá o Salmo 32.
1: Ah, legal, vamos lá.
0: Considere-se afortunado, feliz mesmo, você que ganhou um novo começo e cuja ficha está limpa. Considere-se afortunado, o Eterno não tem nada contra você e você não está escondendo nada dele. Quando guardei tudo para mim, os meus ossos se transformaram em pó, minhas palavras eram gemidos intermináveis, a pressão nunca cessava, a ponto de todo o líquido do meu corpo secar. Então, resolvi pôr tudo para fora. Eu disse, confessarei todos os meus pecados ao Eterno. De repente, a pressão foi embora, minha culpa evaporou, o meu pecado desapareceu. Com isso, cheguei a uma conclusão. Todos temos de orar, porque quando as represas arrebentarem e tudo inundarem, estaremos em terreno alto e sairemos ilesos. E aí... continua, e eu quero depois ler tudo, né? Mas diz, o Eterno é minha ilha de refúgio. Ele mantém o perigo bem longe da praia. E os louvores são como um colar em volta do meu pescoço. Posso ler tudo?
1: Olha, daria para ler todo o Salmo, né? São 11 versículos, mas uma poesia muito bonita de Davi. E realmente é uma poesia que mostra a nossa relação com Deus, né? Então, valeria a pena a gente ouvir a canção... e depois fazer alguns comentários, né?
0: Vamos. Então, vamos com ouvir, o grupo então. Milade Enquanto Calei.

0: Rê, deixa eu então dar uma lida aqui na versão normal, assim, né? Porque essa versão que você leu, do Eugênio Peterson, é muito legal, muito legal. Mas aquela que todos nós conhecemos diz assim, Salmo 32, bem-aventurado aquele cuja iniquidade é perdoada, cujo pecado é coberto. Bem-aventurado o homem a quem o Senhor não atribui iniquidade e em cujo espírito não há dolo. Agora, enquanto eu calei os meus pecados, envelheceram os meus ossos, a tua mão pesava sobre mim dia e noite, e o meu vigor se tornou em sequidão de estio. Agora, quando eu confessei os meus pecados e a minha iniquidade não mais ocultei, eu falei, confessarei ao Senhor as minhas transgressões. E olha que bênção, queridos irmãos, queridos ouvintes, e tu perdoaste a iniquidade do meu pecado. E lá no finalzinho, Renato, lá no 30, no 32, versículo 11, diz assim, alegrai-vos no Senhor e regozijai-vos, ó justos, exultai vós todos os que sois retos de coração. Na verdade, eu e você e nossos ouvintes, infelizmente, nós não somos justos. Nós somos justificados, porque o perdão do Senhor nos atinge, o sangue de Jesus nos limpa de todo pecado, e por isso a gente pode alegrar-nos, né? Nós podemos nos alegrar, como diz o salmista lá no versículo 11. Você quer ler o versículo 11 pra gente?
1: Tá, eu bem? Quero. Celebrem o Eterno, cantem juntos, todos, vocês de coração honestos, não se calem. E aí, Tamir, pensando nisso, sobre enquanto eu calei, uma pressão, uma sensação de morte, né?
0: Sim.
1: Muitas vezes, as crises de ansiedade que as pessoas têm sentido nos tempos atuais, muitas têm a ver com questões químicas, psicológicas, mas muitas vezes tem a ver com a gente não ter mais um relacionamento vivo com o Senhor, né?
0: É coisa séria, né? Muito séria.
1: Sim. Tanto que muitas vezes, se você não abrir o coração e não confessar o pecado, a sensação horrível no peito...
0: É,
1: bom,
0: verdade,
1: todo
0: é verdade.
1: Ser humano já sentiu isso, é, né, Itamir? Tanto que Paulo, depois, lá em Romanos, vai citar esse mesmo versículo, né?
0: Exatamente.
1: Capítulo 4 de Romanos, quando Paulo está tentando explicar o jeito de Deus fazer as coisas, ele cita Davi, ó. Davi confirmou esse modo de ver as coisas ao afirmar que quem deixa Deus consertar a situação, sem insistir em querer fazer algo no processo, é um homem feliz. Feliz é aquele cujos crimes são perdoados, cujos registros dos pecados são apagados. Feliz é a pessoa contra quem o Senhor não tem nada a apresentar. E todos nós, né, temos algo que Deus poderia nos acusar, mas o ponto é, quando a gente confessa, então há perdão, né?
0: Então, isso que é bonito, porque esse algo que ele tem para nos acusar, tudo foi colocado sobre Jesus Cristo. E quando ele morreu na cruz e, graças a Deus, ressuscitou, nós estamos justificados diante dele. Então podemos louvar a Deus com essa canção.
1: Podemos, e podemos convidar você a, seja lá qual razão está te deixando perturbado, além de procurar os médicos, os remédios, em primeiro lugar, sempre procure o Senhor, né? Sempre abra a boca e diga para Ele como o seu médico, o seu terapeuta, o seu criador, o seu salvador, o que está acontecendo, que Ele tem prazer em perdoar. E aí a gente vai poder falar como o salmista, feliz é aquele cujos pecados foram perdoados. Que essa seja a tua certeza nesse dia. Você ora pra gente, Tamir?
0: Vamos orar, sim. Pai, muito obrigado pela tua graça, pela tua misericórdia. Muito obrigado porque, embora a gente passe por momentos delicados, e muitas vezes por culpa nossa mesmo, por causa dos nossos pecados, e porque a gente não confessa rapidamente ao Senhor, graças a Deus, graças ao Senhor Jesus Cristo, o papel do Espírito Santo nos convencendo, ele nos leva a confessar os pecados. E quando nós confessamos, o Senhor então nos perdoa. Portanto, podemos sim, no meio dessa situação difícil que nós vivemos, podemos ser felizes com a tua felicidade. Bem-aventurança é tua bênção para cada um de nós. Receba então o nosso louvor e a nossa adoração. Fazemos isso em nome de Jesus. Amém.
1: Amém.
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3: Muito bom, mais um episódio com a participação do nosso querido Pedro Campos. Obrigado, Pedro. Hoje, Enquanto Me Calei, base Salmo 32 com Milagre. Muito bom.
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3: Agora faltando 13 minutos para as 9. Daqui a pouco tem o De Pai para Filha, hein? Eu vou adiantar o tema de hoje. Você que acompanha o De Pai para Filha, quer saber o tema? A Bíblia fala sobre casamento depois da morte. Sim ou não? Tá na dúvida aí? Daqui a pouco, tá? 9h15 aproximadamente. João Paulo Gouveia esclarecendo, né? A Gabi vai trazendo as perguntas dela e perguntas dos ouvintes também. Ela traz as questões dela, de pai para filha é o tema, o nome do programa, mas você pode também mandar suas perguntas, que a gente vai encaminhar para ela e ela vai inserir nos próximos episódios, viu? Como que eu faço, Eto? Aqui pelo nosso WhatsApp mesmo. Coloca lá na mensagem, ó, pergunta para o De Pai para Filha. Coloca na mesma mensagem, que facilita bastante para a gente poder fazer o encaminhamento, tá bom? Não manda separadinho, não. Manda lá, ó, pergunta para o De Pai para Filha. Aí envia, aí manda outra pergunta. Fica separada aí a mensagem. A gente acaba se atrapalhando aqui. Eu, particularmente, eu já sou atrapalhado por natureza, né? Ah, ó, reconheço. Então manda tudo juntinho, numa única mensagem, que a gente vai ter o prazer, eu vou ter o prazer de encaminhar pra produção, tá? Aí, tô apertando o botão errado aqui, esse outro aqui. Ó, eu tô colocando aqui no nosso rodapé, aqui no cantinho da tela, aqui a minha esquerda, a sua direita aí, o nosso QR Code. 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Vamos juntos, né? Você nos ajuda e assim a gente alcança mais vidas com o Evangelho do nosso Senhor Jesus, né? Através dos meios de comunicação de massa. Eu quero ver quem tá conosco aqui no nosso WhatsApp. Sérgio Cavazzoni,
5: mande o seu aí. Através do nosso WhatsApp. 11 974 181 456.
3: Ettore, por gentileza, quem canta essa música tão linda que tocou aqui, estilo country? Deixa eu ver, pelo horário. Pastor Marcos Garcia perguntando aqui. Ele curtiu a canção que a gente tocou. Que legal, hein? Sabe quem gostou também, pastor? A Uda. Bom dia, Uda. A Uda tá em Palmeira dos Índios, Alagoas, é? Legal aqui, ouvindo em Palmeira dos Índios. Muito bom. Quem mais aqui? A Marileia tá em Rondon do Pará. Ah, foi a Marileia, na verdade, perguntou. Me confundi, tá vendo? Tá vendo? Tô falando que eu sou atrapalhado, me confundi aqui, viu? É a Marileia, né, Marileia? Não deu tempo pra responder antes, tá? Me manda, por gentileza, o nome dessa cantora internacional. Emmy Grant. Emmy Grant é uma cantora que é renomada. Ela já gravou com Peter Cetera, né, do Chicago. Aquela canção Baby Baby, lá da década de 90, que fala sobre as nuances de um relacionamento. Uma canção muito alegre, muito agradável de se ouvir, foi sucesso, toca em várias rádios adultas seculares, né? E ela é cristã, né? Sempre louvando ao Senhor. Ela já gravou El Shaddai, né? Um clássico também. E ouvimos essa que a gente tocou antes de encerrarmos a conexão com o Bonaire, né? Um pouquinho antes de encerrarmos o bloco, né? O bloco das 6h30, né? Come, the fount of every blessing. Vem, ó, fonte de toda a bênção, né? Ó, tu, fonte de toda a bênção. Tá aí, viu? Emmy Grant, tá bom? Pastor Marcos Garcia também perguntando. Se quiser, a gente toca de novo aqui, né? Tá disponível na nossa programação, na nossa playlist do mês de julho. Sob o comando dele, Vavá Rodrigues. Ele que vai separando tudo. Agora a curadoria musical está mais que refinada. É o próprio Vavá Rodrigues que está cuidando de tudo aqui, e a nossa, nosso repertório está cada vez melhor. Já era bom e agora está surpreendente. Alô, Etevaldo, que alegria tê-lo conosco. Grande amigo Etevaldo e Bebel, esse casal querido ali em Valparaíso de Goiás, né? Mandando um ótimo sábado para todos nós. Obrigado igualmente, viu, Etevaldo? O Ricardo... Ó, os nossos amiguinhos estão aqui. Eles continuam nos fazendo companhia, né? Eu quero agradecer o Ricardo Gomes. Ele fala de Goiás também, ali em Inaciolândia. Conhece, Etevaldo? Inaciolândia? É mais de 200 quilômetros da capital, né, o Ricardo? Graça e paz ouvindo hoje aqui. Ah, hoje você está em Inaciolândia, é isso? Então você não é daí? Depois conta pra gente, tá bom? Forte abraço. Obrigado por estar conosco aqui. Do Rio Grande do Norte temos o Maicon ali em Maracajaú, né? Abraço pra você, Maicon. Espírito Santo também, representado pelo pastor Valério Kant. Ele está sempre trazendo presenteado para a gente, ele compartilha com um montão de gente, né? Hoje é com o Cláudio Ronk, é isso?
6: Para trocar os gritos de incentivo pelas vaias.
3: É, a mensagem que a gente leu aqui no Bloco da Sete está lá para você ouvir novamente no site. O pastor Valério já baixou o áudio, já encaminhou para um montão de gente, como eu disse. Inclusive para a gente. Ele grava também em Pomerano, vou colocar um trechinho aqui. Cadê aqui o trechinho em Pomerano, na voz dele mesmo?
7: Mit eyes, a shoulder for weight. O treff Krorina de bola. Dona ist 12-1. O da Hoffman. Dona Hekman está ouvindo.
3: Muito bom, é de virada o tema. Tá lá no nosso aplicativo também, você pode ouvir lá, tá? Texto e áudio hoje com o Cláudio Ronk. Alô, Idener, bom dia. Direto de São Luís, né? Quem chegou também? Luiz Carlos. Graça e paz. Eu sou a ressurreição e a vida. Quem crê em mim, ainda que esteja morto, viverá. É, amém, palavras do nosso Senhor Jesus lá no capítulo 11 do Evangelho de João, né? É o versículo 26, ó, o 25, né? Versículo 25. Todo aquele que vive e crê em mim nunca morrerá. Crês tu nisso? Aí o versículo 26 para sacramentar essa mensagem que possa falar ao seu coração nesta manhã. Vida eterna, vida plena, só com Ele. Ele é a vida, né? Agradecendo aqui a Sebastiana Campelo. Bom dia, quanto tempo, hein, Sebastiana? Tava sumida, pelo menos nos períodos que eu estou por aqui. Ela mora ali em Goiás também. Quanta gente em Goiás, né? Aí é Trindade, né, ô Sebastiana? Olha que honra, sabe quem tá com a gente? Ah, não acredito, que alegria, que honra. Beto Mouzinho. Beto e Vanja, esse casal tão querido. Participaram ali com o grupo Logos, né? 36 anos de estrada. Mestre, que honra, que alegria, viu? Um forte abraço. Muito feliz de ter a sua companhia, a sua audiência. Beto Mouzinho está acompanhando. Eu toquei uma canção de Vencedores por Cristo, do álbum de Vento em Popa. Eu fiquei na dúvida qual ano. Depois ele respondeu aqui que é 1977. Graça e paz, hétero, um abração igualmente. Aliás, vamos ouvir uma canção com eles aqui? Essa aqui, né, do álbum que fez, que tá aí nas plataformas digitais, você pode procurar lá por Beto e Vanja, você vai encontrar o Marcando Vidas, né, tá lá no Spotify. Essa aqui, eu acho que é a faixa 6, é uma das que a gente mais toca aqui na nossa programação, pra animar esta manhã de sábado. Feliz sábado pra você, 9 pras 9 agora.

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1: Em som de Beto Mouzinho e Vanja Lucélia.
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1: Você pode procurar no YouTube, viu? Beto e Vanja Marcando Vidas. Tem um canal no YouTube. Estão também com esse endereço. Você pode procurar no Instagram, viu? Forte abraço, viu? Pastor Mouzinho, pastor, compositor, missionário também, ele faz parte da Agência Presbiteriana de Missões e Missões Transculturais, né? Alegria, viu? É o seguinte, daqui a pouco, Renata Burjato, hoje ela não estará aqui nos estúdios, né? Ela já avisou aí a turma. Hoje ela tá lá na FEFIC. Tá acontecendo, hoje é o terceiro dia da feira que tá acontecendo ali aqui em São Paulo, na Zona Oeste, né? Memorial da América Latina. Já já eu conto os detalhes para você, a qualquer momento, Renata, ao vivo, direto, da FEFIC 2026, trazendo todas as informações, tudo que tá acontecendo por lá. E vou continuar aqui com você, tá te fazendo companhia, se Deus me permitir. Conto com a sua companhia. A gente vai pro break e voltamos já.
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1: Bom dia, bom dia, bom dia. 9 em ponto. Com alegria estarmos juntos novamente aqui na RTM Brasil. Muito prazer, eu sou do time de folguistas da RTM Brasil. Pra quem não me conhece, muito prazer, eu sou o Hétori, tô aqui com você.
2: Alô, alô, eu sou o Hétori.
1: Guarde bem, hein?
2: Com você eu tô na sintonia.
1: Tamo junto hoje, tá?

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1: Vamos juntos até as duas, vamos?
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1: É uma alegria estar junto com você nesta manhã, neste comecinho de sábado ainda, né? São 9h01, hora do café, ou para quem já está trabalhando, bom trabalho, viu? Tem gente que nestas horas já está treinando, já na academia ou na caminhada, com fone na RTM, de bicicleta, curtindo esse solzinho. Não sei como é que tá o tempo aí na sua região, aliás, fica a pergunta aí. Como é que tá o tempo por aí, tá bom? Espero que sim, espero que o seu coração esteja bem, isso que é o mais importante. Alegre o seu coração. Quero agradecer aqui a todos os queridos ouvintes que estão mandando mensagens aqui através do nosso WhatsApp. Alô, Cris, Cris Feijó, tá ligadinha já no Rio. Agora não esqueço, Recreio dos Bandeirantes, né, Cris? Saudades, foi uma alegria conhecê-la pessoalmente. Josi Ivanilson ali na Panificadora Pão da Vida em São José de Ribamar também chegando por aqui. E também, olha só como eu prometi há pouco aqui. Cadê? Deixa eu encontrar aqui. Ô Salvina, Salvina que tá sempre assistindo a gente. Tá ligado aí? Hoje é a câmera 2, né? 2 ou 1, deixa eu apertar o botãozinho aqui. Essa é a câmera 2, essa é a 4. Deixa eu ver essa outra aqui. Não, essa aqui não dá certo não, deixa eu ver essa aqui. Deixar nessa aqui, né? Essa aqui é a que mais o pessoal usa aqui, né? O Cacá sempre usa esse enquadramento aqui, a Renata também, né? Então não vamos sair muito do padrão, senão eu vou, já tá Samuel Matos aqui, nosso chefe dando bronca ligando aqui. Brincadeira, ele não faz isso não, ele é muito gentil. É um gentleman. Aliás, eu quero agradecer em público o Samuel Matos que me autorizou a acessar aqui parte do nosso acervo aqui da RTM, onde eu pude contemplar diversas relíquias, né? Álbuns maravilhosos que marcaram época, álbuns do Milad, de Vencedores por Cristo e vários outros, né? Hoje eu compartilhei um aqui nas câmeras, né? Vou ver se der tempo eu pego mais algum lá e tocar alguma canção do mesmo aqui, né? Pra gente matar saudades, pra quem viveu essa época poder relembrar, tá bom? Sucessos, clássicos, lançamentos aqui, tudo pra glória do Senhor, tudo com qualidade, com excelência, boa música aqui sempre, tá? Quero agradecer a Maria Mesquita, bom dia!
2: Graças a Deus, né?
1: Graças a Deus, mais um dia, Maria. Sábado.
2: O Senhor tem nos sustentado, né?
1: Amém.
2: Nós chegou até aqui porque o Senhor tem nos sustentado.
1: É verdade, é tudo pela
2: graça
1: dele. Quero dizer
2: pra você e pra toda a sua família, pra todos que estão ligadinhos. Um ótimo sábado, um abraço.
1: Abraço, Maria. Seguinte, a Salvina, tá ligadinha aí? Salvina vai gravar, né? Eu quero mandar os parabéns aqui. Pode gravar aí, viu, Salvina? Salvina, grava aí, põe pra gravar, que eu quero mandar um abraço especial hoje aqui, os parabéns. Foi dia 14, né? Mas tá valendo. Tá no comecinho ainda, um novo ciclo se iniciando pro Wildes. Wildes José das Dores celebrou mais um ano de vida no dia 14 de julho último, ou seja, na terça-feira. Eu diz um versículo pra você, tá? Está aqui, versículo pra você, Salmo 90:12. A todos que hoje celebram, aliás, mais um ano de vida, ensina-nos a contar os nossos dias de tal maneira que alcancemos corações sábios, tá bom? Forte abraço pra você, meu diz, filho da nossa querida ouvinte, que tá sempre alegrando os nossos corações com suas interações, né, Salvina? Ali, Anicuns, estado de Goiás, valeu demais. Grande abraço, viu? Parabéns pra você. E a todos que hoje celebram mais um ano de vida, felicidades, tudo de bom aqui pela RTM. Vamos nessa festa, né?
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1: Daqui a pouco tem o de pai para filha. Antes, mais participações.
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1: Ó, hoje o presente diário é de autoria do Walter Fernandes. Gostaria que todos lessem lá e no nosso site e também no aplicativo RTM Brasil. Tá aqui, eu vou ler no bloco da meio-dia e quarenta aproximadamente. De virada. Autoria de Walter Fernandes, jornalista em missão na Itália. Aliás, eles lançaram um podcast Avante lá no nosso site. Vai lá em Missões Internacionais, que tem o episódio mais recente, contando toda a saga deles nesses, acho que já são 5 ou 6 anos que eles estão nessa missão, né? Desde o primeiro até o sexto episódio, o sétimo agora, que foi recentemente lançado, muito divertido, conta bastidores aqui, o círculo de amizades deles, que é imenso, né? As surpresas que eles fazem toda vez que vem aqui pro Brasil, a gente fica ouvindo e se divertindo. O pessoal pensa que eles estão lá, daqui a pouco toca a campainha, ou alguém batendo palmas no portão, vai ver, é Paulo e Walter. É desse jeito, é com essa alegria, né? Sempre compartilhando, ajudando o próximo, espalhando bem, né? Representando Jesus. Um grande abraço a esse casal querido, Paula Ferreira e Walter Fernandes. Hoje ele traz a mensagem do Presente Diário. Com o título de virada, tá lá no nosso site e no aplicativo da RTM. E você pode adquirir o Presente Diário versão física, impressa, na loja da RTM, loja.rtmbrasil.org.br. Como eu falei anteriormente, daqui a pouquinho, Renata Burjato, diretamente da FEFIC. FEFIC 2026, Feira de Ficção Cristã e Cultura. Lá no site da FEFIC, você clica no botão ingresso 18/7, ingresso gratuito. A participação na FEFIC é gratuita. É, FEFIC nasceu para ser uma ponte entre igreja e boas histórias. Cada narrativa bem contada gravita em torno de verdades que encontram seu fundamento último em Deus. Sejam todos muito bem-vindos, edição 2026 no Memorial da América Latina, onde todos os mundos estão se encontrando, todos os mundos em que Ele, Cristo, habita. Entrada franca, mas tem que pegar o ingresso, vai lá no site FEFIC, com duas letras C, .com.br, tá bom? Vai lá, você que é aqui de São Paulo. São Paulo, Guarulhos, Itaquaquecetuba, você que mora em Osasco, Barueri, que mais? Grande São Paulo aqui, deixa eu lembrar de mais cidades. São Bernardo, São Caetano, ABC Paulista, né? Mogi das Cruzes também faz parte da Grande São Paulo. Você de Cotia, né? Franco da Rocha, enfim, Grande São Paulo, Guarulhos, né? Arujá também ainda é Grande São Paulo, que mais? Tô tentando lembrar aqui. Santo André, ABC, né? Mauá, é tudo ABC paulista, né? Enfim, você é aqui do entorno da Grande São Paulo, né? De São Paulo, você que mora na Grande São Paulo ou na própria capital, já tá convidado, convidada. Vai até amanhã, hoje com a Renata Burjato, irão apresentar ali ao vivo o Espelho na Janela. Vai ser muito bom, hein? Junto com o pastor Israel Mazacorati, os dois já estão lá e logo mais iremos receber flashes para saber de tudo que está acontecendo ali no Memorial da América Latina.
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1: 98, ontem a Renata tocou essa aqui e eu fiquei impressionado. Estava voltando para casa, gostei, vamos ouvir de novo? Com o poeta, ele, Silvestre Kuhlmann, criação do mundo.

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1: Sensacional, tá aí, Base Gênesis, comecinho de tudo, né? Criação do mundo nele, com a, na voz dele, Silvestre Coman.
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1: 9:12, tá? Silvinha continua nos ouvindo. Que alegria, Silvinha. Silvinha, a alegria das madrugadas aqui. Ela participa às 5h40, 5h30, por essas horas aí. Conheceu a RTM através da Nordeste Evangélica, uma de nossas emissoras parceiras ali em Natal. Tá chovendo muito por aí, Silvinha. Eita, olha só. Tá caindo água em Natal agora aí. Mandou áudio aqui, ó. Muita chuva.
3: Sem parar. É. O tempo está plantado de chuva.
1: É. Ei, Silvinha.
3: Desde quinta-feira que chove direto. Já vinha chovendo antes, agora direto assim desde quinta.
1: Que
3: ontem
1: coisa,
3: parecia que ia fazer sol, mas sempre com chuva. Amém. Deus abençoe a todos.
1: Valeu, Silvinha. Silvia Mello em Natal, compartilhando. Sabe, quem compartilhou sobre o tempo também, o Fernando Lima. Alô, Fernando, tá em Feira de Santana. Tá um clima suave por ali, hein? Forte abraço pra você. Luiz Carlos, direto de Teresópolis com a gente aqui. Marília chegou. Marília, cadê seu áudio? Deixa eu encontrar, tá aqui. Bom dia.
4: Bom dia, Rádio Transmundial. Bom dia, Charlotte. Bom dia, Celina. Com relação ao acidente que aconteceu do vazamento de gás,
1: diz aí,
4: no
1: Maria.
4: Distrito Industrial, aqui em Manaus, as autoridades estão fazendo as investigações e estão divulgando se é tão danoso para a saúde ou não. Mas a gente fica atento. Pedir oração dos irmãos para esse tema. Vocês sabem que eu estou maratonando o livro de Apocalipse, no Rota 66, fazendo um paralelo com o Através da Bíblia. E sabia que eu já estou no capítulo... No Rota eu já estou no capítulo 17. E eu fico agradecendo a Deus pela vida desses pastores... Pastor Shed, Sayão, André Castilho, Pastor Jonatas, todos os envolvidos nesse projeto de expansão da palavra, porque é através da palavra do Senhor, da palavra sagrada, que o Espírito Santo vai abrindo o nosso entendimento. Isso é maravilhoso. Então, quero agradecer a Deus pela vida da Transmundial e pelas oportunidades que temos tido de estudar a Bíblia. E que mais pessoas tenham esse desejo também de conhecer mais de Jesus. Hoje eu quero pedir aquela música do Ademar de Campos, Conhecimento de Deus. E oferecer para todos. Abraço, estou aqui em Manaus, bom dia.
1: Bom dia, Marília. Obrigado. Oremos por Manaus, hein? Estava acompanhando aqui enquanto você falava, Marília. Infelizmente teve uma morte, né? Um homem de 67 anos faleceu após vazamento de gás estireno, né? Estado de alerta decretado pela Prefeitura de Manaus, hein? Oremos, né? Para que quanto antes, ontem ouvindo seu áudio, Marília, estava no carro retornando para casa e eu vi o seu áudio aqui, aí eu ouvi a canção que tocamos aqui, que a Renata tocou, né? Você pediu uma, parece que não tinha aqui, ela tocou essa do Silvestre Coma, né? Eu já comecei a orar ali mesmo, né? Oremos por Manaus, né? Que quanto antes isso se resolva, que vidas sejam poupadas, né? Bom, abraços, viu, Marília? A música é uma das minhas favoritas, daqui a pouquinho, Conhecimento de Deus, a gente vai ouvir. Pode ser no bloco das 10 horas, Marília? Porque daqui a pouco tem o Entre Gerações, hein? Ontem foi estreia, 4 da tarde, Pastor Irlande com o Pastor Reinaldo, 50 anos de diferença de idade entre os dois, hein? Bate-papo muito bacana e vai entrar ao ar no próximo bloco. Então, 10 horas em diante. Ih, 10 horas, deixa eu ver aqui, 10 horas tem Novos Acordes, né? Eu vou tentar 10 e meia, Marília, 10 e meia, só 10 e meia que eu vou conseguir agora, porque tem o De Pai para Filha nesse momento, né? Vamos ouvir o De Pai para Filha? E aí depois eu vou tocar essa canção aqui. Tá bom, Marília? Vai para todos que estão nos ouvindo. Abraço pro Vazir em Sorocaba, Luiz Carlos em Teresópolis. todos que estão chegando, participando com a gente aqui.
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1: Hoje o tema é casamento após, lá no céu. Vai ter casamento por lá? Vamos à resposta aqui.
0: 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Está começando mais um De Pai para Filha aqui na RTM Brasil. Eu sou a Gabi Gouveia e estou com meu pai, meu pastor, aqui ao meu lado, JP Gouveia.
5: Muito bom, mais uma semana, hein?
0: Correria. Parte, vai tomando. Vai Alice tomando. Fica falando isso o tempo falar, parece inteiro. Alice, vai tomando. Mas eu falo porque ela fica falando na minha orelha. É. Aí já era. E a pergunta de hoje também é da Alice, porque a Alice, ela engajou, pai. Ela engajou, ela falou, vou mandar pergunta. E nós temos mais pergunta. Ah, agora que eu lembrei que a gente recebeu mais pergunta, boa, pai. É que a gente tava na lista, ainda tem as outras. Vamos boa, gravar.
5: Vamos, pra elas.
0: Vamos gravar as suas perguntas também, hein? Acesse nosso WhatsApp, o 11974181456, que tá passando na tela e tá na descrição desse episódio, pra você deixar a sua pergunta e o seu tema também, tá? Senão a gente vai ficar lendo só as perguntas da Alice aqui. Mas vamos lá pra pergunta de hoje, que está relacionado a um texto bíblico, né, pai, que você vai explicar pra gente. Se uma pessoa se casa, fica viúva e depois se casa novamente, com quem que ela fica no céu? O que que a Bíblia diz sobre casamento depois que a gente morre?
5: Tá, lembrei de que filme você tava dizendo.
0: Uhum.
5: Que é o da... Como é que chama a menina? É a feiticeira lá do
0: A Scarlet, é...
5: Ah, agora lembrei de que filme você tá falando. É o Eternidade, né? Com a...
0: Elizabeth Olsen, linda.
5: É verdade.
0: Mas tem também o marido da Dua Lipa, o Callum Turner, e o Miles Teller, que fez aquele...
5: Que é muito bom.
0: Que ele dirige rápido.
5: É. Não, é muito legalzinho o filme, né? Mas ela morre, né? E aí ela chega no céu e os dois maridos
0: estão lá. Ela tem que escolher qual plano de eternidade ela quer, só que aí ela só pode ir com um marido. Só que ela morre e tem o marido que morreu quando ela era nova e o que ela se casou depois da morte do marido. Então ela tem dois maridos.
5: Isso, é um filmezinho bem bonitinho, assim, bem gostosinho.
0: Eu não terminei de ver, então não me dá spoiler.
5: É. Sessão da tarde, assim, boa, assim, gostosa, assim, despretensiosa. Eu diria,
0: tá? Okay.
5: Mas assim, esse é um pensamento, essa pergunta tá ligada a um texto que os saduceus falam com Jesus, né? E eles falam isso, olha, se uma mulher se casa, o marido morre, aí ela casa com o irmão para manter a herança, né, na família.
0: Que era o costume deles, né?
5: Que era o costume normal. Aí depois esse irmão também morre, o outro irmão casa, esse também morre, o outro casa. Tá bom, eles estão menosprezando assim a ideia da ressurreição. Ele fala, e aí Jesus, lá no céu, quem fica com ela, né? Essa é a pergunta. Tá, quem é que, né? Aí Jesus fala assim, meu Deus, vocês são difíceis, entendeu? Por que vocês estão preocupados com esse tipo de coisa? Por que vocês estão preocupados com esse tipo de coisa? Mas antes de explicar tudo, entender por que que os saduceus fizeram essa pergunta. Quando fala de ressurreição, ele aparece nos escritos, tá? E nos salmos. E não aparece na Torá, nos cinco primeiros livros. Para os saduceus, só a Torá é um livro inspirado por Deus. Só os primeiros cinco livros de autoria de Moisés são inspirados para os saduceus.
0: Não tinham nada sobre ressurreição.
5: Então a ressurreição para eles estava em livros escritos que não eram inspirados.
0: Eita.
5: Quem acreditava
0: na
5: ressurreição?
0: Nossa, mas tudo gira em torno disso.
5: Mas quem acreditava na ressurreição? Os fariseus. Porque os fariseus acreditam na lei, nos escritos e nos profetas. Lembra que toda hora eles precisam acreditar na lei e nos profetas. Sempre aparece isso. Mas quem acredita na lei, nos profetas e nos escritos são os fariseus e não os saduceus. Saduceus não acreditam na ressurreição. E aí eles estão lá tirando uma onda com Jesus. Então, e aí, Jesus? Estão ironizando. E Jesus fala assim: nossa, vocês estão iguais no tempo de Noé. Porque no tempo de Noé, eles estavam preocupados em se casar, em comprar casa, em constituir família, em, né, comprar bens e tal. E a arca estava lá montada na frente deles para salvar eles, e eles estavam preocupados com esse tipo de coisa. E eles não entraram na arca.
0: Tipo assim, ai, peraí que eu não vou entrar, que eu marquei casamento lá no cartório.
5: Exato. E aí, Jesus está fazendo essa analogia, trazendo à memória a Arca de Noé, porque ele está dizendo, está aqui a Arca de novo, e vocês estão preocupados com quem vocês vão casar no céu.
0: A salvação está na sua frente.
5: Você. Na sua frente, a Arca está aqui outra vez, ele está falando, eu estou aqui, eu sou maior do que a Arca. E vocês estão, ao invés de perguntar para mim coisas de como é que eu faço para entrar lá no céu, e aderir a tudo que eu tô falando para você, você tá preocupada com quem vai ficar com a mulher lá?
0: Tipo assim, querido,
5: você
0: não sabe nem se você vai. Você tá perguntando se o casamento?
5: Entendeu? Ele tá falando, meu, mais para você? No céu, nem se casam e nem se dão em casamento. É um outro tipo de proposta ao céu. Uhum. Entendeu? Que a gente ainda não sabe nem o que realmente Jesus quis dizer com isso. Você entendeu? Porque parece que aqui a gente precisa fazer, nesse sistema mau e corrupto, algum tipo de contrato.
0: Aliança.
5: Você entendeu? A gente tem que fazer assim, não, vamos fazer um contrato aqui de que eu vou ser fiel a você, de que eu vou amar você para sempre, porque a gente quebra a nossa palavra. Porque a gente é tudo pecador. E
0: ele
5: está dizendo que lá é um outro
0: sistema. Tem essa aliança, pai, que a gente faz.
5: É.
0: Não é só um contrato.
5: E a aliança não é um contrato?
0: Não, mas, pô, eu vivo coisas com Doug que eu não vivo com outra pessoa.
5: Beleza.
0: É isso.
5: Você vai, possivelmente, você vai viver isso lá também.
0: Ah, mas aí qualquer um, qualquer um?
5: Não, você não vai precisar. Você não vai precisar fazer essa afirmação. Porque você simplesmente vai ser fiel.
0: Não, isso
5: é por causa do pecado.
0: Mas aí todo mundo vai ser igual?
5: Como assim todo mundo vai ser igual? A gente é igual.
0: Não, mas você tem uma vida com a mamãe, que é uma coisa.
5: Você está dizendo, com essa aliança, com o contrato que você assinou um contrato lá, entendeu? Separação universal de bens, ou, né? A gente fez tudo isso lá. É um contrato. Por quê? Porque o ser humano é tão pecador, tão miserável, tão desgraçado no processo, que ele quebra a palavra. Então, a gente tem que firmar um contrato, uma aliança. Você entendeu? E lá, isso não tem o menor sentido fazer isso, porque lá não tem pecado. Lá não tem traição.
0: Ele meio que facilita o pensamento, tipo, ó, você vai se perder se você ficar pensando em todas as coisas e você não vai conseguir, porque não cabe a você, você não vai conseguir. Mas eu tô facilitando pra você, então só pense com isso. E a gente não consegue fazer nem o básico.
5: Não, é que essa a pergunta, quando ele diz assim, lá, nem se casam e nem se dão em casamento, ele está falando, a gente não precisa desse tipo de contrato lá. Você entendeu? Lá não é igual o pensamento daqui. Você entendeu? De posse. Entendeu? O Douglas é seu.
0: É meu.
5: Então, a gente não precisa desse pensamento lá.
0: Ah.
5: Entendeu?
0: Quero saber.
5: Por causa do pensamento terreno. Entendeu? É posse. Não, a gente não tem esse tipo de coisa lá. Eu não sei como será. Dizendo bem a verdade. Porque o texto bíblico não te dá essa possibilidade de você firmar alguma coisa. Ele está dizendo que o sistema lá é outro. Lá eles não se casam nem se dão em casamento. Mas como é o processo de união? Não sei como é. Eu sei que é muito mais fraternal, muito mais amoroso, sem pecado. Entendeu?
0: Ou isso, seja, muito melhor.
5: Isso a Bíblia fala pra mim.
0: Okay.
5: Entendeu? Então, assim, se ele é muito mais fraternal, se ele é muito mais amoroso, se não existe pecado, não existe traição, não existe... você fala, uau, deve ser uma coisa muito mais legal. Você entendeu? Mas eu não sei como é.
0: Eu acho legal, ao mesmo tempo eu sou meio dos saduceus que fica pensando.
5: Você não acredita na ressurreição?
0: Não, acredito, tô falando de outra coisa. Tô falando de não ficar ciúme, porque eu ainda sou uma mulher totalmente terrena e eu fico com ciúme.
5: Então,
0: até pensando que eu vou estar no céu.
5: Não vai ter ciúme.
0: Sim, essa questão, pai, mas eu estou numa situação em que eu tenho, entendeu?
5: Por isso, mas lá no céu, por isso que eu estou te falando, é uma situação tão...
0: bizarra, de
5: tão
0: boa,
5: fora da nossa realidade terrena, sim, que a gente não consegue nem imaginar. É, então, né? Eu vejo gente falando, não, lá não se casa, nem se dão em casamento. São como os anjos, né? Que não se casam, nem se dão em casamento. Essa é a palavra de Jesus. Mas você fica assim, então os anjos não casam, não se dão em casamento? Como que é esse negócio? Como são os relacionamentos afetivos, né? Como é que essa coisa avança? Eu não sei. Não sei. E o texto bíblico não diz.
0: Não importa. Acho que o que importa é entender que você vai viver na plenitude com o Senhor, né? E aí...
5: Essa é a conclusão de Jesus.
0: Ele tá falando,
5: não importa.
0: Vou limpar tudo, sarar tudo, resolver tudo, responder tudo. É isso?
5: Tem uns negócios tão importantes você pensar aqui.
0: Exato.
5: E você tá pensando como é o sistema lá.

0: caminhada, seja honesto, seja digno, entendeu? Avance em acreditar em Jesus, em estimular sua fé. Episódio anterior a gente falou sobre fé.
1: Falou.
0: Você entendeu? Esse é o negócio. A gente devia estar preocupado em como aumentar a nossa fé, de como chegar mais perto de Jesus, como parecer mais com Jesus. E a gente está preocupado com quem vai casar no céu, como é o casamento no céu, se vai ter ciúme no céu, se vai ter... Ah, tem mais o que... É isso que Jesus está respondendo para isso. Pô, eu tenho mais o que fazer, meu. Entendeu?
1: Ai, muito bom. Adorei essa conversa. Continuo tendo ciúme. Acho que a Alice também, tá? Não queria falar.
0: Todos os seres humanos
1: são
0: assim.
1: Todos os seres humanos.
0: Infelizmente. Mas lá, a gente também não vai ter mais isso.
1: É verdade, não vai ter esse sentimento,
0: não.
1: É isso que você tá falando.
0: Exatamente.
1: Se você quiser mandar sua pergunta, já sabe, descrição do episódio, WhatsApp, redes sociais, para você poder participar da nossa conversa, tá bom? A gente volta quando, pai?
0: Na semana que vem.
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5: São 9h32, ó, lançamento, novidade, estreia. 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
1: Olá, é uma alegria estar aqui com vocês. Eu falo da Rádio Transmundial e a gente está iniciando aqui um novo projeto. Eu diria que é a realização de um sonho, inclusive. Eu sou o pastor Reinaldo Júnior e eu estou aqui para conversar com você e ter um papo a respeito de ministério pastoral. O nosso tema é Entre Gerações, uma conversa entre pastores. E eu trago aqui um pastor muitíssimo experiente, que tem uma longuíssima trajetória de vida, que tem uma pequena diferença de idade comigo, apenas 50 anos de diferença, então eu tenho idade para ser o neto dele, aliás, sou mais novo que alguns netos, e a gente vai ter esse papo. Então fica com a gente, vem junto para essa conversa pastoral, ministerial e de vida. Eu tenho certeza que você será edificado. Por favor, meu convidado, pastor Irlande Pereira de Azevedo. Se apresente, por favor.
2: É um prazer muito grande este de ser entrevistado pelo pastor Reinaldo. Sou pastor há 65 anos e dou graças a Deus pelo privilégio de servir ao Senhor no Santo Ministério. Sou casado com Dona Zilá Teixeira de Azevedo, a minha princesa, há 69 anos. Portanto, fui consagrado 4 anos depois do casamento. Tenho 2 filhos, Daniel e Davi. Daniel é pastor, Davi é advogado e professor da USP de Direito. E tenho 7 netos e 17 bisnetos. Essa é a minha tribo que Deus me ajudou a construir.
1: Muito bom, pastor, muito obrigado. E nesse primeiro episódio, pastor, nós queremos ouvir a sua história. Ouvir um pouco de você, da sua infância, de onde você veio, para que o nosso auditório saiba quem é pastor Irlande.
2: Eu nasci no interior de São Fidélis, bem interior, lá no estado do Rio de Janeiro, num lugar chamado Bom Destino. Hoje não existem as casas, nem a em que nasci, nem a outra em que vivi, porque tudo se transformou em pastagem para gado. Nasci lá de uma família humilde. Meu pai não era crente, minha mãe presbiteriana, e ela me educou nos caminhos do Senhor. Ela lia a palavra de Deus à luz de lamparina e cantava os hinos do antigo Salmos e Hinos. E meus ouvidos recebiam, meu coração guardava aquelas palavras, aqueles cânticos. Nunca saíram de minha alma. Então eu cresci embalado por essas palavras, pelos ensinos de minha mãe, pelo exemplo de minha mãe, mas o meu pai também em relação ao trabalho. Meu pai era lavrador de um sítio, cultivava toda a sua terra. Ele trabalhava de sol a sol. Ele acordava antes do sol nascer, ia trabalhar. E voltava para casa depois de o sol esconder-se. Quer dizer, eu sentia que meu pai fazia uma aposta com o sol. Levantava antes do sol, ia deitar depois que o sol deitara. Então, eu dou graças a Deus, porque quando eu leio na Bíblia que o pastor é agricultor, eu me lembro do meu pai. E no meu livro Imagens Bíblicas do Ministério, eu lembro essa experiência exatamente com de meu pai, a quem eu levava o almoço às 9 horas da manhã, levava o café da manhã ao meio-dia, levava a janta às 3 da tarde, voltava e ele continuava trabalhando. Então, aprendi a ser trabalhador com meu pai, aprendi a ser crente com minha mãe, aprendi a ser homem de Deus com os pastores que me pastorearam e mentorearam.
1: Muito bom, pastor. Muito interessante ouvi-lo. E como é que foi a educação do senhor?
2: Veja, eu aprendi a ler numa escola primária lá em Barro Branco. Ficava uns 3 quilômetros de onde eu residia. A gente ia a pé e estudava ali. Dona Helena era nossa professora, Helena Moretti. E eu me lembro da simpatia dela, do carinho dela. Eu aprendi a ler. Depois é que a gente veio para o Rio de Janeiro, ou foi para o Rio de Janeiro, onde eu prossegui os meus estudos, terminei o primeiro grau, fiz o curso clássico e continuei os meus estudos. De 12 anos em diante, eu vivi no Rio de Janeiro até 36. Aos 36, vim para São Paulo, onde me sinto muito bem e me tornei cidadão honorário de São Paulo.
1: Sim, um paulistano.
2: Um paulistano.
1: Pastor, e essa sua formação inicial, básica, foi sempre escola pública ou teve escola privada também?
2: Sim, eu tive escola pública no meu primeiro grau e segundo grau. Lá em Ricardo de Albuquerque, depois no Botafogo. Eu terminei o meu curso colegial. E lá, de lá é que saí para fazer os cursos superiores, que tive a oportunidade de fazer. Mas minha mãe sempre foi um modelo de fé, um modelo de dedicação ao Senhor, um modelo de generosidade, um modelo de fidelidade. Minha mãe me ensinou a arte de perdoar e a arte de reconciliar. Meu tio não era crente, irmão de minha mãe, e meu pai brigava com ele por causa do gado do meu tio, que saltava a cerca e vinha comer a plantação na fazenda ou no sítio do meu pai. Meu pai ameaçava até matar o bezerro, matar a vaca, e proibia a gente de ir à casa do tio, que ficava uns 500 metros, jogar bola com os primos, e proibia minha mãe de ir. Ficávamos então tristes em casa. Minha mãe preparava um bolo de milho, 15 dias depois, punha num prato, num recipiente, e dizia: Irlande, leve para sua tia. O nome da minha tia era Albertina, mas o apelido dela, o nome em família, era Mocinha, tia Mocinha. Aí eu andava 500 metros. Mamãe mandou para a senhora, tia Mocinha. Ah, muito obrigado, Irlande. E eu ia saindo de: não espere. E aí minha tia punha coisas gostosas, coisas boas, às vezes carne de porco, que ficava numa lata de 20 quilos de banha. Então ela punha aquilo e mandava de volta. Eu levava para minha mãe e ela punha sobre a mesa. Quando meu pai chegava do trabalho com muita fome, ele via aquilo e começava a comer: Conceição, você conseguiu isto? É, a tia Mocinha mandou. Portanto, aí afrouxava a proibição. E eu voltava a jogar bola na casa do meu tio, com meus primos. E mamãe podia voltar à casa do irmão. Eu aprendi a arte da reconciliação. E parece que está em minha alma. Eu não gosto de ver pessoas desavindas. Nem marido e mulher, nem pastor e ovelha, nem irmão e irmã e irmão. Eu procuro estabelecer pontes. Ponte sobre as águas, como diz a canção de Aline Barros.
1: Muito bom, pastor. Realmente o senhor é uma inspiração. Eu nunca vi o senhor falar mal de ninguém e nem dizer que estava brigado com ninguém. Né? Realmente o senhor é um homem de paz, um operador de paz, um bem-aventurado.
2: É verdade.
1: Pelo trabalho, pela paz. Essa inspiração da infância e dos mais velhos, né, sejam dos nossos pais, avós, tios, pastores, é uma inspiração que está no fundo dessa conversa. Eu também aprendi na minha infância e na minha história familiar, esse respeito e essa honra aos mais velhos. Embora a gente está num mundo tecnológico em que se dá muito espaço para as novidades e os jovens às vezes ganham protagonismo, né? Especialmente numa coisa que a gente está fazendo aqui pela internet, por exemplo, mas é preciso reconhecer que a gente chegou até aqui aprendendo e precisando aprender muito com eles, e eles construíram o mundo que nós temos hoje, né? Então é muito especial. Eu também fui muito inspirado e muito abençoado pela minha avó, Olivia. Foi uma pessoa, e continua sendo marcante na minha vida, porque ela está viva ainda aos 93, em atividade ministerial plena, inclusive. E nos últimos anos, pelo menos nos últimos 10 ou 12 anos, pelo próprio pastor Irlande, que é uma super referência ministerial e de vida. Aliás, eu preciso dar esse testemunho, pastor. Às vezes, nós admiramos as pessoas à distância. Alguém já disse, quão admiráveis são as pessoas que conhecemos pouco, né? Porque quando a gente se aproxima, muitas vezes há uma certa decepção. Poxa, me aproximei daquela pessoa que eu tanto admirava e de repente não é bem assim. Eu tenho de dar esse testemunho do pastor Irlande. Eu admirava à distância. Fui seu aluno na faculdade teológica, no curso de problemas pastorais. Acho que 2008, 2009. E já admirava a sua história, admirei muito como meu professor. E depois, alguns anos depois, quando a gente se aproximou, na ocasião em que me tornei pastor auxiliar na Primeira Igreja Batista de São Paulo, onde o senhor é pastor emérito, a gente vai falar bastante disso também, eu admirei ainda mais.
2: Obrigado.
1: Conhecendo a sua relação com Dona Zilá, conhecendo sua relação familiar, sua relação com ovelhas, ex-ovelhas, sua relação com ex-igrejas, igrejas atuais, e isso me trouxe ainda mais admiração. Então, muito obrigado, pastor, por ser essa fonte de inspiração. Mas, continuando essa jornada de aprendizado, depois do ensino básico, né, o que chamamos hoje de ensino médio, o senhor estudou o quê?
2: Antes de responder a sua pergunta, eu quero me referir à sua avó. No dia da posse do pastor, na igreja 21, Igreja Batista 21, o pastor Reinaldo convidou a avó para orar. Ela falou uns 20 minutos. Ela fez um discurso, uma mensagem linda de apoio ao neto, e orou depois. Eu quase que me senti impossibilitado de pregar. Essa mulher já pregou. Mas eu preguei, eu tive de pregar, não é? Mas realmente a sua avó é uma figura notável. Então, essas vidas inspiram a gente. A minha avó era crente presbiteriana, era tão fiel ao Senhor, estava tão preparada para o céu, que ela, quando ela espirrava e a gente diz saúde, ela dizia, Deus me chame. Deus me chame. Ela estava preparada para ir para junto do Senhor. Como é bom ter uma avó assim. Como é bom ter uma mãe fiel. Deus é muito bom. E foi a forja que me preparou para a vida e para o ministério.
1: Muito bom, pastor. Muito legal.
2: Sim, mas eu não disse a formação.
1: Sim, talvez no ensino médio também a sua formação foi diferente do que a formação que existe hoje. Você também pode falar um pouquinho disso.
2: Havia, na década de 50, havia o primeiro grau e o segundo grau. Tinha o científico e o clássico. O científico era para aqueles que queriam seguir carreira das exatas, de ciências em geral. O curso clássico era mais para aqueles que queriam seguir humanidades, direito, filosofia, magistério, etc. Então, eu escolhi o clássico. No clássico, eu estudei com um professor de filosofia muito competente, que me encantou. Eu então resolvi fazer filosofia. Fiz curso de filosofia na faculdade de filosofia da UERJ, Universidade do Rio de Janeiro, e depois fiz simultaneamente o seminário. Houve um tempo em que eu fiz 3 cursos no mesmo dia. Eu frequentei a EBAP, Escola Brasileira de Administração Pública, do Botafogo. Depois ia para a faculdade, estudava de 4 às 7. Saía da faculdade, ia para o seminário, estudava de 7:30 às 11.
1: Uau!
2: E voltava para casa, já casado. E minha esposa deu todo o apoio, cuidando das crianças, enquanto eu me preparava. Sempre fui muito estudioso, modéstia à parte. Eu dou graças a Deus, porque esse estudo foi uma semeadura, um investimento que me preparou para a vida. E isso é muito bom.
1: Sim, pastor. Quase a formação de um padre, né? Os padres se formam em filosofia e teologia.
2: Exatamente.
1: Né?
2: O seminário menor, exatamente filosofia. Depois o seminário maior é teologia.
1: É de teologia. E ainda teve administração aí nesse meio.
2: Administração.
1: O curso de administração também foi uma graduação ou foi um curso mais curto?
2: Foi um curso intensivo, dado inclusive para representantes de outros países. Então foi um grupo bem qualificado, que fez o curso por 1 ano. E esse curso foi muito importante na minha formação, inclusive para o ministério. Eu quero dizer isso, e peço desculpas se me faltar modéstia, entre os 11 países representados, eu fui classificado em primeiro lugar. A Petrobras ficou encantada com o funcionário dela, porque eu trabalhava na Petrobras. E aumentou, me deu promoção, aumentou meu salário.
1: Olha que bênção.
2: Nem sempre assim acontece.
1: nem sempre a recompensa é tão imediata, né? Mas os estudos sempre nos recompensam de várias formas, né? Pastor, e me fala então desse momento, você começa a sua carreira profissional na Petrobras, então, como funcionário de uma estatal?
2: Foi, eu comecei em 1960, meu ministério, e era funcionário desde 57 da Petrobras. Mas antes de entrar na Petrobras, eu trabalhava no Instituto Nacional de Imigração e Colonização, mas o meu salário era muito pequeno. Eu não tinha condições de alugar uma casa, um apartamento para minha família. Eu me ajoelhei e orei a Deus, Senhor, dá-me um emprego que possa garantir um sustento condigno para minha esposa, meus filhinhos. Mas eu te prometo uma coisa, Senhor. Quando eu terminar meu curso de teologia e for consagrado pastor, eu deixarei o trabalho em que estiver para ser pastor. Bem, fui consagrado em setembro de 1960, dia 3 de setembro. Tomei posse dia 4 de setembro de 60. E quando foi em janeiro, a minha esposa disse, Irlande, lembra-se da sua promessa? É tempo de você deixar a Petrobras. Olha, uma mulher abrir mão de um salário de 35 salários mínimos, além da
1: 35
2: PL,
1: salários
2: 35
1: mínimos.
2: Salários mínimos, mais a PL, participação dos lucros, em julho, que correspondia a 1 ou 2 salários. Deixar isto tudo para ser pastor. Eu digo, eu vou fazer isso bem. Em janeiro de 61, escrevi uma carta, um aviso prévio à empresa, que eu deixaria a empresa. Eu não quis ser demitido. Se eu pedisse, eles me demitiriam, mas teriam de pôr uma razão. Mais vale um nome limpo do que dinheiro. O dinheiro acabaria. Então, não quis que minha ficha ficasse demitido por isso. Na minha ficha ficou assim. Irlande Pérez Azevedo trabalhou em tal período, deixou a empresa para ser pastor.
1: Uau!
2: Graças a Deus. E eu faria hoje a mesma coisa. Deixei tudo para ser pastor. Evidente que a igreja de Queimados, onde eu comecei, não era grande, Ela se esforçou, me deu mais ou menos 40% do que eu ganhava na Petrobras. Depois eu fui para o Meyer. E o Meyer, aí foi diferente. A igreja cresceu muito. Depois é que vim para São Paulo. Passei 8 anos no Meyer e vim para a primeira Igreja Batista de São Paulo.
1: Sim, muito bom. Pastor, agora vamos fazer uma pequena digressão para que o senhor compartilhe conosco do seu chamado, né? A gente avançou um pouco já, mas vamos voltar um pouquinho para o senhor falar do seu chamado. Como é que foi a sua chamada ministerial? Quando é que você disse, Deus está me chamando para o ministério e eu vou?
2: Olha, a minha chamada foi inusitada. Nós morávamos numa pequena vila que era propriedade de um irmão, Joaquim Cassiano da Silva, que estudara no Seminário Betel, no Rio de Janeiro. Ele reuniu os meninos da vila para um culto, todos os dias. Ele fazia perguntas a gente respondia. Um dia ele olhou para mim, eu não era batizado ainda, da Igreja Batista. Zirlande, Deus está chamando você para o ministério. Pelo que viu em mim, pela minha desenvoltura, a participar do culto. E eu vou levar o seu nome ao seminário. Ele foi ao seminário Betel e conversou com o pastor Miranda Pinto.
1: Quantos anos o senhor tinha, pastor?
2: Eu tinha 16 anos, 15 para 16. E o pastor Miranda Pinto me chamou. Eu fui até o seminário, ele olhou para mim e me entrevistou. Isso é um irmão muito novo, deve terminar o seu curso colegial. Depois então o irmão vem e escreveu na minha ficha, veja só, este menino me foi apresentado pelo Cassiano e ele tem muito futuro. Assim, eu tenho essa ficha guardada. Eu acreditei. Sabe que as palavras que nós dizemos a um jovem ficam, influenciarão a sua vida. Então, eu senti realmente o chamado de Deus. Eu vou ser um pastor. Eu vou me preparar. Quando eu terminei o ginásio, que era o primeiro grau, eu pedi ao meu pastor, na igreja de Marechal Hermes, onde fora batizado em 1950, dia 18 de junho, 1950, uma carta de recomendação para o seminário. Queria fazer logo um curso breve de teologia para ser pastor e missionário. Aí o pastor disse, olha, fale com o diácono, irmão Joaquim, aliás, o irmão Serapião. Era um homem de poucas letras, mas de uma sabedoria imensa. Sempre gostei de idosos. Conversava muito com ele, com outros. Tinha um desejo enorme de ter cabelos brancos. Meu Deus, permite isso. E cheguei lá.
1: Deus bem, te deu essa bênção.
2: Aí sabe o que o irmão Serapião disse? Não, irmão, não vai fazer curso seminário, não. Ou vai para o Colégio Batista para fazer o curso clássico. Eu disse, mas irmão Cassiano, eu não tenho condições de pagar. Disse, pode estar tranquilo, já fui lá. A igreja ia pagar meu curso. Eu fui ao Colégio Batista do Rio de Janeiro, na Tijuca, me matriculei, fiz o primeiro ano clássico. Uma beleza de curso. Mas aí nos mudamos para Copacabana. Meu pai foi ser zelador de um prédio inteiro. E ficamos lá 10 anos. Então eu me mudei para um colégio lá na rua Voluntários da Pátria, do Botafogo, e fiz meu segundo e terceiro anos. Quando eu estava no terceiro ano, o diretor do colégio me chamou. Irlande, você está terminando o curso aqui no colégio. O que você vai ser? O que você vai fazer? Eu vou fazer teologia, professor. E você vai ser pastor? Quero ser pastor. Meus parabéns. O mundo precisa de pastores e poetas. que levantem a humanidade desse voltar-se para a terra, para as coisas materiais, para as coisas espirituais. Um diretor médico-psiquiatra. Quer dizer, eu já precisava de psiquiatra naquele tempo.
1: Já tinha um psiquiatra por perto, psiquiatra, né?
2: Aliás, Deus é muito bom. Eu fiz os 2 anos, pude pagar porque estava empregado, e depois fui para a faculdade de filosofia e para o seminário, para fazer os cursos, depois que fiz a EBAP e outros cursos.
1: Muito bom.
2: Mas Deus me permitiu isto. Eu sou um sujeito roceiro. Eu sou bem matuto. Mas gosto de estudar. Eu sou inveterado no estudo, na pesquisa, em línguas. Gosto muito.
1: Aliás, pastor, só cita pra gente quantos idiomas o senhor domina de alguma forma, se comunica.
2: Eu falo bem 2 ou 3 idiomas. Mas eu leio 8. 8 idiomas. E tenho obras na minha biblioteca nessas línguas todas. Eu tenho uma facilidade enorme, porque fiz um bom curso de latim. Fiz o quê? 4 anos mais 3. 7 anos de latim. O latim me deu condições de aprender muito fácil francês, italiano, não é? Castelhano. E as outras línguas, não é? Que tem essa relação. Mas também aprendi inglês, que leio como se fosse língua portuguesa. E também o alemão, que a gente lê. Então eu sei que Kaufmann é o sujeito que compra, é comprador. Kaufmann é comprar. Eu dou graças a Deus, sabe? Esse domínio das línguas me ajuda muito. Quando viajo, eu viajei por 40 países. Já participei de congressos, participei de Lausanne, em 1974.
1: Vamos falar disso também.
2: Então, graças a Deus. Eu sou um estudioso, não é? Constante. Eu estou sempre com livros, sempre pesquisando e sempre escrevendo.
1: Muito bom, pastor. Você vê que a conversa tá boa e a gente vai continuar no próximo episódio. Então fica com a gente, porque há muito que aprendermos com esse mestre. Um abraço.
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4: O que você fará quando encontrar um senhor de cabelos brancos usando no peito uma medalha antiga? Talvez você nem saiba em que guerra ele lutou. Talvez pense, o que isso tem a ver comigo? Mas Deus nos ensina outra maneira de olhar. Quem honra a história, aprende a preservar o futuro. Em Levíticos 19:30, uma versão da Bíblia diz: levanta-te diante das cãs. Outra versão traduz: respeite os velhos e trate os idosos com consideração. Deus não manda respeitar apenas quem conhecemos. Ele nos ensina a honrar aqueles que vieram antes de nós e carregam pesos que hoje não carregamos. Quem honra a história aprende a preservar o futuro. Muitos veteranos não escolheram a guerra. Foram chamados quando a nação precisou deles. Alguns voltaram feridos, outros perderam amigos. Muitos carregaram lembranças difíceis pelo resto da vida. Em Provérbios 22:28, a palavra diz para não remover os marcos antigos. Isso significa não apagar as marcas daquilo que custou caro às gerações anteriores. Esquecer esse passado é correr o risco de repetir os mesmos erros. E você? Tem ensinado seus filhos a respeitar os mais velhos? Quando encontra um veterano ou um idoso, enxerga apenas rugas Houve uma vida cheia de histórias, perdas e coragem. Respeitar não é concordar com todas as guerras. É reconhecer o valor da pessoa e aprender com quem passou por dias que nós nunca enfrentamos. Deus forma um coração humilde quando aprendemos a ouvir antes de julgar. Quem honra a história aprende a preservar o futuro. Hoje, escolha tratar os mais velhos com respeito. Ouça suas histórias. Valorize quem serviu e sofreu para que muitos pudessem viver dias de paz. Acima de tudo, honre o Senhor, porque é Ele quem manda levantar-se diante das cãs, dos cabelos brancos, e guardar os marcos antigos. Quem aprende a honrar as pessoas também aprende a honrar a Deus.
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7: Isso. Bom dia. São 10 horas, 8 minutos agora, 10 e 8. E aí, gostou? É muito bom, né? Entre gerações, eu quero o seu comentário aqui pra gente, mande aqui pelo nosso WhatsApp. O que você achou do programa? Hoje foi só o primeiro episódio, tem muito mais por aí. Conhecemos um pouquinho da história do pastor Irlande. E olha, eu pude refletir bastante nesse bate-papo, viu? O que me chamou a atenção foi a questão do exemplo, né? O exemplo arrasta, como diz o ditado, né? E tudo que ele recebeu dos seus pais, da sua mãe, do seu pai, o aprendizado na prática, né? A sua mãe lá com o Lampião ali, cantando hinos, tudo isso moldou a sua infância, né? A sua personalidade, o seu proceder, e hoje um grande servo do Eterno. Aí, logo mais, durante o próximo mês aí, semana que vem tem mais. Vá acompanhando, tá? É o Entre Gerações, com dois pastores que tem um idade para ser avô do outro. Um bate-papo muito edificante, tem muito mais por aí. Deixa o seu comentário pra gente aqui. Pastor Ilante Pereira de Azevedo e o pastor Reinaldo Júnior. 16h toda sexta-feira e aos sábados também, às 21h30. Você ouviu também a mensagem com o pastor Janos e agora tem novos acordes, hein? Com ele, Carlinhos Veiga. Os céus manifestam com César Elbert. É aniversário de novos acordes, vai tocar essa. Expresso Luz também vai passar pelo programa de hoje. Josane Pimenta, Marcos Assunção, Enéas Xavier e vários outros. Edilênio Souza também. Vamos acompanhar aqui mais um programa musical. É o Novos Acordes que você confere agora.
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9: Olá, ouvinte! Hoje é dia de festa aqui no Novos Acordes. O nosso programa comemora um ano na RTM Brasil. São 55 edições até o momento, trazendo o melhor da música popular cristã e brasileira para você. Estamos muito felizes e gratos a Deus por esse programa e por você que nos ouve e apoia com sua audiência. No programa especial de hoje, vamos contar a história do Novos Acordes desde os tempos da Ultimato e relembrar alguns momentos que marcaram o nosso programa na RTM nesse primeiro ano. Então, pegue sua xícara de café, puxe a cadeira e se assente. Começa agora Novos Acordes, um programa da RTM Brasil em parceria com a editora Ultimato. Eu, Carlinhos Veiga, faço companhia a você nessa próxima meia hora.
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9: A Ultimato é uma revista muito importante para o nosso país. Ela surgiu em 1968 como um tabloide de 8 páginas, fundada pelo reverendo Elben Lenz César. Inicialmente, a revista era voltada para a evangelização na zona da Mata Mineira. Pouco tempo depois, ocupou um lugar de grande relevância no cenário nacional e até internacional. Em 1993, a Ultimato passou também a publicar livros. Em setembro de 2003, por ocasião do Congresso Brasileiro de Evangelização em Belo Horizonte, eu fui desafiado pela Ultimato a escrever uma coluna voltada para a música. Assim, em janeiro-fevereiro de 2004, a Novos Acordes foi publicada pela primeira vez na edição de número 286, portanto, há 22 anos. Quem conta uma parte dessa história é o Marcos Bontempo, diretor editorial da editora Ultimato.
10: Oi, Carlinhos, que beleza, um ano de Novos Acordes na RTM. Nós também queremos celebrar com vocês. Eu sou o Marcos Bontempo, diretor editorial da Ultimato, e quero lembrar que Novos Acordes começou, quem diria, há 22 anos na revista, quando ainda não existia podcast no Brasil. Nós damos graças a Deus pela sua caminhada, que começou como uma conversa nossa, quem sabe uma sugestão para falar sobre a produção musical, o trabalho de artistas cristãos brasileiros que estavam longe dos holofotes, algo que não existia no nosso meio. Então, você começou com a sessão Novos Acordes na revista Ultimato e hoje temos um registro, um acervo enorme, impresso e digital, de centenas de trabalhos e artistas cristãos apresentados ao público e especialmente para a Igreja Brasileira. Parabéns à Rádio Transmundial e vida longa ao programa Novos Acordes, tanto aí como aqui na Ultimato. Um abraço.
9: Nesses 22 anos foram divulgados inúmeros artistas e seus lançamentos musicais, tendo por base o tripé: música brasileira, qualidade musical e produção independente. Novos Acordes divulgou em sua primeira coluna os trabalhos Papa Capim, álbum da banda pernambucana Sal da Terra, Tempo Bom, do grupo goiano Expresso Luz, e Velas ao Vento, da banda brasiliense Céu na Boca. Vamos relembrar o início dos anos 2000, ouvindo a canção Caminho de Jerusalém, com Expresso Luz.

0: Caminho de Jerusalém, com Expresso Luz.
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0: Há 20 anos atrás, quando alguém lia a coluna Novos Acordes na revista, não tinha acesso direto aos trabalhos musicais divulgados. Se quisesse ouvir a canção ou adquirir aquele álbum, precisava entrar em contato com o músico ou a banda. Por isso era preciso constar no texto o e-mail ou o telefone do artista. Mas os tempos mudaram. Hoje, com as plataformas de música por streaming, o leitor tem acesso imediato à obra que divulgamos na coluna da revista. As plataformas por streaming vieram para mudar o jeito de ouvir a música, de ter acesso a ela, mas também de conceber, compor, produzir e gravar. Nós estamos vivendo uma verdadeira revolução. Para se ter uma ideia dessa transformação, as plataformas por streaming lançam atualmente cerca de 100 a 150 mil novas músicas diariamente. Esse volume massivo equivale a cerca de 84 músicas por minuto, 5 mil músicas a cada hora, 44 milhões de faixas por ano. É impossível para uma pessoa ouvir tudo o que é lançado. É preciso filtrar, ter foco naquilo que se deseja ouvir. Eu não sei se já aconteceu com você de abrir um aplicativo de música por streaming, tipo Spotify, e ficar paralisado sem saber o que ouvir. Confiar naquilo que a plataforma te oferece nem sempre é o melhor, porque vem de tudo, não é? A gente sequer fica sabendo de muitos lançamentos de boa qualidade porque ele se perde nessa avalanche de informações. Acaba chegando pra gente sempre mais do mesmo. Aquelas músicas sugeridas pelos algoritmos e pelos curadores humanos que preparam as playlists. O programa de rádio Novos Acordes surgiu como uma resposta a isso. A RTM Brasil abraçou a ideia de veicular um programa e podcast em parceria com a editora Ultimato que servisse de divulgação de bons trabalhos musicais produzidos por artistas e bandas brasileiras, oferecendo dicas aos ouvintes sobre o que buscar nas plataformas de música por streaming. No dia 4 de julho de 2025, há pouco mais de um ano, surgiu o Novos Acordes no formato rádio e podcast. O diretor de produção de conteúdo da RTM Brasil, André Castilho, vai nos contar como foi que o Novos Acordes veio parar aqui na rádio.
2: Eu sou André Castilho, diretor de produção de conteúdo da RTM Brasil. E Carlinhos, eu quero agradecer por essa parceria de um ano de Nós Temos. Para você que está acompanhando este programa, nós começamos antes do programa ser vinculado. Todo o programa tem um processo anterior a isso. E eu acho que foi até em meados de 2024, que o final, acho que segundo semestre de 2024. Eu lembro que nós, primeiro o Vavá Rodrigues falou do programa pra gente, falou da ideia da gente fazer do que o Carlinhos queria fazer um programa. Então, Carlinhos, a gente teve uma reunião. O Carlinhos veio aqui na rádio pra gente poder conversar junto com a sua esposa Claudinha, pra quem eu também mando um grande abraço. Nós podemos ter um tempo juntos, conversamos. Acho que eles ficaram até aqui no quarto da RTM. E aí nós começamos a propor, fizemos uma proposta pra diretoria. A diretoria aceitou essa proposta e a gente começa um processo, né, de poder iniciar a gravação, o primeiro roteiro piloto, depois a gravação do piloto. Aí demora, porque a gente tem que aprovar, tem que ouvir direitinho. A gente pensou em outros formatos antes, formatos até menores, mas a gente entendeu que esse formato de meia hora era o melhor. E, assim, algo que não pode deixar faltar, o Carlinhos já havia falado que a ideia era transformar a coluna da revista Ultimato, a coluna Novos Acordes, num programa de rádio. Inclusive, ele já havia feito alguns podcasts, mas queria transformar isso em algo mais regular e veicular aqui pela RTM. Um fato que nos deixou muito honrados, é um privilégio muito grande, essa coluna que eu já era leitor, já acompanhava e admirava. Então, Carlinhos, muito obrigado. Obrigado ao pessoal do Ultimato pela parceria. Obrigado à equipe da RTM, a todo mundo que trabalha nesse programa, diretoria, todos que tornaram isso possível. E também a você, ouvinte, porque sem você esse programa não existe.
0: Vamos relembrar o primeiro programa ouvindo uma canção de Josane Pimenta. Trazemos a música Bendize, ó Minha Alma, de Jorge Camargo e Guilherme Kerr, na interpretação de Josane Pimenta.

0: Bendize a Minha Alma, com Josane Pimenta.
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0: Você ouve o programa Novos Acordes, especial de aniversário. Comemoramos hoje o nosso primeiro ano com uma edição que relembra a nossa história. Nesses primeiros 12 meses, tivemos algumas edições especiais no Novos Acordes. Foram dois especiais de Natal, o especial de Ano Novo, dois especiais com a temática ambiental nos dias da COP30, o especial de Páscoa e o especial comemorando os 50 anos do lançamento do álbum De Vento em Popa. Datas importantes precisam ser marcadas e relembradas. Vamos tocar uma canção que veiculamos numa das edições especiais nos dias da COP30. Foi uma música produzida e gravada especialmente para esse evento. A música Quem é uma parceria minha com Gladir Cabral e contou com a interpretação, além de nós dois, de Jorge Camargo, Leonardo Gonçalves, Roberto de Amanso e Santiago Benavides.

Você ouviu Quem? Com Carlinhos Veiga, Gladir Cabral, Jorge Camargo, Leonardo Gonçalves, Roberto de Amanso e Santiago Benavides. Você ouve Novos Acordes especial de um ano aniversário. Nós relembramos nesta edição um pouco da nossa história. No Novos Acordes, procuramos divulgar o trabalho de artistas cristãos que se esmeram em produzir música de qualidade, tanto no conteúdo musical, quanto letra com poesia, beleza e, sobretudo, compromisso com as escrituras sagradas. Buscamos mostrar no nosso programa uma boa diversidade de canções, músicas para o culto ou músicas litúrgicas, mas também canções que falem sobre assuntos do dia a dia, sobre questões da vida, sob uma perspectiva bíblica. Divulgamos também alguns álbuns instrumentais e eu recordo aqui os programas com Edilênio Souza, Cadu Araújo, Nelsinho Rios, entre outros. Vamos recordar a edição de 18 de julho de 2025, onde apresentamos o álbum instrumental de Edilênio Souza e eu trago a canção Renova-me, Senhor Jesus.

ao som de Renova-me, Senhor Jesus, com Edilênio Souza, chegamos ao final do Novos Acordes Especial de um Ano. Espero que você tenha gostado de ouvir a nossa história. Novos Acordes vai ao ar em edição inédita todas as sextas-feiras, às 15 horas, pela RTM Brasil. Todas as edições deste programa, desde a primeira, estão disponíveis no site da RTM Brasil, no aplicativo da editora Ultimato e no Spotify. Basta procurar por Novos Acordes RTM Brasil. Ouça, divulgue. Nesta edição, ouvimos como BG ou música de fundo canções instrumentais de César Elbert, Di Stefano, Marcos Assunção e Enéas Xavier. Muito obrigado pela sua audiência. Nós voltamos a nos falar na semana que vem. E eu te espero. Até lá!

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5: Isso mesmo, Sérgio Cavazzoni, bom dia. Bom dia, Marília, tá aqui, você pediu, demorou, mas tá chegando aqui. Pra todos que estão nos ouvindo agora, pra Neidma, que chegou agora, Ana Ramos, nos Estados Unidos, Nova Jersey. Alô, Graça Imperial, Paulo Farias, em São Bernardo. Luiz Carlos, em Teresópolis, também a Cris Feijó. Ó, ela disse que conheceu o Pastor Irlande, hein? Delvis, de Cachoeirinha, Rio Grande do Sul. Fábio Curvatio também. Conhecimento de Deus, Ademar de Campos chegando agora. 10h42, bom dia.

0: conforme Romanos 11. Ó profundidade das riquezas, tanto da sabedoria quanto como do conhecimento de Deus, quão insondáveis são os seus juízos e quão inescrutáveis os seus caminhos. Porque quem compreendeu a mente do Senhor? Ou quem foi seu conselheiro, né? Quem lhe deu primeiro a ele para que lhe seja recompensado? Porque dele, por ele e para ele são todas as coisas. Glória, pois, a ele eternamente. Obrigado, Marília, pela sugestão. Fazia tempo que eu não ouvia essa. Ademar de Campos. Daqui a pouco tem Jorge Camargo. Eu separei algumas aqui, hein? Espero que vocês gostem. É, Catedral do Dia. Essa o Jorge Camargo já tocou ao vivo aqui nos estúdios, né? Daqui a pouco tem calendário de oração do Ministério de Homens neste mês com Pedro Campos. Carlinhos Veiga vai passar por aqui. Você que acompanhou Novos Acordes, tem aqui o som Guarnecer da Esperança. Eu separei essa também. O que mais que eu separei aqui? Um montão de músicas boas aqui. O João Alexandre também vai passar aqui. Hoje tem História das Missões com Samuel Matos. É, teremos aqui um especial direto lá dos Sons do Céu, que foi ali pertinho de Belo Horizonte, né? Região metropolitana de BH. André Castilho vai conversar com... Conversou, né? Tá gravado. No bloco do meio-dia, a gente vai conferir a entrevista com o cantor, compositor Gessé Lucas. O que mais teremos aqui? É o presenteário, hein? No bloco do meio-dia e meia. De meio-dia e meia, a gente vai ler aqui novamente. Autoria do Walter Fernandes. Quero ver quem tá participando aqui através do nosso WhatsApp. Chega mais, ó.
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0: Agradecendo a Nali Bastos, que já nos informou que amanhã vai ter festa ali em Governador Mangabeira, Bahia. Ela tem dois filhos, ela tem vários, uma família imensa, família enorme, muitos filhos, netos, né, família linda, sendo dois filhos gêmeos, né, que são Paulo e Saulo. E amanhã celebram mais um ano de vida, né? Dona Nali, abraços. Saulo, estiver ouvindo, abraço também. Abração para Maria Elza em Abaetetuba, também acompanhando aqui a nossa programação, né? Deixa eu ver aqui. O Edu Chaclian, se estiver ouvindo também, mestre, grande abraço. Passou logo cedinho aqui, 5 e pouco já estava por aqui. Ele comentou, né? Faltou aquele pastel de feira com garapa, né? Aí de São Paulo, né? É, ele esteve aqui, tá, já voltou para Floripa, né? Não sabia, pra mim tinha aí também, viu, Edu? Eu ainda não conheço, do sul brasileiro, da região sul no geral, né? Eu só conheci o Paraná, já estive no Paraná acho que umas 4 vezes. Primeira vez foi em, acho que Sarandi, aí eu era pequeno, Terra Vermelha, eu lembro. E depois Curitiba, minha tia morou, aliás, minha tia estará aqui conosco amanhã, vai ter almoço em família. A irmã da minha mamãe, Dona Alzenina, né? Ela esteve muitos anos em Curitiba. Alô, Ranieri, bom dia pra você. Em Goiânia, quem mais aqui? A Delúcia. Delúcia de Anápolis com a gente. Bom dia, Delúcia.
2: Bom dia a todos que estão ligadinhos, né? Transmundial, nesse momento. Bom dia, a paz de Cristo Jesus, Éter. Bom dia. Aqui é Delúcia de Anápolis, estou ligadinha. A programação está maravilhosa, graças a Deus. E aí, como é que você tá? Tá tudo bem?
0: Graças a Deus.
2: Que Jesus te abençoe ricamente, sustenta, fortaleça, juntamente aí com todos seus familiares. Eu agradeço a Deus pela bondade dele para com cada um de nós, no nome de Jesus. Que também Deus possa estar visitando, né, nesse momento aí o nosso amigão que está de férias, né, desfrutando as férias aí com a família, com os filhos, né?
0: É, muito bom isso, importante.
2: Em nome de Jesus, tenha um bom dia, bom final de semana, em nome de Jesus.
0: Obrigado igualmente, Delúcia. Pois é, Fábio Zamana tá de férias, volta no dia 31, último dia de julho, ele já estará aqui antes de virar o mês, ele já vai matar as nossas saudades. Grande Fábio Zamana, o Ricardo Gomes também passou por aqui, o Maicon, ele é de Maracajaú, isso. Rio Grande do Norte, né? E o Dener também, José Neto, tá lá em Boston, Estados Unidos. Zé Raimundo, bom dia. A Marilei, Rondon do Pará, né? Ah, ela pediu, ela perguntou quem canta, né? A canção que a gente tocou aqui, foi a Amy Grant, né? Ela pediu, não é isso mesmo, Mariléia?
3: Obrigada, meu querido irmão. Muito obrigada por responder. Mas eu queria ouvir de novo a mesma canção da Amy.
0: Vamos ouvir daqui a pouquinho, viu? Daqui a pouquinho a gente toca aqui pra você. Obrigado. Que bom que você gostou, viu? Aliás, o pastor Marcos Garcia, né? Eu passei o link também pra ele, né, Marcos? Pastor Marcos, grande abraço. Sebastiana Campelo também conosco aqui. Quem mais aqui? Fernando Lima, ele tá em Feira de Santana. Tá um friozinho por ali. O Luiz Carlos em Teresópolis. Teresópolis, Rio de Janeiro. Aliás, a Cris Feijó, olha o que ela disse aqui, hein? Deixa eu achar. Eita, me atrapalhei todo aqui. Cadê o recado que a Cris deixou aqui pra gente? É, Turizinho, você tá dobrando o horário? Eu conheci o pastor Irlande aqui na igreja do Meia. Ele e Olavo se conheciam. Que coisa boa, Cris. Que bacana, hein? Muitas histórias, hein? Legal. Gostava da pregação dele. Olha aí, a Cris teve o privilégio de acompanhar as mensagens, especialmente com o pastor Irlande Pereira. E agora você ouve toda semana aqui no programa Entre Gerações com o pastor Reinaldo. Muito bom. Tá lá no nosso site já, viu? Primeiro episódio, na aba de programas. Eu quero fazer aqui, aproveitando o gancho, viu, ô Cris, agradecer aqui a Sol. A Sol comentou aqui, né, Sol? É o seguinte, pra mim é um prazer estar aqui, né? É estranho, você vai dobrar horário, é legal isso, pode, não pode. Olha, eu tô aqui a serviço do reino e é um prazer realmente, a não ser que eu não esteja agradando, né? Se tá incomodando, peço desculpas, mas eu tô dando o meu melhor aqui, eu faço com muito amor e prazer mesmo, viu, Sol? Um prazer, uma alegria para mim estar aqui junto com vocês, ouvintes, com a família RTM. O que acontece é o seguinte, né? Os demais folguistas, todos estão com outros projetos, né? A Ju está com outro projeto, a Ju Taveira, o Eric também. E eu fui o último a ser chamado, né? O Ricardo Santos, gentilmente, perguntou, você pode? Falou, eis-me aqui. A Nilceia amanhã faz aniversário. Aliás, ore pela Nilceia Paris e amanhã, olha, ela mandou mensagem logo cedinho hoje aqui, mandou um áudio. Ela está em Limeira, não sei se já está lá, acredito que sim. O maridão dela, presbítero Itamar, fez uma surpresa para ela, né? Amanhã é aniversário da Nilceia Paris e o esposo Itamar, ele alugou uma chácara em Limeira, né? Sábado e domingo, portanto, ela... Para receber esse presente, ela não ia fazer satisfeito para estar aqui trabalhando, né? Então ela pediu autorização aqui para a rádio. Aliás, a Nilceia Paris, que está também nas madrugadas na Rede 316, nossa parceira também, missionária, uma rádio missionária, já está há 5 anos no ar. Ela apresenta o Madrugada da Paz, da meia-noite às 4, e ela pediu também autorização para a direção da rádio, não apresentou nesse último. Eu venho aqui para a rádio ouvindo, às vezes, a Nilceia, às vezes ouvindo o Cláudio Ronk, né? E foi autorizado para esse momento especial. Amanhã é aniversário da Nilceia Paris, então ela recebeu esse presente do esposo. Ele foi juntando dinheirinho, foi juntando ali com muita dificuldade. Olha que prova de amor, coisa linda, né? Muitos anos unidos e tá aí. Para celebrar esse momento, o aniversário da Nilceia, ela recebeu esse presente, que é um fim de semana, sábado e domingo, em uma chácara aqui no interior de São Paulo, em Limeira. Limeira, aliás, né, que é a terra da banda Purples, né? Um abraço a todos da banda Purples, se estiverem nos ouvindo, nossos queridos. Temos ouvintes de Limeira, aliás, aqui. Deixa eu ver, aqui o André Luiz, né, André? Abração pra você, André Luiz está compartilhando aqui o presente diário com a gente. Hoje é na voz do Cláudio Ronk, é isso mesmo, é isso, né?
4: Mais um ataque.
0: Isso mesmo, tá aqui, ó, Cláudio Ronk.
4: Jogo empatado.
0: Obrigado, André, por compartilhar. Compartilhou até aqui a imagem, né? A imagem do dia. Ele tá em Limeira. Então, por esse motivo, tá bom, Sol? Peço aqui desculpas por estar estendendo o horário. Fica chato a mesma voz o tempo todo, mas... por motivos de força maior, tá? O Ricardo Santos me pediu, você consegue? Ele com certeza tentou com os demais, não foi possível. O Eric está em outro projeto hoje, não foi possível, né? E a Ju também em outro projeto, e a Nilceia nessa questão, tá? não está aqui em São Paulo, tá? E eu tô aqui, é um prazer, viu? Não é um peso, pelo contrário, é muito agradável para mim estar aqui. Se eu pudesse, eu ficaria o dia todo. É um prazer mesmo, tá bom, Sol? Obrigado por sua preocupação, tá? Abraço pra você. Eu sei que não é a primeira vez que você comenta, mas fique plenamente tranquila. Nós seguimos todos os protocolos, tudo no temor do Senhor, tá? Pode ter certeza disso. A seriedade aqui, o temor pela palavra, o respeito aos profissionais. Tudo isso aqui é feito com muito respeito, com muita reverência ao Senhor, muito temor, viu? Fique tranquila quanto a isso, tá bom? Solange, aqui de Interlagos, né? Zona Sul de São Paulo. Então fica aí o recado pra todos, tá? Peço desculpas aí, paciência você pra me aguentar hoje. Mas é por essa razão a Renata está lá na FEFIC. Aliás, logo mais estaremos aqui com informações da FEFIC, né? Vamos saber tudo que está acontecendo por lá. Olha, eu disse que ia tocar a canção do Jorge Camargo. Será que dá tempo aqui? Deixa eu ver aqui no nosso, na nossa grade. Acho que dá tempo. Vamos fechar o bloco com essa aqui que eu prometi, né? Catedral do Dia. Daqui a pouco tem História das Missões. História da Igreja também vai passar pela nossa grade hoje. Agradecendo a você que está do outro lado, mandando mensagens aqui no nosso WhatsApp.
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0: Tá aí, só um trechinho para você, que a gente está em cima do horário. Vamos pro break, a gente volta já já, antes tem um calendário de oração. Eita, estourei aqui o horário aqui. Estourei o horário. Aqui é tudo ao vivo, viu, ouvintes? Aqui é desse jeito mesmo, viu? É, a Renata já tem aquela habilidade. Às vezes eu me atrapalho um pouquinho aqui. Ó, vai deixando seu recado, viu? Eu quero ler a sua mensagem e vai mandando seu recado aqui através do nosso WhatsApp, que eu vou ler aqui daqui a pouquinho, tá? Só pra respeitar aqui o horário da nossa grade. Vem aí o calendário de oração e, na sequência, mais recados dos nossos queridos ouvintes.
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6: Hoje é dia 18 de julho e o tema é Ele o fará. Aquele que os chama é fiel e fará isso. 1 Tessalonicenses 5:24. Um discípulo de Jesus é chamado para segui-lo. À medida que nos mantemos sintonizados com o Espírito Santo e obedecemos às suas direções, Deus nos guiará em sua obra. Nunca hesite em seguir quando Ele chamar. O nosso Deus quer guiar e prover. Seja um homem que obedece a sua voz. Eu sou Pedro Campos e é um prazer orar com você.
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0: Pois é. Bom dia. 11:23 agora. Meu nome é Héctor e tô aqui, sou do time de folguistas RTM Brasil. Uma alegria estar junto com você. Realmente, eu tô falando do fundo do coração. Eu tô muito feliz, realmente. Prazer estar aqui, viu? Obrigado mesmo. Espero que seja pra você também. Espero que você esteja gostando da nossa programação. Tô tentando. Ó, daqui a pouquinho tem História das Missões com o Samuel Matos. Eu quero adiantar qual será o missionário que será aqui apresentado. A história de quem? Deixa eu ver aqui no nosso resumo da programação. Tá aqui. Hoje tem diário de viagem, hein? É Tempo de Araguaia. Tema de hoje, logo mais, com Wesley e Marlene. Olha, vai ter as notícias. Teremos o boletim informativo daqui a pouquinho também. Ó, enfim, muito conteúdo até as 2 da tarde. Depois o Cacá Rodrigues segue junto com você, tá? Ó, vai ter história da igreja, o desenvolvimento e expansão do islamismo, ainda falando sobre o Islã, com o pastor Marcelo Santos. Vamos conferir também ao longo desta manhã aqui na nossa programação, tá bom? Vai mandando seu recado aqui pra gente pelo nosso WhatsApp, que é o 11 974 181 456. Lembrando que hoje tem a FEFIC, hein? FEFIC 2026. Tá rolando lá no Memorial da América Latina aqui em São Paulo. Participações do Iago Martins, pastor Emílio Garófalo, Sara Guzela, Rodrigo Bibo e muito mais. Autores, editoras, painéis exclusivos, muitos lançamentos. Um lugar onde fantasia e fé se encontram, onde escritores se reúnem para celebrar as histórias que revelam a beleza do Evangelho. Esse lugar existe, tem nome, onde todos os mundos se encontram, todos os mundos onde Ele, Cristo, habita. É a Feira de Ficção Cristã e Cultura FEFIC 2026, que vai até amanhã e a entrada é gratuita. Você aqui de São Paulo, já vai no site lá, fefic.com.br. Renata Burjato está lá, hein? Vai conhecer pessoalmente parte da nossa equipe. Lá você vai encontrar o nosso stand com os lançamentos, vários clássicos também da nossa editora, RTM Editora. Só coisa boa, viu? Leva a família. Hoje é sábado, né? Você que tá de boa hoje, tá de folga, chama aí os seus filhos. Um evento para todas as idades. Chame seus filhos, chame aí pessoal da igreja, pessoal da sua rua aí, avisa todo mundo. É de graça, paga nada pra entrar lá. É só, mas tem que acessar o site, não é só chegar lá e pum, não. Tem que ter o, pegar o ingresso. Você vai lá no site fefic.com.br, eu já até abri o site aqui na minha telinha. Você vai lá, tem o botão, tá? Se acessando lá, tem o botão. Deixa eu achar aqui. Aí você clica lá, ingresso 19/7, que é o de amanhã. É um botão laranja. E tem o de hoje, ingresso 18/7. Aperta o botão lá, pronto. De graça, para você garantir a sua inscrição. Vai no botão verde depois, para realizar a sua inscrição. Tá? E amanhã é o último dia. Parece que já tá se esgotando aqui, hein? Eita, deixa eu ver se ainda tem vagas aqui para hoje, hein? Acho que ainda tem. Dá uma olhada, dá uma passadinha por lá. Tá? E tem o de amanhã também. Amanhã o encerramento, tá? Da FEFIC 2026. A qualquer momento, Renata Burjato ao vivo com informações diretamente do Memorial da América Latina aqui em São Paulo. Quero agradecer aqui a participação do Davis de Cachoeirinha, Rio Grande do Sul. Manda abraço para todos. Ele que é da Igreja Batista Independente, tá na escuta, no trabalho, nos ouvindo. Abraço, Delvis. Isso, agora acertei aqui. Delvis. Forte abraço, meu irmão. Obrigado pela companhia aí no seu trabalho. O Fábio Curvaccio, tá pertinho aqui, em São Paulo, capital. Desejando um ótimo sábado para todos nós e a gente retribui, viu, Fábio? O Fábio Curvaccio, Marcos de Jesus, mandou um vídeo aqui, tá nos assistindo no telão lá, hein? Acompanhando a RTM em Palmas. Forte abraço para você, Marcão. Marcos de Jesus Rezende, na capital do Tocantins. O Fernando Lima também já chegou por aqui. Quem mais? O Vasile. Alô, Vasile! Um grande abraço para Marília. Alô, Marília, receba o abraço do querido Vasile. Ela sempre lembra de você também, né, Vasile, nos seus áudios, né? E hoje, você retribuindo aqui, manda abraço para Marília Lira e todos os demais que estão nos ouvindo agora. Diz que gosta demais de ouvir o galo cantar, viu, Marília? Obrigado, Vasile, por estar conosco nesta manhã, viu? Temos aqui o meu amigo Paulo Farias, aqui de São Bernardo do Campo. Forte abraço, viu, Paulão? A graça imperial de volta aqui pedindo oração pelos filhos, né? Fabiano Júnior, que é o primogênito, ele começou a trabalhar, né? Mas tá passando os momentos difíceis ali, né? Então lembre da graça, tá bom, ouvintes? Nas suas orações, oremos uns pelos outros, né? Graça imperial, e coloca aí, se você tem um caderninho de oração, coloca o nome do filho mais velho dela, que é Fabiano Júnior, tá? Hoje ela não tá bem de saúde, ou melhoras aí, graça. Vamos orar por você, viu? Tá com um dente inflamado, eita. Melhoras aí, viu, graça? Obrigado por estar conosco, mesmo em meio às dores aí, viu? Conte com o nosso apoio. Quem mais aqui? Deixa eu ver. A Neidma Veiga, legal. Bom dia pra você também, Neidma. Gostei dessa imagem que você mandou aqui. Tá dizendo aqui, bom sábado, que hoje seja um dia de bênçãos disfarçadas, de respostas que chegam no tempo certo e de encontros, deixa eu ver aqui, de encontros que aquecem o coração. Que a presença de Deus te acompanhe em cada passo e te conceda um sábado maravilhoso. Fica o recado aí para todos que estamos ouvindo agora. Obrigado, Neidman. Um abraço aí pro pastor Carlos. Alô, Hugo, tá no Paraguai, hein? Abração para você também. A Ana tá em Nova Jersey, New Jersey. Ana Ramos, acompanhando a nossa programação aqui nos Estados Unidos, que legal. A Iris Cristina de Souza também. Graça e paz para você também, Cris. Qual a sua cidade? Conta para mim. DDD é 87, ainda não decorei. 87, será que é Maranhão? Não tenho certeza, viu? Depois passa aqui no WhatsApp mesmo. Qual a cidade, o estado? Como é que você conheceu a RT? Um abraço pro nosso comandante José Carlos, da 1001. Tá no trecho, mestre? Tá de folga? Abraço para você. Transportando vidas, ele que faz ali o trecho do Norte Fluminense, né? As conexões ali, o transporte rodoviário. Nosso abraço a todos os caminhoneiros, carreteiros, motoristas rodoviários. Você é motorista do urbano, você que é motorista de ônibus, como o nosso querido José Carlos Borges, que mora em Petrópolis, Norte Fluminense. 974-181-456, WhatsApp, para você chegar com a gente. Daqui a pouco tem História das Missões neste bloco. Agora tem o Carlinhos Veiga, como eu prometi, tá aqui, Guarnecer da Esperança.
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0: nosso querido Carlinhos Veiga, guarnecê da esperança. Bom dia, bom dia, bom dia.
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0: Hoje é um dia especial para todos nós, ouvintes, e também estamos aqui do lado de cá, né? Você do lado desse lado aí, nos acompanhando, e do nosso lado aqui, que conhecemos um pouquinho de cada ouvinte, né? Eu quero cantar os parabéns aqui, colocar, eu gosto dessa aqui, com a Dalva Apolinário. Vamos cantar os parabéns aqui pro Reginaldo. Reginaldo, para quem não sabe, é esposo da Edivânia. A Edivânia, é ela mesma, Edivânia, nossa ouvinte querida de Floriano, Piauí. Hoje também. Ô, Reginaldo, receba o nosso abraço, viu? Nossos parabéns. Hoje é aniversário de casamento de vocês, que coisa linda, hein? Parabéns. Bodas de Matita, 28 anos. Vou deixar essa canção pra vocês dois aí, viu? Com João Alexandre, esse casal querido aqui, Alexandre Tirza. João Alexandre Tirza. Fechando este bloco, felicidades a todos os casais, em especial a Edivânia e o Reginaldo.

0: para o casal Edivânia e Reginaldo. Hoje é aniversário dele. Aniversário de casamento também. Felicidades. 11h17 agora. Samuel Matos, agora é contigo, mestre.
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0: Olá, sou Samuel Matos e no História das Missões de hoje, David Brown Vincent, mais conhecido pelo seu nome adotado, Mojola Agbebe. Ele foi uma das figuras mais importantes do nacionalismo africano e da independência religiosa na Nigéria. Ele defendeu que o cristianismo na África deveria ser africano em sua forma, cultura e liderança. David ou Mojola Agbebe nasceu em Ilesa, na atual Nigéria, em 1860. Era filho de um catequista cristão da etnia Yorubá, que havia sido libertado da escravidão em Serra Leoa. Ele recebeu uma educação cristã sólida em escolas missionárias da CMS, Church Missionary Society. Desde cedo, demonstrou um intelecto brilhante, tornando-se professor aos 18 anos de idade. 2 anos depois, deixou a CMS após sofrer uma medida disciplinar. Ele argumentava que os nomes europeus, as roupas ocidentais e os hinos europeus não eram essenciais à fé cristã. Em um ato de protesto simbólico contra o domínio cultural europeu, ele abandonaria seus nomes ocidentais, David Brown Vincent, e adotou o nome africano Mojola Agbebe. Aos 23 anos de idade, ele e sua esposa Adeline Adeotan tornaram-se batistas. Agbebe teve papel de destaque na fundação da Igreja Batista Nativa em Lagos, a primeira igreja indígena da África Ocidental. Agbebe não se limitou a uma única denominação, mas seu impacto mais profundo foi no movimento das igrejas africanas independentes. Após conflitos com missionários americanos que tentavam impor controle rígido, ele ajudou a fundar a Igreja Batista Ebenezer, uma igreja independente do controle estrangeiro.
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0: Agbebe foi o arquiteto da Native Baptist Union, defendendo que a igreja na África deveria ser autossustentada, autogovernada e autopropagadora. Fundou e editou vários jornais, usando a imprensa para criticar o racismo colonial e promover a cultura iorubá. A cultura iorubá, originária principalmente do que hoje é o sudoeste da Nigéria, Benin e Togo, não é apenas um grupo étnico, mas um complexo sistema de organização social que resistiu a séculos de colonização. Agbebe entendia que a imprensa era um púlpito moderno. Ele usou jornais para publicar sermões que ligavam passagens bíblicas à justiça social e ao fim do colonialismo. Criticava abertamente a hipocrisia de missionários que pregavam o amor cristão, mas praticavam o racismo. Fundou o Instituto Agboa, em 1904, focado na educação industrial e técnica para jovens africanos. Sempre enfatizava a importância de educar a população sobre seus direitos, vendo a alfabetização e a informação como parte da missão cristã.
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0: Em 1902, David Agbebe foi convidado para palestrar em Londres, diante de uma plateia composta por líderes das maiores sociedades missionárias do mundo. Agbebe subiu ao púlpito vestindo trajes tradicionais iorubás, e não o terno preto clerical esperado. Onde os líderes europeus esperavam ser um discurso de gratidão, tornou-se um manifesto de independência espiritual. Agbebe confrontou a ideia de que o cristianismo e a cultura europeia eram a mesma coisa. Ele afirmou que um africano não precisava se tornar um europeu de segunda classe para ser um cristão de primeira classe. Denunciou o fato de que os mesmos navios que traziam missionários e bíblias traziam carregamentos de rum e gin que destruiriam as comunidades africanas. Questionou também por que os africanos não podiam em seus hinos usar ritmos e instrumentos locais. Ele lançou uma frase que ecoou por décadas: o cristianismo é uma religião de espírito, não de formas e cerimônias. Ele pode se adaptar a qualquer clima e a qualquer raça. Agbebe argumentou que os missionários estrangeiros deveriam ser apenas ajudantes temporários e que o controle das igrejas deveria passar imediatamente para as mãos dos africanos, pois só um africano poderia entender a alma de outro africano. Muitos líderes missionários ficaram escandalizados com a sua audácia, chamando-o de etnocêntrico ou rebelde. O discurso foi impresso e amplamente distribuído nos Estados Unidos. Líderes negros como John Edward Bruce ficaram tão impressionados que declararam o dia 11 de outubro como o dia de Mojola Agbebe, celebrando-o como um herói da raça negra. Este sermão é visto por historiadores como um dos primeiros passos do racionalismo nigeriano, unindo a liberdade religiosa à vontade de independência política, marcando também a transição do cristianismo missionário para o cristianismo nacional na África Ocidental. Agbebe provou que o cristianismo poderia sobreviver e florescer sem o apoio ou as amarras das potências coloniais. O Sermão de Londres é considerado um marco do pensamento cristão africano e um dos documentos mais importantes da história do cristianismo africano.
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0: O trabalho de David Agbebe foi revolucionário porque ele não focava apenas na conversão religiosa, mas na emancipação cultural e social do povo africano. Ele acreditava que o evangelho deveria ser plantado em solo africano, sem o vaso da cultura europeia. Eliminou também a exigência de roupas europeias para o batismo e permitiu que instrumentos musicais africanos fossem usados nos cultos, e ele não ficou apenas na elite urbana. Viajou extensivamente para o interior da Nigéria e para a região do Delta do Níger, pregando que um cristão africano deveria ser autossuficiente, ensinando técnicas agrícolas modernas, carpintaria e ferraria junto com a palavra. Para Agbebe, o trabalho manual era uma forma de glorificar a Deus e uma ferramenta para que a igreja não dependesse de dinheiro estrangeiro. David, ou Mojola Agbebe, faleceu em 1917, aos 57 anos. Ele provou que era possível ser um cristão devoto sem abrir mão da identidade cultural. Eu sou um africano e não desejo ser outra coisa senão um africano. No cristianismo, não há nada que exija que eu me torne um europeu para ser salvo. Mojola Agbebe. Conhecemos no História das Missões a vida e obra de David ou Mojola Agbebe. Na produção e locução, Samuel Matos. Direção, André Castilho. Envie seus comentários pelo e-mail rtm@rtmbrasil.org.br. Um abraço e até o próximo.
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3: Bom dia, bom dia, bom dia, bom dia, bom dia. 11 horas mais 30 minutos. Daqui a pouco tem notícias nacionais, internacionais, esporte também. Hoje tem as... quem será o terceiro lugar na Copa, né? Amanhã, grande final da Copa, hein? Quem será que vai levantar a taça? As notícias logo mais aqui, neste bloco. Calendário de oração, meio-dia. E André Castilho conversando com Gessé Lucas. Bloco do meio-dia. Meio-dia e meia é o devocional presente diário. A mensagem com Janus Tarso vai passar por aqui também. Conexão missionária com Edson Tauil. Meditações com Pastor Vitor, tá? E tem história da igreja com Pastor Marcelo Santos. Antes, quero ver quem mais está chegando aqui através do nosso WhatsApp. Você que não chegou, chega mais.
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3: Ô, Gladson, como é que você tá, meu irmão? Gladson Baeta Neves, conheço aí, hein? Opa, ele é da minha terra, São Bernardo do Campo. Eu também sou batateiro, viu, Gladson? Pra quem não sabe, quem nasceu em Santo André é ceboleiro, quem nasceu em São Bernardo é batateiro. Agora não me pergunte porque eu não sei. São contos populares, né? Não sei se você conhece essa, né, Gladson? Legal saber que você tá aí na sintonia, viu? Bom dia, Héctor, e a paz, meu irmão. É sempre muito bom ouvir sua voz. Toda vez que eu vou ao supermercado, eu lembro de você. O locutor de lá tem uma voz muito parecida com a sua, hein? Quase tenho certeza que é você. Será, hein? Qual o mercado, Gladson? Passa aí. Qual que é? É Coop? Ah, se for Coop, eu acho que sou eu mesmo, viu? Estamos aí nas unidades. Coop é o que mais tem, né, Gladson? Aí no ABC, né? Um abraço pra você, obrigado pelo carinho, meu irmão. Estamos na luta aí, né? Alô, José Umeniuque, assim, Telêmaco Borba. Telêmaco Borba fica no Paraná, né? Obrigado pelo carinho, viu? Pela companhia, José. Deus abençoe sua vida. Deus aqueça o seu coração antes de toda a sua família aí. Rubens Silene também conosco em Feira de Santana. Que bom tê-los aqui nos fazendo companhia também. Casal tão querido, Rubem e Silene. O Alisson também conosco no Maranhão, né? Tá em São Luís, né? Nosso abraço a todos da grande ilha São Luís. Muita gente que veio através da 92.3 ou da 100.9, né? Ele tá dizendo que a carreata missionária da Convenção Batista do Brasil tá em Santa Luzia do Paruá, que é onde mora a sua princesa Eduarda, né? Legal, viu, Alisson? Um grande abraço pra você, Deus abençoe toda a sua família. Ô, Valdomiro, manda aqui a sua cidade, qual que é? DDD 27? É Rio de Janeiro, né? Ou Espírito Santo? Acho que é estado do Rio, né? Valdomiro mandando a paz pra gente, amém, obrigado. 974-181-456, WhatsApp aqui da RTM.
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3: Mais um casal querido aqui, Wesley Marlene. 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
5: Olá, ouvintes da Rádio Transmundial. Começando aqui mais um diário de viagem com Wesley e Marlene. Hoje a gente vai falar menos um pouquinho, porque a gente quer mostrar duas músicas interessantes do disco Moda

0: e Viola, que é um disco que retrata as nossas raízes. É um disco que tem muito a ver com esse tempo de julho, que é o tempo do Rio Araguaia, das suas lindas praias, onde as pessoas vão ali curtir, pescar e viver realmente a natureza. E por isso nós queremos começar primeiro com uma música muito bonita. Qual é essa música, Marlene?
1: A música do chama Sinfonia da Mata, do CD Moda e Viola.
0: Vamos ouvir então Sinfonia da Mata, do CD Moda e Viola.

0: Você ouviu aí Sinfonia da Mata. Marlene, esse Templo do Araguaia é realmente muito lindo, né?
1: É lindo, Wesley, e traz muitas memórias, né? Memórias de um tempo em quando os nossos filhos eram pequenos e todos os anos nós íamos montar o nosso acampamento nas margens do Rio Araguaia, que é a coisa mais linda, muito bonito mesmo. Faz tempo que nós não vamos. O rio, os filhos cresceram, se casaram, formaram suas famílias. E o Rio Araguaia hoje é um ponto turístico muito, muito assim, procurado aqui no estado de Goiás, porque é muito lindo mesmo. As praias são maravilhosas e o goiano valoriza demais, né, Wesley? Então essas memórias realmente marcam a vida da gente. Nossos próprios filhos, né, Wesley? Eles não esquecem esse tempo onde eles iam para pescar com você e a gente ficava ali nas margens vendo o pôr do sol, você pegando as caranhas, as matrinchãs, que é um peixe que dá muito ali naquele rio, né? Qual outro peixe, Wesley?
0: É um cardume, né? Tem cardume de matrinchã, tem cardume de piau, tem o lugar onde você pesca as caranhas, que é aquele peixe meio, parece o tambaqui, meio arredondado, e a gente ia pescar. E tinha também os peixes de couro, né? O surubim e muitos outros. Mas agora a gente quer mostrar uma outra canção que retrata esse disco Moda e Viola. Mais uma vez eu vou te perguntar, Marlene, que canção é essa?
1: A canção se chama A Semente, né? E onde está participando eu, você, o nosso filho o caçula, o Guilherme, que nos ajudou muito nesse CD. E assim, é relembrando a natureza, os passarinhos, né? As matas. E assim, vale a pena ressaltar os compositores que nos ajudaram muito nesse disco. Foi o Estênio Márcios, o Silvestre Kuhlmann, o Jonatas Reis, né? O Denis Rio, que teve muita gente que participou, o Vavá Rodrigues também cedeu uma canção naquela época para a gente gravar a canção Provérbios, né? Mas hoje nós paramos nessas duas aqui e falamos um pouquinho do nosso lindo Rio Araguaia. Música.

0: Ok, meu querido ouvinte, espero que você tenha gostado dessas duas músicas, né? Do disco
1: Moda e Viola.
0: E a gente vai terminando aqui mais um Diário de Viagem com Wesley e Marlene. Um grande abraço para você e até o próximo programa.
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3: Faltam 16 para o meio-dia. Tá aqui para você, Marileia, para o pastor Marcos Garcia. De novo, essa aqui com Amy Grant. 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

0: linda canção com M. Grant, vem ó fonte, vem tua fonte de toda bênção, Thou Fount of Every Blessing.
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0: Bom dia, bom dia. 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
0: Opa!
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0: Alô, Alan, tudo bem? Como é que você tá, meu irmão? Alan em Pedreiras, estado do Maranhão, ligado também aqui neste sabadão aqui na RTM. O Carlos Raimundo tá aqui em São Paulo mesmo. Valeu, Carlos, obrigado por estar conosco. De Capivari de Baixo, Santa Catarina, hein? Temos o Hebron de Oliveira Castilhos. Recordações marcantes e edificantes. Na minha infância, em Alegrete, Rio Grande do Sul, meu saudoso pai, e também ouvíamos RTM em ondas curtas. Olha só, transmissores direto de Santa Maria. Ah, eu lembro dessa. Ô, Hebron, que bom conhecer um pouquinho aí da sua história com a RTM. É o legado, né? Eu conheci a RTM através da minha mãe e da minha vovó, saudosa Dona Helena. Ela tinha um rádio de madeira, um motorrádio, acho que desse tamanho mais ou menos. Ele tinha um visor, onde é o ponteiro de sintonia, eram uns botõezinhos assim, de volume, e era um ponteiro, e tinha uma lâmpada dentro, eu lembro, acendia. Era aquela chiadeira, mas isso é muito nostálgico, né? Boas lembranças, viu? E hoje eu tô aqui, graças a Deus. Estamos aqui, né, Hebron? Que bom, um abraço pra você. O Newton, ô Newton! Pertinho da gente aqui também, Interlagos, hein? Obrigado pelo carinho, forte abraço pra você. 974-181-456, WhatsApp, se você não participou, pode participar aqui, vai ser uma alegria ler o seu recado. Salmo 108, com Guilherme Kerr, participação do Vavá Rodrigues, daqui a pouquinho as notícias.

0: aí o som de Guilherme Kerr com Vavá Rodrigues, o Salmo 108. E atenção, atenção, agora sim, diretamente do Memorial da América Latina na FEFIC 2026. Alô, Renata, Renata Burjato.
1: Olá, ouvintes da RTM Brasil, aqui é Renata Burjato, hoje não nos estúdios da rádio, mas direto da FEFIC, Feira de Ficção Cristã e Cultura. Eu tô aqui no Memorial da América Latina para mais uma edição. E tá cheio de gente, sábado é o dia onde a gente espera um público maior. E olha, segundo dados da Nielsen Book Scan, o crescimento de ficção científica, de um público que procura isso, tem crescido vertiginosamente. E o motivo? As pessoas procuram histórias que tragam cura para a alma, que mostrem esperança, mas claro, com uma cosmovisão cristã. Então hoje eu vou conversar aqui com casais de missionários, alguns vieram até para prestigiar os netos que estão publicando. Então tem gente de várias gerações. E lembrando que uma das coisas que impulsiona essa demanda por livros com esse teor é justamente a geração Z, uma geração muito ligada à internet, que acompanha através do TikTok muitos autores independentes. Então tem sido muito bonito ver esse encontro de gerações aqui na FEFIC. Em breve eu faço entrevistas e mando para vocês. 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
0: Valeu, Renata Burjato, direto do Memorial da América Latina. É a FEFIC 2026, daqui a pouquinho ela volta com mais informações.
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0: 3 pro meio-dia.
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0: Isso para hoje, dia 18 de julho de 2026. Uma auditoria do Tribunal de Contas da União identificou irregularidades em cerca de 82% das chamadas emendas PIX analisadas. O levantamento examinou aproximadamente 100 repasses, que somam 198 milhões de reais. Segundo os dados, pelo menos 50 milhões de reais podem ter causado prejuízo aos cofres públicos. Entre os problemas apontados estão suspeitas de superfaturamento, indícios de fraude e falta de transparência. O relatório foi encaminhado à Polícia Federal e pode servir de base para novas investigações. As emendas PIX permitem a transferência direta de recursos para estados e municípios, sem a necessidade de convênio com o governo federal. Faltando 2 para o meio-dia internacional agora. Pelo menos 8 pessoas morreram e outras 34 estão desaparecidas após um deslizamento de terra no sudoeste da China. O deslizamento provocou o desabamento de edifícios residenciais e levou à retirada de mais de 1.000 moradores das áreas próximas. O governo chinês enviou uma equipe de resgate com 100 pessoas para realizar as buscas. O presidente Xi Jinping determinou operações para localizar os desaparecidos e pediu uma investigação sobre as causas do deslizamento.
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0: Pois aí, a 18ª rodada da Série B tem 2 jogos hoje. A Ponte Preta recebe o Goiás, enquanto o Sport e Operário do Paraná se enfrentam na Ilha do Retiro. O Sport tenta encerrar uma sequência de 6 partidas sem vencer e o Operário busca manter a invencibilidade de 4 jogos. Pela Copa do Mundo, França e Inglaterra disputam o terceiro lugar. Logo mais às 18h, em Miami, Estados Unidos. A França busca o terceiro lugar pela 4ª vez, enquanto a Inglaterra disputa a posição pela 3ª vez na história. Com produção de Luana França, fonte CNN Brasil e Globo Esporte.
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0: Próxima edição no bloco das 14h30 com Cacá Rodrigues.
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0: Daqui a pouquinho tem calendário de oração, hein? Boa tarde, agora pontualmente 12h.
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10: Dias nublados e sombrios. Essa poderia ser apenas a descrição do tempo no norte da Europa durante boa parte do ano, mas reflete também a realidade psicológica de muitas mulheres na Noruega. Elas têm enfrentado a pressão, a solidão e as batalhas emocionais no cotidiano. São jovens, adultas e senhoras de idade que não conseguem se livrar de suas dores interiores, traumas e um vazio cada vez maior no peito. Eterno, mude por completo esse triste quadro no país europeu. Suplicamos por teu poderoso agir para que as norueguesas experimentem a tua presença e o teu cuidado. Pai querido, que elas encontrem esperança e cura para suas feridas mais profundas e aprendam a entregar os seus pesados fardos a Ti. Arranque definitivamente todo o cansaço dessas vidas, Senhor. Oramos em nome de Jesus. Eu, Israel Mazacorati, agradeço a Deus pelo privilégio de orarmos juntos.
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0: Agora diretamente do acampamento MPC, em Nova Lima, região metropolitana de BH, André Castilho e mais um registro ali do Som do Céu.
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12: Eu sou André Castilho, aqui no Som do Céu, no acampamento MPC, próximo a Belo Horizonte, Minas Gerais, aqui na cidade de Nova Lima, distrito de Macacos. E este Som do Céu, ele é alusivo aos 50 anos do De Vento em Popa. A gente está falando isso porque é o especial, é o tema do evento, mas como todo Som do Céu, sempre passam por aqui diversos artistas com diversas influências diferentes. E aqui tem meio que um neto de Vencedores por Cristo, porque o Gessé Lucas, que é esse músico muito bom que está aqui do meu lado, ele tem uma influência muito grande do Gerson Borges, que por sua vez ouviu muito o álbum De Vento em Popa. Então, digamos assim, a terceira geração, né, dos que estão compondo, fazendo música, e ele tem muita música boa, autoral. A gente vai conversar um pouquinho sobre esse, inclusive coisa que está aí muito bem no Instagram. Então, Gessé, muito obrigado por você ter tido a paciência da gente poder falar aqui no palco do palco do auditório principal aqui do acampamento MPC. Você vai acompanhar duas músicas depois que a gente gravou lá no refeitório. Então vai ter um ambiente um pouquinho diferente. Mas, Gessé, vamos lá, vamos conversar. Tudo bem?
13: Tudo ótimo, graças a Deus. Um prazer estar aí com a audiência de vocês, né? E com você estar aqui também. Show de bola.
12: Muito obrigado. A gente bateu um bom papo ali, né, em algum momento. A gente vai ter bastante
13: papo teológico,
12: coisa,
13: né?
12: Verdade, um papo teológico. Vai ter bastante coisa para conversar. Então vamos começar falando até um pouquinho a respeito disso. A gente percebe que muitos artistas, compositores, eles vão tendo uma caminhada também, e aquilo, uma caminhada de fé, e aquilo acaba sendo registrado nas suas canções. Você já tem 30 músicas lançadas nas plataformas digitais, e você tocou um repertório aqui que você ainda não lançou. Mas é um repertório que eu estou sentindo, só de uma música que eu ouvi, que já tem uma caminhada diferente. Você percebe isso também?
13: Sim, a gente que compõe, né, a gente acaba escrevendo, né, e expressando nas músicas o momento que a gente está vivendo. Então, assim, tudo que hoje já está no Spotify, está no YouTube, já está gravado e lançado, foram de experiências, de coisas que Deus me deu. Eu tenho uma música que chama Gratidão, por exemplo, que eu compus quando meu filho estava prestes a nascer, né? Então tem uma outra música que chama Amor de Pai, que eu fiz para ele, que eu lancei depois que ele nasceu. Então tem uma música para minha esposa que chama De Todos os Planetas. Então são músicas, tenho músicas de luto, por exemplo, né, de perdas que eu já tive, que eu ainda não lancei e tô para lançar. Então, assim, a gente vai escrevendo e vai se expressando, né, de forma artística, compondo não só palavras soltas, mas é uma expressão, foi exprimido daquilo que a gente viveu. A música é um sumo, né? Que a gente é exprimido e sai aquele sumo ali para outras pessoas, né? Porque isso vai fazer bem e edificar a vida de outras pessoas também.
12: Você falou, né, expressar aquilo que você está sentindo, expressar algo que está fazendo parte da sua caminhada. Mas, claro, você, como um artista que é discípulo de Jesus, que tem fé em Deus, como é que você faz esse cruzamento das suas experiências com aquilo que nós acreditamos que é a palavra de Deus, que é a Bíblia?
13: Bom, às vezes isso pode ter uma forma diferente de pensar, pode ter um mau julgamento, né? Porque às vezes alguém pode ouvir uma música e falar, ah, essa música não fala o nome de Deus, por exemplo, né? E achar que por conta disso aquela música não é cristã ou que ela não louva a Deus, né? Eu louvo a Deus com as minhas músicas, mesmo se em algum momento não está dizendo Deus ali, né? Porque tudo que eu vivo na minha vida, na minha experiência do ministério, da carreira, nas minhas amizades, na minha família, são momentos onde eu tento colocar Deus em primeiro lugar, né, e fazer aquilo que é certo, e aquilo que eu expresso nas músicas, mesmo que seja de uma forma diferente, né, por exemplo, na música que eu estou falando do meu filho, eu estou sendo muitíssimo grato a Deus pela oportunidade de poder ser um pai, de estar colocando ele no mundo e agora com a responsabilidade de educar, de amar. Isso para mim reflete muito nosso relacionamento com Deus, né? De Deus ser pai e eu filho. Então, nas minhas músicas, mesmo que você ouça ali e não encontre ali dizendo exatamente Deus ou uma forma de adoração assim muito direta, mas é uma música cristã, é uma música que fala de Deus. Eu falo da minha experiência porque sou eu, Jessé, né? Mas existem muitas formas da gente se expressar e adorar a Deus com a nossa forma de arte, pode ser direta ou indireta, mesmo que às vezes em alguma música minha você pode ver aí que eu falo muito diretamente como a música Deus te abençoe. Não, sim, é exatamente uma música de adoração assim direta a Deus, é uma música pro próximo, né?
12: Sim.
13: Mas nela eu falo muito, falo que Deus abençoe sua vida, que ele proteja sua família, que chovam infinitas bênçãos, te faça prosperar. É uma música de bênçãos e eu tô falando de Deus ali o tempo todo.
12: É uma música que fala aquilo que até a própria Bíblia diz para a gente fazer, né? Falar palavras que edificam as pessoas, né? Palavras temperadas com sal.
13: Isso.
12: Então, isso é muito bom. Você me fez lembrar do livro de Esther, que não tem a palavra Deus. Apesar,
13: exatamente,
12: de Deus estar lá o tempo todo,
13: exatamente,
12: que ele está dirigindo aquela história, mas não tem a palavra Deus. Eu te fiz uma pergunta em off antes, e eu queria que a gente trabalhasse um pouquinho ela. Agora, falando mais da sua parte musical, você disse que você não tem um estilo muito definido. A gente vai perceber, quem conhece, me lembrou um pouquinho realmente, e você falou que você ouve bastante, o Marcos Almeida, uhum, talvez alguma referência ali do Gerson Borges. Mas o que você busca artisticamente na sua música? Qual que é, assim, se você fosse se parecer com algo assim, o que você procura expressar do ponto de vista harmônico, melódico, de instrumento, artístico?
13: Às vezes alguém não conhece uma fruta e pergunta assim, mas essa fruta se parece com o quê? Né? Tipo, sei lá, lembrei do nome cajá. Tem,
12: sim,
13: uma fruta que chama cajá, não,
12: sim,
13: tem?
12: Sim, sim.
13: Então, mas aquela que o pessoal come aqui no norte de Minas e... Pequi.
12: Pequi, sim,
13: eu não
12: Goiás,
13: sei,
12: arroz com
13: Goiás.
12: Pequi.
13: Eu não sei que fruta é essa. Aí se eu te perguntar que gosto tem o pequi, você vai falar de que é melancia misturado com limão e gengibre? Não tem como definir assim. O gosto de pequi é o gosto
12: de pequi. Só não morde muito porque tem espinho dentro, então toma cuidado.
13: Então, assim, a resposta pra, tipo, qual que é o estilo do Jessé? Pelo tanto de música que eu já lancei, e poxa, me considero ainda iniciante, né?
12: É perto da turma, né? Que tá aqui, desde a década de 70 fazendo.
13: Tem um pessoal aqui que há 100 anos já.
12: Até eu tô começando.
13: Tem um pessoal aqui que já tá há séculos, né, cara, lançando música. Então eu me considero ainda iniciante, mas dentro da minha caminhada que eu já fiz até hoje, Jessé, com o que você se parece? Eu queria que eu fosse o Jessé mesmo, entendeu? Porque às vezes alguém fala assim, já passei muito por isso. Cara, sua música é muito maneira. Poxa, igualzinho Marcos Almeida. Pra gente que é artista, compositor, não é muito legal, né? Porque, pô, cara, não quer dizer que eu sou igual o Marcos Almeida. Pra que eu vim nesse mundo, então? Pra ser uma cópia do Marcos Almeida, né? Mas até que eu não me acho tanto parecido com o Marcos Almeida.
12: Eu disse lembrou.
13: Não, é porque antes, eu já tive uma banda antes, e o elogio que todo mundo fazia pra gente é falar que era parecido com Palavra Antiga.
12: Certo. certo.
13: Mas é isso, assim, eu tenho influência de muita gente, como eu te falei, de bandas e artistas que eu gosto. Entre eles tem Marcos Almeida, tem o Gerson Borges, né? Tem essa galera aqui que tá sempre aqui no Som do Céu. E tem uma infinidade, né, de bandas, de artistas que eu gosto e escuto e fazem parte daquilo que constrói o que eu produzo, né, como arte. Mas se eu pudesse dizer assim, qual artista que você se parece, eu diria o Jessé Lucas mesmo.
12: Muito bom.
13: Até porque a gente tem muita diferença. A pergunta que você falou, você fez no início. Já tem muita diferença entre os meus trabalhos, né? Você pega a primeira música que eu lancei, A Deus Te Abençoe, para outras que eu lancei depois. Se você for olhar aí, por exemplo, a música Tudo de Bom, a música Correndo Atrás, é uma pegada bem diferente com banda, algo mais brasileiro. Lembra da galera que escuta música secular aí? Lembra a pegada ali do Vitor Clay, do Melim? Tá ligado? Então, isso aí eu acho muito bacana também, tem muitas músicas assim. Lancei agora, no final do ano, uma música chamada Dia de Comemorar. Ela entrou pro álbum Janelas de Dezembro, da One RPM de Portugal. E aí foram 4 artistas, eu fui um deles, e cada um foi uma janela. E aí, Dia de Comemorar, falava sobre esse dia legal, assim, do final do ano, do Natal, né? Que a gente prepara tudo para viver um dia legal, a comida, a bebida, as amizades, a família. É uma música bem nessa pegada assim também, sabe? Tipo Melim, tipo Vitor Clay. Não dizendo que parece, porque parece o Jessé Lucas.
12: Ah,
13: mas
12: bom.
13: Se eu for, por exemplo, as músicas de hoje que você citou, já tá muito diferente disso tudo. Porque são músicas de épocas, né?
12: Sim.
13: Onde a gente tá vivendo coisas diferentes e se expressando de forma diferente também.
12: Bom, vamos acompanhar uma música que ainda não lançou nas plataformas digitais, está sendo lançada aqui, no Som do Céu.
13: É inédito, hein?
12: RTM Brasil trazendo para você a canção Pedro.

0: Essa canção, Pedro, que tem a participação do público, inclusive, espero que você tenha cantado sim, aí com você, que você cante sim, essa música, se você comparar com outras que ele citou, ela já mostra um pouquinho, eu vou até usar uma palavra aqui, talvez não seja mais adequada, mas ela me trouxe, do que você colocou, aquela Deus Abençoe, ela tem um ukulele ali, é uma música mais... colocar assim, me lembra praia, né? Uhum. A Pedro já é um pouquinho mais agressiva. Não é agressiva, mas ela tem um pouquinho mais de intensidade.
1: Sim.
0: Isso está acontecendo com você? Você está sendo um artista, um músico mais intenso?
1: A Pedro, ela faz parte de um álbum inteiro chamado Cantura, que eu ainda não lancei. A ideia era lançar esse ano, mas aquele projeto que a gente estava conversando antes acabou tomando lugar. Acho que esse álbum vai para o ano que vem. Esse álbum se chama Cantura. Cantura é o nome que eu inventei, que é uma mistura de canto com escritura. São músicas cantando só histórias da Bíblia. Legal. Então, por exemplo, tem a música de Adão, tem a música de Jó, tem a música de Marta e Maria, tem a música do Filho Pródigo, tem a de Simão Cirineu, que eu cantei lá também, que é aquele rapaz que carregou a cruz para Jesus.
0: Sim,
1: né? E tem a de Pedro. Então, Pedro, o pré-refrão, ele pega aquela parte onde Jesus pergunta, né? Pedro, tu me amas? Sim, né? A resposta. Pergunta 3 vezes. E esse álbum inteiro tem uma música, por exemplo, tem a música Caim e tem a música Laodiceia, da Carta, sabe?
0: Sim, sim.
1: Essas duas músicas são super pesadas. Nível, assim, Oficina G3, sabe?
0: Bem, você botou distorção mesmo.
1: De tá trazendo mais esse peso que você falou, de tá sendo mais agressivo. Então, esse álbum, ele tem essa característica, assim, bem mais agressiva, se caracterizando, enfatizando em algumas músicas, como Caim, como um pouco de Pedro, e um pouco da Laodiceia também. Isso tudo é músicas, pô, a gente tá em abril
0: de 2026.
1: É a música que o pessoal vai ouvir nas plataformas em 2027 só.
0: E tem que trabalhar bastante ainda.
1: Mas deixa aí já de incentivo, né? Acompanha aí que vocês vão chegar lá para ouvir.
0: Puxando um assunto que eu acho que é legal, quando você fala, né, são músicas, a de Caim e a de Laodiceia, que são temas pesados, então elas pedem...
1: Pedem.
0: E algo Adão pesado,
1: também,
0: né?
1: Adão também pede.
0: E eu vejo que às vezes há uma dissonância entre o tipo de música que você coloca, não estou falando de você, né? Que um músico pode colocar, e a letra. E pelo que eu percebi, você está tentando encaixar melhor uma harmonização, um arranjo.
1: Sim.
0: Que seja uma produção que tem a ver com aquela letra, com aquele tema. Tô certo? É por aí mesmo?
1: Isso aí vem um pouco da minha forma de composição. Não existe forma certa nem errada, mas eu tenho os meus padrões. Eu até ensino sobre composições na internet também. Eu sempre componho uma música, eu componho primeiro a parte da melodia. Então eu deixo aquilo ali pronto, o nananá, dadadá, tá pronto.
0: E ela vem antes da letra?
1: Vem antes da letra. Aí a hora que esse nananá tá pronto, se eu já não defini antes o assunto, eu fico batendo a cabeça ali até eu descobrir o que que aquele nananã passa. Sabe? Qual que é o cenário que a gente monta com aquele nananã? Quando você escuta uma música num filme, uma música em inglês, por exemplo, ela te passa um sentimento, não passa?
0: Sim, claro.
1: Às vezes a gente até... se dá mal, porque você vai ver a letra dela, não tem nada a ver com o sentimento que ela gerou em você. Então, quando eu componho, eu tento sentir qual que é o sentimento que ela está me trazendo para eu compor em cima daquilo. Então, se isso vier ao contrário, eu vou fazer o caminho inverso, de tentar dar ênfase no assunto que a música está dizendo, na questão de peso, leveza, triste, sério, feliz, enfim. Mas essas músicas, sim, tem essa questão. Uma música um pouco mais alegre, vai ter uma leveza. A questão da Laodiceia é uma música pesada. No refrão, por exemplo, a gente chama o ouvinte de... Não o ouvinte, né? Mas é a história que tá lá.
0: Sim,
1: tá?
0: Sim.
1: Não briguem comigo, que tá na Bíblia, tá? É porque chama de miserável, né? Então essa parte é gritada e tal. É bem interessante. É bem bonito. Não fez nada a nível Slipknot, não, tá?
0: É agradável.
1: Tá bonito, tá agradável.
0: Você mencionou que você fez... você pegou hinos da harpa, né, que era o trabalho que você estava comentando, hinos clássicos, né, do harpa é o Inário das Igrejas Assembleia de Deus, muito Isso. usado pelos pentecostais. E você pegou aqueles hinos e fez uma apresentação à luz de velas, o que o pessoal
1: Exatamente.
0: Conhece como Candlelight.
1: Candlelight, é. A gente juntou essas duas coisas, né? Uma é a beleza dos concertos Candlelight e a outra é essa questão clássica dos hinos da harpa, né? O inário, não só a harpa, mas todos os inários que a gente tem, da presbiteriana, da batista, eles são uma coleção de hinos fantástica, né, cara? Porque a gente tem, por exemplo, o hino Porque Ele Vive, Because He Lives, ele foi composto em 1971. Não tem tanto tempo assim. Tem cantores aqui que são mais antigos que é.
0: Exatamente.
1: Tem músicas mais antigas que é Porque Ele Vive, né?
0: O Vencedores por Cristo é de 1968.
1: Então.
0: A missão, né?
1: Pois é. Então a gente tem essa aí que não é tão antiga assim, né? Se eu não me engano, em algum dos inários, não sei se é o Cantor Cristão, aquela música O Único, do Bené Gomes, já entrou, né? Então
0: sim,
1: é uma música
0: sim.
1: bem
0: não,
1: mais
0: vários,
1: recente.
0: Vários compositores aqui já têm suas músicas em inários, né?
1: Pois
0: o Aristeu,
1: é.
0: Logo de Manhã, tá no Inário Batista,
1: Ó,
0: oh,
1: que
0: exemplo.
1: Maneiro, eu nem sabia. Mas você tem, por exemplo, lá Castelo Forte, do Martinho Lutero. Foi composta em meados
0: né?
1: de 1527, 1528, foi alguma coisa assim. Então, assim, é um leque muito grande de... Aí você encontra ali diversos compositores diferentes, de culturas diferentes, de idiomas diferentes, estilos de composição diferentes. Então é muito difícil alguém falar que não gosta dos hinos da harpa, porque são cinco séculos juntando diferentes compositores com músicas ali, alguma coisa boa tem, né? Então a gente pegou os clássicos hinos da harpa cristã, juntamos com a ideia dos concertos Candlelight, e eu tô carregando esse evento agora que se chama Hinos da Harpa Luz de Velas. Então a gente fez a gravação do DVD semana passada, dia 25 de março, no Teatro Gacemes, em Volta Redonda, quase 400 pessoas.
0: Que legal.
1: E agora a gente já tem a próximo evento agora vai acontecer na Ibage, em São José dos Campos, depois tem Jacareí, possivelmente BH. Então a gente está correndo agora com esse evento, e ele que tomou o lugar do Cantura, né? O Cantura era para vir esse ano, mas esse projeto vai tomar muito espaço, principalmente porque a gente vai aproveitar os eventos para gravações também. Então,
0: Sim.
1: esse agora a gente gravou tudo. Tive a participação do John e Andrea, da Novo Tempo, cantaram comigo lá a música Sossegai. Ficou muito
0: Legal.
1: Bacana. Na Ibage, o Paulo César do Logos vai cantar uma comigo também.
0: Que bom.
1: Então a gente vai ver em BH também uma pessoa para poder cantar.

0: não é nada pesado, né? É clássico, é bonito e é muito bacana. O pessoal que está ouvindo a gente aqui, assistindo, corre aí, comenta lá no Instagram para a gente ir lá na sua cidade, que vai ser muito bacana.
1: Que bom, vai ser legal, sim. A gente tem uma última música para tocar, que é a música Francisco. Então, você vai ouvir essa música.
0: Essa é para dividir opiniões, hein?
1: É, você vai ouvir a música primeiro e depois a gente vai comentar um pouquinho sobre ela.

0: Francisco foi um personagem histórico.
1: Isso.
0: E esse personagem, considerado pela Igreja Católica um santo, e como você mesmo disse no show, nós temos divergências teológicas com ele, né?
1: Sim.
0: Mas ele colocou muita coisa boa. E a música tem

0: trechos da oração de Francisco de Assis.
1: Exatamente. Eu não, como vamos colocar assim, como um bom protestante, né? Eu não conhecia a história de São Francisco de Assis. E quando eu compus essa música, eu acredito muito assim naquilo que Deus guia a gente para fazer, né? No propósito, acredito que Deus fala com a gente. E eu acho que foi Deus que falou comigo sobre essa música, porque eu fiz uma parte do arranjo e eu achei engraçado. Quem ouve a música vai perceber que é engraçado aquela parte. Para mim era até meio infantil, eu achei que eu ia usar em alguma música infantil, porque eu faço músicas para crianças também. E aí eu achei que eu ia usar com alguma música infantil, porque parece um lance assim de pique-esconde. E aí eu ficava assim, fazia aquele trecho e pensava em falar o nome de quem que eu tô chamando. E aí, mas não vinha nome nenhum na cabeça, fiquei uns 2 dias tocando aquilo. E aí um dia eu ouvi, cara, audível mesmo, assim, tava eu e o meu filho na sala, e eu toquei, tá, e na hora eu ouvi alguém falando, Francisco. Eu falei, pô, caramba, Francisco. Eu fiquei repetindo aqui, não tem, faz sentido. Lembrei do Cantura, que é o álbum que eu faço com as histórias da Bíblia, e pensei, pô, não tem nenhum Francisco na Bíblia, né, cara? O que eu vou fazer agora? E um dia eu estava indo para Vinhedo, numa agenda lá, e eu falei, cara, quem foi Francisco? Aí eu falei, pensei, tem o São Francisco, né, o santo da Igreja Católica, quem será que foi ele? Aí eu coloquei vários vídeos no YouTube em sequência, contando a história de São Francisco, e aí descobri que ele era, antes de se converter, ele era rico, né? Família muito bem sucedida, e ele vivia em festas, em gandaias, e um dia ele ouviu Deus chamando o nome dele, Francisco, da mesma forma como eu vi o nome para mim também. E aí ele se converteu, dali para frente ele entregou a vida dele para Jesus, fez voto de pobreza, e aí ele vendeu tudo que ele tinha, até o pai dele ficou bravo com ele, que ele vendeu parte da empresa do pai, né, do que eles tinham de negócio naquela época, e aí acabou com as amizades, aquela gandaia toda, mudou completamente, passou a ser uma pessoa que vivia em prol dos pobres, em prol dos outros, em prol dos animais, né? Porque ele é conhecido como o padroeiro dos animais, né? Toda a imagem que você vê da Igreja Católica, né, de Francisco, ele tem uma pombinha na cabeça dele, tem um passarinho na mão, porque ele ficou conhecido por essas obras, por cuidar de pessoas, cuidar de animais. E a oração de São Francisco, por mais que agora a gente entra numa questão delicada aqui, por mais que não exista uma comprovação de que foi ele que escreveu a oração de São Francisco, que pode ser que outra pessoa escreveu por ele,
0: sim,
1: a oração reflete o que ele viveu, né? E ele se tornando santo ou não, sendo canonizado pela Igreja Católica ou não, se ele foi, de fato ele foi, mas ele nem sabe disso, né? Que ele morreu antes disso acontecer, a vida dele é uma referência para todos nós, seja católicos ou evangélicos, daquilo que ele viveu sobre dizer não a si mesmo, à própria carne, seus desejos, e viver uma vida para o reino de Deus, para o evangelho, para o próximo. Isso com certeza é uma referência. E na minha música o que eu canto é essa referência. É dizer que antes eu vivia uma vida de gandaia, mas agora que eu encontrei com Cristo eu nunca mais fui o mesmo, que eu coloquei a mão na arada e não vou olhar mais para trás, que eu ouvi a sua voz me chamando Francisco, mas ali é Francisco, é Jessé, é Sérgio, é João, porque Deus nos chama, né? Pelo próprio nome. E dali para frente eu faço a oração de São Francisco. Ó Mestre, fazei de mim que eu procure mais, consolar que ser consolado, amar que ser amado, pois é dando que se recebe, é perdoando que se é perdoado, e é morrendo que se vive para a vida eterna. Amém.
0: Muito interessante, seja Jessé, Lucas. Como é que o pessoal encontra você nas plataformas digitais?
1: Muito fácil, é só digitar assim, ó, Jessé Lucas. Se for no YouTube, vai ter meus clipes lá, se for no Spotify, vai ter minhas músicas lá também. Essa aqui que eu falei, Francisco, ainda não tá, eu acho que vai vir um Cantura primeiro, depois que vai vir o Francisco, então ela tá um pouquinho mais pra frente. Mas já tem muita coisa lá, eu já tenho mais de 30 singles, tem um álbum ao vivo gravado no Teatro Gacemes, tem a música Deus Te Abençoe, que a gente estava falando aqui, né?
0: Sim,
1: que
0: sim.
1: É uma música que muita gente usa no Instagram, tá em alta já há anos. Tem ela voz e violão, que é a original, tem ela gravado com banda, tem ela em parceria com o DJ GV3, em remix, né?
0: Sim.
1: E aí eu tenho música, por exemplo, com o Salomão do Reggae, Tem música com Lito Atalaia, Karine Pim. E agora, no próximo mês, vai sair a música, finalmente, com Paulo César Logos, que eu tanto gostaria de fazer.
0: Muito bom, Gessé, muito obrigado.
1: Eu que agradeço.
0: Que você continue aí seguindo esse bom caminho de uma boa música que glorifica a Deus e fala da palavra dele. Muito obrigado a você que acompanhou a gente e até a próxima.
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4: Boa tarde. Como é que você está? Tudo bem? Que bom. Graças a Deus, né? Mais um bloco. Gostou? Tá aí mais um pouquinho do Som do Céu com André Castilho. Semana que vem tem mais. É o seguinte, estamos no terceiro dia da Feira de Ficção Cristã e Cultura, FEFIC 2026, aqui em São Paulo, Zona Oeste, Memorial da América Latina. Quem está por lá é a Renata Burjato, por essa razão que eu estou aqui hoje, tá? Peço desculpas, agradeço a sua companhia, tá? Ela está lá na cobertura do evento e parece que ela já está trazendo mais novidades, hein, Renata? Renata Burjato já atualizando a gente, parece que tem um casal de missionários aí, diz aí.
5: Olá, ouvintes da RTM Brasil, aqui é Renata Burjato, diretamente da FEFIC, a Feira de Ficção Cristã e Cultura no Memorial da América Latina. E eu tava batendo um papo com um casal, ele é pastor, eles são missionários, têm filhos em trabalho em campo, e nesse papo vai, papo vem, falei, ah, vocês não querem conversar com a gente direto para os ouvintes da RTM Brasil, que é gente de norte a sul, de leste a oeste. E eles vão se apresentar e contar também uma das motivações de eles estarem aqui na feira. Tudo bom?
6: Tudo bem, graças a Deus. Eu sou Maria Florentina Coronel, missionária. Já trabalhei junto ao meu esposo longos anos, né? Hoje ele é um pastor aposentado, é um pastor jubilado. Mas nós temos o privilégio de estar aqui hoje, nessa feira, para apoiar o trabalho de uma neta de 16 anos que está lançando o seu primeiro livro, que se chama Entre Espinhos e Raízes, né? Uma obra de ficção, mas de uma grande importância, porque, como ela mesma apresenta, que há dores que parecem espinhos sufocando a esperança e tornando o caminho difícil de percorrer. Mas é justamente nesses lugares que Deus muitas vezes aprofunda as nossas raízes, preparando para um florescer, mesmo que ainda nós não podemos ver de imediato. Então, um livro muito abençoado e foi um prazer grande estar junto, né, com ela, os pais, meu esposo, para dar esse apoio incondicional a essa neta nesse início de caminhada, né? Mas acima de tudo, por ela ser uma serva de Deus, não só ela, mas os filhos, netos, a nossa geração é a geração bendita do Senhor.
5: E olha, ouvintes, já vão procurando Entre Espinhos e Raízes, de Ana Coronel. Procura aí na internet que você vai encontrar e conhecer ela e a obra dela. Antes de eu voltar aqui pra avó e perguntar o que significa ter uma neta expondo numa feira dessa magnitude, eu vou conversar agora com o vô, que é pastor também. E, gente, acabou de comprar um livro do Luiz Saião. Agora se apresenta também para os nossos ouvintes.
7: Eu sou pastor Olávio Coronel Filho, tá? Pastor jubilado, e estou, assim, muito grato a Deus e até emocionado porque pela apresentação, da exposição do livro da minha neta, Ana Paula Coronel. E agradecer a Deus por estar nesse ambiente e agradecer também a oportunidade de estar dando essa entrevista, né? O nosso coração rejubila, né? Eu fiquei, assim, encantado com a feira, muito organizada, muitas ofertas, né? Obras tremendas, não dá para levar todas as obras, mas dá vontade de levar, tá certo? E a gente tem que pensar algumas, tá certo? Fazer alguns recortes e levar para que Deus, através da instrumentalidade dos autores, possa estar elevando a nossa vida aos patamares, né, da salvação, né, da libertação, da cura, né, e que eu possa ser um instrumento nas mãos de Deus para ganhar almas para o reino em nome de Jesus.
5: Amém. Calma aí que eu tenho mais uma pergunta para o senhor, mas antes a tua esposa vai responder para mim. O que que significa para uma avó ver a geração seguinte, que foi a dos filhos, servindo ao Senhor, e agora a outra geração, a neta, expondo numa feira, envolvida com a sua cultura, com o seu tempo, mas com suas raízes bem alicerçadas no Evangelho?
6: Na verdade, nós não temos expressar. Como expressar? Eu vejo isso como graça, abundante graça de Deus. Nós não merecemos nada, mas é muita graça de Deus. E acima de tudo, como graça de Deus, é agradecer a Deus porque o Senhor nos alcançou, né? Eu e meu esposo ainda namorados e nessa caminhada de 50 e tantos anos já de casados, firmes com o Senhor, e ver a promessa do Senhor se cumprindo em nossa vida, os filhos dos nossos filhos. Então é muita gratidão a Deus e só dizer ao Senhor muito obrigado por essa oportunidade linda de ver uma neta aos 16 anos lançando seu primeiro livro e, acima de tudo, Entre Espinhos e Raízes, uma mensagem tão profunda. E, acima de tudo, saber que ela está firmada no Senhor. As suas raízes são profundas porque foi criada e alicerçada na palavra do Senhor. Com muita alegria, muita gratidão a Deus. E só dizer a Ele a honra, a glória, o louvor e a exaltação pertence a Ele. Amém? E
5: Amém.
6: Tão somente a nossa eterna gratidão.
5: Amém. E agora a última pergunta aqui pro vovô, pro pastor, pro missionário. A geração que está impulsionando muito isso é a geração Z. E o senhor é de outra geração, mas o senhor não vê problema em a gente colocar o evangelho, mas também usar dessa nossa criatividade dada por Deus para criar história, né? Isso é tão bonito, porque tem muita gente que ainda tem preconceito com isso. Que palavra o senhor deixaria?
7: Para mim é muito motivador ver os jovens, né, engajados nesses projetos tão maravilhosos, né? Com certeza absoluta, esse evento, esse engajamento vai produzir frutos que saltem para a eternidade, né? E nós somos gratos a Deus por isso, né? E toda honra, toda glória, todo louvor seja o Deus da glória, né? E nós estamos felizes e alegres e até emocionados de ver tantos jovens, não só a nossa neta, mas todos os jovens que aqui estão, todos os jovens que tomaram essa iniciativa, né? É bem-vindo para a gente, né? Eu reconheço e apoio todo o movimento desse em nome do Senhor Jesus.
5: Para fechar, eu quero que vocês juntem aqui e me contem. Vocês são de São Paulo ou estão vindo de outra região? Porque se tiver, vocês vão ter que mandar agora um abraço para todos eles.
6: Não, nós somos mineiros, Mas há 5 anos meu esposo, né, jubilou em Minas, Governador Valadares, e hoje nós estamos vai fazer 5 anos em Brasília.
5: Então
6: estamos aqui. Nós estamos aqui, viemos aqui para apoiar o trabalho da nossa neta. Então, somos atualmente de Brasília.
5: Então, você vai ter que mandar agora um beijo especial para os ouvintes de Brasília e de Minas Gerais, que a gente tem muita gente nessa região.
6: Nosso abraço carinhoso, fraterno, amigo, para todos os ouvintes, né, de Brasília e também
7: de Minas Gerais,
6: isso,
7: os nossos compatriotas mineiros.
6: Um grande abraço.
7: Um grande abraço aos mineiros e também aos brasilienses. Em nome de Jesus, um beijão para todos.
6: Continua sendo você uma bênção nas mãos do Senhor. Glória. Amém? Muito obrigada.
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4: Muito bom. Obrigado, Renata. Daqui a pouquinho ela volta trazendo mais direto dos sons. Diretamente lá da FIFIC, né? FIFIC 2026, que está rolando no Memorial da América Latina aqui em São Paulo. Vamos com o nosso devocional? Dá tempo? Vamos conferir aqui?
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4: De virada, tema de hoje, leitura bíblica em 1 Samuel 7. É o capítulo inteiro, depois você lê aí 1 Samuel capítulo 7. Fala sobre a saga de Israel contra os filisteus, né? Toda aquela situação da Arca da Aliança que ficou distante, o povo na idolatria, e aí os filisteus venciam, mas eles se consertaram com Deus e Deus pôde lhes conceder a vitória. Aliás, o versículo-chave é o 12. 1 Samuel 7:12. Samuel pegou uma pedra e a ergueu entre Mispá e Sem, e lhe deu o nome de Ebenezer, dizendo: até aqui o Senhor nos ajudou. Gosto de fazer metáforas entre o nosso cotidiano e o futebol. Acho que tem tudo a ver. Imagine a cena. Seu time do coração enfrenta uma partida difícil. O adversário está ganhando por 2-0 e falta pouco para terminar o jogo. O craque da equipe tenta marcar pelo menos um gol, mas a bola teima em não entrar. A torcida está impaciente e começa a trocar os gritos de incentivo pelas vaias. O técnico já fez todas as substituições, parece que não tem mais jeito. De repente, alguém arrisca um chute de fora da área e marca. 2-1. Ufa, a esperança. Mais um ataque e outro gol. Jogo empatado. Últimos segundos, bola na área e o atacante vira o placar. 3-2. Vitória, festa no estádio. Quem dera acontecesse uma reviravolta dessa em sua vida hoje, não é? Resolver aquele problema no trabalho, restaurar um relacionamento, vencer a falta de dinheiro ou superar uma crise de saúde. O profeta Samuel viveu uma reviravolta semelhante. Liderar Israel era uma tarefa complicada, pois o povo era desobediente e ignorava as instruções do treinador divino. Vinha de uma derrota humilhante para os filisteus, em que perdeu até a Arca da Aliança, símbolo da presença de Deus. Conforme 1 Samuel capítulo 4, depois você lê o capítulo inteiro que conta toda essa saga aí. A moral estava em baixa, mesmo depois de recuperarem o símbolo sagrado. O medo persistia, especialmente diante de um novo ataque inimigo. Mas o momento da virada foi justamente quando o povo abandonou seus maus caminhos, depositou sua confiança no Eterno e recebeu o seu favor. Samuel clamou, o Todo-Poderoso respondeu com trovões. E os filisteus foram derrotados. Israel recuperou seus territórios e, enquanto o profeta viveu, a nação não perdeu mais uma batalha sequer, mais uma batalha alguma, desfrutando anos de paz e estabilidade. Deus é a nossa ajuda. Quando não temos mais vigor para uma grande virada, é nele que encontramos força, até o último lance. Quando as circunstâncias apontarem para a derrota, esteja atento às ordens do treinador e confie na virada.
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4: Essa foi a mensagem de hoje, de autoria do Walter Fernandes, nosso querido missionário lá na Itália. Esse é o Ismael Fernandes.
9: Quem poderá nos afligir?
4: Se Deus é por nós, quem será contra nós?

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5: Ótima tarde para você, 1h04. Vamos a mais uma reflexão agora com o pastor Janus. É a mensagem para esse sábado.
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7: O que você fará quando encontrar um senhor de cabelos brancos usando no peito uma medalha antiga? Talvez você nem saiba em que guerra ele lutou. Talvez pense, o que isso tem a ver comigo? Mas Deus nos ensina outra maneira de olhar. Quem honra a história, aprende a preservar o futuro. Em Levíticos 19:30, uma versão da Bíblia diz, levanta-te diante das cãs. Outra versão traduz, respeite os velhos e trate os idosos com consideração. Deus não manda respeitar apenas quem conhecemos. Ele nos ensina a honrar aqueles que vieram antes de nós e carregam pesos que hoje não carregamos. Quem honra a história aprende a preservar o futuro. Muitos veteranos não escolheram a guerra. Foram chamados quando a nação precisou deles. Alguns voltaram feridos, outros perderam amigos. Muitos carregaram lembranças difíceis pelo resto da vida. Em Provérbios 22:28, a palavra diz para não remover os marcos antigos. Isso significa não apagar as marcas daquilo que custou caro às gerações anteriores. Esquecer esse passado é correr o risco de repetir os mesmos erros. E você? Tem ensinado seus filhos a respeitar os mais velhos? Quando encontra um veterano ou um idoso, enxerga apenas rugas? Houve uma vida cheia de histórias, perdas e coragem. Respeitar não é concordar com todas as guerras. É reconhecer o valor da pessoa e aprender com quem passou por dias que nós nunca enfrentamos. Deus forma um coração humilde quando aprendemos a ouvir antes de julgar. Quem honra a história aprende a preservar o futuro. Hoje, escolha tratar os mais velhos com respeito. Ouça suas histórias. Valorize quem serviu e sofreu para que muitos pudessem viver dias de paz. Acima de tudo, honre o Senhor, porque é Ele quem manda levantar-se diante das cãs, dos cabelos brancos, e guardar os marcos antigos. Quem aprende a honrar as pessoas também aprende a honrar a Deus.
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0: Isso mesmo, são 1h12. Horário de Brasília, daqui a pouco tem Conexão Missionária neste bloco, em 14h, Mulheres de Esperança. Ó, você sabia que as emoções podem influenciar nas compras, nas suas finanças? É daqui a pouco esse tema. Renata Burjato com a Fabiana Silva conversaram com a doutora Alice César, que tem uma coluna aqui no Fique Por Dentro. Você acompanha logo mais às 14h, tá bom? Esse episódio que foi no dia 25 de janeiro de 2025. Estamos com os melhores momentos de Mulheres de Esperança. E esse bate-papo foi muito legal, viu? Vida emocional e financeira estão interligadas, as nossas emoções podem interferir nas nossas decisões financeiras e as finanças afetam a nossa saúde emocional. Qual a relação das suas emoções com o dinheiro, hein? Então vem com a gente logo mais 14h, aqui mais um episódio. Fabiana Silva está em licença maternidade, chegou o Emanuel. Por isso você confere as reprises. 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Daqui a pouco, Cacá Rodrigues aqui nos estúdios, a partir das 14h, te fazendo companhia ao longo deste sábado. Vai ser uma alegria ter você conosco, viu? Fique por aqui. Eu quero ver quem tá conosco aqui pelo nosso WhatsApp.
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0: Que alegria, direto do Rio de Janeiro, bairro São Cristóvão, ele. Marco Antônio, bem-vindo.
2: Boa tarde, meu querido e amado irmão heteronóbrega. Que prazer, rapaz, estar
0: prazer nosso.
2: Te ouvindo, você colocando essas músicas lindas que fazem tão bem para a alma da gente. Eu louvo muito a Deus pela sua vida, pela vida de todos os locutores da Transmundial, de todos os irmãos que labutam nessa missão. Transmundial é uma bênção na vida da gente. Rapaz, você não sabe que desde 1970 que eu venho acompanhando a Transmundial.
0: É mesmo?
2: E ela tem sido bênção na minha vida, sabe? Puxa. Eu louvo a Deus. Eu cresci na graça e no conhecimento ouvindo a Transmundial. Ouvindo aquele programa infantil que era o Criança Feliz, né? Como aquele programa me abençoou, rapaz. Eu louvo a Deus pela vida de vocês. Tudo de bom. Deus abençoe vocês rica e abundantemente. Eu vou estar aqui sempre orando por todos vocês, sendo abençoada por vocês e abençoando vocês com a minha oração. Tá bom, meu amado? Deus te abençoe rica e abundantemente.
0: Muito bom. Obrigado. Não sabia, Marco Antônio, que eras ouvinte há tanto tempo, hein? Tem, desde que começou aqui oficialmente. Começou antes até a rádio, né? Mas em 1970 foi decretado aí o início, né, das atividades aqui em 5 de fevereiro de 70. Já são 56 anos, portanto, acompanhando a RTM, hein? Marco Antônio, grande abraço, obrigado, viu? Suas palavras que muito alegram o nosso coração. A Cris Sejó continua com a gente, comentando aqui. É uma alegria realmente, viu, Cris? Tô muito feliz de estar aqui. E não tem tempo ruim, não. Pelo contrário, é um prazer estar aqui na rádio, junto com a família RTM. Hoje estamos no apoio técnico aqui o Luiz Felipe, o nosso mano Lusa. E ontem esteve no LCCast, né? Ah, aliás, se inscreva no canal oficial do nosso Ministério de Jovens, espalha aí para toda a galera, na Contramão RTM, tá? Se você for no YouTube lá, na Contramão RTM, vai ter o episódio de ontem do NCCast, toda sexta, meio-dia, fica nesse canal, tá? O canal da Juventude RTM, na Contramão RTM, com o Mano Lusa, nosso querido Luiz Felipe, que tá no apoio técnico agora, junto com o Giovanni, tá? E a Cris comentou aqui, hein? Pois é, Cris, tô feliz de estar aqui, viu? Deixa eu ver a mensagem que ela mandou aqui. Então, exatamente. Hoje a Nilceia está... Amanhã é aniversário da Nilceia. Vamos todos aí orar por ela, pela família, pelos seus filhos, né? Guilherme, presbítero Guilherme, pastor André, Parisi, né? O esposo, Itamar, os netos. É, a Nilceia Parisi amanhã faz aniversário e hoje está junto com o maridão, com a família toda lá em Limeira, né? Por essa razão não pôde estar aqui e os demais folguistas também em projetos não puderam estar. E eu estou aqui feliz da vida, é uma alegria, uma honra, viu? Estar junto com você. Fica tranquilo que tá tudo bem, é uma alegria, viu? Agradecendo aqui ao André Luiz, que está em Limeira, inclusive, né, André? José Carlos Borges, nosso comandante ali em Petrópolis. Sabe quem chegou agora aqui? A Magnólia. Professora aposentada, tá ali em Macau, já voltou para sua cidade, né, dona Magnólia? Estava na sua cidade natal, agora acredito que já esteja de volta aí à sua residência, né, em Macau.
3: É isso? Oi, Renatinha, como é que tá aí? Muita chuva por aí, né, em São Paulo?
0: Não tá não, viu?
3: É, aí que
0: tá,
3: Deus, né? Abençoe você, os seus familiares, o programa que você tá fazendo. E os ouvintes e todos que fazem essa grande... e maravilhosa rádio. Bom final de semana para todos vocês que fazem essa rádio. Pai, senhor,
0: valeu.
3: Boa tarde.
0: Obrigado, dona Magnólia. Deu para ouvir aí, né? Muita chuva, vários ouvintes, desde a madrugada, desde cedinho, relatando em Natal, várias regiões aí na Grande Natal, debaixo de chuva, muitas chuvas por aí. Aqui não, viu, Magnólia? Tá 23 graus, tá um sol aqui. Tá uma temperatura agradável aqui. Um vento, mas... tá bem ameno, subiu bastante a temperatura, chegou a 11 graus uns dias atrás, né? Sem chuva aqui em São Paulo. Aqui que é terra da garoa, tá seco. E aí em Natal, que dificilmente chove, que bom, necessário as chuvas, né? Quem quiser pode chegar pelo nosso WhatsApp, que é o 11974181456. Participe, manda seu recado aqui, que é uma alegria ter você conosco.
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0: Homem 19.

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1: Simário, querido, que alegria falar contigo. Presta atenção no que tem acontecido nesses últimos dias e o que Deus está fazendo ali na região de Juazeiro, que chamam de terra do Padre Cícero, mas que agora é terra de Nosso Senhor Jesus Cristo, pelo trabalho, pela atuação do poder do Espírito Santo de Deus, e as vidas têm sido alcançadas e igrejas que estão sendo formadas, e pelo trabalho e pela instrumentalidade do Espírito Santo na vida dessa família que nos é muito querida e preciosa.
2: Pois é, pastor, é uma alegria. Deus tem sido gracioso e misericordioso pela sua graça. Estamos aqui no sertão há 14 anos. Hoje nós temos, estou pastoreando a nossa Igreja Batista Manancial. Temos a Congregação Batista Pão da Vida, que graças a Deus está caminhando bem. E agora, por último, estou como pastor interino de uma congregação, no processo de revitalização, a Congregação Batista Água Viva. É um grande desafio. Estamos orando e trabalhando para que Deus possa reverter essa situação, né? Então, o Senhor tem sido bondoso. Eu fico feliz em compartilhar com vocês também que Deus, Ele, na sua graça e misericórdia, me deu o privilégio, depois de muitos anos, de conhecer a África, especificamente Moçambique, em outubro do ano passado. Em 2023, o Senhor me abriu uma oportunidade de trabalhar em parceria com uma missão americana, e Deus me permitiu estar em Moçambique durante 7 dias para ministrar ali a pastores, missionários e líderes ali em Moçambique. Foi uma experiência muito especial. E desde 2023 eu tenho trabalhado não só com plantação de igreja e agora revitalização, mas também treinamento e capacitação do povo de Deus para melhor servir na igreja local e, consequentemente, no seu reino. Então, Deus é bom demais e confesso que me sinto privilegiado em poder fazer isso. É uma alegria muito grande poder ajudar, de alguma forma, aquele que precisa.
1: Pastor, você adquiriu uma experiência muito grande nesse período, inclusive está dando treinamento, e até fora do Brasil. Fala pra gente, pastor, qual a importância de capacitar novos pastores e missionários na região de Juazeiro do Norte?
2: Pastor, o grande desafio hoje, até alguns anos atrás, eu diria que até uns 10 anos atrás, 8 anos atrás, a maioria dos pastores aqui eram de fora. Essa era uma realidade, tá? O pessoal vinha de fora. Mas hoje, esse cenário, ele tem sido mudado. né? Hoje percebe-se que os pastores aqui, por exemplo, o líder da minha congregação, recém-ordenado agora no dia 12 de dezembro, é alguém aqui da cidade de Juazeiro, tá certo? Então é alguém da região. Então há necessidade de nós trabalharmos isso. Claro que um líder, ele não nasce de um dia para o outro, pastor. É interessante que há necessidade de andar lado a lado. Discipulado, aconselhamento, demonstrar, mostrar. Então é um processo, não dá para você formar um líder em um mês. Né? Fazer isso seria algo inusitado, né? Para não dizer maluco. Então, gasta-se tempo. Jesus gastou 3 anos, e se era Jesus treinando durante 3 anos, imagina eu, imagina os demais. Então, vale a pena. A questão é necessário? Sim, é necessário. Vale a pena? Vale. Vai dar um pouco de trabalho? Vai. Ninguém disse que seria fácil, mas o benefício é muito grande, porque uma das coisas que eu percebo aqui, Betão, no sertão, é que tem muita gente que não acredita na sua própria capacidade. Pessoas que desacreditam do seu próprio potencial. Então é uma coisa que eu tenho trabalhado muito para que as pessoas entendam que Deus nos capacita. O Espírito Santo, ele habita em nós, e nós podemos sim fazer a diferença na vida de uma família e, consequentemente, ser uma bênção na igreja local. Então, eles têm percebido isso, mais 2 seminaristas se formaram na igreja local, estou preparando eles aí para o ministério. Então, é um processo, né? E eu louvo a Deus por tudo isso, meu irmão. O desafio continua, o desafio é grande, tá certo? Se tiver alguém aí que está pensando no que vai fazer, venha para o sertão, que rapidamente eu te coloco num lugar aqui para você plantar uma igreja. O desafio é bênção. É bênção, pastor.
1: Eu vi nisso aí um desafio para a nossa igreja que está nos vendo pelas redes sociais e também para alguns vocacionados que aqui estão. Pastor, você usou 2 palavras que você utilizou e para essa pergunta. Como a tradição local, ou a cultura aí, influencia o processo de discipulado dos novos convertidos?
2: O que acontece? Primeiro, a questão de alcançar o perdido. Nós precisamos desenvolver relacionamento. É fundamental esse processo. Se eu sair daqui amanhã evangelizando de porta em porta, eu vou ter um resultado. Quando eu cheguei aqui em 2012, logo nos primeiros 2, 3 meses iniciais, eu fiz uma evangelização no bairro onde a igreja está localizada. Até hoje eu estou esperando o primeiro aparecer lá. Por quê? Porque ninguém me conhecia. Não havia um relacionamento. Tá? O que eu quero dizer é o seguinte, meu irmão. Quando a gente cria vínculo, relacionamento, você conhece, deixa conhecer, né? Isso é fundamental. Tá? Então, quando a pessoa vem a Cristo, primeiro porque você ganhou essa pessoa para você, pelo dia a dia, pelo relacionamento que você desenvolve. Né? Então, é importante a gente desenvolver essa intencionalidade. Segundo, a questão da religiosidade. Aqui você vai perder alguém muito fácil se você atacar diretamente a figura do Padre Cícero. Então, não podemos fazer isso. Não é recomendável fazer isso de forma nenhuma. Nosso alvo é Cristo Jesus. Uma vez que Cristo entra no coração dessa pessoa, a pessoa vai entender o que de fato é idolatria. Porque o Espírito Santo vai aplicar a palavra ao coração desse indivíduo. Então, consequentemente, o discipulado é algo que precisa acontecer. Eu lamento dizer até que, infelizmente, falando de uma forma geral, guardando, claro, as devidas proporções, discipulado em muitas igrejas, em muitos lugares, tem sido uma prática esquecida. Infelizmente, né? Muitos têm esquecido isso. Tá? Então, o discipulado é algo que Jesus nos mandou fazer. Eu acho que às vezes a gente se preocupa com tantas coisas, Betão. A gente faz tanta coisa que Jesus não mandou fazer e a gente se esquece do essencial. Jesus mandou, Mateus 28:19, ide e fazer discípulos. Hoje, na Igreja Batista Manancial, esse ano de 2026, eu estou desenvolvendo um projeto de discipulado para que todos discipulem um de dentro e um de fora. Entendeu? Então, esse é o alvo. Né? Não tem sido fácil, meu irmão. Os primeiros passos têm sido difícil. Ore por isso, inclusive. Porque é quebrar paradigma. As pessoas estão acostumadas a ir para o culto e não fazer mais nada. Essa é uma realidade em muitos lugares. Mas Jesus nos mandou. Discípulo deve já

0: por Sandra Simões. O meu muito obrigado a você que ama missões e não deseja ficar de fora do que Deus está fazendo. Até o próximo Conexão Missionária.
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5: 1h34, boa tarde, chegando o pastor Marcelo Santos, ainda sobre o islamismo. É mais uma história da igreja agora.
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6: Estamos mais uma vez aqui no programa História da Igreja. Eu sou o pastor Marcelo Santos e é uma alegria poder reencontrar você, querido ouvinte da RTM, para juntos compartilharmos sobre a história da igreja. E nós estamos conversando sobre os árabes, estamos conversando sobre o islamismo. No último programa, nós aprendemos um pouco sobre a origem do islamismo, aprendemos um pouco sobre como essa religião se formou a partir da história de Maomé, as suas invasões, a sua consolidação. E aprendemos também sobre o fato de que Maomé foi, na verdade, o fundador do islamismo, mas aqueles que foram os responsáveis pela expansão do islamismo e a sua consolidação, na verdade, foram os califas, que foram sucessores de Maomé. Só para recordar a você, califa significa sucessor, vem da palavra árabe califat, que significa sucessor. Vamos então conhecer um pouquinho sobre o desenvolvimento e a expansão do islamismo? Nós estamos falando sobre o século VII, quando as invasões bárbaras vão provocar uma mudança radical na geografia da Igreja Mediterrânea. Diante dos impérios romano e persa,

0: que estavam completamente esgotados, os árabes vão constituir uma nova força militar. A passividade das populações orientais da Síria e do Egito, em conflito permanente com a cidade de Constantinopla, vai acabar facilitando a ação desses conquistadores árabes, que muitas vezes eram considerados verdadeiros libertadores. Quando a gente fala de califado ou de califa, é importante conhecer o primeiro deles, que foi Abu Bekr, né, que teve aí a sua liderança a partir do ano 634. Abu Bekr vai promover os primeiros conflitos com os exércitos bizantinos, que vão ser derrotados em 634. Ele foi sucedido pelo califa Omar, que teve o seu califado entre 634 e 644, ou seja, 10 anos de califado. E no ano 635, então, Omar vai conquistar Damasco, 638 ele conquista Jerusalém, e em seguida toda a região ali em volta. Jerusalém ela é tomada em 638, ao mesmo tempo que ele vai conquistar também a Síria e a Palestina. Alexandria, que é uma grande cidade, uma cidade importante dessa região, nós já conversamos sobre ela aqui, ela cai sob o poder dos árabes no ano 642 e a Pérsia no ano 651. A cidade de Cartago é conquistada pelos árabes no ano de 698 e em 711 os árabes vão chegar à Espanha. É interessante que nesse processo de conquistas eles permitiam uma certa liberdade para judeus e cristãos, desde que eles pagassem um tributo religioso e não realizassem o proselitismo, né? Ou seja, não tentassem converter pessoas para sua religião. O politeísmo, a idolatria e a conversão de muçulmanos a outras religiões eram completamente proibidos a essa altura. A gente chega ao ano de 639, nesse processo de expansão e conquista, e os árabes vão invadir o Egito, e uma data importante, ou fato importante, é o ano de 640, quando eles vão fundar a atual cidade do Cairo. Em 642, a gente chega no momento em que todo o Egito está sob o poder dos muçulmanos. E a gente fecha esse primeiro ciclo em 651, quando o último rei persa é morto, e em 652, todo o Império Persa é conquistado pelos árabes.
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0: Nesse processo de conquista que a gente está conversando aqui, vale a pena destacar também o tempo do califa Otomã, que foi califa entre 644 e 656. É no período do califa Otomã que tem início a redação do Corão, que é o livro sagrado dos muçulmanos, e também uma certa diminuição nessas conquistas, principalmente por conta dos conflitos internos que vão acontecer dentro do islamismo. Mesmo com esses conflitos internos, esse processo de conquista, apesar de arrefecido, né, ele continua. No ano 711, eles vão derrotar o último rei godo, né, que era um rei bárbaro, mas eles são derrotados pelos francos sob o comando de Carlos Martel em 732 da Batalha de Tours, ou a Batalha de Poitiers. É uma tensão aí que existe entre muçulmanos e bárbaros que tinham sido cristianizados. Quais são as repercussões dessas invasões? Quais os desdobramentos que elas acabam trazendo? Quando a gente olha para o Oriente, né, o Império Romano vai perder a região da Síria, da Palestina e do Egito, cidades muito importantes, regiões muito importantes para o cristianismo antigo. Esse Império Romano no Oriente era ameaçado ao norte e ao leste pelos eslavos e pelos búlgaros. E as conquistas árabes também vão se apropriar dos mais antigos centros de difusão do pensamento cristão, fazendo com que restassem somente dois grandes polos para disputar a hegemonia do mundo cristão, Roma e Constantinopla. No norte da África, que era um centro de produção teológica muito importante também, as comunidades cristãs foram progressivamente aniquiladas pela expansão árabe. O cristianismo romano, o Império Romano do Oriente, teve ainda que enfrentar o problema do uso ou não das imagens na igreja. Essa controvérsia, conhecida como a controvérsia iconoclasta, vai surgir em parte porque os muçulmanos acusavam os cristãos de idólatras por terem esculturas e imagens da igreja. Nós conversamos isso num programa anterior, quando nós falamos dos concílios ecumênicos, né? O último concílio ecumênico dessa primeira fase, o segundo concílio de Niceia, vai tratar exatamente dessa questão, que foi bastante polêmica na época. Bom, no Ocidente, nesse tempo aí, 100 anos depois da morte de Maomé, os muçulmanos já tinham conquistado toda a costa do Mediterrâneo, limitando assim o comércio cristão, uma vez que a Europa Ocidental ficou relativamente isolada do Antigo Oriente, fazendo com que passasse a depender dos seus recursos e a desenvolver a sua própria civilização. É interessante essa expansão islâmica, essa expansão árabe, porque o fato dela bloquear as rotas comerciais do Ocidente faz com que esse mundo ocidental, aquilo que a gente vai ter como Europa hoje, tenha que se desenvolver, tenha que investir em conhecimento, em tecnologia, entre aspas, né, um processo de industrialização e de melhorar aí as suas tecnologias, o seu conhecimento, e isso, de certa forma, vai contribuir para esse movimento de fortalecimento da civilização ocidental. A administração eclesiástica vai sobreviver ao desmoronamento dessas instituições e a igreja vai permanecer como a única instituição organizada. Né? O Papa não titubeava em se aproveitar de todas as oportunidades para fortalecer a sua posição nesse contexto. Né? Como nós conversamos em alguns programas anteriores, enquanto a questão política vai desmoronando, o Papa, a Igreja, principalmente o Bispo de Roma no Ocidente, vai se fortalecendo e fortalecendo cada vez mais a figura do Papa, que vai sendo construída ao longo desses séculos, como nós conversamos em um dos programas anteriores. Né? E eu convido até você a ouvir, se você está chegando hoje, dê uma ouvida nos programas anteriores para você se inteirar de tudo que a gente está falando.
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0: Bom, para fechar essa questão da expansão islâmica, vale a pena lembrar, né, da influência do papel deles no cristianismo, porque de certa forma eles vão contribuir para o fortalecimento do monasticismo cristão também. Como? De que maneira? É importante destacar que esse momento da expansão islâmica, da expansão árabe, ela vai fazer com que o papel dos monges seja ressaltado dentro do cristianismo. Por quê? Porque os monges vão se tornar os mantenedores dessa vitalidade cristã e vão assumir frequentemente lugar de destaque na continuidade e na evangelização. Vale a pena destacar o papel dos monges nesse processo, porque os monges vão se tornar os mantenedores da vitalidade cristã, assumindo frequentemente um lugar de destaque na continuidade da evangelização e do crescimento do cristianismo. A igreja está envolvida nesse mesmo tempo com aquele processo de paganização, resultado da influência dos povos bárbaros, e ela não consegue desenraizar esse paganismo, apesar da luta muitas vezes violenta que acontece contra ele. Em geral, os bispos vão preferir a assimilação à mão de ferro. Em geral, a religião cristã vai se misturar com o paganismo supersticioso, a combinação de um cristianismo com resíduo de outras religiões, resultando numa praxis pagã muito sincrética, muito supersticiosa. E enquanto isso, o islamismo está se expandindo, consolidando. Com o desenrolar da história, os islâmicos vão resistir bravamente aos esforços do papado e até dos cruzados, que são exércitos cristãos, que vão tentar reconquistar os territórios que os árabes tinham tomado posse. Nós vamos conversar sobre isso num dos próximos programas, mas é interessante observar isso mesmo, que os islâmicos vão resistir, né? Tanto aos esforços do papado quanto aos cruzados para reconquistar a Terra Santa, e desde então os árabes têm resistido duramente a qualquer tentativa de missionários cristãos propagarem o cristianismo entre os muçulmanos. E é mais ou menos dessa forma que se desenha o mundo que a gente tem hoje, ali naquela região, principalmente do Oriente Médio e a região da Palestina, onde a gente vê uma tensão permanente entre cristãos, judeus e muçulmanos. É com esse processo de construção histórica, né, onde vem o judaísmo, que é antigo, e depois o surgimento do cristianismo nessa mesma região, e aí agora, a partir do século VII, com o surgimento do islamismo e a expansão desse islamismo, dessa religião muçulmana, que vai chegar até a região da Palestina, que a gente vê a construção desse momento de tensão que existe até hoje ali na região da Palestina, né, entre cristãos, judeus e muçulmanos. Isso tem muito a ver também com a cultura e com a teologia do islamismo, que de certa forma é uma teologia de guerra. É uma teologia que, na verdade, na sua essência não tem a ver com guerra, mas que acaba dando base para que alguns desses grupos mais radicais tentem justificar a luta armada e a luta bélica a partir de um conceito que é muito importante dentro do islamismo, que é a jihad, que é a guerra santa. Mas isso é uma outra história que nós vamos conversar num próximo programa. Eu espero encontrar você até lá, espero que você entre em contato conosco pelas nossas redes sociais, pelo nosso WhatsApp. Vai ser um prazer reencontrar você aqui no próximo programa. Até lá, que Jesus te abençoe.
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2: Cada novo episódio, um novo aprendizado. Obrigado, Pastor Marcelo, por mais esse compartilhar com a gente.
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2: 14 para as duas, daqui a pouco tem Cacá Rodrigues junto com você, a tarde mais feliz do rádio. Tem Mulheres de Esperança, hoje sobre finanças e a conexão com as emoções. É, a doutora Alice César foi a convidada desse episódio que você confere a partir das 14h. Quero mandar um abraço para os meus irmãos queridos ali da Casa de Oração em Santo André. O casal vai completar 30 anos de casados amanhã, hein? Jurandir e Raquel. Um abraço pro Felipe, né? Que é o filhão. Amanhã estaremos juntos aí na comunidade, hein? Celebrando esse momento. 30 anos de casados, não sabia, hein? 30 anos já. Um grande abraço, eles pediram altos louvores. Vou tocar já, já. Antes eu quero agradecer aqui a participação da Lígia. Obrigado pelas palavras, viu, Lígia? Boa tarde, graça e paz, Héctor. Assim que se escreve seu nome? Foi na trave, pertinho, viu, Lígia? É sem o C, sem o H. Começa e termina com E. É de evangelho, com acento agudo no primeiro E, tá bom, Lígia? Mas isso aí é o de menos. Ela diz o seguinte: me chamo Lígia, tenho 70 anos, moro em João Pessoa, Paraíba. Todos os dias assisto a RTM pelo site, porém nunca interajo, pois sou tímida para falar na internet. Gosto muito de ver vocês fazendo as programações, bem como todos os demais, né? Tenho sido abençoada e muito edificada com todas as programações que assisto. Porém, com você tem uma particularidade da palavra que Deus me vem à mente sempre quando te vejo na rádio. Logo me vem o que Deus disse a Gideão em Juízes 6:14. Vai nessa tua força. Obrigado, viu, Lígia? Colocou até em negrito aqui. Desculpe pelo texto enorme. Que isso? Um presente, gratidão. Vai nessa tua força, Étori, pois o Senhor tem se agradado de ti. Vou guardar no coração, viu, Lígia, suas palavras. Agradecendo ao Carlos Raimundo, ao Luiz em Teresópolis, a Cris Feijó, Josi Ivanilson ali na padaria Pão da Vida, Marco Antônio no Rio de Janeiro, São Cristóvão. Obrigado a todos, eu volto na segunda, se Deus permitir. Deixo essa aqui pro casal querido Jurandir e Raquel. Daqui a pouco tem meditações com o Pastor Vitor, hein?

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0: fé é um dom de Deus. Todos os que têm fé têm também a liberdade de escolher em quem depositam esta fé. Nós podemos crer em Deus, o Criador de tudo o que há nos céus e na terra, mas também podemos confiar nos poderes das trevas. Podemos confiar em objetos, em imagens, na posição dos astros, em poderes místicos e até no próprio Satanás. Ora, se foi o próprio Deus quem nos deu a capacidade de crer, é razoável que creiamos naquele que criou todas as coisas, inclusive o ser humano, e que creiamos na sua palavra e lhe ofereçamos inteira obediência. A nossa fé será provada, sim, pela presença, e Deus está aí para nos ajudar a sermos aprovados. Para isto precisamos de perseverança e persistência em confiar no Senhor. A fé não é algo intelectual, e sim é espiritual, e por isto não podemos explicar racionalmente os assuntos de fé. Mas pelo Espírito sabemos e conhecemos aquele em quem confiamos. A nossa confiança está em Deus, está na palavra dele, na sua direção, e será colocada à prova por meio de situações pelas quais precisamos passar. Mas é o mesmo Deus quem nos capacitou a crer, que também nos sustentará durante as provas para não sermos derrotados. Alguém poderá perguntar, e como é que a nossa fé é provada? Às vezes, ela é provada em meio ao sofrimento, como na vida de Jó. Ele era um homem reto, justo, temente a Deus, mas ele também teve que suportar muito sofrimento. Mesmo sem entender a razão pela qual estava passando por tudo aquilo, mesmo reclamando, ele foi aprovado, porque ele persistiu em confiar no Senhor. E também podemos ser provados no meio de tentações. Quando somos tentados, seja por meio da nossa própria cobiça, ou pelo próprio inimigo, ou por seus agentes, nós podemos permanecer firmes e fazer como Jesus, que respondeu, está escrito, e não aceitar as sugestões que Satanás nos oferece. A nossa fé também pode ser provada como a de Paulo, que tinha um espinho na carne, conforme ele o denomina. E mesmo depois de haver pedido a Deus 3 vezes, ele não obteve a remoção do espinho, mas Deus lhe disse, a minha graça te basta. Deus nos prova para nos fortalecer na fé, mas ele jamais nos abandona.
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3: Aí, obrigado, pastor Vitor, por mais esta mensagem, faltando 4 para as 2. Obrigado, Salvina, tá com a gente ainda, hein? Ó, Fefi que continua, vai até amanhã no Memorial da América Latina, uma ponte entre igreja e boas histórias, Renata Burjato, a qualquer momento, por essa razão que eu estou aqui hoje, tá? Ela está lá, na cobertura do evento, e logo mais estará novamente aqui entrando ao vivo. Cacá Rodrigues, daqui a pouquinho te fazendo companhia, vou ficando por aqui, volto, se Deus permitir, na segunda-feira. Às 4 da madrugada. Valeu demais, um feliz sábado pra você, hein? Valeu demais.
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7: Olá, eu sou a Renata Burjato.
8: E eu sou a Fabiana Silva e esse é nosso Mulheres de Esperança. Seja muito bem-vindo a esse episódio e eu já vou começar com a seguinte pergunta. Você sabia que a nossa vida financeira e as nossas emoções, elas estão interligadas? Pois é, a nossa vida financeira afeta as nossas emoções e as nossas emoções também trabalham aí com os nossos gastos.
7: E olha o que a gente quer falar, né, Fabi? Dinheiro e emoção. Coisa fácil, né? E ainda misturada, será que vai dar certo? Com certeza vai, porque a gente tem uma especialista aqui no assunto. E se você tá com alguma dificuldade em uma dessas áreas ou em ambas, então você tá no lugar certo. Vem com a gente.
6: Falando nisso,
8: hoje nós vamos conversar sobre vida emocional versus finanças, né? Como os nossos sentimentos influenciam os nossos gastos e também nós queremos aprender com você como ter equilíbrio tanto nas nossas emoções como na nossa vida financeira. E para esse tema nós convidamos ela, que já esteve com a gente aqui em outro episódio, falando inclusive sobre autoestima, né? Doutora Alice César, que é psicóloga, master coach, ela é hipnoterapeuta, especialista em carreira e autoestima. palestrante e também tem uma coluna aqui na RTM, que é o Autoestima em Foco. Seja bem-vinda, Alice.
9: Muito obrigada, meninas, e o pessoal que está nos assistindo, nos ouvindo. Muito grato por estar aqui novamente.
8: Que bom, a gente está feliz de você ter aceitado o nosso convite mais uma vez. E Alice, como é interessante, né? A Rê falou lá na abertura do programa sobre a nossa dificuldade, o desafio que é a gente conseguir equilibrar a emoção com a nossa vida financeira, porque faz parte da nossa vida, a gente não consegue viver sem o dinheiro e nós somos muito motivados pelas emoções, né? Fala pra gente um pouquinho. Qual que é a relação das finanças com a nossa autoestima?
9: Delicado, né? Porque quando você fala de a gente saber ou não lidar com o dinheiro, a gente às vezes acaba misturando tudo, né? Porque dinheiro é a forma, é o recurso. E finanças é como a gente age com esse recurso, como a gente lida, como a gente se relaciona com esse recurso. Então eu preciso entender que entre dinheiro e finanças tem algo aqui que me faz ter essa equação aí bonitinha, que são as nossas emoções, que é a nossa autoestima, que são os nossos traumas, as nossas feridas emocionais. E aí é como se a gente apertasse esse botãozinho e descesse em várias questões, né, para entender como que eu lido com esse dinheiro, né? Como que eu aprendi a lidar com esse dinheiro ou como eu não aprendi a lidar com esse dinheiro. E dependendo de como eu sou, de como é a minha autoestima, se eu tenho uma autoestima rebaixada, fragilizada, mais adoecida ou a baixa autoestima, como se diz, eu vou tentar compensar essa balança. Aí eu brinco que é aquele, aí eu mereço. Mereço comprar mais uma bolsa.
8: Eu me mimei, né?
9: Eu me mimei, é. Porque, e tá tudo bem, a gente tem que ter os nossos merecimentos. A gente merece, sim, ter coisas. Mas a gente sabe que é quando a gente fala, ai, eu mereço. Né? É um tonzinho diferente. É aquele eu mereço que é pra tampar um buraco. Aí é o eu mereço da comida, de mais um doce, de mais um chocolate, mais um. Ou como eu falei das roupas, das bolsas, eu falo que o meu calcanhar de Aquiles são os acessórios. Amo acessório e livro, pra mim são calcanharizinhos. Então, aí eu mereço mais um. Então, o que a gente precisa entender? Quando eu tenho uma autoestima saudável, eu tenho mais consciência do que é esse dinheiro e de como serão as minhas finanças. Isso é para todo mundo, independente da quantidade.
7: Legal, né? Saber disso, ouvinte. E assim, quem nunca, né? Saiu do trabalho, foi no mercado morrendo de fome. E aí você tinha lá uma lista do que você tinha que comprar. Arroz, feijão, óleo, leite e tal. Só que aí você viu coisas prontas, né? Lasanha, você tá com fome, você vai pegando de acordo com o que você tá sentindo. Tô sentindo fome, meu dia foi estressante, né? Então eu mereço comida, eu preciso, eu necessito. Então vai colocando de acordo como você tá se sentindo. E muitas vezes, pra não lidar com aquilo que tá muito difícil, você quer logo colocar uma alegria no lugar, né? E aí, Alice, como são os passos pra gente, primeiro, entender o que tá sentindo, se é fome, se é dor, se é sono, se é cansaço, se é tristeza, se é alegria? Qual é esse processo de se entender e de só ir, de fato, comprar alguma coisa quando fala, ok, não, isso aqui eu tô precisando, vai ser importante pra tal coisa, ou, vou levar pra casa essa comida porque, meu dia foi difícil, realmente eu preciso de uma comida mais prática, pronto, ok, mas eu tô decidindo consciente, não porque tá tudo bagunçado aqui dentro.
9: Eu vou falar, mas eu já vou deixar spoiler, que nem sempre vai dar certo. Porque a gente não é uma máquina que a gente programa, né? Mas o que a gente pode ter? Cada vez mais consciência. Então, uma coisa que eu vejo, às vezes, de algumas pessoas que eu atendo é, nossa, eu tô gastando, tô super enrolada no cartão de crédito, conta tá no negativo. Vamos olhar, o que você tá gastando? Nossa, um monte de aplicativo de comida. Ou as besteirinhas do mercado, na lanchonete. E tá tudo bem você comer. O que a gente precisa ver é, primeiro assim, será que você não tá comprometendo com essas vontades? Né? Você tá lá enrolada e se apertando toda. E aí quando você tem essa noção, você fala, tá bom, eu vou procurar ser mais consciente. É realmente isso. Ou eu preciso ir numa lanchonete comer um hambúrguer de novo? Aí vem aquela vozinha rápida e fala, claro que precisa, sim! Pergunta de novo, o que isso causa pro teu corpo? E a gente precisa ter essa consciência, então, de como a gente está, como que eu tô com a minha saúde física, como que eu estou com os meus índices, né, corporais, colesterol, açúcar e tudo mais. E como que estão essas finanças? Porque o nosso cérebro e a nossa mente, muitas vezes eles fazem com que a gente busque ou prazer, a compensação imediata, ou a fuga da dor. Então assim, quando eu vejo lá, como você falou, a lasanha, a minha tentação é pão de queijo. Eu preciso disso agora? Será que eu não posso esperar? Será que eu já não comi um e tá ok? Isso é um prazer imediato. A dor é eu não fugir de alguma coisa que vai ser muito, muito ruim. Mas muitas vezes a gente é muito motivado por esse prazer. Ainda mais quando eu tô num processo, tô com problema com meu chefe, problema em casa, preocupação. E aí eu vou querer pontinhos de, gotinhas de prazer, né? E essas gotinhas vão virando pedrinhas que vão fazendo eu tropeçar.
8: E aí, Ari, falando do mercado, eu me lembrei, né? Quais de nós não fica ali no carrinho de compras? Inserindo coisas no nosso carrinho de compras. Na internet, né? Nas lojas. Ai. E roupas e utensílios de casa. A gente já tem aquilo, mas a gente quer outro, né? Porque hoje a gente tem uma oferta absurda, né? De compra.
9: E o prazer do clique.
8: O prazer do clique, de finalizar a compra, né? E também a gente, infelizmente, é motivado pelo status alheio, né? Eu quero ter a vida da outra pessoa. Eu quero também ter aquilo que ela tem, né? Qual que é o perigo da gente efetuar esse tipo de compra e esse mesmo pensamento, né, de espelhar a nossa vida baseando naquilo que o outro tem?
9: É bem interessante, Fabi, porque entra nessa questão, né, quando eu tenho a minha autoestima consciente de quem eu sou, das minhas vulnerabilidades, das minhas potências, daquilo que podem ser os meus tropecinhos, eu vou ter mais atenção a não me comparar com o outro. Ou eu posso até olhar, nossa, olha esse brinco dela. Falei que meu ponto é são os acessórios, né? Então, olha esse, nossa, eu preciso de um desses. Porque aí eu vou ficar bem como ela, vou ficar bonita. Então, é nesse lugar que eu tenho que ter uma atenção, né? As compras virtuais é um prazer, porque você tá lá, seja o que for. Você clica e magicamente tá lá na sacolinha, magicamente você coloca o número. Às vezes o número já vem inserido, né, automaticamente. Daqui a pouco, compra efetuada, já está a caminho e chega. Olha que coisa mais prazerosa, principalmente nos tempos em que a gente vive, né, em que a gente está, de tudo muito rápido, das redes, do clique. Por isso que eu brinquei, o prazer do clique, né? Então, é uma atenção que a gente, de novo, é consciência, é autoconhecimento, porque período da pandemia, a gente muitas coisas só comprava pela internet, né? E era muito rápido, você comprar roupa, comida, tudo. Tudo, né?
8: Você rastreia o pedido, você sabe de onde que ele foi, pra onde tá indo. Antigamente tem
9: aquela mensagem, o seu pedido está a caminho, tá uma...
8: Saiu para entrega.
9: O coração, né? De novo, é muita consciência, é muito saber. Quando eu estou fragilizada, sim, eu vou me comparar com outro. Nossa, eu preciso, da próxima vez, vir com um brinco igual dela, ou com óculos igual da Rê, né? Então, é ter muito essa percepção pra si, né? De novo, como eu falei, não, você não vai acertar 100% das vezes, porque a gente é humano. Mas isso te faz com um tropecei aqui de novo. Eu vou ficar mais atenta. Não é também ficar hipervigilante, porque essa tensão vai te adoecer também. Mas é ter mais liberdade, porque aí você tem mais controle, mais liberdade sobre as suas emoções e sobre o seu dinheiro.
10: Muito bom, né? É interessante saber que se a gente tiver mais consciência, a gente vai ter mais liberdade. Pensa ao contrário. Então eu vou estar aprisionado, não posso gastar ao contrário. Você vai poder gastar de uma maneira melhor para todos, né? Porque às vezes é tão gostoso a gente também comprar alguma coisa que dá de presente pro outro. Isso também dá uma satisfação tão grande. E eu já aproveito até pra fazer um jabá. Você falou do óculos, esse você pode, viu? Que foi o esposo da Fabi que desenhou pra mim.
9: Gente, falaremos depois, amém?
10: Mas aproveitando isso do clique e tudo mais, é verdade, porque na verdade são vários pedacinhos do prazer, né? É o olhar, e é cada coisa linda, maravilhosa, é o clicar, é o comprar, é o esperar, é o receber, só que passa um pouco de tempo, a gente já precisa de outra coisa no lugar, né? E aí, o que que a gente tem em termos de vida com Deus, de caminhada com Ele, que a gente fala assim, olha, essas coisas são de graça, e às vezes a gente tá buscando lá fora o que a gente teria tão simples aqui para nos contentar.
9: A dopamina, né? A gente vive, tem um livro bem interessante que fala sobre isso, a nadação dopamina, que é esse clique de prazer, né? E que o prazer, assim como a força de vontade, eles não são contínuos, eles não têm uma vida eterna e longa. A gente compra algumas coisas e fala daqui a pouco, nossa, igual criança, perdeu a graça esse brinquedo, preciso de outro carrinho, outra boneca, outro joguinho, né? Então, de novo, ter essa consciência, e quando a gente fala também, né, dessa consciência e pensando em Deus, pensando na nossa vida espiritual, e que a gente tem que sim, eu acredito muito nisso, pedir para Ele essa sabedoria, esse me ajuda a me conhecer melhor, me ajuda a entender por que que eu preciso de tantos pequenos prazeres, que ferida que tem por trás disso, que ponto na minha história tem por trás disso, né? Às vezes eu fui aquela criança que a família passou por muitas privações e tudo era muito difícil. Ou não, não tinham privações materiais, mas tinha uma privação emocional. E aí eu crio internamente um lugar que eu preciso compensar. Quando eu tenho acesso ao dinheiro e ao crédito, que às vezes é mais do que o dinheiro, né? Isso dá uma compensadinha. Então, acho que pedir discernimento, sabedoria, consciência e ter essa atenção plena para mim ajuda bastante nessa trajetória e evita muitos problemas.
10: E se você quer evitar problemas, quer começar a sua vida assim de uma maneira melhor, né? Quer poder ser mais livre, mais consciente, saber lidar melhor com as suas emoções, então continua com a gente que voltaremos no próximo bloco.
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8: Voltamos nesse episódio tão especial com a doutora Alice César aqui falando sobre finanças e a nossa vida emocional, né? E o que ficou para mim do nosso último bloco é a motivação. O que que está nos motivando àquela compra, né? Ao gastar, né? Eu estava conversando com a Rê antes de começar o episódio sobre tênis de corrida. Porque de tempos em tempos a gente precisa trocar os tênis, né? Ainda que o que está usando está novinho, mas para a corrida ele já está gasto. E aí a gente fica nessa pesquisa, ai, mas esse é tão lindo, mas esse valor não está dando, né? Esse aqui tem mais potência. Então, o que que está motivando, né, o nosso gasto e... Foi o que ficou da sua palavra para mim desse último bloco. E doutora Alice, a gente lê na Bíblia, quando Jesus ora, né, por nós, lá em João 17, ele fala para o Senhor não nos tirar do mundo, mas nos livrar do mal, né? E muitas vezes, infelizmente, nossa relação com o dinheiro nos faz mal, né? Ou é uma relação de gastos exagerados, ou aquele temor, aquele medo, não, eu preciso guardar, eu preciso poupar, e a gente acaba se privando de muitas coisas que a gente pode viver, que a gente pode experimentar com esse medo, né, do futuro, de não ter. Conta pra nós, como que a gente faz para a gente poder viver bem, comprar os presentes, ter aparelhos de tecnologia, né, necessários para o trabalho muitas vezes, sem sentir esse peso, essa preocupação de que a gente está exagerando?
9: Interessante que eu ouvi esses dias uma pessoa falando que olhar o nosso extrato bancário diz muito sobre os nossos padrões e a nossa vida, no que eu gastei, em como eu gastei. É interessante porque quando você fala da questão do tênis, né? Tem um marido corredor também, que aprendo bastante sobre tênis com ele. E a gente estava falando esses dias que às vezes você fica com pena também de gastar mais, aí você fala, ah, eu vou comprar um mais baratinho. E aí o prejuízo que você tem é mexer com o teu joelho, prejudicar articulações. Então, a nossa relação com o dinheiro, ela precisa ter essa consciência, porque eu não vou economizar naquilo que não é para economizar. Não é... Eu sei que tem vários tênis e quase, né, umas mini fortunas assim, mas de repente eu não preciso desse mais caro. Eu posso ter esse outro que vai me atender, mas que custa mais caro. Mas se eu venho me equilibrando aqui, eu não vou ter pena de dar o valor que seja nesse tênis aqui. Então, a gente precisa ter esse olhar, ter essa consciência, olhar no que eu estou gastando, de onde vêm essas dores. Porque é dessa maneira que eu vou ter uma relação mais livre, até para dar o presentinho, né? E aí também, se a gente pensar nessa relação com o dinheiro, eu acho, desde que eu venho estudando isso, para mim tem me encantado muito, até de enxergar minha própria vida, o quanto essa relação reflete. Porque às vezes, essa má relação com o dinheiro e com as nossas finanças tira a nossa saúde física, a nossa saúde emocional, eu perco o sono, eu vou ficar mais ansiosa, mais ansioso, porque como que eu vou pagar tal coisa? No meu impulso aqui atrás, fui clicando, clicando, clicando, e como que eu pago agora? Então, pensar que olhar para isso, e é doloroso, não é fácil, não é fofinho, é olhar as dores, é não ter medo de olhar a situação que eu estou, porque eu conheço gente, às vezes me fala, eu nem olho para minha conta. Nem abro o extrato porque eu tô com medo. Não, é respirar. E é só dessa forma que a gente consegue ter essa relação mais saudável, para não ter esses adoecimentos físicos, mentais, a nossa ansiedade, e não ter isso caindo ladeira abaixo. Não sei se eu respondi a tua pergunta, acaba sendo tanta coisa.
10: Mas muito importante, né? Falar que não é fácil, e não é fácil para ninguém, né? Porque muitos vão pensar assim, ai, comigo é sempre difícil essa relação. E aí colocam nesse pacote que nunca vai dar certo, que estão sempre no vermelho, e não é isso, né? Porque a nossa vida com Deus tem que se refletir em todas as áreas e também no dinheiro, né? Então, assim, se você tá caminhando com Deus, um dos frutos do Espírito é esse domínio próprio, né? E é ele que dá essa coragem de tá bom, ele sempre mostra o que precisa ser mudado, mas não para que fique apontando o dedo, mas tipo, precisa ser diferente. Então, primeira coisa, encarar a realidade, né? E encarar a realidade em qualquer área da vida dói, mas no futuro é melhor. E eu vejo, Alice, que muitas pessoas acabam ficando ali como sempre foram, né? Às vezes, quando eram novas, sustentadas por alguém e tal, e às vezes chegam na vida adulta, entram nesse mecanismo de receber e não saem dessa situação. E é tão gostoso, né? Como você falava, a gente poder se controlar para falar, eu preciso desse tênis que vai ser bom a longo prazo para minha saúde, não vou precisar gastar com fisioterapeuta, com ortopedista e tal, então vou fazer isso. Do mesmo jeito que é tão gostoso você não ficar ali só sendo cuidado, mas falar, não, eu vou tomar rédea, né, das finanças na mão com a ajuda de Deus, porque eu quero poder ajudar os outros também, porque se eu fui ajudado lá atrás, quero poder agora ter a chance de fazer isso. Mas para isso tem que mudar a mentalidade, né, Alice? E como que muda?
9: Perfeito, quando você fala, me faz pensar que domínio próprio, quando eu tenho esse domínio próprio, eu não vou ser controlado por algo. Então a gente tem uma sociedade agora, e a gente se coloca às vezes nesse lugar, né, de ser controlado pelo dinheiro. É ele que tá mandando na gente, como se fosse um dono mesmo. Sim. Né, olha, gasta, não gasta, tá devendo, e aí eu fico nesse, dominada por ele, né, então é esse lugar de se quebrar, de se quebrantar. Falar, cara, você é importante, sim, mas você não tá dominando a minha vida. E é importante, a gente precisa para ter, independente da situação, do status que você tenha, você precisa do dinheiro, né? Então, ter o domínio próprio é muito importante, ter esse olhar pro dinheiro é muito importante.
8: E Alice, você tinha comentado com a gente antes da gente começar a gravação aqui sobre essa importância também da nossa cultura, daquilo que a gente traz de aprendizado, né? O que a gente aprendeu em casa sobre as finanças, o que a gente via, como que a gente via nossos pais lidando com o dinheiro, essa responsabilidade que a gente também tem de passar para os nossos filhos, né? Sobre a relação saudável com o dinheiro, né? Tem muito aquela frase, né, você vê por aí, que o dinheiro não é nosso dono, a gente que tem que aprender a ser o dono do dinheiro, né, não deixar com que ele mande. Qual que são, então, os sentimentos que nos motivam a fazer esses gastos e qual, dê dicas pra gente para que a gente consiga, então, de certa forma, andar pelos dois ambientes, sentimentos e compras, de forma feliz, contente e de forma consciente também.
9: Quando a Rê falava da questão de pessoas que são vitimistas e vão querendo só receber, às vezes a gente olha, se a gente conhece alguém assim, a gente olha com julgamento, que é normal do ser humano. Mas se você se afasta um pouquinho e vai olhar a história de vida dessas pessoas e a história familiar, isso é aprendido, isso é levado para frente. Como a gente estava falando também antes, às vezes vem alguém falar, eu quero fazer diferente. E se não tem consciência, vai fazer de uma forma criativa igualzinho. Então, uma dica que eu dou e que eu procuro ter para mim é, deixa eu olhar como que eu venho me relacionando com o dinheiro, com as finanças. Eu sou aquela pessoa que gasta demais? Ou sou aquela pessoa que retém, não gasto com nada, nem no copo d'água? Posso até comprar 3 tênis desse, Mega Plus bons, mas eu vou comprar aquele ali que custa R$50. A gente ter essa consciência, se ver e ir voltando, né? Da onde vem isso? Vem da minha família? Como a gente falou aqui já, como que a minha família se relacionava? Ou às vezes a gente tem uma questão cultural também, nacional, brasileira, né? Que é, pago quando puder, devo não nego, pago quando puder. Essas frasezinhas que são crenças, e eu falo que são verdades mentirosas que a gente vai vivendo. Ah, dinheiro não dá em árvore. E aí, então, dinheiro é uma coisa difícil. Então, a gente precisa muito ter essa consciência. É parar, olhar, com dor, vai doer bastante. Pra gente poder ter algo mais alinhado, mais saudável. E aí tem uma questão bem interessante, quando a gente fala em casais, que é algo que também eu tenho estudado um pouco, pensa assim, eu venho pra um relacionamento com alguém que também tem as suas crenças, as suas vivências com dinheiro. Quando junto aqui, a gente precisa tratar isso também. porque senão vem algo que a gente chama também de infidelidade financeira. Eu sou muito fiel ao meu marido, à minha esposa, mas na questão das finanças eu escondo uma coisinha ali, compro. Então é muito interessante. E eu acredito, meninas, que a gente só vai ter uma vida saudável nas nossas emoções, na nossa autoestima, para a gente também poder ser mais próspero e passar para as crianças, para as outras pessoas, se a gente começar a olhar sem medo para o dinheiro. E é um desafio.
10: Mas Deus quer te ajudar, tá
9: Sim.
10: bom? Então, com todas as dicas da doutora Alice, com tudo que a gente trouxe aqui, espero que você esteja assim com coragem, né? De pedir suporte, né? Tanto para quem sabe, quanto para Deus, que é o maior interessado em cuidar de todas as áreas da sua vida. E para isso a gente vai para a nossa reflexão.
11: Será que ainda vale a pena?
8: Todos nós já fizemos alguma compra que nos arrependemos depois. Quem nunca comprou motivado pelo apelo da mídia ou por algum amigo ou familiar que disse que aquilo sim resolveria o nosso problema? Nós pensamos que o dinheiro é apenas uma moeda de troca, porque ele nos ajuda a conquistar coisas, nos traz uma certa felicidade momentânea. Ele pode nos levar para lugares muito altos ou também para mares turbulentos. E esta relação é muito difícil, mas quando pensamos em gastar o nosso dinheiro, nós não lidamos apenas com a nossa razão, com a nossa consciência, mas as nossas emoções vão influenciar sim nesta decisão. Através da tristeza, raiva, ansiedade, a gente pode sair gastando sem pensar. Também podemos ter um medo, né, do futuro e aí não investir, medo de perder. A busca incessante por ter cada vez mais e aí a gente sai gastando sem muito controle. E aí vem a falta de contentamento. Nós cada vez trabalhando mais para ter mais dinheiro e nunca estamos contentes com aquilo que temos. O Senhor, sabendo que a gente teria grandes desafios então para lidar com o dinheiro e as nossas emoções, nos deu em sua palavra vários textos para que a gente possa aprender. Nós lemos lá então em Provérbios capítulo 21, verso 20. Na casa do sábio há comida e azeite armazenados, mas o tolo devora tudo o que pode. Que o Senhor nos ajude a sermos sábias em nossas decisões emocionais e financeiras e perceber a raiz dos nossos gastos e também nos ensine como termos essa relação tão saudável com o dinheiro que a gente precisa. Pois é Ele quem nos dá tudo aquilo que nós temos e nós, como bons mordomos, devemos não só usar para o nosso bem, mas também partilhar com aqueles que precisam. Que Deus te abençoe.
11: Sempre comigo.
10: Ah, ouvinte, chegamos ao final desse episódio e de tudo que a gente foi conversando aqui, eu fui lembrando de Zaqueu, turma, porque quando ele tá lá na árvore, vê Jesus e ele quer tá ali com ele, Jesus vai na casa dele, né? É ele quem entende, caminhando com Cristo, que é bom, que cuida, que ama, é ele que entende o jeito que eu tô vivendo, não tá legal. Ó, eu vou devolver e eu ainda vou recompensar. Não é Deus que aponta o dedo e que fica trazendo acusação, né? Então, se você caminha com Deus, saiba que Ele quer que você tenha esse entendimento. O que eu tô fazendo errado, que tá me prejudicando e também deixando de ser bênção pros outros, né? E Ele vai fazer isso de maneira leve, ao mesmo tempo, a gente falou aqui, né? Se olhar não é fácil, mas com certeza vai ser melhor, né? E Alice, obrigada por nos ajudar a trazer esse olhar tão importante. E eu sei que você também tem dado cursos, né? Nesse sentido, tem dado palestras, conferências. Então, passa também o canal para que a turma possa saber de tudo isso.
9: Fiz um evento o ano passado e foi piloto, assim, foi bem interessante. Confirmou e trouxe mais dados para isso tudo. E vou fazer agora, então fiquem atentos na minha rede social, Alice César com Z, ponto oficial. E em fevereiro, no metade de fevereiro, dia 15, eu vou fazer um evento para a gente poder trabalhar, para a gente ter um 2025 mais saudável, mais pleno e mais livre, né? Sem ficar tão escravizado desse cara que pode ser o nosso amigo, né? Não o nosso algoz.
8: Obrigada, Alice, por sua participação mais uma vez. Eu quero agradecer a Rê por esse episódio. Agradecer você, nossa querida ouvinte. Deixe aí nos seus comentários o que você achou. Nos dê dicas de temas também. Compartilhe como tem sido a sua relação com a emoção e as suas finanças. Que Deus te abençoe e até o próximo episódio.
10: Até lá.
9: Tchau, tchau.
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1: Ótima tarde para você que acompanha a programação da RTM Brasil. Depois desse programaço Mulheres de Esperança, com a participação da Fabi, da Renata. Ai, que participação legal da Alice César. Saudades da Alice, da época em que eu apresentava o Fique por Dentro e encontrava a Alice mensalmente. Todo mês, pelo menos uma vez por mês, eu encontrava com a Alice aqui na programação da RTM Brasil. Tô chegando para comandar a programação da RTM até às 7 da noite. Para você que não me conhece, muito prazer. Eu sou o Cacá Rodrigues e é muito bom ter você na sintonia através de uma rádio afiliada. 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

0: Também tem muita gente trabalhando, ouvindo a RTM pelo foninho de ouvido. Você que tem a possibilidade de ouvir aí pelo computador, aumentando o volume, que legal. Obrigado. E eu quero te convidar para você participar com a gente neste sabadão, 18 de julho de 2026. Aí você vai pedir a sua música, vai mandar aquele abraço bem apertado. Hoje um dia especial, né? Sabadão é sempre um dia especial, já com a cara do final de semana. E eu quero convidar você para você mandar aqui o seu pedido de música. De repente, sabe aquela música que você ouvia na sua adolescência? Aquela música que toda vez que você ouve te leva ao passado, te traz boas recordações da sua época da igreja, né? Da sua conversão, do seu batismo, enfim, você vai participar com a gente, vai pedir a sua música através do nosso WhatsApp 11974181456. E é muito gostoso saber que você tá aí, tá com a gente. Por isso que eu sempre digo, hein, não me abandone, não me diga não. Daqui a pouquinho teremos flashes ao vivo diretamente da FEFIC, Feira de Ficção Cristã e Cultura, diretamente do Memorial da América Latina, lá na Barra Funda. Tudo isso e muito mais. Daqui a pouquinho teremos também Sons do Coração. Que mais a gente tem? Ah, teremos também o programa do pastor que está com a gente. Afinal de contas, né? Estamos aqui. Tem Luiz Saião, tem Itamir Neves, Marcos Antônio Garcia, só gente boa, só fera. E claro, tem também a sua participação. Então aumente o volume do seu rádio, porque eu prometo que até o finalzinho do horário eu vou fazer de tudo para que você não sinta o tempo passar.
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0: Eu quero começar a programação de sábado, a programação do meu horário, com esse clássico de Vencedores por Cristo. Brilha, Jesus!

0: 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Brilha Jesus, vencedores por Cristo.
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0: Aí ontem nós tivemos a estreia, tanto em áudio quanto em vídeo, do programa Entre Gerações. Programa que é apresentado pelos pastores Irlande Pereira de Azevedo e pastor Reinaldo Júnior. Eles compartilham experiências, aprendizados, reflexões sobre fé, família, legado, igreja e muito mais. Gente, esse programa é um encontro de memória e esperança, conectando passado, presente e futuro da igreja. Ontem nós tivemos a estreia, lembrando que a estreia é a seguinte, ó, em áudio, toda sexta-feira, às 16h, e em vídeo, às 19h, com reprises, atenção para os horários das reprises, ó, os episódios que são reprisados às 21h30 e 20h30 da noite, no sábado, e no domingo, à 1h15 da manhã. Lembrando que o programa já está disponível para você ouvir, caso não tenha ouvido, ou para ouvir novamente no nosso site rtmbrasil.org.br. Aí você vai em programas e digita aí Entre Gerações, ou você vai ver o logo do programa Entre Gerações. Na nossa pasta, ou melhor, na nossa página, os programas estão por ordem alfabética, então fica fácil de você localizar. Ontem foi um programa muito legal, eu recebi muita mensagem dos nossos queridos ouvintes que gostaram da estreia do programa e principalmente gostaram do que disse o pastor Irlande Pereira de Azevedo, uma referência pastoral no Brasil, e quanta humildade e quanta sabedoria. 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
0: Agora tem o Vavá Rodrigues cantando com Ivan Barreto, Atos 2. Agora são 2h39. Uma ótima tarde para você.

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1: Música legal do Vavá com o Ivan Barreto, né, gente? O Ivan Barreto, para quem não se lembra, ele foi o ganhador, ele é um dos ganhadores do The Voice Brasil. É, parabéns aí ao Ivan, parabéns ao querido Vavá. Agradecido aqui as participações dos nossos amigos ouvintes, a Salvina tá em Anicuns, Goiás, acompanhando a gente. Ô Salvina, obrigado aí pelo carinho, pela audiência, muito bom ter você aqui com a gente. O Hugo Alves falou assim: olá, boa tarde, me chamo Hugo de São Luís, Maranhão. Eu também sou ouvinte da RTM há muito tempo, porém eu não interajo muito não. E ele gosta muito da programação, principalmente à noite. Que legal, obrigado Hugo, um grande abraço para você, um abraço carinhoso aí para todo o pessoal de São Luís, Maranhão. O Genésio Rodrigues, de Itapecerica da Serra, também marca presença aqui com a gente. Alô, meu querido amigo Genésio, um grande abraço. O Marcos de Jesus Rezende tá em Palmas, Tocantins, tá ouvindo a gente. Falou, Cacá, tô na escuta, aqui de Palmas, Tocantins. Obrigado, Marcos de Jesus, um grande abraço para você, bom demais ter você com a gente. Daqui a pouquinho tem mais participações, e se você ainda não mandou o seu recadinho, não escreveu a sua mensagem de texto, então faz o seguinte, aproveite agora, dedique aí uns 17 segundos para você escrever a sua mensagem.
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1: Agora tem Andressa Cordeiro aqui na RTM Brasil. Planos melhores. 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Canta, Andressa.

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1: Que demais essa música, Planos Melhores, Andressa Cordeiro aqui na programação da RTM Brasil. E como você sabe, está rolando até amanhã, no Memorial da América Latina, mais uma edição da FEFIC, a Feira de Ficção Cristã e Cultura. Então amanhã é o último dia para você aproveitar essa oportunidade e conhecer tudo o que está sendo feito em matéria editorial na questão de ficção cristã. Gente, tá muito legal a FEFIC, um grande sucesso. Parabéns aí para Sara Guzella, que é a idealizadora da FEFIC. E como você sabe, a RTM está fazendo a cobertura com flashes diretamente do local. Renatinha Bujato tá por lá. E eu quero aproveitar esse momento para convidar a Renatinha para falar com a gente. Parece que a Renatinha tem convidados especiais para bater um papo com a gente diretamente da FEFIC, lá no Memorial da América Latina. Então vamos ouvir a nossa queridinha Renata Bujato.
2: Olá, ouvintes da RTM Brasil, seguimos aqui na FEFIC, a Feira de Ficção Cristã e Cultura, que acontece aqui na Memorial da América Latina, aqui em São Paulo, capital, na sua edição 2026. E, gente, sou com ouvintes da rádio, pessoal que eu conheci uma vez no RTM, na sua igreja, quando a gente fazia aqueles congressos que a gente passeava, sabe, por São Paulo e pelo Brasil, eles já mudaram de nome. Naquela época eu acho que era Verdadeira Espiritualidade o nome dos congressos, né? E agora é RTM na sua igreja. Bom, mas eles conhecem a rádio desde essa época. Eu quero agradecer a companhia da nossa ouvinte. Continua morando em Osasco? Bom dia pra você!
3: Bom dia, continuo morando em Osasco. Conheci a rádio lá na igreja, mas eu ouvi ela a primeira vez na Difusora Oeste. Sim. Que tinha uns horários lá de programação. Foi Sim. muito bom. Eu queria aprender mais da Bíblia e foi eu aprendendo a Bíblia que eu ouvi lá. Muito Sim. bom.
2: É, eu acho que era o Através da Bíblia. Sim, isso. Pela Rádio Nova Difusora, isso, de Osasco. Isso. Que legal. E você tá com o maridão aqui na feira. É a primeira vez de vocês aqui?
4: Sim, é a primeira vez que a gente veio aqui. Minha filha esteve aqui o ano passado e sugeriu pra gente vir aqui, que é muito bom a feira.
2: Que legal. Já compraram alguma coisa? Estão conhecendo?
3: Nós estamos conhecendo. Aí eu estava procurando aqui a estante da rádio. Que agora bom. Eu achei, agora eu já sei o que eu vou comprar aqui.
2: Muito bom. E a filhota tem quantos anos?
4: Tem 32. É. 32 anos, é evangélica e ela gosta muito da rádio também. Legal. Na hora do almoço, quando ela vem do trabalho, nós almoça escutando a rádio.
2: Ai, que coisa boa, né, turma? Conhecer ouvintes, editoras aqui, autores de tudo um pouco, missionários de fora do Brasil. Que diversidade, né? Se vocês pudessem, assim, definir em uma palavra, qual que é a experiência aqui de uma feira que, poxa, a gente tá falando de conteúdo cristão, mas não tá dentro da igreja, né? Isso é tão significativo, né? A gente tomar aqui os espaços de um local tão conhecido na cidade de São Paulo, né?
3: Ah, com certeza. E assim, a minha surpresa é que tem assim, vários assuntos para todas as idades e de uma maneira assim, de ficção mesmo, mas que você, dentro da palavra, que você pode trabalhar família, filhos, individualmente para a gente mesmo, como eu estava já vendo ali, que tem um trabalhar, né, o espiritual, seu próprio espiritual, seus traumas. Então, para mim, está sendo muito bom, maravilhoso.
2: Uma das características que tem feito esse tipo, né, de literatura expandir é justamente essa parte que você falou, a cura dos traumas, né? A gente quer entrar em contato com algo que nos traga esperança num mundo tão caótico, que muda o tempo todo. As novas gerações têm buscado também literatura com base, mas também com um olhar para o futuro, né? Onde a gente pode guardar o nosso coração de tantas coisas que têm acontecido. Então, muito legal ver gente de todas as idades e todos os públicos aqui. Agora, manda um beijo para a turma lá de Osasco, que está sempre ouvindo a rádio.
4: É, o pessoal lá de Osasco, meu filho Marcelo, a Jéssica, minha nora, minha filha, a Gabriele, um abraço e um beijo. Vem aqui pra feira aqui que tá muito bonito aqui.
2: E tem algum programa da rádio que vocês gostam? Quer mandar abraço pra algum apresentador também? Agora espaço é de vocês.
3: Olha, aí pegou, porque são todos. Nossa, maravilhoso. Inclusive, Um, assim, que o que eu estou amando agora é o estudo do livro de Tiago, Nos Caminhos da Fé. No, muito, muito, muito bom, sabe? Mas, assim, é um beijão, um abração pra todos, porque todos ali são tremendamente usados por Deus, e é uma rádio assim, sabe, que não tem nem palavras para dizer, porque edifica demais a vida da gente, demais mesmo. Amo, amo, amo, amo a Rádio Transmundial, amo.
2: Gente, isso daqui é um pouquinho do Reino de Deus em ação, né? E essa é a RTV Brasil, para todo mundo ouvir.
1: Legal, Renatinha, com esse casal tão querido aí de Osasco, obrigado aí pelo carinho, pelas palavras, e lembrando que o programa Nos Caminhos da Fé, que está estudando a carta de Tiago, vai ao ar toda terça e quinta-feira às 16h. Então, obrigado, um grande abraço para você, para todo o pessoal de Osasco. Renatinha, obrigado, daqui a pouco você volta com mais convidados diretamente aí do Espaço Memorial da América Latina, onde acontece mais uma edição da FEFIC, Feira de Ficção Cristã e Cultura. Lembrando que a feira vai até amanhã e a entrada é completamente na faixa. Você não paga nada e você está mais do que convidada para participar deste evento tão especial que é a FEFIC 2026. Fica ali, pertinho, pertinho do metrô Barra Funda, não tem como errar, fácil acesso, e eu tenho certeza que você vai se impressionar com a quantidade de material disponível para você ler, para você aprender, para você estudar, e principalmente uma linha de ficção cristã fantástica. Então não perca, até amanhã acontece mais uma edição da FEFIC, FEFIC 2026.
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1: Um incêndio florestal no Pantanal de Corumbá, em Mato Grosso do Sul, atravessou a fronteira e segue ativo na Bolívia, ameaçando uma área protegida na tríplice fronteira com o Paraguai. As chamas foram impulsionadas por ventos fortes e atingem vegetação típica do Pantanal, colocando a fauna em risco. Brigadistas brasileiros e autoridades bolivianas atuam no combate, enquanto o Corpo de Bombeiros alerta que as condições climáticas ainda favorecem a propagação das chamas. A expectativa é de melhorar a partir de domingo com a redução dos ventos. E as fortes chuvas que atingem o centro e o sul do Chile deixaram pelo menos 4 mortos, centenas de desabrigados e mais de 250 mil imóveis sem energia. O temporal também provocou inundações, bloqueios de estradas e isolamento de comunidades. O governo mantém estado de emergência preventiva em 10 regiões e orienta a população a evitar deslocamentos enquanto equipes de resgate e as Forças Armadas atuam nas áreas mais afetadas.
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1: França e Inglaterra disputam hoje o terceiro lugar da Copa do Mundo de 2026, após serem eliminadas nas semifinais. A seleção francesa, que era apontada como uma das favoritas ao título, foi derrotada pela Espanha por 2-0. Já a Inglaterra perdeu para a Argentina por 2-1, após sofrer uma virada comandada por Lionel Messi. Agora os franceses e ingleses entram em campo para encerrar a campanha com a medalha de bronze. Com fontes CNN Brasil, G1 e Globo Esporte, estes foram os destaques da hora.
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4: São 3:02, uma ótima tarde para você. Que bom que você tá aí. Eu sou o Cacá Rodrigues e até às 19h a responsabilidade da audiência da RTM é totalmente minha. E eu quero muito agradecer a você pelo carinho, a você que tem participado com a gente, tem enviado mensagens, daqui a pouco eu leio, porque tem bastante aqui, então aos pouquinhos a gente vai ouvindo também as mensagens em áudio. Obrigado a você pela audiência, obrigado a você que acompanha a nossa programação, porque agora está chegando o meu querido amigo Vitor Quevedo em mais uma edição do programa Palavra e Viola. O tema do programa hoje é As Bênçãos da Vida com Deus. E hoje, na seleção musical, o Vitor Quevedo canta Conta as Bênçãos, depois os Mineirinhos de Deus cantam Deus de Amor, e o Márcio Tunala canta Exaltado. Gente, que legal. Também tem Vitor Quevedo cantando Exaltado, Deus de Amor com Márcio Tunala. Gente, só música boa. Então é assim, começa com Mineirinhos de Deus, o Márcio Tunala e Vitor Quevedo. Então as músicas são Conta as Bênçãos, Deus de Amor e Exaltado. Tá preparado? Também tem a leitura, né? Tem a leitura do Salmo 112. Então tá na hora da gente ouvir um programa que traz moda de viola, música sertaneja raiz e louvores ao som da viola caipira.

Coisa boa, mais uma edição do Palavra e Viola no ar. Seus minutinhos de fé e esperança ao som da viola caipira. Eu sou o Vitor Quevedo, te faço companhia. Daqui a pouco tem as memórias do cancioneiro cristão, um momento só de hinos tradicionais do nosso cancioneiro. Tem louvor com viola caipira, tem os nossos parceiros cantando, tem as minhas canções também. E a leitura da palavra de Deus no Salmo 115. Já deixa sua Bíblia aberta. Quero convidar você também de todas as partes do Brasil que está ouvindo o nosso Palavra e Viola agora, para que você mande um recadinho para mim lá no Instagram, @VitorQuevedo, dizendo o seu nome, a cidade, tá bom? A gente quer ter mais contato ainda com os nossos ouvintes. Palavra e Viola já está no seu sexto ano, comunicando ao Brasil louvor, o Evangelho, ao som da viola caipira, e você faz parte dessa história. Vamos louvar!

cantando Deus de Amor, regravei essa canção, mas olha, confesso pra vocês que eu amo essa versão do Márcio Tunala, pastorzão lá em Jaraguá do Sul. Antes cantei Credo Apostólico, em canção do meu novo álbum Raízes Cristãs, que você ouve em todas as plataformas digitais. Você está ouvindo Palavra e Viola, que agora continua com uma memória do cancioneiro cristão.

0: exaltado. Coisa boa, hein? Na memória do cancioneiro cristão, louvor animado pra gente no dia de hoje. Salmo 112, leitura da palavra de Deus deste dia, nos diz: louvai ao Senhor. Bem-aventurado o homem que teme ao Senhor, que em seus mandamentos tem grande prazer. A sua semente será poderosa na terra, a geração dos retos será abençoada. Prosperidade e riquezas haverá na sua casa, e a sua justiça permanece para sempre. Aos justos nasce luz nas trevas. Ele é piedoso, misericordioso e justo. O homem bom se compadece e empresta, disporá suas coisas com juízo, porque nunca será abalado o justo, estará em memória eterna. Não temerá maus rumores, o seu coração está firme, confiando no Senhor. Palavra de Deus para nossa vida no Salmo 112. Bom, ouvimos louvor com viola, lemos a palavra de Deus, está chegando o fim do nosso programa, né? Mas antes, quero convidar você, já que temos um tempinho aqui ainda, para que você possa compartilhar com a gente de onde você ouve o nosso programa, Palavra e Viola, né? Se você ouve aí de alguma cidade mais longe do Brasil ainda, aí longe dos grandes centros, para nós é uma grande alegria que o nosso programa esteja chegando a você. Então manda pra gente aí no Instagram, @ Vitor Quevedo, a sua cidade e o seu nome também, que a gente quer conhecer mais e mais os nossos ouvintes de tanto tempo do Palavra e Viola. São mais de 650 edições, hein? Que coisa boa! Um programa longevo abençoando o nosso país com esses conteúdos de viola caipira. Bom, quero que você se inscreva lá no nosso canal do YouTube, Vitor Quevedo TV. Você também pode compartilhar os nossos vídeos, ouvir os nossos especiais em todas as plataformas digitais, viu? Fique a par aí do nosso conteúdo, compartilhe, divulgue, nos ajude a alcançar mais visualizações aí também, para que a plataforma entenda e entregue mais e mais, tá bom? É toda uma estratégia que você pode também nos ajudar. Bom, o programa vai chegando ao fim, já falei muito, né? Já até pedi para você se inscrever lá, tá bom? Mas agora eu quero te desejar que Deus lhe abençoe, bem como toda a sua família, que vocês sejam guardados por Deus, e a gente se encontra na próxima edição do Palavra e Viola. Foi muito bom hoje, vai ser muito bom a próxima também. Um grande abraço, até logo. Tchau, tchau.
1: Que demais esse programa Palavra e Viola com o querido Vitor Quevedo. Ô Vitor, que legal, um grande abraço. Hoje eu tô com uma produtora especial. Vem cá, filha, vem aqui perto, desse lado aqui, pra você aparecer na câmera ali, ó. Ah, tudo bem? Dá tchau lá pro pessoal, fala, né? Vem cá, falar um oi. Aqui, ó, levanta aqui, vem falar um oi para as pessoas, fala oi, boa tarde, vamos lá.
2: Oi.
1: E o boa tarde.
2: Boa tarde.
1: Hoje eu tô recebendo a visita da minha filha, a Mafê, Maria Fernanda, ela gosta, ela falou assim, de manhã, pai, hoje eu vou com você na rádio, hein? Hoje eu vou com você pra rádio. Eu falei, tudo bem. Você quer ficar com o papai na rádio, então ela vai ficar comigo aqui até as 7 da noite. Me fazendo companhia. Eu já tenho a companhia de vocês, né? E ela vai ficar comigo até as 7 da noite, tá me ajudando aqui, a minha produtora, neste sabadão, 18 de julho de 2026. E eu quero convidar você para participar com a gente através do nosso WhatsApp, que você já sabe de cor e salteado, é ou não é?
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4: Olá, boa tarde, meu amigo Cacá. Tudo bem com todos aí da rádio?
1: Tudo bem.
4: Sim, sábado maravilhoso, né?
1: Verdade.
4: É, ontem foi meio chato, soube que uma parente nossa, irmã da minha esposa, né, minha cunhada, tinha falecido.
1: Ô, meu irmão.
4: Ficamos uma manhã toda lá em Olambra, né, fazendo todo o processo lá. Foi muito sofrido para elas. Hoje estamos de volta já em São Paulo. É, de manhã, eu estava ouvindo a rádio, aí o próprio programa Diário de Viagem lá.
1: Ah, do Wesley Malene.
4: E moda boa, hein?
1: Ah, é verdade.
4: Uma moda muito boa de viola.
1: Uhum.
4: Muito bom ouvir. Acalma a nossa alma. É, Cacá,
1: oi.
4: Se quiser, toca pra mim também alguma moda dessa aí que tocou pela manhã aí, do, né? Do Diário de Viagem. Toca aquele pessoal bom lá de viola. Tá bom?
1: Tá bom.
4: Então, se não tiver agora, pode tocar Baruque também, eu gosto muito. Abraço, meu amigo.
1: Rapaz.
4: Deus, né? RTM sempre.
1: Que legal.
4: Em minha vida e em meus caminhos.
1: Ô, rapaz, a gente agradece o carinho. Leve meu abraço aí pra sua esposa. Receba o carinho e toda a atenção da família RTM Brasil. Que o Espírito Santo possa ajudá-los nesse momento tão difícil, né? A gente sabe a dor que sente, mas o Espírito Santo nos consola. E claro que eu toco a música de manhã no programa... Diário de Viagem, foram executadas duas músicas e eu escolhi essa para você, já que nós acabamos de ouvir aqui o Vitor Quevedo com o programa Palavra e Viola, então a gente vai continuar nesse clima de viola, nesse clima de música pantaneira que você vai ouvir agora na programação da RTM Brasil. Wesley e Marlene cantam.

RTM Brasil, para todo mundo ouvir, especialmente para o meu querido amigo ouvinte Newton de Interlagos. Falou assim: Cacá, toca uma das músicas que eu ouvi pela manhã no programa Diário de Viagem. E essa música realmente é muito linda, uma música que tem o título Semente. Então, quando você quiser ouvir essa música, meu querido Newton, é simples, é só você falar assim: ó, eu quero ouvir Wesley e Marlene cantando a música A Semente, tá bom? Deixa eu mandar um abraço aqui, gente. Sabe quem está conosco, acompanhando a programação da RTM Brasil? O nosso querido ouvinte, o Roberto César. Está lá em João Pessoa, Paraíba. Alô, Roberto César. Bom demais ter você com a gente. Cacá, boa tarde, queridíssimo. Uma tarde muito abençoada para você e para todos os ouvintes. Receba meu abraço aí, carinhoso, aquele abraço bem fraterno para você, para toda a família e para todos os nossos irmãos queridos de João Pessoa, Paraíba. A dona Eurides, de Campo Grande, Mato Grosso do Sul, falou: olha, eu tô ouvindo a rádio diretamente de Campo Grande, Mato Grosso. Eu me chamo Eurides. Ô, dona Eurides, obrigado aí pelo carinho, pela audiência. Bom demais ter a senhora aqui com a gente. Ô, Jonathan, tá lá em Manhumirim, Minas Gerais. Ô, Jonathan, como é que você tá, compadre? Bom demais da conta. Se eu tivesse aí pertinho de você, eu ia falar assim: ô, Jonathan, você é filho de quem? Não é assim que a gente fala em Minas? É, não é? Eu sei, eu tô sempre em Minas, tenho parentes em Minas, né? É, você é filho de quem? Ah, então tá bom. Um abraço, Jonathan. Ele escreve: e a paz do Senhor Jesus Cristo esteja com você. Estou aqui em Manhumirim, Minas Gerais, acompanhando sempre a rádio, que é uma bênção. É, toca aí a música da sandália. A música da sandália que você quer ouvir é a música dos meus amigos da Missão Sal da Terra, de Sandália ou de Alpercata, né? É essa música que você quer ouvir? Então, ô Jonathan, faz o seguinte, querido: aumente o volume do rádio, porque essa música tá chegando agora. Missão Sal da Terra, de Sandália ou de Alpercata.

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6: Agora na programação da RTM Brasil tem Paulo César Baruc, O Meu Querer.

Você tem dificuldade de dormir à noite? Quanto mais você tenta dormir, mais difícil se torna. Não é mesmo? Às vezes, a insônia é causada pela tristeza, pela dor, ou até mesmo pela falta de paz. E naquelas horas da noite, vem as lágrimas secretas. Você sabia que Davi, um homem que confiava em Deus, conhecia muito bem tudo o que diz respeito a essas lágrimas? No Salmo 56, versículo 8, Davi comenta: Tu tens visto as minhas lágrimas e preservado-as em teu frasco. Tu tens registrado cada uma em teu livro. Na Pérsia e também no Egito, as lágrimas de uma pessoa triste eram enxugadas e colocadas em um frasco de lágrimas. A garrafa era por vez enterrada com a pessoa. Davi pediu a Deus para que ele se lembrasse das suas lágrimas secretas, as preservasse num frasco e as registrasse no seu livro. Deus nos trata como filhos e nos dá grandes lições do seu amor e cuidado. Crianças choram quando seus brinquedos quebram, mas quando o pai os conserta e devolve, aparecem sorrisos em meio àquelas lágrimas. Outras vezes, os brinquedos ficam irreparáveis. E nestas ocasiões, o pai torna-se um conforto, pois terá que substituir esse brinquedo com outra coisa. Assim, são nossas lágrimas. Você conhece alguém que sabe confortar de maneira mais eficiente que Deus? Dias virão em que nossas lágrimas serão todas enxugadas e o sofrimento será coisa do passado. Quando estiver em seu quarto sozinho, muitas vezes triste, abalado, decepcionado, e seu choro for tão intenso a ponto de sequer conseguir pronunciar uma frase, é nessas horas que o Senhor Jesus traz seu pranto até seu glorioso altar e o transforma em palavras. Por isso, confie no Senhor. Ele enxuga suas lágrimas secretas ou não. Paulo Neto canta: Deus não desperdiça suas lágrimas.

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2: Hoje é dia 18 de julho e o tema é Ele o fará. Aquele que os chama é fiel e fará isso. 1 Tessalonicenses 5:24. Um discípulo de Jesus é chamado para segui-lo. À medida que nos mantemos sintonizados com o Espírito Santo e obedecemos às suas direções, Deus nos guiará em sua obra. Nunca hesite em seguir quando Ele chamar. O nosso Deus quer guiar e prover. Seja um homem que obedece à sua voz. Eu sou Pedro Campos e é um prazer orar com você.
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3: São 3h47, uma ótima tarde para você que acompanha a programação da RTM Brasil. Muito obrigado a você pelo carinho, pela audiência, pela sintonia. Como é gostoso a gente fazer aquilo que a gente ama numa rádio tão especial como a RTM Brasil. Gente, é algo assim gratificante, onde nós temos, principalmente eu, né? Eu tenho a oportunidade de utilizar o dom que Deus me deu para que eu possa falar do amor dele, para que eu possa falar da salvação, para que eu possa bater um papo com você. Você que está ouvindo a rádio recentemente, você que descobriu a RTM recentemente, meu muito obrigado aí pela sintonia, muito obrigado pelo carinho, bom demais ter você com a gente. 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
3: João Manô, Salmo 130.

0: João Manu, aqui na programação da RTM Brasil, Salmo 139. Faltando agora 6 minutos para as 16h.
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0: Como você sabe, ontem teve a estreia do programa Entre Gerações, aqui na programação da RTM Brasil, às 16h, sempre programa inédito às sextas-feiras, e em vídeo no canal do YouTube, sempre às 19h, também na sexta-feira. Ou seja, programas inéditos Entre Gerações, a partir de sexta-feira, às 16h, e às 19h, no canal do YouTube. E eu quero convidar você, para que você que não teve a oportunidade de ouvir esse programa Entre Gerações, que você possa acessar o nosso canal do YouTube, youtube.com/RTM Brasil, youtube.com/RTM Brasil, que você possa assistir ao primeiro episódio com o pastor Reinaldo Júnior e com o pastor Irlande Pereira de Azevedo. Gente, que programa legal! Que testemunho do pastor Irlande! Que simplicidade, humildade, devoção! Realmente, o pastor Irlande é um exemplo que nós deveríamos ter na nossa vida. Sabe aquela pessoa que você tem vontade de ficar batendo um papo, conversando por um bom tempo? Esse é o pastor Irlande Pereira de Azevedo. Porque esse programa, gente, Entre Gerações, imagina você, dois pastores separados aí por 50 anos de idade, quando eles resolvem sentar para bater um papo. E eles sentaram, conversaram e falaram de tudo um pouco. Falaram sobre fé, sobre família, sobre a igreja, legado. Esse programa é um programa que traz memória e esperança, conectando o passado, presente e o futuro da igreja. Então, para você ouvir novamente, você pode acessar o nosso site. É, também você vai acessar rtmbrasil.org.br. Aí você vai em programas e você procura por Entre Gerações. Lá já está disponível o primeiro episódio. Depois, nós temos também a opção de você ouvir através das plataformas de áudio, seja Deezer, Spotify, Apple Podcast, beleza? E outra coisa que é fundamental, pode assistir pelo nosso canal do YouTube, youtube.com/RTM Brasil. E eu falo para você, gente, esse programa tá muito, muito legal. Se você não teve a oportunidade de acompanhar o primeiro episódio, faça isso. Acesse o nosso site rtmbrasil.org.br/programas/entregerações.
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0: 4:01, uma ótima tarde para você. Bom demais ter você com a gente. Agradecendo a Deus pela oportunidade de fazer aquilo que eu amo na rádio que eu gosto. Para você que está chegando agora, seja bem-vindo, seja bem-vinda. Para você que não me conhece, muito prazer. Eu sou o Cacá Rodrigues. Eu tô por aqui até às 7 da noite, curtindo essa programação juntamente com você. Daqui a pouquinho nós teremos, sabe o quê? Teremos Sons do Coração com Nelson Bomilca. Daqui a pouco também nós teremos o programa com o pastor Marcos Antônio Garcia. Gente, enfim, tá uma tarde super gostosa e eu tenho certeza que você está sendo edificado através da nossa programação. Lembrando que você participa com a gente através do nosso WhatsApp 11974181456. Deixa eu repetir para você: 11974181456. Aí você pode mandar aquele abraço, pode pedir a sua música, você pode interagir com a gente. Isso é muito legal. Interação que faz parte aqui da programação da RTM Brasil, porque você é sempre muito, muito bem-vindo. Você é sempre muito bem-vinda. Obrigado mesmo, de coração. Agora tá chegando mais um episódio do programa Entrevista e o tema Fefique 2026, escrevendo fé e romance. A gente confere a segunda parte dessa entrevista que a Luana França fez com a Aline Moreto, a Aline que é escritora e também está presente na Fefique 2026.
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2: Eu sou Luana França e está começando mais um programa Entrevista. E hoje vamos dar continuidade à série de episódios Fefique 2026, escrevendo fé e romance. Vamos receber novamente a Aline Moreto. Bem-vinda novamente.
3: Oi, gente. Obrigada pelo convite. É uma honra estar aqui com vocês. Espero que nós sejamos abençoados.
2: Nós que agradecemos a sua participação novamente, que no primeiro episódio da nossa conversa, ela falou um pouco sobre a sua trajetória na escrita, os bastidores da vida de uma escritora, e hoje vamos conhecer mais sobre suas obras. Aline, suas obras como Meu Amor Agridoce e a série Guia-me aborda o romance de cortejo. Como você equilibra a ficção romântica e os princípios cristãos?
3: Bom, o cortejo, ele vem com o objetivo de ter esse propósito de ensinar sobre a visão de relacionamento cristão e aborda uma série de princípios. Muitas pessoas resumem muitas vezes a só não pode beijar, que é o que causa grande polêmica, mas é muito além disso. É de você trazer realmente a preocupação de que é o que Deus se preocupa com o meu relacionamento, né? Qual que é a preocupação do Senhor com isso? Esse interesse. E nenhum dos nossos livros tem o objetivo de ficar doutrinando as pessoas sobre a nossa visão, que não é o foco, mas de mostrar como esses princípios podem ser aplicados ali na vida daquele personagem. Nós não vamos obrigar ninguém a seguir nada, mas é só mostrar realmente a nossa visão e aquilo que nós acreditamos que o Senhor valoriza dentro de um relacionamento. Que eu creio que muitos cristãos, quando leem, tomam um susto porque veem que concordam com muita coisa, por mais que às vezes tenha um outro ponto que choque, assim, mas concordam com muita coisa.
2: Agora conta pra gente, como funciona o seu processo criativo para dar vida a um personagem, e principalmente, né, personagens tão reais e com dilemas de fé tão profundos?
3: Eu sinto que muitos dos meus personagens, eles nascem dos problemas que eu mesma passo, mas também a mente do escritor é muito criativa, né? Então, é às vezes uma situação que para alguma pessoa é comum, para outra pessoa não é, né? Por exemplo, Meu Amor Agridoce, uma amiga minha, eu vi ela fazendo um ato bem legal, assim, ela entregou brigadeiro pros jovens, assim, de boa fé, assim, sem esperar nada em troca. Eu vi aquela cena, eu pensei assim, nossa, eu poderia escrever um romance que partisse desse princípio, assim. Então, é legal que o escritor, tudo vira um motivo para escrever uma obra, né? Perguntar, e se, né? E se eu escrevesse? A partir desse se, tudo pode acontecer na mente do escritor. Então, é basicamente isso.
2: Que maravilha. Agora, na coletânea Meu Enredo de Amor, você escreveu ao lado de outras autoras. Como foi a experiência de criar um projeto a quatro mãos?
3: Meu Enredo de Amor é um livro assim muito, muito especial. Foi muito legal ele chegar nas mãos da editora Novo Século, porque ele é fruto da nossa amizade, né? O senhor, ele deu, através da escrita, muitas amigas, assim, que eu considero fundamentais para minha vida de escrita, né? E o meu Enredo de Amor é fruto dessa amizade que eu tenho com essas três meninas, assim. A gente caminha juntas há muitos anos. Então foi muito fácil trabalhar com elas, porque a gente já está acostumada ali a fazer tudo juntas, né? Então foi muito bom, nós ficamos muito felizes de trabalhar juntos. Todos os projetos que a gente tem juntos sempre dá muito certo, graças a Deus. Assim, nós somos irmãs em Cristo mesmo, que facilita muito.
2: E de todas as suas histórias e personagens, existe algum que tenha um significado mais especial ou pessoal, né? De certa forma, que foi difícil de se desapegar?
3: Eu gosto muito da minha última personagem, que é do último lançamento que teve do Manual de Cortejo para Princesas Desencantadas. O nome é enorme, mas a minha personagem na coletânea é a Mabel. E a Mabel tem alguns dilemas, assim, que eu também tenho. Ela passa por problemas em relação à espera no Senhor, que eu também passei. Então, eu me identifiquei muito com a jornada dela, embora seja um livro com uma pegada mais fantástica, assim. Não tem como a gente se desassociar do personagem. Então, eu tenho um carinho muito grande pela pequena jornada que ela teve, assim. Eu creio que ela seria uma personagem que daria para explorar muito mais. Assim, mas eu gosto muito de ver como ela vai aprendendo com os dilemas dela. E é muito interessante, assim. Eu tenho um carinho por todos os meus personagens, porque eles todos fazem parte de algum momento na vida. Então, provavelmente, eu sempre vou responder o último que eu me apeguei mais, sabe?
2: Agora, eu estive dando uma olhadinha. Você tem uma comunidade muito ativa no Instagram, né? @AlineMoreto. Como esse contato direto com as leitoras influencia o seu trabalho?
3: É fundamental. Sempre quando alguma leitora manda uma mensagem, assim, fala assim: nossa, seu trabalho abençoou muito a minha vida. Eu sempre falo assim: eu creio que foi o Senhor que mandou você para ler os meus livros, os livros das minhas amigas também. Porque sem os leitores, nosso trabalho não seria nada, sabe? A gente não chegaria tão longe. Porque é o Senhor que coloca eles, assim, para serem abençoados ali, para serem edificados. E nós também, quando eles leem, assim, nós somos abençoados, né? Eles abençoam a nossa vida comprando dos nossos trabalhos, assim. Mas também tem muito dessa parte, assim, de eles engajarem tudo, sabe? Que a gente faz, o que é muito legal, assim. Tudo dá muito, tem dado muito certo, assim, porque os leitores são fantásticos. Eles abraçam mesmo a causa, né? Eles querem ali falar daqueles que eles lerem, assim, divulgarem por conta própria, o que é maravilhoso.
2: Agora, Aline, muitos escritores colocam um pouco de si em cada obra. Como sua relação com Deus e as suas experiências pessoais formam aí essa narrativa? Eu falo mais no aspecto de colocar em prática algum testemunho que você tenha vivido, algum relato. Você pode compartilhar alguma história?
3: Sim, sim. No meu livro Meu Amor Agridoce, eu tentei trazer um pouco dos meus dilemas, assim. Eu cresci num lar um pouco conturbado, porque, né, meus pais, eles não seguem ali certinho as escrituras ali, mas, e eu coloquei os mesmos dilemas, assim, na personagem, que é a Mel. E é um livro curto, mas é um livro, assim, que tem que carregar muito dos meus próprios dilemas, assim, com o Senhor, perguntas que eu fiz pro Senhor, assim, em relação ao futuro, em relação ao casamento, a expectativa de você se casar, de você não se sentir pronto, ou de você ter medo de errar naquilo que os seus pais erraram. Então, eu trago muito disso, assim, sabe, aquilo que o Senhor está moldando no meu caráter naquele momento, eu escrevo, né? Às vezes eu demoro um pouco para escrever, às vezes eu estou passando por alguma coisa, eu não vou escrever sobre aquilo imediatamente até eu entender, né? Mas o Senhor, ele vai trabalhando as coisas, assim, as experiências dentro do meu coração, até o momento que eu esteja pronta para poder falar sobre isso, expressar o que eu entendi sobre isso, ou o que eu ainda estou tentando entender sobre isso, o que é muito legal.
2: E também é muito genuíno, porque você cria essa relação com a própria comunidade. Quando você se abre, você fala sobre suas experiências, as pessoas, elas se identificam e, de certa forma, com certeza, alguém está passando pela mesma coisa que você está passando. E, de forma genuína, o Espírito Santo vai conduzindo essa mensagem através de você. Eu queria que você falasse um pouco sobre a sua espiritualidade, de como é essa sua experiência com o Espírito Santo, de obediência, que é um dos ensinamentos mais incríveis que, assim, que ele deixa pra gente.
3: Sim. A minha jornada com o Senhor começou quando eu era muito nova. Então, eu já tenho alguns anos, assim, de caminhada na fé, e eu passei por várias fases, assim, que eu tenho aprendido, sabe? E nesse processo, a igreja foi fundamental. A minha igreja é a Presbiteriana Betel, que fica aqui em São Paulo, no bairro da Vila Amália. Os pastores ali, eles abraçaram a questão da ficção cristã, assim, mas também tiveram um papel fundamental na parte de ensino, porque, como eu disse, né, a escrita da ficção cristã, ela surge dessa tentativa de nós mostrarmos alguma verdade espiritual pro leitor. Mas nós também precisamos aprender, né, e a igreja é muito importante nesse processo, né, e andar com o Senhor é muito importante nesse processo. O Senhor, essa jornada, assim, não seria a mesma se eu não tivesse os irmãos que o Senhor colocou ao meu lado, né? Então, muitas dessas experiências que eu tive com o Senhor vem disso, assim, eu me senti desamparada, mas ver que, não, eu tenho pessoas ali comigo, pessoas que abraçam a causa, assim, né? E o Senhor me mostrar que eu nunca estive sozinha, né? Então, quanto mais situações eu passo, mais eu vejo que a mão do Senhor tem me levado para isso, e eu sei que Ele quer que eu seja escritora, porque Ele sempre me leva por esse caminho. Às vezes eu tento lutar contra, assim, mas ele tá ali sempre comigo, ele me mostrando, né, eu quero isso para você, né, e tem dado certo, graças a Ele mesmo.
2: Que maravilha, e todas essas experiências que você está compartilhando aqui, você também vai compartilhar na FEFIC 2026, agora conta pra gente.
3: Exatamente.
2: Quais são as suas expectativas para participar aí da FEFIC 2026?
3: Eu fico super animada, eu participo desde a segunda edição da FEFIC, quando era lá em Belo Horizonte ainda, e cresceu bastante, eu pude acompanhar esse crescimento da FEFIC, e eu posso dizer, assim, que não tem nenhum outro evento literário que tenha a mesma carga espiritual, assim, porque a gente vai ali não só para ler livros, não só para comprar livros, não só para encontrar com os autores, nós vamos lá para glorificar o Senhor. Tem momentos de adoração ali, momentos que você pode trocar experiências com outros escritores, né? Então, é muito bom. Quem tem oportunidade de ir, vá, porque vai ser edificado, né? Você não vai ser só um dia de gastar dinheiro com um livro no seu dia, não. Vai ser um dia de glorificar o Senhor mesmo com outros irmãos. Pode ter certeza que quem for lá já vai sentir, assim, vai sentir que, nossa, é diferente aqui, é diferente dos outros eventos literários que tem aqui.
2: Com certeza. Aline, eu quero agradecer novamente a sua participação aqui no programa Entrevista. Infelizmente, estamos chegando ao final, mas vamos abrir espaço agora para você divulgar suas redes de contato, seu Instagram.
3: O meu Instagram é Aline Moreto, com TH. Vocês podem encontrar minhas obras ali. Ultimamente, eu tenho falado bastante do meu último lançamento, que é o meu manual de cortejo para princesas desencantadas, né, que meninas de 12 anos, assim, vão gostar. Mas me encontrem por lá, se quiserem, podem me mandar mensagem, eu vou ver, vou responder com carinho. E ali você vai saber um pouquinho mais sobre mim e sobre as minhas obras.
2: Perfeito. E o programa de hoje teve produção e apresentação de Luana França e na mesa de São Pedro Campos. Até o próximo Entrevista.
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0: RTM Brasil, para todo mundo ouvir, Divino Companheiro, aqui na programação da RTM, cantada, nossa, que versão legal, cantada pelo nosso querido Carlinhos Veiga, apresentador do programa Novos Acordes, que vai ao ar toda sexta-feira, às 15h. E agora, está chegando aquele momento especial que eu quero te convidar para que juntos possamos ler o devocional de hoje do nosso devocionário Presente Diário. Pegue a sua Bíblia, pegue o seu Presente Diário, se você ainda não fez, vamos juntos, vamos fazer a nossa devocional e vamos ouvir uma mensagem que irá falar diretamente ao nosso coração.
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0: Hoje é o dia 18 de julho e o título de hoje, De Virada. Leitura bíblica, 1 Samuel capítulo 7, do versículo 1 ao versículo 17. Versículo-chave. Samuel pegou uma pedra e a ergueu entre Mispá e Sem, e lhe deu o nome de Ebenezer, dizendo: até aqui o Senhor nos ajudou. Eu gosto muito de fazer metáforas entre o nosso cotidiano e o futebol. Acho que em tudo que envolva futebol, tudo que envolva vida, eu acho que tem tudo a ver. Imagine a cena. Seu time do coração enfrenta uma partida difícil e o adversário está ganhando por 2-0 e falta pouco tempo para terminar o jogo. O craque da equipe tenta marcar pelo menos um gol, mas a bola teima em não entrar. A torcida está impaciente e começa a trocar os gritos de incentivo pelas vaias. O técnico já fez todas as substituições. Parece que não tem mais jeito. De repente, alguém arrisca um chute de fora da área e marca. 2-1. Ah, e esperança! Mais um ataque e outro gol. Jogo empatado. Últimos segundos. Bola na área e o atacante vira o placar. 3-2. Vitória. Festa no estádio. Quem dera acontecesse uma reviravolta assim em sua vida hoje, não é? Resolver aquele problema no trabalho, restaurar um relacionamento, vencer a falta de dinheiro ou superar uma crise de saúde. O profeta Samuel viveu uma reviravolta semelhante. Liderar Israel era uma tarefa complicada, pois o povo era desobediente e ignorava as instruções do treinador divino. Vinha de uma derrota humilhante para os filisteus, em que perdeu até a Arca da Aliança, símbolo da presença de Deus, conforme o capítulo 4. A moral estava em baixa. Mesmo depois de recuperarem o símbolo sagrado, o medo persistia, especialmente diante de um novo ataque inimigo. Mas o momento da virada foi justamente quando o povo abandonou seus maus caminhos, depositou sua confiança no Eterno e recebeu o seu favor. Samuel clamou. O Todo-Poderoso respondeu com trovões e os filisteus foram derrotados. Israel recuperou seus territórios e, enquanto o profeta viveu, a nação não perdeu mais batalha alguma, desfrutando anos de paz e estabilidade. Deus é a nossa ajuda. Quando não temos mais vigor para uma grande virada, é nele que encontramos forças até o último lance. Quando as circunstâncias apontarem para a derrota, esteja atento às ordens do treinador e confie na virada.
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0: Grupo Novo Som. Não vou desistir.

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0: tem o Roberto Diamanso, Josani Pimenta, tem grupo mensagem, tanta coisa boa, e eu quero te convidar então, para que você possa, juntamente comigo, a partir de agora, acompanhar mais um episódio do programa Sons do Coração.
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1: Olá, amigos e ouvintes de todo o Brasil, Portugal e comunidades de língua portuguesa espalhados por tantos países no mundo. Aqui é Nelson Bomilcar, apresentando o programa Sons do Coração, programa que quer convidar a você a adorar a Deus e refletir sobre música, adoração e arte cristã, reconhecendo os sons que Deus coloca no coração criativo de homens e mulheres, autores e compositores que têm feito a história da música e arte cristã.
2: No especial do Sons do Coração hoje, uma reflexão sobre a utilização da música na igreja, participações musicais de Silvestre Kuhlmann, Ellen Lara, Roberto Diamanso, Volô, Josane Pimenta e Grupo Mensagem. Começamos o programa Sons do Coração de hoje ouvindo Vestes Talares, Silvestre Kuhlmann.

0: ouvimos com Silvestre Kullmann, Vestes Talares.
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0: Ouviremos com Ellen Lara a música Olha a Hora.

0: Sons do Coração de hoje com Ellen Lara, ouvimos Olha a Hora.
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0: Sempre presente na nossa programação, querido Roberto Diamanso, com a música Sonhos.

0: Ouvimos a música Sonhos com Roberto Diamanso nos programas Sons do Coração.
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0: Martinho Lutero disse: sei que amanhã, segunda-feira, vocês vão esquecer o que eu estou falando agora no meu sermão, mas os hinos que os faço cantar jamais vão ser esquecidos. Martinho Lutero tinha consciência da importância da música no culto público. Reforçar a palavra é um desses papéis. A música tem um papel de reforçar o que foi dito e pregado, reafirmar o que foi narrado ou um fato acontecido quando citado nas Escrituras Sagradas. Novamente, eu utilizo as palavras de Martinho Lutero. Em nome da teologia, concedo à música o maior lugar no culto. Martinho Lutero sabia que a música reforçaria o seu sermão. As Escrituras Sagradas revelam um fato onde Davi escreve um cântico de ações de graças, 1 Crônicas 16, 7 a 36, para festejar o lugar definitivo que a arca receberia. Esse cântico foi escrito para a ocasião em especial. E para isso, Davi disse ao chefe dos levitas que constituíssem aos seus irmãos cantores, para que os instrumentos musicais, com alaúdes, harpas e símbolos, se fizessem ouvir e levantassem a voz com alegria, 1 Crônicas 15, 16. Mas, infelizmente, no ato de louvar, é possível utilizarmos a música de uma forma inadequada. Não são poucos os músicos que tratam a música como se ela fosse uma realizadora de sonhos e desejos, muitas vezes contrários à vontade de Deus. Hoje em dia, a música cristã tornou-se uma profissão super rentável e caminho fácil para se chegar à fama. Ela tem recebido uma grande atenção nos jornais, canais de televisão, na internet, gravadoras, produtoras. Isso se torna um imã para músicos. Não é de admirar que muitos músicos já estejam mudando seu estilo e migrando para o segmento gospel, a fim de terem uma aceitação maior no mercado evangélico. Alguns pontos que todo músico cristão deve considerar: a música não pode ser utilizada para amaldiçoar. A música não deve ser utilizada para o fim de tornar alguém famoso, nem para divulgar algum tipo de ministério, igreja ou pessoa. A música não deve ser utilizada para o enriquecimento. A música não deve ser utilizada para explorar pessoas. A música não deve ser utilizada para exaltar e ensoberbecer o homem. A música não deve ser utilizada para ajudar o homem ou o artista apenas a satisfazer os seus desejos carnais. Não, a música tem uma função educativa: reforçar a palavra de Deus que é cantada. Por isso, lembramos mais uma vez Lutero: em nome da teologia, eu concedo à música o maior lugar num culto público, dada a sua importância de gravarmos a mensagem do Evangelho. Ouviremos com Volô, Deslizes.

0: Ouvimos com Volô no Sons do Coração, Deslizes.
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0: Ouviremos com Josane Pimenta, Só o Poder de Deus.

0: a todos os ouvintes do Brasil, Portugal, comunidade de língua portuguesa que tem sintonizado o programa Sons do Coração na nossa querida RTM Brasil Transmundial. Agradecemos a Pedro Campos, o seu trabalho sempre eficiente na parte técnica. Agradecemos também o Instituto Ser Adorador, a W4 Editora e a direção da Rádio Transmundial, que tem possibilitado a feitura do nosso programa. Nelson Bomilcar se despede nessa edição do programa Sons do Coração.
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1: Estamos de volta aqui com a programação da RTM Brasil para todo mundo ouvir. Uma ótima tarde para você. Que bom ouvir o Nelson Bomilca. E quanta música boa, música de qualidade, música cristã de qualidade. Deixa eu mandar um abraço aqui pro João Carlos de Pato Branco. Tá curtindo a gente. Obrigado, João. Um grande abraço. Você tá certo, viu, João? Tá certo. Tá certo? Espero que também você tenha prestado atenção na mensagem de hoje, viu? Um grande abraço para você. Obrigado. Ah, meu amigo Jorge, de Nova Friburgo, do Rio de Janeiro, também tá participando conosco. Ô, Jorge, parabéns aí pela sua atitude, parabéns pela ação. Que Deus te abençoe grandemente. E é verdade, viu, João? Tá cada dia mais difícil, mas com Deus, como Deus está sempre no controle, a gente deixa tudo na mão dele, né? Um abraço para você, meu amigo João, Nova Friburgo, do Rio de Janeiro. A Neidma Veiga, de Recife, Pernambuco, falou: oi, Cacá, boa tarde. Dá um beijos aí na Maria Fernanda, dá beijos aí na sua filha. Será dado, será dado. Quem mais? A Raquel Venâncio também tá curtindo a gente lá em Cuiaté, na Paraíba. Falou: Cacá, Maria Fernanda, que visita especial, hein? Ó, filha, o pessoal tá mandando um beijo, um abraço para você. Obrigado, um ótimo sábado aí para todos os ouvintes da RTM. Obrigado, Raquel, um grande abraço para você. Continue participando com a gente. Quem mais? Magnólia, de Macau, Rio Grande do Norte, também tá com a gente. Ô, Magnólia, você conseguiu acessar as câmeras do estúdio? Eu fiz o teste aqui, consegui, tá tudo ok. Você conseguiu aí? Pelo link que eu te enviei? Espero que sim, só me fale que sim ou não, tá bom? Enoque Bispo, também curtindo a gente em Lacerda, é isso? Eu sei que ele tá lá em Mato Grosso. Grande abraço para você, Enoque, felicidades, tudo de bom e continue participando com a gente. 0 operadora 11 97 4 1 8 1 4 5 6.
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1: Vamos curtir uma vaneira. É a banda Obras do Rei. No Estilão da Fronteira. 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
5: Horas e 7 minutos. Uma ótima tarde para você que está na sintonia. Muito prazer, eu sou o Cacá Rodrigues. Estou por aqui até às 7 da noite, contando com a sua participação, com a sua audiência, através do nosso WhatsApp 11974181456. Está chegando agora o calendário de oração do Ministério Mulheres de Esperança. Eu quero te convidar para que você ouça e que você também possa nos ajudar em oração, como a gente vai ouvir hoje nesse pedido tão especial na tarde deste sábado.
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7: Dias nublados e sombrios. Essa poderia ser apenas a descrição do tempo no norte da Europa durante boa parte do ano, mas reflete também a realidade psicológica de muitas mulheres na Noruega. Elas têm enfrentado a pressão, a solidão e as batalhas emocionais no cotidiano. São jovens, adultas e senhoras de idade que não conseguem se livrar de suas dores interiores, traumas e um vazio cada vez maior no peito. Eterno, mude por completo esse triste quadro no país europeu. Suplicamos por teu poderoso agir para que as norueguesas experimentem a tua presença e o teu cuidado. Pai querido, que elas encontrem esperança e cura para as suas feridas mais profundas e aprendam a entregar os seus pesados fardos a ti. Arranque definitivamente todo o cansaço dessas vidas, Senhor. Oramos em nome de Jesus. Eu, Israel Mazacorati, agradeço a Deus pelo privilégio de orarmos juntos.
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5: Agradecendo a participação do nosso querido João Carlos, ele que é de Pato Branco, lá no Paraná. Fala assim, ô Cacá, graça e paz. Estamos mateando e curtindo a RTM Brasil. Que legal, um grande abraço para você, meu querido amigo João Carlos. Quem mais está com a gente? Deixa eu ver aqui. Ô Cacá, um forte abraço. É a Benê, ou o Benê, eu não sei se é a ou o, mas é Benê Santa Helena Maranhão, acompanhando a gente. Muito obrigado pelo carinho, pela audiência. Felicidades, bom demais ter você aqui com a gente. A Luciene Nunes está em Rio Grande do Norte, está na sintonia. Oi, Luciene.
8: Boa tarde, Cacá.
5: Boa tarde.
8: Sou Luciene, falo aqui de Itaipu, Rio Grande do Norte. Opa. Queria pedir uma canção. Canção de Wesley e Marlene, Sete Notas, oferecer pro meu marido Narciso.
5: Então tá bom, ó. Ô Narciso, essa vai especialmente pra você, ó. Sua esposa que pediu. Então aproveita.

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2: No programa anterior, afirmamos que a oração é um meio vital de comunicação entre nós e Deus. Quando oramos, podemos confessar o nosso pecado, abrir o nosso coração para Deus e fazer as nossas petições. No programa de hoje, vamos responder a seguinte pergunta: o que devemos pedir em oração? Muita gente encara a oração como se fosse algo mecânico, através do qual a gente ora e Deus se vê na obrigação de responder positivamente a tudo aquilo que oramos e tudo aquilo que pedimos. No entanto, uma fé madura e bíblica nos leva a entender que a oração não é um mecanismo para mover a mão de Deus em nosso favor, mas sim um instrumento de comunicação, de relacionamento e de intimidade. A oração é uma conversa com Deus. Através da prática da oração, a gente vai criando mais intimidade com o Senhor, ao ponto do salmista dizer: deleite-se no Senhor, e Ele atenderá aos desejos do seu coração. Deleitar-se no Senhor significa ter prazer em Deus, desfrutar de um relacionamento prazeroso, gostoso, agradável e duradouro. Quando nos relacionamos corretamente e intimamente com Deus, acontece algo muito interessante. Sabe o que é? Os nossos desejos mudam. A presença de Deus em nossa vida faz com que deixemos de lado aqueles nossos desejos egoístas, mesquinhos e avarentos. Isso porque o nosso coração começa a se aproximar do coração de Deus. E o resultado é que os desejos que estão lá no coração de Deus começam a ser os nossos desejos. Os desejos que estão no coração de Deus começam a substituir aqueles nossos desejos egoístas. Tiago, o meio-irmão de Jesus, disse o seguinte: vocês cobiçam coisas e não as têm. Vocês matam e invejam, mas não conseguem obter o que desejam. Vocês vivem a lutar e a fazer guerras. Não têm porque não pedem. Quando pedem, não recebem, pois pedem por motivos errados, para gastar em seus prazeres. Portanto, o que nós devemos pedir em oração? Nós devemos buscar as nossas petições lá no coração de Deus. É o que o apóstolo João nos ensina quando ele disse: esta é a confiança que temos ao nos aproximarmos de Deus. Se pedirmos alguma coisa de acordo com a vontade de Deus, Ele nos ouvirá. Nós sabemos qual é a vontade de Deus de duas formas: pela Bíblia e pelo nosso próprio relacionamento com Ele. A Bíblia nos mostra que Deus quer justiça, que Deus quer que sejamos gratos e satisfeitos pelo que temos. Nós sabemos que Deus quer que haja igualdade entre as pessoas. Nós sabemos que Deus quer que nos perdoemos uns aos outros. Deus quer que sejamos pessoas amáveis, semelhantes ao seu Filho Jesus. Enfim, embarque nessa jornada de descoberta da vontade de Deus, pois quando oramos segundo a vontade dele, todas as nossas orações serão ouvidas por ele, pois ele quer que nós peçamos em oração aquilo que ele quer nos dar, porque Ele, e somente Ele, sabe o que é melhor para nós.
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2: Esse foi mais um Didática, conversando sobre oração. 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
4: E nós vamos continuar juntos aqui, refletindo um pouco mais sobre a nossa relação próxima com Deus, a nossa proximidade, aquilo que você já tem ouvido bastante, a verdadeira espiritualidade. Pensando sobre esse assunto tão importante, quando nós imaginamos uma pessoa sintonizada com a verdadeira espiritualidade, que imagem que vem à nossa mente? Geralmente pensamos em pessoas tranquilas, sossegadas, de espírito meditativo, pessoas assim mais quietas, voltadas à leitura bíblica, à oração, aquela pessoa que parece assim diferente, separada do mundo. Dificilmente imaginamos uma pessoa assim, sintonizada com espiritualidade, assim, correndo nas ruas, ou fazendo o trabalho do cotidiano, ou pegando um ônibus lotado. Isso não faz parte da nossa maneira de entender, de modo geral, o que significa verdadeira espiritualidade. Pois é, nem sempre as coisas são tão simplistas assim. Quando nós olhamos para a palavra de Deus, nós temos alguns textos que chamam a atenção, e talvez um dos mais interessantes e significativos da Bíblia seja o Salmo 73. Por que que esse Salmo é tão interessante e por que ele é tão útil para iluminar a maneira como nós conduzimos a nossa espiritualidade? Primeiro, que você pode imaginar bem que esse salmo é uma poesia que faz parte do hinário de Israel. Ele é cantado assim no culto que é feito no templo. Ele é lido como palavra divina, que serve de fundamento para, inclusive, o ensino do povo. No entanto, ele começa dizendo coisas que a gente talvez jamais quisesse ouvir no nosso próprio culto hoje. Ele diz que os seus pés quase tropeçaram, ele quase escorregou, porque ele ficou cheio de inveja dos malvados, dos arrogantes, dos ímpios. E aí ele começa a mostrar o tamanho da sua inveja e por que ele estava revoltado. Imagine só, desde quando verdadeira espiritualidade passa pela espiritualidade do revoltado? Desde quando a palavra do revoltado pode ter espaço no culto que é apresentado a Deus? Não é que o texto bíblico tem surpresas impressionantes para nós? O texto então começa a dizer como o salmista um dia olhou para a sua vida e viu o seu sofrimento, sua dificuldade. E quando ele olhou para a vida dos desonestos, dos perversos, pessoas comprometidas com o mal, o que que ele descobriu? Ele diz: eles não passam por sofrimento, estão sempre com um corpo saudável e forte, parece que nem gripe não pegam direito de tão bem que estão. Eles estão livres dos fardos dos outros homens, não passam, não pegam doenças como os outros, e são orgulhosos, arrogantes, cheios de violência. E tem mais, quando eles fazem o mal, eles não fazem assim por acaso ou sem querer. Não, eles tem maquinações que transbordam da sua mente, do íntimo deles brota maldade. Eles não só têm isso no coração, mas botam para fora, zombam, falam com má intenção, são opressores com a boca, falam contra os céus, a língua deles se apossa da terra, e o pior de tudo, todo mundo bate palma. Ele fica tão revoltado com isso que ele apresenta a sua indignação, até porque os desonestos dizem: quem disse que Deus está sabendo de alguma coisa? Então você pode observar comigo uma coisa interessante, que Deus pega a nossa vida para ser trabalhada na situação em que ela se encontra. E muitas vezes esse processo da ação divina começa com um aborrecimento, uma insatisfação que toma conta da gente e a gente fica indignado e revoltado. Mesmo que isso seja um sentimento negativo, Deus não perdeu o controle da situação. O salmista doente sente a dor e nesse momento de dor e de sofrimento tremendo, ele enxerga apenas o ímpio. Ele só enxerga o malvado, como muita gente acontece isso também na sua vida. Na sequência ele começa a dizer, ó, já que as coisas são assim, quer saber de uma coisa? Foi inútil eu manter puro o meu coração e lavar as minhas mãos na inocência. Eu estou perdendo meu tempo em querer ser justo, em me sintonizar nas coisas de Deus, em seguir os seus princípios, porque afinal de contas o perverso é premiado e eu estou aqui só passando por problemas e dificuldades. Então, dessa forma, ele tentou entender isso, diz o texto lá no verso 16, e ele não teve condições, até que a crise chegou num ponto máximo, e diz o texto que até que um dia ele entrou no santuário de Deus e compreendeu o destino dos ímpios. Eu não sei exatamente o que aconteceu, mas no auge da sua crise, depois de enxergar só o ímpio, depois de olhar para si com uma espécie de autocomiseração e aborrecimento, ele teve uma experiência profunda com a palavra divina no templo, num momento especial, talvez, de comemoração de Israel, e quando essa experiência de Deus invadiu o seu coração, que estava aí balançado pelas suas estruturas mediante a crise, abriu-se espaço para a ação divina e ele tem uma experiência com Deus, e aí ele começa a mudar a sua visão. Aí ele diz, é interessante, eu não tinha pensado nisso, mas o perverso, o desonesto está bem agora, mas no fim não será assim. Ele vai dizer que Deus coloca esses malvados em terreno escorregadio, como eles são destruídos de repente, são tomados de pavor completamente, são como um sonho que se vai quando acordamos. Ele percebe a bobagem de ter inveja dos desonestos que aparentemente estão bem, porque não se pode ver apenas o presente deles, tem que se ver o futuro também. Depois, nesse processo terapêutico, quando vai acontecer aqui a cura do revoltado, essa cura da revolta, ele passa a fazer uma coisa tão importante para que se desenvolva uma verdadeira espiritualidade. Ele fica triste consigo mesmo, ele fica aborrecido, ele passa por uma terapêutica que permite uma autoanálise extremamente favorecedora. Ele diz, puxa vida, quando meu coração estava amargurado e no íntimo eu sentia inveja, diz o verso 21, eu agi como insensato e ignorante, minha atitude para contigo era de um animal irracional. Que coisa interessante. Pouca gente abre espaço na sua vida para, de fato, mudar comportamentos e perspectivas, mas quando a crise nos atinge, quando Deus age na direção de reconduzir a nossa vida na direção da verdadeira espiritualidade, a gente olha para trás com tristeza e diz, que vergonha, como é que eu pude fazer aquilo que eu fiz? E assim, neste momento de recuperação, de cura da revolta que Deus permite para conduzir o coração na direção certa, ele vai agora, depois de enxergar só o ímpio e a si mesmo, finalmente enxergar a Deus. Então ele diz, contudo sempre estou contigo, tomas a minha mão direita e me sustens, tu me diriges com o teu conselho e depois me receberás com honras. A quem tenho no céu senão a ti, e na terra nada mais desejo além de estar junto a ti. E aliás, ele termina o verso 28 dizendo, para mim bom é estar perto de Deus. O foco do salmista é interessante, que na cura da sua revolta, depois do momento importante de crescimento que Deus lhe permite passar, ele agora enxerga a realidade de Deus de maneira diferenciada. Preste atenção, meu querido amigo, minha querida amiga, ninguém desenvolve verdadeira espiritualidade sem passar pela estrada da adversidade. Então, a maneira de enxergar a Deus depende de como a crise atingiu nosso coração. Agora sim ele enxerga. E não só enxerga Deus, mas muda a perspectiva mais importante em relação à vida. Qual é? Qual é o problema do salmista? Qual é o problema da sua vida que impede a a verdadeira espiritualidade. São os seus valores. Por que alguém tem inveja do desonesto? Por que alguém deseja ter o que o ímpio tem? Porque a ilusão que toma conta do seu coração é que se a sua vida for materialmente mais estabilizada, ele será mais feliz. Então ele sentiu uma inveja absolutamente desnecessária. Agora o seu coração tem outra direção. Ele descobriu que o bom não é ter aquilo que o desonesto tem. O bom é estar junto a Deus. O bom é ter a sua firmeza naquele que pode nos dar realmente força. Agora ele diz, contudo, sempre estou contigo. Ele mudou o foco daquilo que é mais importante, aquilo que é a segurança fundamental do seu coração. E a pergunta é, será que isso é razoável? Será que isso não é um mero escapismo? Aí nós vamos chegar à hora da verdade. Por quê? Por mais que a sua segurança esteja nos seus atributos estéticos, na sua capacidade intelectual, na sua trajetória bem-sucedida economicamente, ou até mesmo nos seus atributos físicos, tudo que você tem um dia vai falhar. Nada poderá segurar você firme, nada pode ser o centro de sustentação do seu ser e do seu coração. Por isso o salmista vai dizer algo que é muito importante para entendermos o que é espiritualidade. Ele diz, o meu corpo e o meu coração poderão fraquejar, mas Deus é a força do meu coração e a minha herança para sempre. O que é a força do seu coração? Onde está o centro de sustentação do seu ser? O salmista finalmente descansa o seu coração no Todo-Poderoso, que lhe dá condições de enfrentar as adversidades da vida. Por isso, muda-se tudo. Acontece aqui a cura da revolta pelo Deus Poderoso de maneira tão especial. E aquele que começa revoltado, reclamando e questionando tudo na vida, diz no final: proclamarei todos os teus feitos, Senhor. Aquilo que começa com revolta se transforma em pregação. Aquilo que começa com dor e sofrimento termina como proclamação. A cura da revolta acontece pelo poder de Deus. Isto é verdadeira espiritualidade.
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0: ótima tarde para você que acompanha a programação da RTM Brasil e você que nos acompanha através da imagem, tanto pelo site quanto pelo aplicativo. Hoje eu tô tendo a felicidade de receber, de vir trabalhar comigo a Mafê, que é a minha filha caçula, 9 anos de idade, tá acompanhando aqui. De vez em quando ela vem pra rádio, né, filha?
1: É verdade.
0: Você gosta?
1: Amo.
0: Você gosta de ficar aqui, né?
1: É, é
0: cê,
1: verdade.
0: Você sabe que teve muita gente que mandou abraço pra você aqui?
1: Sério?
0: Sério. O pessoal falou assim, ô Cacá, você viu que ela tem a voz alta, né? Tive até que diminuir o volume aqui do microfone dela. É, o pessoal mandou beijo pra você, falou que tá muito feliz de ter você aqui, que alegria. Manda um abraço aí, manda um beijo pros ouvintes da RTM Brasil.
1: Um beijo pra vocês.
0: Ah, que legal. Agora, eu quero convidar você que está acompanhando a gente na programação da RTM, que você participe conosco através do nosso WhatsApp 11974181456, porque hoje eu e a Mafê estaremos juntos até às 19h. Por isso eu digo, ó, não me abandone, não me diga não. Agora, ô Mafê, que música que a gente vai ouvir agora aqui na programação da RTM Brasil?
1: Agora a gente vai ouvir Pequenas Alegrias, da Marcela Thaís.
0: Pequenas Alegrias, Marcela Thaís?
1: É.
0: Repete, então a gente vai ouvir o quê?
1: Pequenas Alegrias, Marcela Thaís.
0: Que legal. 5h35. Boa tarde.

0: essa é a Marcela Thaís, aqui na programação da RTM Brasil. Pequenas Alegrias.
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0: Deixa eu ver aqui, tem recado. Maria Fernanda tem recado aqui no nosso WhatsApp. Você quer ler o que está escrito ali? Você consegue ler?
2: Consigo.
0: Então vai. Até fiz o...
2: Para ajustar a voz.
0: Ah, para ajustar a voz, é?
2: É.
0: Então vai, o que está escrito ali, ó?
2: A Valmira Faustino mandou: boa tarde, na paz do Senhor Jesus Cristo. A Mafé é muito fofa. Parabéns, você está saindo muito bem. Aí ela... Valmira Aparecida de Goiânia, Goiás.
0: Isso, Valmira Aparecida de Goiânia, Goiás. Ô Valmira, muito obrigado aqui pela mensagem, obrigado e pelo carinho. Continue divulgando a RTM aí em Goiânia, aí em Goiás. Aproveitando, quero mandar um beijão para minha querida Marlene, também para o nosso querido Wesley, eles que são de Goiânia e sempre acompanham a programação da RTM Brasil. Muito obrigado a vocês pelo carinho, pela audiência e continue participando conosco, hein? Não nos abandone. Oi, filha. Ah, não, esse aqui foi o papai que mandou o arquivo pra gente depois, tá bom?
2: Ah, tá.
0: Ó, e você pode participar com a gente através do nosso WhatsApp 11974-181-456. 11 São Paulo, 11974-181-456. Gente, o Espaço do Capelão tá chegando. Ele é apresentado pelo Capelão Bruno Fortes. O programa Espaço do Capelão tem como objetivo ser um canal de informação e capacitação para capelães de todo o Brasil. E o episódio de hoje traz como tema Capelania Militar.
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3: Olá, olá, queridos ouvintes, sejam muito bem-vindos a mais um Espaço do Capelão. Muito obrigado pela sua presença. E mais quem tá aí com a gente, Renata?
4: Olha, normalmente sempre te ouvindo, a Mariana Velasco, que é da área de capelania hospitalar. Ela ama o que faz, assim como você, Bruno. Normalmente a Laura te ouvindo lá na região de Atibaia. E conosco aqui, Luciane Nunes, do Rio Grande do Norte, Dona Zaylde Alves, Elis Regina, também a companhia da Edivânia de Floriano Piauí, tem o Vasile, temos aqui a Lilian Raquel do Mato Grosso do Sul, a Francilene na região de Camocim e hoje Dona Magnólia, lá no Rio Grande do Norte.
3: Sejam todos muito bem-vindos. E como eu sempre falo, a sua participação aqui é muito importante para você poder aprender, entender e, quem sabe, executar, trabalhar com a capelania. Nos últimos programas, nós temos falado sobre vários setores que, inclusive, se você, por algum motivo, não pôde estar com a gente aqui ouvindo ao vivo, você pode revisitar os nossos programas. Então você pode acessar aí o site ou o aplicativo da RTM, também no Spotify, e lá você vai acessar o espaço do Capelão e poder ouvir os nossos outros programas. Na semana passada, nós estávamos falando sobre a capelania militar e hoje vamos continuar com este assunto. Lembrando, na semana passada também eu trouxe alguns dados estatísticos, algumas coisas que são, alguns números que são chocantes, porque tratamos de pessoas, não é? Tratamos de pessoas, e especificamente com a capelania militar, atendendo este público de policiais, civis militares, da Guarda Municipal, também das Forças Armadas, e alguns números nos assustam. Nós temos aí, em média, por ano, 200 policiais mortos em confrontos, tanto durante o serviço ou folga. E um número também que nos assusta muito é que cerca de 125 pessoas, policiais, agentes da segurança pública, acabam tirando as suas vidas. Ou seja, temos aí um registro de suicídio dentro da corporação militar, não é? Em todos os estados, aí espalhados pelo Brasil, e nós podemos contar com a capelania. Infelizmente, o número é triste, mas nós sabemos que poderia ser muito maior. Quero puxar a sardinha para o nosso trabalho, até porque pesquisas também mostram que a capelania traz vários resultados. Quando a gente oferece os primeiros socorros emocionais, a confidencialidade na conversa, na escuta ativa, tudo isso vem facilitar a reestruturação cognitiva frente a essa toxicidade psicossocial que a atividade policial oferece aí para quem está ali na linha de frente. Então, com essa assistência espiritual, com essa assistência emocional, a gente consegue enxergar a prevenção do adoecimento, ou seja, previne pessoas a ficarem doentes, e também traz aí a manutenção dessa capacidade operacional do policial militar. E hoje eu quero falar com vocês sobre a nossa atuação. Como podemos atuar, como podemos desenvolver este trabalho, e principalmente a capacitação. A capelania militar, ela é um braço essencial que se dedica aí a oferecer esse apoio espiritual e emocional a não só os policiais militares, mas também aos seus familiares. E aí, quando a gente olha para essa capelania, nós precisamos, primeiramente, o nosso principal objetivo é a promoção da espiritualidade, do bem-estar, e com isso a gente leva aí uma palavra de fé, vida e esperança. E não só neste setor, mas em todos os outros. Nesse específico, nós ajudamos aí o policial militar a enfrentar os desafios diários aí de uma profissão com resiliência. E aí este nosso cuidado acontece através de aconselhamento espiritual, quando a gente disponibiliza essa assistência de questões pessoais, profissionais, e aí até buscar e encontrar respostas através da fé. Então, o aconselhamento espiritual, o suporte emocional, através de um ombro amigo, de um ouvido atento para aqueles que precisam desabafar, procurar conselhos, e também com a integração, quando a gente consegue promover a comunhão através de programas, eventos, e fortalece este laço de confiança mútua. E pela minha experiência nesse setor, eu sei que a nossa atuação é muito tranquila, rápida, ela acontece geralmente nas trocas aí de turno, durante o tempo que eles têm de conversa, em alinhamento do serviço. Nós entramos ali de uma forma rápida e ministramos sobre a vida deles. E algo muito legal, Renata, é que depois dessa ministração rápida, a gente consegue ter uma conversa pessoal, uma conversa mais direcionada pelo tempo que a gente disponibiliza ali com eles, e aí temos a oportunidade de ouvir melhor, de entender melhor e colocar em prática o que eu acabei de falar, que é o aconselhamento espiritual, o suporte emocional, e aí nesse momento a gente pode dar isso de forma direcionada à vida de cada pessoa. Há uns anos aqui, nós tivemos um capelão militar aqui no nosso programa, e ele compartilhou com a gente uma história dessa, como resultado dessa atuação, que uma pessoa procurou ele para conversar, relatou a sua vida, e dias depois, né, depois de um acompanhamento, ela disse que através disso ela mudou sua forma de pensar e até de agir. Então, como ela, como essa história, nós temos várias pessoas que têm sua vida transformada, mudada aí pelo amor de Jesus Cristo, e entregues uma vida a Deus. Aqui no estado de São Paulo, a capelania militar já está em cerca de 60% dos quartéis aí espalhados no estado. Então, você que tem interesse de participar, de atuar como capelão militar, aqui vai a dica de uma capacitação. Você pode acessar aí através da sua internet, do seu celular e tal, pmsdecristo.org.br. PMS, né? PMs no plural, pmsdecristo.org.br. Vai lá, clica em ser voluntário e aprenda com eles como desenvolver este trabalho. Quero lembrar aqui que nós, aqui da RTM, da MPC, nós não temos vínculo com essas instituições, beleza? Nós compartilhamos aqui com vocês porque confiamos no trabalho deles, conhecemos e sabemos que você também pode confiar, caminhar e aprender muito com eles. Então, fica aí a dica, pmsdecristo.org.br. Eles vão ter capacitação para você atuar dentro da capelania militar. É isso, Renata. Quero deixar aqui o meu beijo no seu coração e dizer que semana que vem estamos aqui de novo no nosso próximo encontro.
4: Muito bom, Bruno. E olha, você comentou sobre a capelania militar, essa parte de segurança pública, assim como já recebemos no programa. Recentemente ouvi um relato de um entrevistado, aqui no Fique Por Dentro, o assunto era outro, mas ele dizia que ele corria sempre, passava na frente de um batalhão. E ele começou a orar. Começou a orar até que um dia eles estavam lá, ele chegou no meio da corrida, parou e falou assim: posso orar por vocês? E aí ele orou, e aí quando ele tava indo embora, o cara falou assim: você pode voltar aqui e fazer isso mais vezes? Então, quando o nosso coração queima, sabe que é uma resposta, né, de Deus que efetua em nós o querer e o realizar. Então, se tá queimando aí no seu, que eu vi o Bruno, bora procurar se instrumentalizar, ter ferramentas para ser útil cada vez mais no reino. Bruno, muito obrigada e até semana que vem.
3: Até lá, um beijo no coração de vocês.
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0: 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Grupo Semente, teus altares, faltando 3 minutos para as 6 da tarde.
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0: Fortes rajadas de vento causaram transtornos no Rio Grande do Sul. Em Caraá, no litoral norte, os ventos chegaram a 105 km por hora. A ventania provocou queda de árvores, destelhamentos, bloqueios em rodovias e interrupções de fornecimento de energia em diversas cidades. Mais de 45 casas foram danificadas e 3 pessoas ficaram desalojadas em São Borja. A previsão indica que o tempo segue instável, com risco de temporais, granizo, ventos intensos e até tornados isolados. Em algumas regiões, o acumulado de chuva pode ultrapassar 300 milímetros entre hoje e amanhã. Pelo menos 4 pessoas morreram e outras 4 estão desaparecidas após uma enchente repentina atingir uma vila na província de Lai Châu, no norte do Vietnã. As fortes chuvas também deixaram 7 feridos e causaram deslizamentos de terra, danos em estradas, redes elétricas, centenas de casas e plantações. As autoridades alertam para mais temporais neste fim de semana, com risco de novas enchentes e deslizamentos na região.
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0: E a Copa do Mundo de 2026 chega à grande decisão amanhã. Argentina e Espanha disputam o título às 16h no horário de Brasília, no MetLife Stadium, em Nova Jersey, nos Estados Unidos. O confronto reúne as 2 primeiras colocadas do ranking da FIFA e coloca frente a frente Lionel Messi em mais uma final de Mundial e o jovem Lamine Yamal, principal destaque da nova geração espanhola. Com fontes CNN Brasil, G1 e Globo Esporte, estes foram os destaques da hora.
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5: Estamos de volta aqui com a programação da RTM Brasil para todo mundo ouvir. Hoje eu estou muito bem acompanhado. Estou ao lado da minha filha Mafê, que está me ajudando a fazer o programa na tarde de hoje. E aí, filha, tá gostando?
6: Tô gostando bastante.
5: Tá legal apresentar aqui na RTM?
6: Tá muito.
5: Atenção, André Castilho. Atenção, Samuel Matos. Teremos mais uma comunicadora na RTM Brasil. Mais uma locutora. Sabe quem tá ouvindo a gente agora? Colocou lá? Quem tá te ouvindo agora? A mamãe colocou lá pra te ouvir. Então manda um beijo lá pra mamãe.
6: Um beijo, mãe.
5: Aí. É a RTM, gente. É a rádio da família. Família que é um presente de Deus pra todos nós, né? Que legal. Boa tarde, ou melhor, agora são boa noite, 6h05. Boa noite pra você que tá em casa, boa noite pra você que tá trabalhando, boa noite pra você que me dá aquela carona aí no táxi, na van, no ônibus, no caminhão, no trator. Muito obrigado pela sintonia, obrigado por você estar sintonizado conosco através de uma rádio afiliada, para você que tá conectado com a gente através do aplicativo. 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De São Paulo para todo o mundo. E agora está chegando o programa Um Tempo com Deus. Eu quero te convidar para que você possa acompanhar esse programa que é tão legal, o programa que é apresentado pelo pastor Marcos Antônio Garcia.
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8: Gente bonita, graça e paz, programa Um Tempo com Deus. Uma alegria poder estar com você em mais essa edição do nosso programa Um Tempo com Deus. Momento especial, momento alegre. O programa Um Tempo com Deus, ele é uma parceria, né, que acontece juntamente com o No Cenáculo, e você pode, através aí da sua participação, receber um mimo do No Cenáculo. Você pode mandar para nós os seus dados através do WhatsApp 11 97 41 81 456. É importante o seu nome, o seu endereço e o seu CPF. E o tema de hoje? Normalmente, né, a Renata, o locutor, pergunta para mim: Bispo, qual é o tema de hoje? Esperando uma resposta. Talvez esse seja o momento que eu estou esperando uma resposta, esperando uma solução. Mas e você? Está esperando uma resposta? Enquanto nós vamos ouvir uma canção de Heber Lincoln, Confiarei em Ti, pense nesta pergunta. Você está esperando uma resposta?

Você está esperando uma resposta? Está esperando algo da parte de Deus? Esperar, esperança. Tenho refletido sobre este tema, escrevi no Gente Bonita Bom Dia, naquele meu guia devocional, até porque todos os dias estamos esperando por algo, uma necessidade, uma resposta, uma confirmação ou até mesmo uma solução. E creio que este é o tema que é muito oportuno para cada um de nós. Quero aproveitar este programa e chamar a sua atenção para pedir que vocês possam orar, interceder. Temos notícias que muitas pessoas estão enfrentando enfermidades. Aqui mesmo no nosso programa, nós oramos pela saúde de pessoas que têm estado ao nosso lado, pessoas que nós amamos. Pastor Marcos Antônio Garcia, ali ele tem toda a sua equipe pastoral. A Rosemary, pela saúde da sua mãe. Oramos pela Benê, né, pelo Oswaldo Fuzetti e pela sua família. Pessoas que vão chegando a nós precisando de uma resposta de Deus. Que a gente possa orar crendo que Deus fará o extraordinário, o sobrenatural. Obrigado por poder dividir com você esse pedido de oração. Ainda na importância da nossa dependência de Deus, especialmente em meio às lutas, quero dividir com você uma oração do rei Davi. Davi foi um homem que viveu e precisou de Deus, e em seus acertos e erros, suas conquistas e derrotas, mas em tudo, ele sabia que Deus estava ouvindo a voz da oração. Nós encontramos isto lá no Salmo 66, bendito seja Deus que não me rejeita a oração. E você, está esperando uma resposta de Deus? Enquanto vamos ouvir esta segunda canção, Como Suspira a Corça, dos nossos queridos vencedores por Cristo, já vai abrindo a sua Bíblia no Salmo de número 42.

0: 32, versículo 1 diz assim: como suspira a corça pelas correntes das águas, assim de por ti, ó Deus, suspira a minha alma. A minha alma tem sede de Deus, do Deus vivo. Quando irei e me verei perante a face de Deus? As minhas lágrimas têm sido meu alimento de dia e de noite. E enquanto me dizem continuamente, o teu Deus onde está? Lembro-me dessas coisas, de dentro de mim que se derrama a alma, de como eu passeava com a multidão e povo e os guiava em procissão à casa de Deus entre gritos de alegria e de louvor, multidão em festa. Por que estás abatido a minha alma? Por que te perturbas dentro em mim? Espera em Deus, pois ainda o louvarei a Ele, meu auxílio e Deus meu. Esta é a palavra do nosso Deus. Ainda no versículo 11 ele diz: por que estás abatido a minha alma? Por que te perturbas dentro em mim? Espera em Deus, pois ainda o louvarei a Ele e auxílio meu. O Salmo 42 é uma oração de alguém que precisa de uma resposta de Deus. O rei Davi está perguntando: por que está abatida a minha alma? Por que se perturba dentro de mim? Espero em Deus, pois ainda louvarei a Ele, meu auxílio e Deus meu. Em meio ao reconhecimento de todo o seu abatimento, o rei Davi percebe que Deus faz na sua vida toda a diferença. Deus é a sua força, e é isso que eu creio. Eu creio que em meio às lágrimas, às angústias e os desafios, precisamos estabelecer um reconhecimento. Meu Deus, em quem confio? Creio que o reconhecimento deve fazer parte da nossa oração diária, da nossa constante renovação da fé. Existe um momento em que nossas lágrimas se tornam nosso alimento. A Bíblia afirma que quando nem sabemos como orar, o Espírito Santo intercede por nós com gemidos inexprimíveis. Creio que as nossas orações precisam ser derramadas perante o Senhor. Que hoje você possa se derramar na presença do Senhor e crer que Deus é o nosso refúgio e fortaleza, socorro bem presente na tribulação. Assim, em toda e qualquer situação, nós o louvaremos. Mesmo nos momentos mais desafiadores, mesmo nos desertos e tempestades, ainda assim, nós o louvaremos. Que hoje você possa experimentar do milagre de Deus em sua vida. Que você possa estar precisando de uma resposta. Deus vai responder. Creio que as respostas mais fáceis são o sim e o não. Mas Deus também responde: espera, tudo tem o seu tempo. É nesse tempo que precisamos exercitar o louvor ao nosso Deus. É nesse tempo que precisamos exercitar nossa gratidão e sua presença e bondade em favor das nossas vidas. Davi estava chorando, estava clamando ao Senhor, e ele dizia: por que estás abatida a minha alma? Mas ele reconhece que Deus, e em Deus, estava a sua salvação, que Deus estava ouvindo a sua oração, e que mesmo que as pessoas haviam abandonado, ele sabia que Deus estava com ele. Creia neste momento, Deus já está ouvindo a voz da sua oração. E ele vai responder. Ele já está respondendo. Por isso, não desanime, não desista. O Salmo 37 diz: entrega teu caminho ao Senhor, confia nele e o mais ele fará. Espera no Senhor e descansa nele. Há um propósito de Deus sobre a sua vida. Há uma direção de Deus sobre a sua vida. A minha oração é que você possa experimentar do toque, da graça, do amor e da bondade de Deus sobre a sua vida hoje. Eu estou orando especialmente por você. Estou orando pela sua casa e pela sua família, orando pelos nossos ouvintes, pelos pedidos de oração que chegaram aqui, porque não são só pedidos, não são só nomes, são famílias, necessidades. Nós vamos orar neste momento. Pai, em nome de Jesus, nós queremos ouvir a tua voz, saber que o Senhor é o Deus conosco, é o Deus que está cuidando das nossas vidas, da nossa casa e da nossa família. O Senhor é o Deus de toda bondade, de todo amor e de toda misericórdia. Então, Senhor, em nome de Jesus, nós queremos consagrar aqui as nossas vidas, entregando os nossos pedidos de oração e sabendo que o Senhor é a nossa esperança, o Senhor é a nossa fortaleza, o nosso rochedo, o Senhor é a resposta para a nossa petição. Oramos e entregamos tudo em tuas mãos, crendo no sobrenatural e extraordinário, em nome de Jesus. Amém, Senhor. Amém, ó Pai. Amém. Deus abençoe. Até o nosso próximo encontro.
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0: agradecer ao meu amigo Nelito Sanfoneiro, a ele e a Glória. RTM Brasil, e neste momento jogam, né? Inglaterra e França, França e Inglaterra. Quase 30 minutos do primeiro tempo, e por incrível que pareça, eu falei que ia dar Inglaterra. Por enquanto, a Inglaterra vai vencendo a França pelo placar de 2-0. Disputando aí o terceiro lugar da Copa do Mundo 2026. E agora, filha?
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São 6:31. Uma ótima noite para você. Que bom ter você aqui com a gente. Muito obrigado aí pela sintonia, pela audiência. 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
4: É bom estar com você mais uma vez com o programa Vida em Família. Nesta hora eu quero fazer uma pergunta para você. Qual é o legado que você está deixando para os seus filhos? Em outras palavras, qual a influência que você está deixando para os seus descendentes? Qual é a influência, ou quais são as influências que você está deixando para os seus filhos, para os seus netos? Hoje eu quero pensar sobre um personagem bíblico chamado Jó. Diz a palavra de Deus em Jó capítulo 1, versículo 1 e também o versículo 2, o seguinte: na terra de Uz vivia um homem chamado Jó. Era um homem íntegro e justo. Temia Deus e evitava fazer o mal. Tinha ele 7 filhos e 3 filhas, e possuía 7.000 ovelhas, 3.000 camelos, 500 juntas de boi e 500 jumentos. E tinha muita gente a seu serviço. Era um homem mais rico do Oriente. Aqui nós encontramos alguma coisa a respeito de Jó. Jó tinha uma família. Jó era um homem muito rico, mas acima de tudo, Jó era um homem temente a Deus. E quando nós lemos o versículo 2, nós encontramos palavras preciosas aplicadas a Jó. Era um homem íntegro e justo, temia Deus e evitava fazer o mal. Era um homem rico, mas um homem que acima de tudo tinha integridade espiritual, integridade moral. Diz a palavra de Deus que era íntegro e justo, temia Deus e evitava fazer o mal. Este era o legado que Jó estava deixando para os seus filhos. Mais adiante, nós podemos ver que todos os seus filhos morreram, mas Jó estava deixando uma herança preciosa para os seus filhos. E esta também deve ser a nossa tarefa. Em primeiro lugar, nós precisamos, como pais, ter a preocupação de deixarmos para os nossos filhos um legado, isto é, um patrimônio moral, um patrimônio espiritual. Infelizmente, nós vivemos numa sociedade que os pais, muitas vezes, estão mais preocupados em deixar para os seus filhos o patrimônio físico, uma fazenda, apartamentos, boas contas bancárias. Isso é até importante, mas não é um

0: mais importantes. O que os nossos filhos querem, com certeza, em primeiro lugar, que nós deixemos para eles exemplos de vida, exemplos de pessoas, de homens e mulheres que temem a Deus, homens e mulheres que sejam íntegros, íntegras. Isso que Jó estava deixando para os seus filhos. Com certeza estava deixando para os seus filhos é uma boa propriedade, bons patrimônios. Mas a sua preocupação primeira não era esta. Diz a palavra de Deus que ele estava cultivando na sua vida um aspecto muito importante que nós precisamos hoje em família, que é a integridade. Jó era um homem íntegro. Jó era um homem honesto. Jó era um homem justo. Não havia injustiça nos negócios de Jó. Não havia injustiça nas suas decisões. Tudo o que ele possuiu, tudo que ele adquiriu na sua vida, os 7 a 7 mil ovelhas, os 3 mil camelos, 500 juntas de boi, 500 jumentos, tudo isso, com certeza, ele tinha adquirido com honestidade, com integridade, com justiça. Era um homem íntegro. Você, como pai, está deixando esse legado para o seu filho? Você, como mãe, está deixando esse legado, esse patrimônio para a sua filha, para os seus filhos, para os seus netos? Um legado de integridade, um legado de justiça e, acima de tudo também, um legado espiritual. Jó temia a Deus. Jó amava a Deus. Os nossos filhos querem ver em nós exemplo de homens e mulheres que temem a Deus. Homens e mulheres de Deus. Homens e mulheres preocupados ou preocupadas com a vontade de Deus. E esse é o legado que nós devemos deixar para os nossos filhos. O legado espiritual, o legado de temor a Deus, de amor à palavra de Deus, de desejo de fazer a vontade de Deus em nossa vida. E uma outra coisa interessante, outro legado que Jó estava deixando para os seus filhos, era um legado ético, uma integridade. E a Bíblia diz que ele evitava fazer o mal. Que coisa importante, que exemplo edificante. Jó evitava fazer o mal, ele se afastava do mal. Nós também devemos deixar isso para os nossos filhos. Este exemplo de ética, de moralidade. Muitas vezes nós estamos indo de encontro à maldade, às coisas que Deus não agrada. Mas Jó não tinha esse hábito em sua vida. Se ele se encontrasse com o mal, havia uma possibilidade de cometer alguma coisa que desagradava a Deus, ele se desviava e procurava seguir os caminhos de Deus. Integridade, patrimônio espiritual, homem que temia Deus, integridade ética, evitava fazer o mal, se distanciava do pecado, das coisas que Deus desagradava. Então, eu acho que esse exemplo de Jó deve ser seguido por todos nós. Nós devemos deixar um legado para os nossos filhos, um patrimônio para os nossos filhos, um legado de vida de integridade, um legado de justiça, um legado espiritual de amor, de temor a Deus e um legado ético, um legado de integridade moral. Que nós, como pais e mães, nos preocupemos em deixar esse legado para os nossos filhos, para os nossos descendentes. Que Deus nos abençoe nesse sentido. Amém.
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0: De volta com a programação da RTM Brasil, atualizando o placar neste momento entre Inglaterra e França. A Inglaterra vai aplicando uma goleada de 3-0 em cima do time francês. Quem diria, hein? Quem diria? Inglaterra 3, França 0, e a Inglaterra, se tivesse jogado como parece que está jogando agora, o time, o final seria outro, hein? Talvez a Argentina não estivesse na final, mas futebol tem dessas coisas, né? E uma ótima tarde para você que tá curtindo a gente, para você que tá acompanhando a nossa programação. Ô, Mafê, que horas são? Diz pra gente aí, tem muita gente que tá se preparando agora para sair e quer saber que horas são. Que horas são? Diz aí.
1: Agora são 18h45.
0: 18h45. Repita.
1: São 18h45.
0: Que legal, 18h45. Como é bom ter você aqui com a gente, como é bom ter você na sintonia, você que faz da RTM a sua companhia. Muito obrigado pela audiência, muito obrigado pela amizade. Eu vou tocar uma música que eu ouvi recentemente, eu até comentei com Paulo César Baruch, que eu estava mexendo no YouTube, estava assistindo algumas músicas, e essa música apareceu, e eu assisti, ouvi a música inteira. E comentei com Paulo César Baruch, no dia que eu entrevistei no Prosa e Canto, lá em Goiás, e eu falei, Baruch, aquela dobradinha sua com o Paulo César do Logos foi incrível. Música Situações. Então, eu quero convidar você para que você aproveite. Esse é o tipo de música que você tem que aumentar o volume do seu fone de ouvido, aumentar o volume aí do seu rádio, fechar os olhos e acompanhar, né, esse dueto aqui do Paulo César Baruch e também do Paulo Baruch, né? O Paulo César Baruch e o Paulo César do Logos. Que foi, filha? Tem notícia aí pra contar? O que aconteceu?
1: Agora o jogo mudou pra 4-0.
0: A Inglaterra fez o quarto gol?
1: Aham. Uhum.
0: Então agora tá Inglaterra 4, França 0?
1: É.
0: Meu Deus do céu. Então, vamos ouvir Paulo César Baruch, Paulo César do Logos, cantando Situações.

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1: Ficou demais, né? Esse duo, né? O dueto Paulo César Baruque e o Paulo César do Logos, que demais, demais. Gente, deixa eu aproveitar para falar algo que eu acho fundamental, algo muito importante para você que está acompanhando a gente. Está chegando o 9º Congresso Internacional de Arqueologia Bíblica em São Paulo, de 27 a 29 de agosto, no espaço da Igreja Quírios, na Lapa. 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
1: Ademar de Campos e Raquel Novaes. E com essa música eu me despeço e volto na segunda, às 2 da tarde. Tchau, tchau.

0: Gente, eu já falei tchau, né? Eu falei, ó, volto na segunda-feira, se Deus quiser, a partir das 2 da tarde, mas a Mafê falou assim, poxa, pai, eu queria falar tchau para os ouvintes da RTM Brasil. Falei, então tá, vamos falar tchau. Então fala tchau pro ouvinte, bom final de semana, vai lá.
1: Tchau, pessoal.
0: Mas fala aí pertinho do microfone.
1: É verdade. Tchau, pessoal.
0: Bom final de semana.
1: Bom final de semana.
0: Que Deus abençoe.
1: Que Deus abençoe.
0: Tchau, gente, até segunda-feira, se Deus quiser, a partir das 2 da tarde. Vem aí, Dona Bumilcar, em mais uma edição do Conversa Franca com a Dona Bumilcar.
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0: saúde financeira do idoso, porque o Conversa Franca começa agora.
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0: E o tema hoje, educação financeira do idoso, ou melhor, saúde financeira do idoso. E eu quero convidar o nosso entrevistado de hoje a conversar um pouquinho com o ouvinte. Quem é Elias Bispo?
2: Eu sou um pernambucano, nascido em Garanhuns, casado com Mércia há 45 anos, tenho um casal de filhos, 3 netos. E sou educador financeiro, trabalhei em banco muitos anos, sou cooperativista de coração.
0: Opa!
2: Porque as cooperativas, elas têm um interesse na comunidade e têm um interesse também na pessoa, em transformar vidas e melhorar a condição sócio-financeira destas pessoas e dos seus associados.
0: Aí fala um pouquinho da sua cidade, que é tão linda.
2: Eita, Garanhuns é a Suíça pernambucana. É uma cidade do clima maravilhoso, temperatura média aí dos 22 graus, 23 graus. Fica a 860 metros acima do nível do mar, do Planalto da Borborema.
0: Tem Opa!
2: Um relógio de flores lindo, vários parques. E vale a pena, Dora, um dia você ir lá.
0: Eu vou sim. E você vai ser o meu cicerone.
2: Opa, com prazer.
0: Elias, por que falar sobre saúde financeira do idoso é tão importante atualmente?
2: O Brasil, ele tem dados, assim, bastante expressivos no tocante à inadimplência. Imagine que 80% das famílias brasileiras, elas estão endividadas.
0: Ah!
2: É um absurdo. Mas a gente tem cerca de 82 milhões de brasileiros que estão inadimplentes. Ou seja, não estão conseguindo pagar as suas dívidas. E a gente percebe, através das estatísticas que têm sido divulgadas, que os idosos, eles estão crescendo nessa proporção de pessoas endividadas. Então é importante falar sobre isso. É importante resguardar nós, que somos idosos, de cair nessa armadilha.
0: Nessa armadilha. Quais são os principais desafios financeiros enfrentados pelos idosos no Brasil?
2: Os principais desafios enfrentados por nós, que somos idosos, primeiro é o crédito fácil.
0: Crédito fácil.
2: O crédito fácil. Representado por quê? Cartão de crédito.
0: Ah.
2: Imagine que o cartão de crédito, ele está na mão de todo mundo. O crédito consignado também é algo muito fácil de se obter. E esse crédito fácil tem induzido as pessoas a se endividarem. E com isso, tem comprometido as suas finanças. As finanças dessas pessoas têm sido corroídas, sem que elas percebam. E é salutar que nós tenhamos uma precaução no sentido de evitar esse endividamento. Porque compromete a qualidade de vida, compromete as emoções e compromete também a família como um todo.
0: Agora, o que significa ter uma boa saúde financeira na terceira idade?
2: É como meu pai dizia, eu só gasto o que ganho.
0: Aham.
2: Eu só procuro comprar à vista. E eu, obviamente ele dizia, né? E se eu seguir essas recomendações desde a minha meninice, lá em Garanhuns. E isso contribuiu para que eu pudesse, ao longo do tempo, formular. Mas tem aqueles que não tiveram essa possibilidade de ter uma educação financeira, mesmo que fosse rudimentar. Então, a gente hoje tem que pensar em que eu só posso gastar aquilo que eu ganho. Se eu começar a ultrapassar, então vou entrar no limite cheque especial, não vou conseguir liquidar a fatura do cartão, e isso é muito ruim. Dora, você sabe quanto é hoje a taxa de juros cobrada numa parcela de cartão de crédito que não foi liquidada?
0: 420%. Ah, 420% ao ano?
2: Ao ano. Se você usar o seu cheque especial, você está pagando aí cerca de 130% de juros ao ano. Isso é uma taxa tão assim, excludente, tão abusiva, mas que faz parte do processo econômico e das instituições do Brasil, que leva a todos nós, não apenas idosos, mas as famílias, a, como eu disse, a se endividarem. E o nosso desafio é exatamente evitar que cheguemos a essa situação tão difícil do endividamento.
0: E eu quero convidar você para o encontro do 60 Mais, que vai acontecer de 15 a 17 de setembro em Mariápolis, em Vargem Grande, pertinho de Sorocaba. 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Já está convidado, porque o Elias Bispo vai falar sobre isso, saúde financeira do idoso. E eu quero você, que você esteja lá. Como fazer a inscrição? Muito fácil. Você vai no Instagram, @MC60+. E olha quem vai estar lá. O Ageu, a Esther Carrem, Ageu Lisboa, o Elias Bispo, o Dr. Fábio Quedo, Lloyd, a Clênia, meu marido e eu estaremos lá também falando no encontro MC60+. E o tema? A força da esperança para os 60 mais. Então anota aí, @MC60+. Você pode já fazer a sua inscrição para 15 a 17 de setembro. E o nosso entrevistado Elias Bispo estará lá.
2: Ele... Opa, será uma honra estar lá, viu?
0: Sim.
2: Inclusive, eu vou levar minha amada esposa, Mércia.
0: Olha, a Mércia vai estar lá.
2: Vai estar lá. Ela participou do terceiro, do quarto eu vim sozinho, ela não pôde vir. Foi... Mas nós estamos nos programando para estar o casal no nosso quinto encontro.
0: Mas o meu marido também e eu estaremos lá falando sobre quando os filhos vão embora de casa. Um tema especial para você e para todo mundo. Agora, como equilibrar renda, despesa e qualidade de vida após a aposentadoria?
2: Vamos imaginar o seguinte, que os ganhos constituem a nossa possibilidade de gastar. E os nossos ganhos, eles são constituídos de quê? Da nossa aposentadoria, de um eventual aluguel e de uma eventual segunda carreira que eu possa estar ainda desenvolvendo na minha terceira idade. Mas o gastar, ele é mais amplo, porque tem despesa com plano de saúde, quem tem, medicação, aluguel, condomínio, concessionário de serviços públicos, transporte e por aí vai. Então, para que eu possa organizar, estar com a minha finança equilibrada, eu preciso saber primeiro para onde o meu dinheiro vai. Se eu não souber para onde o meu dinheiro vai, e eu lhe perguntar, Dora, quanto você gastou de feira? Ele faz, eu acho que eu gastei...
0: Não vale.
2: Mas não vale. Você tem que saber. Então, controle o seu orçamento. E a outra perspectiva que você tem para ir se organizando é poupar. E o que é poupar? Não é pôr na poupança. Poupar é você, quando você receber o seu dinheiro, você separar um pouco desse dinheiro para gastar no futuro. Ou para gastar numa emergência. E essa poupança vai para onde? Vai para um investimento. E quando eu coloco o dinheiro no investimento, eu estou dizendo que eu vou pôr o dinheiro para trabalhar para mim. Ele vai gerar juros, se for no investimento de renda fixa, se for no fundo de investimento, e ele vai, e eu vou ter aí uma renda passiva, oriunda desse investimento que eu faço. Então, poupar é diferente, eu poupo porque eu estou separando, e invisto porque eu poupei.
0: Agora, quais os investimentos costumam ser mais adequados para quem busca segurança?
2: Vamos lá. Hoje, tanto as instituições financeiras quanto as cooperativas de crédito têm o seu fundo garantidor, até 250 mil por CPF. Quando eu penso numa aplicação, para nós que já estamos na terceira idade, ela tem que ser caracterizada por uma característica, a liquidez. Se eu precisar, eu vou lá e consigo sacar aquele dinheiro. E, por outro lado, eu tenho que me revestir de quê? De uma certa segurança. Por quê? Para que eu possa ter o meu dinheiro de volta quando eu precisar. E nessa conjunção tem um terceiro pilar, que é a rentabilidade. Nenhuma aplicação vai te dar as três.
3: Uhum.
2: Segurança, rentabilidade e liquidez. Se eu tenho muita segurança, eu estou prejudicando um pouco a rentabilidade. Mas a gente pode sim procurar uma instituição financeira e procurar aplicar em renda fixa. Fundos de investimento em renda fixa. Porque ele te dá, com pouco dinheiro, a possibilidade de ter uma renda melhor, em função de um fundo de investimento se constituir como no condomínio. É como se um condomínio fosse, em que as pessoas se investem o seu pouco para juntar um bolo e obter o melhor rendimento. O fundo de investimento em renda fixa, vinculado à taxa Selic, ao CDI, eu recomendo.
0: Muito bem. Agora, os idosos. Os idosos são alvos frequentes de golpes.
2: Uhum.
0: Quais são os mais comuns hoje?
2: Olha, o alvo mais comum dos idosos hoje, eu acho que é a falsa central de um banco. Ele liga para você dizendo que é de um banco tal, de uma instituição financeira Y, e se passa, te pede dados, porque alguns dados teus já foram vazados.
0: Ah, olha.
2: Mas o intuito dele é de pedir a tua senha. Olhe, quem está ouvindo, rádio ouvinte, nunca forneça a sua senha. Nunca forneça, em hipótese alguma, uma senha de sua conta corrente, do seu cartão. Absolutamente nunca. Isso é golpe.
0: Uau! Muito bom! O nosso assunto hoje, saúde financeira do idoso. E o nosso entrevistado, Elias Bispo. Ele que é contador e educador financeiro. E o Conversa Franca lembra para você que tem o 5º Congresso Encontro Nacional do 60+. E nós queremos que você faça a sua inscrição. @MC60+. O tema, a força da esperança para os 60+. E o nosso entrevistado, Elias Bispo, estará lá dando este seminário sobre saúde e educação financeira do idoso. Você não pode perder. Vai acontecer em Mariápolis, Vargem Grande, pertinho de Sorocaba, 47 quilômetros de São Paulo. Então, corra lá, já direto no @MC60+ e faça a sua inscrição. Eu queria perguntar para o Elias, como os familiares podem ajudar na proteção financeira dos idosos sem tirar a sua autonomia?
2: Vamos imaginar. O idoso, ele tem o seu próprio orçamento. Quando o familiar vem dessa perspectiva de ajudar, ele tem que lembrar, antes de mais nada, que o dinheiro é o dinheiro do idoso, o patrimônio é o patrimônio do idoso. Então, essa proteção, ela tem que ser precedida de uma conversa. De um diálogo. A dialogicidade, ela tem que estar presente. Eu não posso simplesmente dizer a meu pai ou a minha mãe, que já estão idosos, que daqui para frente eu vou fazer a movimentação da conta corrente deles. Até porque a conta é deles,
3: uhum,
2: e não é minha.
3: Uhum.
2: Então, esse amor, esse carinho com os pais e uma transparência no que vai ser depositado, no que vai ser retirado, para seu pai confiar em você, para sua mãe confiar em você. Isso é evidente e tem que ser respeitado. Então, nada pode ser feito sem um diálogo. E nada pode ser feito simplesmente assim, de uma forma autoritária.
0: Agora, como os custos com a saúde impactam no planejamento financeiro do idoso?
2: Puxa, Dora, eu pensei que você não ia fazer essa pergunta. Mas acontece o seguinte, quando a ANS, a Agência Nacional de Saúde, ela estabelece que os planos de saúde, as seguradoras, elas podem fazer o último aumento por mudança de faixa etária aos 59 anos. Então, quando chegar, você tem 58. 58 e 11 meses, quando você chega 59 anos, o aumento é absurdo. Isso traz uma intranquilidade.
0: Claro.
2: Porque, de repente, essa despesa com saúde, principalmente com plano, ela pode se tornar a sua principal despesa. E aí tem aquela perspectiva do que você fez lá atrás, do que você pôde poupar para agora arcar com essa dívida. E a gente está falando para quem pode arcar com isso. Quem não pode, a gente tem que, de qualquer forma, trabalhar com a assistência do SUS.
0: Uhum.
2: Mas hoje o plano de saúde, ele se torna muito caro e desestabiliza muitas vezes o orçamento dessas famílias que têm idosos.
0: Então, como que a gente pode criar uma reserva para emergência? Emergência médica, como é que a gente pode fazer isso?
2: Isso tem que ser começado lá atrás. Quando eu era mais jovem, tinha. Então, eu pude, ao longo do tempo, formar uma reserva. Pelas taxas de juros praticadas no Brasil, mesmo que eu aplique uma quantia pequena ao longo dos anos, quando chega mais ou menos nessa faixa dos 60 anos, né? Isso capitalizado não é um juro simples, é um juro composto, geralmente gera uma quantidade de dinheiro assim, mas suficiente para arcar com isso, a depender da contribuição mensal. Entretanto, quem não fez?
0: Quem não fez?
2: Quem não fez? Quem não fez, aí tem uma dificuldade maior de adequar o seu orçamento. E eu volto para aquela conversa inicial, de que os gastos, eles têm que gerar um orçamento. Então, o meu orçamento se alterou. E se antes os gastos com saúde, eles eram 20% da minha despesa total, agora passaram a ser 40%. Então, eu tenho que saber, entre os meus gastos, o que é um gasto necessário e o que é um gasto superficial.
0: Uhum.
2: Um gasto que é eletivo, que eu preciso gastar ou não. E eu queria te dizer a seguinte, que gastos, despesas, eles são como o cabelo. No meu caso, não, né? Mas os gastos, eles são como o cabelo, porque eu digo que eles, de vez em quando eles precisam ser cortados. E quando a gente olha, a gente vai acumulando gastos, acesso à internet, e por aí vai, e assinatura disso, daquilo, e a gente percebe que tem uma série de gastos que a gente pode eliminar. Então, está na hora de revisar o orçamento. O orçamento é primordial. Eu diria assim que é o número um do princípio da organização financeira de uma família. Sem ele, a gente não pode saber por onde a gente está navegando e com que nós estamos efetivamente desembolsando aquilo que Deus tem nos dado. E lembre-se que nós somos mordomos, que o dinheiro não é nosso. O dinheiro, primeiramente, é de Deus.
0: Isso mesmo.
2: Porque dele é a prata e dele é o ouro. Nós temos que fazer bom uso.
0: Bom, e ofertar o idoso que não tem condições, como é que ele vai ofertar? É hora de lançar apego às promessas da Bíblia? Como é que é isso?
2: Claro. Vamos imaginar. Se eu fiz todo o meu processo de vida, eu acho que eu vou chegar na terceira idade podendo ofertar. A palavra de Deus nos assegura de que o justo não vai passar por privação e que nós estamos aqui para honrar o nome do Senhor. Entretanto, a gente deve contribuir com aquilo que tiver proposto em nosso coração. A gente tem que contribuir com aquilo que Deus tem colocado e fazer isso com alegria, com felicidade e não por imposição. Então você procura organizar o seu orçamento, que eu tenho certeza que você vai encontrar um valor para também contribuir com a causa daquele que tem lhe dado tudo.
0: Isso.
2: Que é o nosso Senhor.
0: É verdade. Como é bom entrevistar uma pessoa cristã. Mas, puxando um pouquinho para o lado dos 60 mais, que tem oito pilares para um envelhecimento saudável e que considera uma segunda carreira como uma forma de ter algum dinheiro de volta. O senhor aconselha que tenha uma segunda carreira às pessoas que estão nos ouvindo?
2: Eu acho que eu já vou na minha terceira carreira.
0: Opa!
2: Eu comecei a trabalhar em banco, trabalhei por 28 anos. Eu trabalhei em cooperativas de crédito, com as quais eu me identifico muito pelo ideal cooperativista, que tem uma base cristã lá nos primórdios de Rochdale, na Inglaterra, quando as cooperativas nasceram. E eu faço consultoria. Então, sempre eu procurei desenvolver atividades e também desenvolver uma capacidade intelectual para poder também exercer essas atividades. Mas não quer dizer que sempre tem que ter uma capacidade intelectual.
0: Sim.
2: Eu conheço pessoas que se tornaram, assim, fabricantes de doces.
0: De redes.
2: De rede, de bordado.
0: Isso
2: é muito comum lá no Nordeste. Os idosos trabalharem em idade avançada com o intuito de contribuir e de melhorar o seu próprio bem-estar econômico e financeiro.
0: Muito.
2: Segunda carreira é essencial.
0: É, segunda carreira.
2: Não fique parado.
0: Agora, que conselho o senhor daria para quem está entrando agora na terceira idade?
2: Bom, eu acho que a gente tem que separar, Dora, o que é conhecimento e o que é sabedoria. Chegamos na terceira idade, a gente tem que pedir sabedoria ao Senhor, porque nós temos agora mais passado do que futuro. Mas eu penso que a ideia é morrer jovem o mais velho possível, porque viver é diferente de estar vivo. E dentro desse contexto, eu acredito que o Senhor pode dar aos seus servos, a nós que somos cristãos, e a todos aqueles que o buscarem, uma capacidade para ele viver esse momento da vida que é muito especial, da melhor maneira possível e com muita harmonia, desde que eu também tenha assim, procurado desenvolver e elaborar algumas lições para a minha própria vida, inclusive no tocante à educação financeira.
0: Muito bem, estamos terminando o nosso programa, mas quero convidar você mais uma vez para o encontro do 60 Mais, que vai acontecer em Mariápolis, Vargem Grande, pertinho de Sorocaba, 47 quilômetros de São Paulo. Vai acontecer de 15 a 17 de setembro. E o Elias Bispo vai estar lá falando mais sobre este assunto. Saúde financeira do idoso. Você pode fazer a sua inscrição através do arroba Instagram MC60+. E quem vai estar lá? Esther Carrenho, Robert Ku e a nossa querida Elizabeth, a Tânia, o Ageu Lisboa, o Elias Bispo, o Fábio Quedo, a Lloyd, a Clênia, eu e meu esposo. Se você não conseguir acessar, você pode através do telefone 67 96805661, repetindo 67 96805661, Instituto Governe. E eu quero terminar perguntando: que palavra de encorajamento você pode deixar para os nossos ouvintes de casa sobre este assunto?
2: Ora, eu gostaria de terminar citando lá o Salmo 37, 25, né? Que é: fui moço e já agora sou velho, porém jamais vi o justo desamparado, nem a sua descendência mendigar o pão. Esse Salmo me traz um conforto muito grande. E eu acredito que deveria levar conforto também a todos aqueles que são tementes ao Senhor. Porque a palavra do Senhor, ela não falha. E devemos realmente acreditar nas promessas do nosso bondoso Deus.
0: E terminando agora o finzinho, quais são as redes sociais para que os nossos ouvintes possam acompanhar o seu trabalho?
2: Eu estou presente em um site, www.acbrasilconsultoria.com.br.
0: Vamos repetir?
2: www.acbrasilconsultoria.com.br. E se você quiser ter uma participação ou ter um evento na sua comunidade sobre educação financeira, Convida o bispo que ele vai.
0: Oh, convida o Elias Bispo que ele vai. Olha só, muito bem, muito obrigada, mas que pena que o nosso bate-papo acabou. Eu, Dora Bomilca, já me despeço com muitas e muitas saudades. A produção deste programa contou com a produção, a participação da Michele Gomes e da Karina. E na mesa de som, o nosso querido Giovanni Henrique, no corte de câmeras também. E nós ficamos por aqui. Até o próximo Conversa Franca.
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3: Transmundial e a hora de Brasília. 19 horas e 30 minutos.
6: Acabou sendo um almoço especial e um dia especial. Miguel estava em um restaurante com um amigo e conseguiu compartilhar como Jesus Cristo morreu na cruz por ele e que, se arrependendo de seus pecados e colocando sua fé e confiança em Jesus, ele poderia receber o perdão. O que Miguel não sabia é que o homem na mesa ao lado ouviu a conversa e, quando estava saindo, se identificou como cristão e alcoólatra em recuperação. Miguel disse: "Prazer em conhecê-lo. Eu sou Miguel, um filho de Deus." Então Miguel perguntou ao homem: "Você prefere ser um alcoólatra em recuperação ou um filho de Deus?" O homem parecia confuso. Então Miguel explicou que ele poderia viver uma identidade de alcoólatra em recuperação que fica longe do álcool e passa a ser um cristão ou de ser um filho de Deus. O que Miguel quis dizer? Bem-vindos aos Chamados à Vitória. Sou Edson Tawil e estou com Douglas Peck para continuarmos a série sobre características de um cristão. Nesse programa, discutiremos como Jesus Cristo deve ser a vida dos cristãos. Por isso, fique conosco enquanto continuamos com o nosso bate-papo aqui no Chamados à Vitória. Douglas, bem-vindo de novo.
7: Muito
6: firme.
7: Obrigado, Edson. Tudo certo.
6: Vamos que vamos. Vamos
7: embora.
6: Douglas, ter Cristo como vida leva o cristão a andar com um nível superior, é isso?
7: Sim,
6: quando você estava falando sobre a conversa daquele rapaz Miguel com o cristão que era um alcoólatra em recuperação, a pergunta que o Miguel fez, você prefere viver a identidade de alcoólatra em recuperação ou de ser um filho de Deus? É uma pergunta muito poderosa quando a gente para e pensa sobre ser cristão em espírito, mas também é bem poderosa quando a gente pensa na carne humana que também pode ser tentada,
7: né? É, sem dúvida. Uhum. E para ter certeza, Miguel não estava dizendo que o homem não era cristão, porque havia abusado regularmente do álcool no passado.
6: Não, claro que não, né? O apóstolo Paulo foi bem claro sobre isso no capítulo 6 da primeira carta aos Coríntios, nos versículos 9 a 10, que diz o seguinte: vocês não sabem que os perversos não herdarão o reino de Deus? Não se deixem enganar. Nem imorais, nem idólatras, nem adúlteros, nem homossexuais, passivos ou ativos, nem ladrões, nem avarentos, nem alcoólatras, nem caluniadores, nem trapaceiros herdarão o reino de Deus.

0: Somos novas criaturas quando escolhemos Jesus Cristo como nosso Salvador e Senhor, certo?
1: Exatamente, e era isso que o Miguel estava tentando ajudar aquele homem a entender. Jesus nos disse em Mateus 26:41 que o Espírito está pronto, mas a carne é fraca. Mas isso nunca foi desculpa para se pecar, não é?
0: Claro,
1: Jesus não veio, morreu na cruz, ressuscitou dentre os mortos para que pudéssemos permanecer os mesmos, apenas pecadores que não pecam muito, né? Jesus retirou a disposição espiritual para pecar, o que Paulo também chamou de velho homem, e substituiu por um novo homem com vida espiritual, a própria vida de Cristo.
0: Então, como cristãos, nossa identidade essencial está em Cristo.
1: Sim, e a vida dele está em nós.
0: Vamos falar um pouquinho sobre o impacto dessa verdade em um momento. Fique ligado, ouvinte. Você está ouvindo Chamados à Vitória, um programa de homens para homens que querem aprofundar sua caminhada com Jesus Cristo. Nesta série, estamos explorando as características de um cristão e hoje estamos discutindo como Cristo é a própria vida de um cristão. Douglas, diga lá, como é que um cristão vive Cristo em sua vida?
1: Somente na dependência de Jesus como fonte da sua santificação, né?
0: Santificação você leu em 1 Coríntios 6:11, que dizia: mas vocês foram lavados, foram santificados, foram justificados no nome do Senhor Jesus Cristo e no Espírito Santo de nosso Deus. O que significa santificado, Douglas?
1: Significa ser santo, puro, separado para o santo serviço a Deus, né?
0: O que é sermos santificados? Tendo em mente que esse é o objetivo, mas sabendo que não somos perfeitos.
1: É verdade, apenas uma pessoa na história que foi perfeita, não é?
0: Jesus Cristo.
1: Sem dúvida, exatamente. Mas há cinco sinais de santificação em nossas vidas. Primeiro, nós somos convencidos de nossos padrões carnais, das ações que são contra Deus, né? Quando aceitamos Jesus Cristo como Senhor de nossas vidas, Deus nos convence dos nossos pecados e revela a morte de Cristo por nós.
0: É, mas a batalha da carne continua.
1: Sim, é verdade. Todos nós passamos por isso. Paulo falou sobre essa batalha em Gálatas 5:17. Ele escreveu assim: pois a carne deseja o que é contrário ao Espírito, e o Espírito o que é contrário à carne. Eles estão em conflito um com o outro, de modo que vocês não fazem o que desejam.
0: Então, também fazemos coisas que não queremos fazer.
1: Isso
0: como
1: mesmo.
0: Ele mesmo disse, né?
1: É, nós lutamos contra o orgulho, a ganância, a luxúria, a cobiça, a raiva. Por quê? Porque nós permitimos que a carne siga o seu caminho em vez de deixar o Espírito dirigir.
0: Como é que é andar na carne, Douglas?
1: Olha, você vê que eu acabei de citar algumas coisas: orgulho, luxúria, raiva, ah, né?
0: Uhum.
1: Mas vamos imaginar que a gente não tenha se alimentado o dia inteiro. Sim. Nosso corpo quer e precisa de alimento. A nossa carne está exigindo o alimento, a comida.
0: Certo.
1: Então, de repente, a gente sente o cheiro de alguém cozinhando.
0: Que churrasquinho.
1: A nossa fome parece aumentar, né?
0: É.
1: Esse sentimento é um exemplo de como a carne deseja as coisas. Esse desejo intenso de conseguir o que quer. E nós temos que nos treinar para ouvir o Espírito Santo, que nos dá desejos de Deus, em vez de nossa carne que deseja as coisas egoístas.
0: Impressionante. É. Faz muito sentido.
1: Uhum.
0: Qual é a segunda área em que devemos ver a santificação na vida cristã?
1: Quando a santificação está sendo revelada em nossas vidas, nós negamos intencional e regularmente a nossa vontade própria, a nossa autossuficiência e o nosso orgulho.
0: E parece que essas três áreas importantes é própria para o homem.
1: Sim, são muito importantes para o homem mesmo. Mas você já viu alguém domando um cavalo selvagem? O objetivo é fazer com que o cavalo negue a sua própria vontade e se submeta à vontade do cavaleiro.
0: Uhum.
1: Santificação é quebrar a nossa vontade, ou seja, os desejos da nossa carne, e nos submeter à vontade do Espírito Santo. Um exemplo disso é quando Paulo pediu a Deus para remover o seu espinho na carne.
0: Uhum.
1: Em 2 Coríntios capítulo 12, no versículo 19, Paulo nos dá a resposta que Deus deu ao seu pedido: mas ele me disse: a minha graça é suficiente para você, pois o meu poder se aperfeiçoa na fraqueza. Portanto, eu me gloriarei ainda mais alegremente em minhas fraquezas, para que todo o poder de Cristo repouse em mim.
0: É, Paulo é um bom exemplo, né? Sim. De alguém que quebrou sua vontade própria, autossuficiente. E ele é um cara inteligente.
1: Pois é.
0: Já conhecia línguas e era muito bem letrado, né? E o Paulo tinha quebrou autossuficiência, orgulho, quebrou tudo.
1: Né? Mas a gente vê de verdade a mudança da vontade na vida do Paulo, né?
0: Sim.

0: E qual que é a próxima área de santificação, Douglas?
1: Nós estamos aprendendo e abraçando as verdades da identificação com Cristo, né? E isso nos leva à pergunta de Miguel ao cristão que era um alcoólatra em recuperação. Você prefere a identidade de um alcoólatra em recuperação ou a de filho de Deus? Yes. Em 1 Coríntios 6:17 nós lemos o seguinte: mas aquele que se une ao Senhor é um espírito com ele. Quando nascemos de novo, tornamos-nos um com Cristo em espírito. Em Romanos 6:4 nós vemos: portanto, fomos sepultados com ele, com Cristo, né? Uhum. Na morte por meio do batismo, a fim de que, assim como Cristo foi ressuscitado dos mortos, mediante a glória do Pai, também nós vivamos uma vida nova.
0: Essa é a verdadeira vida com Cristo.
1: Exatamente. E precisamos permitir que o Espírito Santo revele como ter a vida de Cristo como nossa vida, e como essa é uma realidade pessoal e muito importante. Paulo nos fala em 1 Coríntios 12:3 o seguinte: ninguém pode dizer Jesus é o Senhor a não ser pelo Espírito Santo. Ou seja, primeiro é o Espírito que nos convence de que Jesus é o Senhor. Uhum. Depois é o Espírito que nos revela a importância de ter a vida de Cristo como nossa. Em 1 Coríntios 2:12 nós lemos: nós, porém, não recebemos o Espírito do mundo, mas o Espírito procedente de Deus, para que entendamos as coisas que Deus nos tem dado gratuitamente.
0: Ou seja, ouvinte, não faça força. Deixa que Deus, o Espírito Santo, faça isso por você. Fala assim: Senhor, eu não sei fazer, eu não posso, mas o Senhor pode. Me ajuda. E daqui a pouquinho Douglas vai nos dizer qual é a quinta orientação para experimentar uma santificação mais vigorosa. Aguarde só um minutinho. Você está ouvindo Chamados à Vitória, um programa de homens para homens que querem ser o que Jesus Cristo designou para ser. Nesta série, estamos explorando as características de um cristão. E hoje, nós estamos discutindo como Cristo é a própria vida de um cristão. Douglas, qual o quinto indicador ou orientação para a santificação?
1: Nós precisamos nos apropriar ou tomar posse da vida de Cristo como nossa fonte de vida pela fé. Veja só, eu vou ler aqui uma oração escrita por Charles Solomon, que resume o que significa apropriar-se de Cristo como nossa vida pela fé. Uhum. A oração que ele escreveu é a seguinte: Deus Todo-Poderoso, eu aqui renuncio a tudo o que sou e tenho e sempre serei. Eu libero o controle da minha vida e de todo relacionamento com o Senhor, todo hábito, todo objetivo, minha saúde, minha riqueza e tudo que tem algum valor para mim. Eu entrego tudo ao Senhor e, pela fé, tomo o meu lugar na cruz. Eu acredito que quando o Senhor Jesus foi crucificado, de acordo com a sua palavra, eu fui crucificado com ele.
0: Amém.
1: Quando ele foi enterrado, eu fui enterrado.
0: Uhum.
1: Quando Jesus ressuscitou dos mortos, eu fui ressuscitado com ele. Então, eu me nego o direito de governar e reinar sobre minha própria vida. Tomo a cruz e acredito que fui ressuscitado dentre os mortos e sentado à sua direita. Obrigado por me salvar dos meus pecados e de mim mesmo. A partir deste momento, estou confiando no Senhor para viver sua vida em mim e através de mim, para fazer o que não posso fazer, para começar o que não posso começar, para abandonar o que não posso abandonar, para que o Senhor receba toda a glória. Pela fé, agradeço por me aceitar no Senhor Jesus, por me dar sua graça, sua liberdade, sua alegria, sua vitória e sua justiça como minha herança no Senhor Jesus Cristo. E mesmo que eu não sinta nada, sei que a sua palavra é verdadeira. Confio em teu Espírito Santo para fazer o que tua palavra me diz, para me libertar de mim mesmo, para que a tua vida de ressurreição seja vivida através de mim, para que possas receber toda a glória. Agradeço e louvo pela vitória agora, em nome de Jesus. Amém.
0: Essa é uma oração poderosa de submissão e confiança de todo o coração, né, Douglas?
1: Sim, sim. A rendição total e a confiança são essenciais para permanecer em Cristo como fonte de vida abundante.
0: Douglas, novamente, nosso tempo passou muito rápido. Vamos rever o que falamos hoje?
1: Sim. Nós falamos sobre a diferença entre ter Jesus Cristo em nossa vida e ter Jesus como a nossa vida. Uma maneira de ver essa diferença é através da nossa santificação. Nós discutimos cinco indicadores de crescimento na santificação, que são nossa convicção do pecado, nossa negação da vontade própria, autossuficiência e orgulho, e o nosso desejo de aprender as verdades da identificação com Cristo. Também permitir que o Espírito Santo torne a santificação pessoal e significativa em nossa vida, e o último indicador é tomar posse de Cristo como nossa vida pela fé.
0: Obrigado, Douglas. Esperamos que esse programa tenha falado com você, meu querido ouvinte, ao seu coração, e que cada um de vocês tenha Cristo em sua vida, como Senhor soberano sobre a sua vida. Obrigado por sintonizar Chamados à Vitória, um programa onde os homens são equipados e fortalecidos para alcançar seu potencial dado por Deus. Hoje nós falamos sobre como ter Cristo como nossa vida. 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Esperamos contar com você em nosso próximo programa. Até lá! Esse programa foi apresentado por mim, Edson Talwil, e Douglas Peck. Na mesa de som, Lilian Claro. Até o próximo.
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4: Eu sou pastor Raul Diogo Jovolimídio, sou presidente da Junta Teológica da Convenção Batista de Angola e fui convidado para estarmos aqui e meditarmos um pouco na Palavra de Deus. A mensagem que eu trago hoje, vamos encontrar em Apocalipse capítulo 4, vamos ler o versículo 1. Diz assim a Palavra de Deus: depois destas coisas, olhei, e eis que estava uma porta aberta no céu. E a primeira voz que, como de trombeta, ouvira falar comigo, disse: sobe aqui, e mostrar-te-ei as coisas que depois destas devem acontecer. E logo fui arrebatado em espírito, e eis que um trono estava posto no céu, e assentado sobre o trono. Com essa mensagem que acabamos de ler, eu quero refletir no seguinte: precisamos subir mais ao encontro de Deus para vermos o que Deus tem para nos mostrar. Este texto foi escrito por João, aquela que nós conhecemos muito bem, no momento em que ele estava preso na ilha de Pátamos. E então ele escreveu esta passagem e ela tem muito ensino para nós. Na verdade, João, ele tinha um estágio, né, fruto de que ele estava muito ligado a Cristo, tinha uma intimidade com Cristo e por causa da perseguição, ele sofreu também essa perseguição, ficou fechado, fecharam ele, mas a palavra não ficou fechada, ele fez tudo para que a palavra pudesse sair. E então, nesse texto, o que é que a gente vê? Nós vemos que depois de tudo que ele tinha feito já, os versículos anteriores, Deus havia mostrado a ele o estado das igrejas lá da Ásia. Ele foi apresentado como cada igreja se encontrava e qual era a saída, não é? Para ultrapassar algumas situações constrangedoras que cada igreja vivia. Então era um estágio que ele vivia. E Deus, depois disso, nesse versículo, ele ouviu uma voz como trombeta que dizia: sobe aqui, mostrar-te as coisas que depois destas devem acontecer. O que é que aconteceu? Ele estava num estágio, mas ele precisava subir para ver outras coisas que depois destas precisavam acontecer. E ele subiu. Foi o encontro, Deus foi arrebatado e ali viu as coisas que depois daquelas precisavam acontecer. E então ele, nos capítulos a seguir, ele vai revelando o que é que ele viu. Por isso é que esse livro de Apocalipse é conhecido como Revelação. São algumas coisas que Deus mostrou, fruto da intimidade que ele tinha com Deus, fruto dele ter aceito se relacionar com Deus, subindo. Então Deus foi lhe mostrando as coisas que depois daquelas devem acontecer. Isto é para dizer que se nós queremos que Deus fale para nós, se nós queremos entender Deus, nós precisamos subir, precisamos ir ao encontro de Deus, não importa o estado em que nos encontramos, porque muitos às vezes quando crescem, chegam num momento, param, não querem crescer mais, e Deus ele não olha para o nosso estado, pela posição em que nos encontramos. Deus requer de nós que a gente suba mais, que a gente vá mais ao encontro de Deus, independentemente do estado em que nós estivermos, para Ele nos mostrar as coisas. E o subir, normalmente eu entendo, porque quanto mais a gente sobe, mais a gente tem uma visão, um ângulo de visão das coisas. E para nós termos um ângulo de visão das coisas de Deus, nós precisamos subir mais a caminho de Deus. É isso que nós temos que fazer. Hoje, muitas igrejas, muitas instituições religiosas cresceram, mas depois estagnaram, porque se conformaram com o estágio em que se encontraram e não quiseram crescer mais, não cresceram mais, então não viram mais as bênçãos que Deus tem para lhes dar e ali depois começam a decair. Na verdade, o que nós devemos fazer é crescer. E se nós lermos neste texto, nos capítulos a seguir, João, ele vai nos revelando uma série de coisas que, na verdade, hoje estão a acontecer, fruto de que ele subiu, atingiu um estado, ele subiu, aceitou aquela chamada de Deus, e o ângulo de visão das coisas espirituais foram tão grandes que ele começou a lhe ser revelado as coisas, e ele vai explicando o que viu, o que vai acontecer. Então, tudo, muitas das coisas que nós estamos vendo hoje, que nós estamos vivendo hoje, já foi predito através dessa revelação que João nos faz no livro de Apocalipse. Então, eu quero, com essa mensagem, dizer a cada um de nós, não nos conformemos com a posição em que nos encontremos. Devemos fazer tudo, subir sempre, para ouvir o que Deus tem para nós, para ouvir o que Deus quer que a gente faça, para nós compreendermos Deus. Só é possível compreender Deus se nós subirmos, ir ao encontro de Deus. Subir ao encontro de Deus é fazer quê? É nos desfazermos daquilo que atrapalha, não olhar para as circunstâncias, porque João vivia num momento difícil, mas não se deixou levar pelos momentos difíceis para não poder chegar a Deus. Não vamos olhar por aquilo que nos rodeia, por aquilo que nos atrapalha, mas vamos olhar para Deus, vamos subindo. E se nós subirmos ao encontro de Deus, independentemente da posição em que nós nos encontramos, nós poderemos ter uma percepção das coisas do ponto de vista de Deus. E ao termos a percepção das coisas do ponto de vista de Deus, nós vamos fazer as coisas corretas. Muitos fazem as coisas de forma errada porque não subiram. Não subiram. Deus quer uma coisa e eles fazem outra coisa. Então, para que a gente faça aquilo que Deus quer, é necessário que a gente suba ao encontro de Deus. Não olhemos pelas situações que nos podem criar constrangimento, mas olhemos para Deus. E Deus conta conosco para grandes coisas, tal como fez com homens no passado, e que hoje nós sentimos aquilo que os homens no passado fizeram porque subiram. Nós também podemos fazer grandes coisas se subirmos ao encontro de Deus, se ouvirmos o que Deus tem para nós, se não endurecermos os nossos corações. Então, essa é a mensagem que eu quero deixar para cada ouvinte. Subamos ao encontro de Deus para percebermos o que Deus tem para nós e podermos apresentar àqueles que precisam conhecer Deus, àqueles que precisam ouvir Deus, através da mensagem que a gente recebe de Deus, fruto dessa aproximação que nós vamos ter com Deus. Essa é a mensagem que eu deixo e que Deus nos abençoe.
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8: Transmundial e a Hora de Brasília, 20 horas.
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10: Olá, eu sou a Renata Burjato.
11: E eu sou a Fabiana Silva e esse é nosso Mulheres de Esperança. Seja muito bem-vindo a esse episódio e eu já vou começar com a seguinte pergunta. Você sabia que a nossa vida financeira e as nossas emoções, elas estão interligadas? Pois é, a nossa vida financeira afeta as nossas emoções e as nossas emoções também trabalham aí com os nossos gastos.
10: E olha o que a gente quer falar, né, Fabi? Dinheiro e emoção. Coisa fácil, né? E ainda misturada, será que vai dar certo? Com certeza vai, porque a gente tem uma especialista aqui no assunto. E se você tá com alguma dificuldade em uma dessas áreas ou em ambas, então você tá no lugar certo. Vem com a gente.
11: Falando nisso... Hoje nós vamos conversar sobre vida emocional versus finanças, né? Como os nossos sentimentos influenciam os nossos gastos e também nós queremos aprender com você como ter equilíbrio tanto nas nossas emoções como na nossa vida financeira. E para esse tema nós convidamos ela, que já esteve com a gente aqui em outro episódio, falando inclusive sobre autoestima, né? Doutora Alice César, que é psicóloga, master coach, ela é hipnoterapeuta, especialista em carreira e autoestima, palestrante e também tem uma coluna aqui na RTM, que é o Autoestima em Foco. Seja bem-vinda, Alice.
12: Muito obrigada, meninas, e o pessoal que está nos assistindo, nos ouvindo. Muito grato por estar aqui novamente.
11: Que bom, a gente está feliz de você ter aceitado o nosso convite mais uma vez. E Alice, como é interessante, né? A Rê falou lá na abertura do programa sobre a nossa dificuldade, o desafio que é a gente conseguir equilibrar a emoção com a nossa vida financeira, porque faz parte da nossa vida, a gente não consegue viver sem o dinheiro e nós somos muito motivados pelas emoções, né? Fala pra gente um pouquinho... Qual que é a relação das finanças com a nossa autoestima?
12: Delicado, né? Porque quando você fala de a gente saber ou não lidar com o dinheiro, a gente às vezes acaba misturando tudo, né? Porque dinheiro é a forma, é o recurso. E finanças é como a gente age com esse recurso, como a gente lida, como a gente se relaciona com esse recurso. Então eu preciso... entender que entre dinheiro e finanças tem algo aqui que me faz ter essa equação aí bonitinha, que são as nossas emoções, que é a nossa autoestima, que são os nossos traumas, as nossas feridas emocionais. E aí é como se a gente apertasse esse botãozinho e descessem várias questões, né, para entender como que eu lido com esse dinheiro, né? Como que eu aprendi a lidar com esse dinheiro ou como eu não aprendi a lidar com esse dinheiro. E dependendo de como eu sou, de como é a minha autoestima, se eu tenho uma autoestima rebaixada, fragilizada, mais adoecida ou a baixa autoestima, como se diz, eu vou tentar compensar essa balança. Aí eu brinco que aquele... Ah, eu mereço. Mereço comprar mais uma bolsa.
11: Eu me mimei, né?
12: Eu me mimei, é. Porque, e tá tudo bem, a gente tem que ter os nossos merecimentos. A gente merece, sim, ter coisas. Mas a gente sabe que é quando a gente fala, ah, eu mereço. Né? É um tonzinho diferente. É aquele eu mereço que é pra tampar um buraco. Aí é o eu mereço da comida, de mais um doce, de mais um chocolate, mais um. Ou como eu falei das roupas, das bolsas, eu falo que o meu calcanhar de Aquiles são os acessórios. Amo acessório e livro, pra mim são calcanharizinhos. Então, aí eu mereço mais um. Então, o que a gente precisa entender? Quando eu tenho uma autoestima saudável, eu tenho mais consciência do que é esse dinheiro e de como serão as minhas finanças. Isso é para todo mundo, independente da quantidade.
10: Legal, né? Saber disso, ouvinte. E assim, quem nunca, né? Saiu do trabalho, foi no mercado morrendo de fome. E aí você tinha lá uma lista do que você tinha que comprar. Arroz, feijão, óleo, leite e tal. Só que aí você viu coisas prontas, né? Lasanha, você tá com fome, você vai pegando de acordo com o que você tá sentindo. Tô sentindo fome, meu dia foi estressante, né? Então eu mereço comida, eu preciso, eu necessito. Então vai colocando de acordo como você tá se sentindo. E muitas vezes, pra não lidar com aquilo que tá muito difícil, você quer logo colocar uma alegria no lugar, né? E aí, Alice, como são os passos para a gente, primeiro, entender o que está sentindo? Se é fome, se é dor, se é sono, se é cansaço, se é tristeza, se é alegria. Qual é esse processo de se entender e de só ir, de fato, comprar alguma coisa quando fala, ok, não, isso aqui eu estou precisando, vai ser importante para tal coisa. Ou, ah, vou levar para casa essa comida porque, ah, meu dia foi difícil. Realmente, eu preciso de uma comida mais prática, pronto, ok, mas eu estou decidindo consciente, não porque está tudo bagunçado aqui dentro.
12: Eu vou falar, mas eu já vou deixar spoiler, que nem sempre vai dar certo. Porque a gente não é uma máquina que a gente programa, né? Mas o que, que a gente pode ter? Cada vez mais consciência. Então, uma coisa que eu vejo, às vezes, de algumas pessoas que eu atendo é, nossa, eu tô gastando, tô super enrolada no cartão de crédito, conta tá negativo. Vamos olhar o que você tá gastando. Nossa, um monte de aplicativo de comida. Ou as besteirinhas do mercado, na lanchonete. E tá tudo bem você comer. O que a gente precisa ver é, primeiro assim, será que você não está comprometendo com essas vontades as suas finanças, né? Você está lá enrolada e se apertando toda. E aí quando você tem essa noção, você fala, tá bom, eu vou procurar ser mais consciente. É realmente isso. Ou eu preciso ir numa lanchonete comer um hambúrguer de novo? Aí vem aquela vozinha rápida e fala, claro que precisa sim! Pergunta de novo, o que isso causa pro teu corpo? E a gente precisa ter essa consciência, então, de como a gente está, como que eu tô com a minha saúde física, como que eu estou com os meus índices, né, corporais, colesterol, açúcar e tudo mais, e como que estão essas finanças, porque o nosso cérebro e a nossa mente, muitas vezes eles fazem com que a gente busque ou prazer, a compensação imediata, ou a fuga da dor. Então assim, quando eu vejo lá, como você falou, a lasanha, a minha tentação é pão de queijo. Eu preciso disso agora? Será que eu não posso esperar? Será que eu já não comi um e tá ok? Isso é um prazer imediato. A dor é eu não fugir de alguma coisa que vai ser muito, muito ruim. Mas muitas vezes a gente é muito motivado por esse prazer. Ainda mais quando eu tô num processo, tô com problema com meu chefe, problema em casa, preocupação. E aí eu vou querer pontinhos de, gotinhas de prazer, né? E essas gotinhas vão virando pedrinhas que vão fazendo eu tropeçar.
11: E aí, Ari, falando do mercado, eu me lembrei, né? Quais de nós não fica ali no carrinho de compras? Inserindo coisas no nosso carrinho de compras. Na internet, né? Nas lojas. Ai. E roupas e utensílios de casa. A gente já tem aquilo, mas a gente quer outro, né? Porque a gente tem uma oferta absurda, né? De compra.
12: E o prazer do clique.
11: O prazer do clique, de finalizar a compra, né? E também a gente, infelizmente, é motivado pelo status alheio, né? Eu quero ter a vida da outra pessoa. Eu quero também ter aquilo que ela tem, né? Qual que é o perigo da gente efetuar esse tipo de compra e esse mesmo pensamento, né, de espelhar a nossa vida baseando naquilo que o outro tem?
12: É bem interessante, Fabi, porque entra nessa questão, né, quando eu tenho a minha autoestima consciente de quem eu sou, das minhas vulnerabilidades, das minhas potências, daquilo que podem ser os meus tropecinhos, eu vou ter mais atenção a não me comparar com o outro. Ou eu posso até olhar, nossa, olha esse brinco dela. Falei que meu ponto é são os acessórios, né? Então, olha esse, nossa, eu preciso de um desses. Porque aí eu vou ficar bem como ela, vou ficar bonita. Então, é nesse lugar que eu tenho que ter uma atenção, né? As compras virtuais é um prazer, porque você tá lá, seja o que for. Você clica e magicamente tá lá na sacolinha, magicamente você coloca o número, às vezes o número já vem inserido, né, automaticamente. Daqui a pouco, compra efetuada, já está a caminho e chega. Olha que coisa mais prazerosa, principalmente nos tempos em que a gente vive, né, em que a gente está, de tudo muito rápido, das redes, do clique. Por isso que eu brinquei, o prazer do clique, né? Então, é uma atenção que a gente, de novo, é consciência, é autoconhecimento, porque período da pandemia, a gente muitas coisas só comprava pela internet, né? E era muito rápido você comprar roupa, comida, tudo, tudo, né?
11: Você rastreia o pedido, você sabe de onde que ele foi, pra onde tá indo. Antigamente tem
12: aquela mensagem, o seu pedido está a caminho, tá uma...
11: Saiu para entrega.
12: O coração, né? De novo, é muita consciência, é muito saber. Quando eu estou fragilizada, sim, eu vou me comparar com outro. Nossa, eu preciso, da próxima vez, vir com um brinco igual dela, ou com óculos igual da Rê, né? Então, é ter muito essa percepção pra si, né? De novo, como eu falei, não, você não vai acertar 100% das vezes, porque a gente é humano, mas isso te faz com um tropecei aqui de novo, eu vou ficar mais atenta. Não é também ser, ficar hipervigilante, porque essa tensão vai te adoecer também, mas é ter mais liberdade, porque aí você tem mais controle, mais liberdade sobre as suas emoções e sobre o seu dinheiro.
10: Muito bom, né? É interessante saber que se a gente tiver mais consciência, a gente vai ter mais liberdade. Pensa ao contrário. Então, eu vou estar aprisionado, não posso gastar ao contrário. Você vai poder gastar de uma maneira melhor para todos, né? Porque, às vezes, é tão gostoso a gente também comprar alguma coisa que dá de presente para o outro. Isso também dá uma satisfação tão grande. E eu já aproveito até para fazer um jabá. Você falou do óculos, esse você pode ver que foi o esposo da Fabi que desenhou para mim.
12: Gente, falaremos depois. Amém?
10: Mas aproveitando isso do clique e tudo mais, é verdade, porque na verdade são vários pedacinhos do prazer, né? É o olhar, e é cada coisa linda, maravilhosa, é o clicar, é o comprar, é o esperar, é o receber, só que passa um pouco de tempo, a gente já precisa de outra coisa no lugar, né? E aí, o que que a gente tem em termos de vida com Deus, de caminhada com Ele, que a gente fala assim, olha, essas coisas são de graça, e às vezes a gente está buscando lá fora o que a gente teria tão simples aqui para nos contentar.
12: A dopamina, né? A gente vive, tem um livro bem interessante que fala sobre isso, a nadação dopamina, que é esse clique de prazer, né? E que o prazer, assim como a força de vontade, eles não são contínuos, eles não têm uma vida eterna e longa. A gente compra algumas coisas e fala daqui a pouco, nossa, igual criança, perdeu a graça esse brinquedo, preciso de outro carrinho, outra boneca, outro joguinho, né? Então, de novo, ter essa consciência, e quando a gente fala também, né, dessa consciência e pensando em Deus, pensando na nossa vida espiritual, e que a gente tem que sim, eu acredito muito nisso, pedir para Ele essa sabedoria, esse, me ajuda a me conhecer melhor, me ajuda a entender por que que eu preciso de tantos pequenos prazeres. Que ferida que tem por trás disso? Que ponto na minha história tem por trás disso? Né? Às vezes eu fui aquela criança que a família passou por muitas privações e tudo era muito difícil. Ou não, não tinham privações materiais, mas tinha uma privação emocional. E aí eu crio internamente um lugar que eu preciso compensar. E quando eu tenho acesso ao dinheiro e ao crédito, que às vezes é mais do que o dinheiro, né? Isso dá uma compensadinha. Então, acho que pedir discernimento, sabedoria, consciência e ter essa atenção plena para mim ajuda bastante nessa trajetória e evita muitos problemas.
10: E se você quer evitar problemas, quer começar a sua vida assim de uma maneira melhor, né? Quer poder ser mais livre, mais consciente, saber lidar melhor com as suas emoções, então continua com a gente que voltaremos no próximo bloco.
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11: Voltamos nesse episódio tão especial com a doutora Alice César aqui falando sobre finanças e a nossa vida emocional, né? E o que ficou para mim do nosso último bloco é a motivação. O que que está nos motivando àquela compra, né? Ao gastar, né? Eu estava conversando com a gente antes de começar o episódio sobre tênis de corrida. Porque de tempos em tempos a gente precisa trocar os tênis, né? Ainda que o que está usando está novinho, mas para a corrida ele já está gasto. E aí a gente fica nessa pesquisa, ai, mas esse é tão lindo, mas esse valor não está dando, né? Esse aqui tem mais potência. Então, o que que está motivando, né, o nosso gasto aí? Foi o que ficou da sua palavra para mim desse último bloco. E, doutora Alice, a gente lê na Bíblia, quando Jesus ora, né, por nós, na João 17,

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1: 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Transmundial e a Hora de Brasília, 20 horas e 30 minutos.
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9: Olá, é uma alegria estar aqui com vocês. Eu falo da Rádio Transmundial e a gente está iniciando aqui um novo projeto.

0: Eu diria que é a realização de um sonho, inclusive. Eu sou o pastor Reinaldo Júnior e eu estou aqui para conversar com você e ter um papo a respeito de ministério pastoral. O nosso tema é Entre Gerações, uma conversa entre pastores. E eu trago aqui um pastor muitíssimo experiente, que tem uma longuíssima trajetória de vida, que tem uma pequena diferença de idade comigo, apenas 50 anos de diferença, então eu tenho idade para ser o neto dele, aliás, sou mais novo que alguns netos, e a gente vai ter esse papo. Então fica com a gente, vem junto para essa conversa pastoral, ministerial e de vida. Eu tenho certeza que você será edificado. Por favor, meu convidado, pastor Irlande Pereira de Azevedo. Se apresente, por favor.
1: É um prazer muito grande este de ser entrevistado pelo pastor Reinaldo. Sou pastor há 65 anos e dou graças a Deus pelo privilégio de servir ao Senhor no Santo Ministério. Sou casado com Dona Zilá Teixeira de Azevedo, a minha princesa, há 69 anos. Portanto, fui consagrado 4 anos depois do casamento. Tenho 2 filhos, Daniel e Davi. Daniel é pastor, Davi é advogado e professor da USP de Direito. E tenho 7 netos e 17 bisnetos. Essa é a minha tribo que Deus me ajudou a construir.
0: Muito bom, pastor, muito obrigado. E nesse primeiro episódio, pastor, nós queremos ouvir a sua história. Ouvir um pouco de você, da sua infância, de onde você veio, para que o nosso auditório saiba quem é pastor Irlande.
1: Eu nasci no interior de São Fidélis, bem interior, lá no estado do Rio de Janeiro, num lugar chamado Bom Destino. Hoje não existem as casas, nem a em que nasci, nem a outra em que vivi, porque tudo se transformou em pastagem para gado. Nasci lá de uma família humilde. Meu pai não era crente, minha mãe presbiteriana, e ela me educou nos caminhos do Senhor. Ela lia a palavra de Deus à luz de lamparina e cantava os hinos do antigo Salmos e Hinos. E meus ouvidos recebiam, meu coração guardava aquelas palavras, aqueles cânticos. Nunca saíram de minha alma. Então eu cresci embalado por essas palavras, pelos ensinos de minha mãe, pelo exemplo de minha mãe, mas o meu pai também em relação ao trabalho. Meu pai era lavrador de um sítio, cultivava toda a sua terra. Ele trabalhava de sol a sol. Ele acordava antes do sol nascer, ia trabalhar. E voltava para casa depois de o sol esconder-se. Quer dizer, eu sentia que meu pai fazia uma aposta com o sol. Levantava antes do sol, ia deitar depois que o sol deitara. Então, eu dou graças a Deus, porque quando eu leio na Bíblia que o pastor é agricultor, eu me lembro do meu pai. E no meu livro Imagens Bíblicas do Ministério, eu lembro essa experiência exatamente com de meu pai, a quem eu levava o almoço às 9 horas da manhã, levava o café da manhã ao meio-dia, levava a janta às 3 da tarde, voltava e ele continuava trabalhando. Então, aprendi a ser trabalhador com meu pai, aprendi a ser crente com minha mãe, aprendi a ser homem de Deus com os pastores que me pastorearam e mentorearam.
0: Muito bom, pastor. Muito interessante ouvi-lo. E como é que foi a educação do senhor?
1: Veja, eu aprendi a ler numa escola primária lá em Barro Branco. Ficava uns 3 quilômetros de onde eu residia. A gente ia a pé e estudava ali. Dona Helena era nossa professora, Helena Moretti. E eu me lembro da simpatia dela, do carinho dela. Eu aprendi a ler. Depois é que a gente veio para o Rio de Janeiro, ou foi para o Rio de Janeiro, onde eu prossegui os meus estudos, terminei o primeiro grau, fiz o curso clássico e continuei os meus estudos. De 12 anos em diante, eu vivi no Rio de Janeiro até 36. Aos 36, vim para São Paulo, onde me sinto muito bem e me tornei cidadão honorário de São Paulo.
0: Sim, um paulistano.
1: Um paulistano.
0: Pastor, e essa sua formação inicial, básica, foi sempre escola pública ou teve escola privada também?
1: Sim, eu tive escola pública no meu primeiro grau, segundo grau. Lá em Ricardo de Albuquerque, depois no Botafogo. Eu terminei o meu curso colegial. E lá, de lá é que saí para fazer os cursos superiores, que tive oportunidade de fazer. Mas minha mãe sempre foi um modelo de fé, um modelo de dedicação ao Senhor, um modelo de generosidade, um modelo de fidelidade. Minha mãe me ensinou a arte de perdoar e a arte de reconciliar. Meu tio não era crente, irmão de minha mãe, e meu pai brigava com ele por causa do gado do meu tio, que saltava a cerca e vinha comer a plantação na fazenda ou no sítio do meu pai. Meu pai ameaçava até matar o bezerro, matar a vaca, e proibia a gente de ir à casa do tio, que ficava uns 500 metros, jogar bola com os primos, e proibia minha mãe de ir. Ficávamos então tristes em casa. Minha mãe preparava um bolo de milho, 15 dias depois, punha numa prato, num recipiente, e dizia: Irlande, leve para sua tia. O nome da minha tia era Albertina, mas o apelido dela, o nome em família, era Mocinha, tia Mocinha. Aí eu andava 500 metros. Mamãe mandou para a senhora, tia Mocinha. Ah, muito obrigado, Irlande. E eu ia saindo de não espere. E aí minha tia punha coisas gostosas, coisas boas, às vezes carne de porco, que ficava numa lata de 20 quilos de banha. Então ela punha aquilo e mandava de volta. Eu levava para minha mãe e ela punha sobre a mesa. Quando meu pai chegava do trabalho com muita fome, ele via aquilo e começava a comer. Conceição, você conseguiu isto? É, a tia Mocinha mandou. Pronto, aí afrouxava a proibição. E eu voltava a jogar bola na casa do meu tio, com meus primos. E mamãe podia voltar à casa do irmão. Eu aprendi a arte da reconciliação. E parece que está em minha alma. Eu não gosto de ver pessoas desavindas. Nem marido e mulher, nem pastor e ovelha, nem irmão e irmã, irmão. Eu procuro estabelecer pontes. Ponte sobre as águas, como diz a canção de Aline Barros.
0: Muito bom, pastor. Realmente o senhor é uma inspiração. Eu nunca vi o senhor falar mal de ninguém e nem dizer que estava brigado com ninguém. Né? Realmente o senhor é um homem de paz, um operador de paz, um bem-aventurado.
1: É verdade.
0: Pelo trabalho, pela paz. Essa inspiração da infância e dos mais velhos, né, sejam dos nossos pais, avós, tios, pastores, é uma inspiração que está no fundo dessa conversa. Eu também aprendi na minha infância e na minha história familiar esse respeito e essa honra aos mais velhos. Embora a gente está num mundo tecnológico em que se dá muito espaço para as novidades e os jovens às vezes ganham protagonismo, né? Especialmente numa coisa que a gente está fazendo aqui pela internet, por exemplo. Mas é preciso reconhecer que a gente chegou até aqui aprendendo e precisando aprender muito com eles. E eles construíram o mundo que nós temos hoje, né? Então é muito especial, eu também fui muito inspirado e muito abençoado pela minha avó, Olivia, foi uma pessoa, e continua sendo marcante na minha vida, porque ela está viva ainda aos 93, em atividade ministerial plena, inclusive, e nos últimos anos, pelo menos nos últimos 10 ou 12 anos, pelo próprio Pastor Irlande, que é uma super referência ministerial e de vida. Aliás, eu preciso dar esse testemunho, pastor. Às vezes, nós admiramos as pessoas à distância. Alguém já disse, quão admiráveis são as pessoas que conhecemos pouco, né? Porque quando a gente se aproxima, muitas vezes há uma certa decepção, poxa, me aproximei daquela pessoa que eu tanto admirava e de repente não é bem assim. Eu tenho de dar esse testemunho do pastor Irlande. Eu admirava à distância. Fui seu aluno na faculdade teológica, no curso de problemas pastorais, acho que 2008, 2009, e já admirava a sua história, admirei muito como meu professor, e depois, alguns anos depois, quando a gente se aproximou, na ocasião em que me tornei pastor auxiliar na Primeira Igreja Batista de São Paulo, onde o senhor é pastor emérito, a gente vai falar bastante disso também, eu o admirei ainda mais.
1: Obrigado.
0: Conhecendo a sua relação com Dona Zilá, conhecendo sua relação familiar, sua relação com ovelhas, ex-ovelhas, sua relação com ex-igrejas, igrejas atuais, e isso me trouxe ainda mais admiração. Então, muito obrigado, pastor, por ser essa fonte de inspiração. Mas, continuando, essa jornada de aprendizado, depois do ensino básico, né, o que chamamos hoje de ensino médio, o senhor estudou o quê?
1: Antes de responder a sua pergunta, eu quero me referir à sua avó. No dia da posse do pastor, na igreja 21, Igreja Batista 21, o pastor Reinaldo convidou a avó para orar. Ela falou uns 20 minutos. Ela fez um discurso, uma mensagem linda de apoio ao neto e orou depois. Eu quase que me senti impossibilitado de pregar. Essa mulher já pregou. Mas eu preguei, eu tive de pregar, não é? Mas realmente a sua avó é uma figura notável. Então, essas vidas inspiram a gente. A minha avó era crente presbiteriana. Era tão fiel ao Senhor, estava tão preparada para o céu, que ela, quando ela espirrava e a gente diz saúde, ela dizia, Deus me chame. Deus me chame. Ela estava preparada para ir para junto do Senhor. Como é bom ter uma avó assim. Como é bom ter uma mãe fiel. Deus é muito bom. E foi a forja que me preparou para a vida e para o ministério.
0: Muito bom, pastor. Muito legal.
1: Sim, mas o irmão disse a formação.
0: Sim, talvez no ensino médio também a sua formação foi diferente do que a formação que existe hoje. Você também pode falar um pouquinho disso.
1: Havia, na década de 50, havia o primeiro grau e o segundo grau. Tinha o científico e o clássico. O científico era para aqueles que queriam seguir carreira das exatas, ciências em geral. O curso clássico era mais para aqueles que queriam seguir humanidades, direito, filosofia, magistério, etc. Então, eu escolhi o clássico. No clássico, eu estudei com um professor de filosofia muito competente, que me encantou. Eu então resolvi fazer filosofia. Fiz curso de filosofia na faculdade de filosofia da UERJ, Universidade do Rio de Janeiro, e depois fiz simultaneamente o seminário. Houve um tempo em que eu fiz 3 cursos no mesmo dia. Eu frequentei a EBAP, Escola Brasileira de Administração Pública, no Botafogo. Depois ia para a faculdade, estudava de 4 às 7, Saía da faculdade, ia para o seminário, estudava de 7:30 às 11.
0: Uau!
1: E voltava para casa, já casado. E minha esposa deu todo o apoio, cuidando das crianças, enquanto eu me preparava. Sempre fui muito estudioso, vou dessa parte. Eu dou graças a Deus, porque esse estudo foi uma semeadura, um investimento que me preparou para a vida. E isso é muito bom.
0: Sim, pastor. Quase a formação de um padre, né? Os padres se formam em filosofia e teologia,
1: exatamente,
0: né?
1: O seminário menor, exatamente, filosofia. Depois o seminário maior é teologia.
0: É de teologia. E ainda teve administração aí nesse meio.
1: Administração.
0: O curso de administração também foi uma graduação ou foi um curso mais curto?
1: Foi um curso
0: curto?
1: Intensivo, dado inclusive para representantes de outros países. Então foi um grupo bem qualificado, que fez o curso por um ano. E esse curso foi muito importante na minha formação, inclusive para o ministério. Eu quero dizer isso, e peço desculpas se me faltar modéstia, entre os 11 países representados, eu fui classificado em primeiro lugar. A Petrobras ficou encantada com o funcionário dela, porque eu trabalhava na Petrobras. E aumentou, me deu promoção, aumentou meu salário.
0: Olha que bênção.
1: Nem sempre assim acontece.
0: nem sempre a recompensa é tão imediata, né?
1: É.
0: Mas os estudos sempre nos recompensam de várias formas, né?
1: É.
0: Pastor, e me fala então desse momento, você começa a sua carreira profissional na Petrobras, então, como funcionário de uma estatal?
1: Foi, eu comecei em 1960, meu ministério, e era funcionário desde 57 da Petrobras. Mas antes de entrar na Petrobras, eu trabalhava no Instituto Nacional de Imigração e Colonização, mas o meu salário era muito pequeno. Eu não tinha condições de alugar uma casa, um apartamento para minha família. Eu me ajoelhei e orei a Deus, Senhor, dá-me um emprego que possa garantir um sustento condigno para minha esposa, meus filhinhos. Mas eu te prometo uma coisa, Senhor. Quando eu terminar meu curso de teologia e for consagrado pastor, eu deixarei o trabalho em que estiver para ser pastor. Bem, fui consagrado em setembro de 1960, dia 3 de setembro. Tomei posse dia 4 de setembro de 60. E quando foi em janeiro, a minha esposa disse, Irlande, lembra-se da sua promessa? É tempo de você deixar a Petrobras. Olha, uma mulher abrir mão de um salário, de 35 salários mínimos, além da
0: 35
1: PL,
0: salários
1: 35
0: mínimos.
1: Salários mínimos, mais a PL, participação dos lucros, em julho, que correspondia a um ou dois salários. Deixar isso tudo para ser pastor. Eu digo, eu vou fazer isso bem. Em janeiro de 61, escrevi uma carta, um aviso prévio à imprensa, que eu deixaria a imprensa. Eu não quis ser demitido. Se eu pedisse, eles me demitiriam, mas teriam de pôr uma razão. Mais vale um nome limpo do que dinheiro. O dinheiro acabaria. Então, não quis que minha ficha ficasse demitido por isso. Na minha ficha ficou assim. Irlande Pérez Azevedo trabalhou em tal período, deixou a empresa para ser pastor.
0: Uau!
1: Graças a Deus. E eu faria hoje a mesma coisa. Deixei tudo para ser pastor. Evidente que a igreja de Queimados, onde eu comecei, não era grande. Ela se esforçou, me deu mais ou menos 40% do que eu ganhava na Petrobras. Depois eu fui para o Meyer. E o Meyer, aí foi diferente. A igreja cresceu muito. Depois é que vim para São Paulo. Passei 8 anos no Meyer e vim para a primeira Igreja Batista de São Paulo.
0: Sim, muito bom. Pastor, agora vamos fazer uma pequena digressão para que o senhor compartilhe conosco do seu chamado, né? A gente avançou um pouco já, mas vamos voltar um pouquinho para o senhor falar do seu chamado. Como é que foi a sua chamada ministerial? Quando é que você disse, Deus está me chamando para o ministério e eu vou?
1: Olha, a minha chamada foi inusitada. Nós morávamos numa pequena vila que era propriedade de um irmão, Joaquim Cassiano da Silva, que estudara no Seminário Betel, no Rio de Janeiro. Ele reuniu os meninos da vila para um culto, todos os dias. Ele fazia perguntas a gente respondia. Um dia ele olhou para mim, eu não era batizado ainda, da Igreja Batista, e disse, Irlande, Deus está chamando você para o ministério. Porque viu em mim, pela minha desenvoltura, a participar do culto. E eu vou levar o seu nome ao seminário. Ele foi ao seminário Betel e conversou com o pastor Miranda Pinto.
0: Quantos anos o senhor tinha, pastor?
1: Eu tinha 16 anos, 15 para 16. E o pastor Miranda Pinto me chamou. Eu fui até o seminário, ele olhou para mim e me entrevistou, disse, é um irmão muito novo, deve terminar o seu curso colegial, depois então o irmão vem. E escreveu na minha ficha, veja só, este menino me foi apresentado pelo Cassiano e ele tem muito futuro, assim. Eu tenho essa ficha guardada. Eu acreditei. Sabe que as palavras que nós dizemos a um jovem ficam, influenciarão a sua vida. Então, eu senti realmente o chamado de Deus. Eu vou ser um pastor. Eu vou me preparar. Quando eu terminei o ginásio, que era o primeiro grau, eu pedi ao meu pastor, na igreja de Marechal Hermes, onde fora batizado em 1950, dia 18 de junho, 1950, uma carta de recomendação para o seminário. Queria fazer logo um curso breve de teologia para ser pastor e missionário. Aí o pastor disse, olha, fale com o diácono, irmão Joaquim, aliás, o irmão Serapião. Era um homem de poucas letras, mas de uma sabedoria imensa. Sempre gostei de idosos. Conversava muito com ele, com outros. Tinha um desejo enorme de ter cabelos brancos. Meu Deus, permite isso. E cheguei lá.
0: Deus bem, te deu essa bênção.
1: Aí sabe o que o irmão Serapião disse? Não, o irmão não vai fazer curso seminário, não. Vamos vai para o Colégio Batista para fazer o curso clássico. Eu disse, mas irmão Cassiano, eu não tenho condições de pagar. Disse, pode estar tranquilo, já fui lá. A igreja ia pagar meu curso. Eu fui ao Colégio Batista do Rio de Janeiro, na Tijuca, me matriculei, fiz o primeiro ano clássico. Uma beleza de curso. Mas aí nos mudamos para Copacabana. Meu pai foi ser zelador de um prédio inteiro. E ficamos lá 10 anos. Então eu me mudei para um colégio lá na rua Voluntários da Pátria, do Botafogo, e fiz meu segundo e terceiro anos. Quando eu estava no terceiro ano, o diretor do colégio me chamou. Irlande, você está terminando o curso aqui no colégio. O que você vai ser? O que você vai fazer? Eu vou fazer teologia, professor. E você vai ser pastor? Quero ser pastor. Meus parabéns. O mundo precisa de pastores e poetas que levantem a humanidade desse voltar-se para a terra, para as coisas materiais, para as coisas espirituais. Um diretor, médico psiquiatra. Quer dizer, eu já precisava de psiquiatra naquele tempo.
0: Já tinha um psiquiatra já tinha por perto, psiquiatra. Né?
1: Aliás, Deus é muito bom. Eu fiz os 2 anos, pude pagar porque estava empregado, e depois fui para a faculdade de filosofia e para o seminário, para fazer os cursos, depois que fiz a EBAP e outros cursos.
0: Muito bom.
1: Mas Deus me permitiu isto. Eu sou um sujeito roceiro, eu sou bem matuto, mas gosto de estudar. Eu sou inveterado no estudo, na pesquisa, em línguas. Gosto muito.
0: Aliás, pastor, só cita pra gente quantos idiomas o senhor domina de alguma forma, se comunica.
1: Eu falo bem 2 ou 3 idiomas, mas eu leio 8. 8 idiomas. E tenho obras na minha biblioteca nessas línguas todas. Eu tenho uma facilidade enorme, porque fiz um bom curso de latim. Fiz o quê? 4 anos mais 3. 7 anos de latim. O latim me deu condições de aprender muito fácil francês, italiano, não é? Castelhano, e as outras línguas, não é? Que têm essa relação. Mas também aprendi inglês, que leio como se fosse língua portuguesa, e também o alemão, que a gente lê. Então eu sei que Kaufmann é o sujeito que compra, é comprador. Kaufmann é comprar. Então, eu dou graças a Deus, sabe? Esse domínio das línguas me ajuda muito. Quando viajo, eu viajei por 40 países. Já participei de congressos, participei de Lausanne em 1974.
0: Vamos falar disso também.
1: Então, graças a Deus. Eu sou um estudioso, não é, constante. Eu estou sempre com livros, sempre pesquisando e sempre escrevendo.
0: Muito bom, pastor. Você vê que a conversa tá boa e a gente vai continuar no próximo episódio. Então fica com a gente, porque há muito que aprendermos com esse mestre. Um abraço.
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8: Transmundial e a Hora de Brasília, 21 horas.
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10: Dias nublados e sombrios. Essa poderia ser apenas a descrição do tempo.